0: de lavagem de dinheiro e sonegação fiscal. Na ação, os agentes estão apreendendo documentos, celulares, computadores, dinheiro em espécie e passaportes dos envolvidos. A operação envolve 9 auditores fiscais, 6 promotores de justiça, 10 servidores da Receita Federal, além de 28 policiais civis e militares. Reportagem Nazi Brum.
1: Para garantir a vida de meninas e mulheres, o governo do Brasil tem implementado diversas ações integradas de prevenção, fortalecimento das redes de proteção e punição dos agressores.
2: E os resultados começam a aparecer. Os meses de abril e maio apresentaram redução de feminicídios no Brasil.
3: O número de feminicídios no país caiu nos meses de abril e maio deste ano, quando comparado ao mesmo período de 2025. Nesses dois meses do ano passado, 262 mulheres foram mortas por machismo, possessividade dos companheiros ou outras razões relacionadas ao simples fato de serem mulheres. Nesse ano, foram 232 mulheres assassinadas nessas condições, uma redução de 11,45%. Em fevereiro, uma iniciativa do governo federal mobilizou os três poderes, executivo, legislativo e judiciário, para lançar o Pacto Nacional Brasil contra o Feminicídio. Na avaliação do secretário nacional de Segurança Pública, Chico Lucas, ações como essa contribuíram para que o Brasil apresentasse uma tendência de queda após 2 anos seguidos de aumento desse crime.
4: Quando há consolidação dos dados de janeiro a maio, a queda é da ordem de 0,47, o que mostra uma reversão da tendência de aumento e agora nós estamos, de fato, tendo uma diminuição do número de feminicídios.
3: Também está em andamento a Operação Mulher Segura, coordenada pelo Ministério da Justiça e Segurança Pública, em parceria com o Ministério das Mulheres, secretarias estaduais e municipais e as forças de segurança. A ação tem como objetivo cumprir, até o fim do ano, todos os mandados de prisão em aberto por crimes contra as mulheres. O secretário nacional de Segurança Pública, Chico Lucas, ressaltou os principais números da operação, que já está na segunda fase.
4: Só no mês de março e abril foram 6 mil prisões realizadas daqueles que descumpriam medidas protetivas ou tinham mandado de prisão em aberto. E as operações continuam. Na fase 2, agora no mês de junho, os 15 primeiros dias, já cumprimos centenas de mandados de prisão e fiscalizamos por milhares de agentes policiais as medidas protetivas de urgência.
3: Nos primeiros 3 meses desse ano, o Ligue 180, Central de Atendimento à Mulher, registrou um aumento de 24% nas denúncias de violência contra mulheres e 14% nos atendimentos, quando comparado ao mesmo período do ano passado. Reportagem Natália Koslick.
1: O Ministério da Saúde está ampliando os cuidados domiciliares no Brasil.
2: Foram habilitadas novas equipes do programa Melhor em Casa, que vão apoiar a reabilitação de pacientes.
1: Hoje, mais de 1000 municípios já são beneficiados pelo programa em todo o país.
5: Depois de uma internação, o desafio nem sempre termina quando o paciente recebe alta. Para quem precisa de reabilitação e acompanhamento especializado, sair de casa pode ser difícil e muitas vezes inviável. É o caso do Carlos Henrique, que sofreu uma parada cardiorrespiratória e desde então precisa de cuidados contínuos. A esposa, Luciene Sibela, conta como o atendimento domiciliar fez diferença na rotina da sua família.
6: Eu acho que a primeira palavra que me vem é segurança. Segurança de saber que você não está só e que você está com profissionais que vai te apoiar. Você veja hoje, eles chegaram aqui e já resolveram muitas coisas, né? E isso para nós é uma segurança muito grande, saber que você pode contar.
5: Para ampliar esse cuidado e reduzir as dificuldades enfrentadas pelas famílias, o Sistema Único de Saúde está fortalecendo o atendimento domiciliar realizado pelo programa Melhor em Casa. Foram habilitadas novas equipes multiprofissionais especializadas para apoio à reabilitação, que vão atender 21 municípios com menos de 20 mil habitantes. São profissionais de diferentes áreas da saúde. O coordenador-geral de atenção domiciliar do Ministério da Saúde, Tarcísio Nema de Aquino, explica que tipo de cuidados serão oferecidos.
7: Então, é fisioterapeuta, terapeuta ocupacional, fonoaudiólogo, cirurgião dentista, farmacêutico, psicólogo, assistente social, nutricionista. Então, são profissionais que integram a equipe para levar a reabilitação, né, a recuperação do paciente, o cuidado de nível especializado dentro do domicílio. domicílio.
5: O atendimento é destinado principalmente a pacientes que receberam alta hospitalar, mas ainda precisam de acompanhamento intensivo para recuperar movimentos, autonomia e independência. O cuidado também ajuda a evitar novas internações e garante a continuidade do tratamento perto da família, explica Eliana Peixoto, fonoaudióloga da equipe de atendimento em Brasília.
8: A gente faz esse atendimento dando qualidade de vida para o paciente, melhorando a condição de atendimento dentro da família, ajustando a vida daquela família com aquela nova realidade de paciente, né, acamado, instruindo. A nossa atividade dentro do lar do paciente é uma atividade de educação continuada.
5: A expansão das equipes do Melhor em Casa contou com investimento anual de R$3.400.000. Hoje, mais de 1.000 municípios já são beneficiados pelo programa em todo o país. Reportagem Pablo Mundim.
2: E como ouvimos aí na reportagem, o programa Melhor em Casa é fundamental para diminuir a hospitalização de pacientes em todo o país.
1: Mas o governo do Brasil identificou uma lacuna no cuidado continuado de uma parcela específica da população, os idosos.
2: Atualmente são 36 milhões de pessoas idosas, sendo 3 milhões com dificuldades de locomoção ou que têm restrição para sair de casa. Isso representa 10% da população idosa.
1: E para garantir um envelhecimento saudável, o Ministério da Saúde lançou hoje o Programa de Atenção Domiciliar à Pessoa Idosa, o PAD Brasil.
2: O investimento será de R$163.200.000 em 2026, com projeção de mais de R$329 milhões no próximo ano.
1: Na prática, o programa vai funcionar com equipes multiprofissionais, trabalhando em conjunto com as equipes de saúde da família.
2: O ministro da Saúde, Alexandre Padilha, detalhou como essas equipes vão atuar para dar suporte a pacientes e aos seus familiares.
9: Essas equipes vão lá, vão cuidar desse idoso que está acamado. Então, elas têm uma relação direta com os médicos da família e comunidade, com os profissionais da atenção primária em saúde, mas passam a ter o papel específico de, todo dia, pegar o automóvel do programa, visitar o idoso acamado. Ou seja, com isso você consegue colocar mais um time para dar conta dessas visitas ao idoso acamado, que muitas vezes não sai de casa, não tem condições de sair de casa, muitas vezes o cuidador tem que ficar o tempo todo com ele lá. Então, essas equipes vão fazer essas visitas, orientar melhor o cuidador, também cuidar do cuidador de uma certa forma.
1: Além do PAD Brasil, também foi lançada a Caderneta Brasileira da Pessoa Idosa.
2: O documento já está disponível em formato digital dentro da plataforma Meu SUS Digital, integrada à conta gov.br, e permite o acompanhamento dos dados de saúde do idoso.
1: Pesquisadores e startups da área de saúde agora contam com um novo guia para ajudar a transformar tecnologias em soluções disponíveis no SUS.
2: Os dispositivos médicos fazem parte da rotina dos serviços de saúde e incluem desde curativos e ataduras até próteses e tecnologias com inteligência artificial.
1: Atualmente, existem mais de 2 milhões de tipos diferentes desses dispositivos no mundo.
2: Segundo o Ministério da Saúde, o avanço tecnológico amplia as possibilidades de atendimento e contribui para melhorar a qualidade de vida dos pacientes.
1: A publicação reúne orientações sobre financiamento, pesquisa, desenvolvimento, regulação e incorporação dos dispositivos na rede pública de saúde.
2: O material está disponível gratuitamente para consulta em gov.br/saúde.
1: As ações de combate ao trabalho infantil alcançaram o melhor resultado da última década.
2: Mais de 4 mil crianças e adolescentes foram afastados dessa condição, especialmente as que estavam mais vulneráveis.
10: No Brasil, o trabalho infantil é proibido, de forma geral, para quem tem menos de 16 anos. Quem tem mais de 14 anos pode atuar, mas na condição de aprendiz. Para fazer cumprir a lei, os órgãos de fiscalização brasileiros têm trabalhado cada vez mais. Em 2025, 4.318 crianças e adolescentes foram afastados do trabalho infantil no Brasil. É o melhor desempenho dos últimos 10 anos, resultado das mais de 10 mil ações de fiscalização realizadas pelos auditores fiscais do trabalho. Os primeiros 4 meses de 2026 demonstram a continuidade desse trabalho, como explicou o coordenador de erradicação e fiscalização do trabalho infantil, Roberto Padilha.
11: Os dados parciais de 2026 apontam mais de 1.100 crianças e adolescentes afastadas do trabalho infantil, dados parciais até abril. Nesse mês de junho, estamos realizando um grande operativo nacional de combate ao trabalho infantil. Já estamos recebendo dados da fiscalização em diversos estados e, com certeza, teremos realmente um aumento nesses números de crianças e adolescentes retirados do trabalho infantil.
10: O foco é o combate aos casos mais graves. Esse trabalho é um esforço integrado do governo federal, com redes de proteção social, conselhos tutelares e instituições parceiras. E as ações vão além de tirar as crianças e adolescentes de situações de trabalho. Elas garantem o direito básico dos menores de 18 anos de crescerem e se desenvolverem, livres de exploração ou violência. Michele Antunes, líder de projetos de uma fundação que luta pela defesa dos direitos da criança e do adolescente, explica a importância dessa medida.
12: A criança, ela precisa estar na escola, ela precisa estar brincando, ela precisa estar se desenvolvendo de uma forma muito saudável. Então, quando ela está dentro desse ambiente do trabalho infantil e sofrendo essa violação, consequentemente, ela vai ter, sim, um desenvolvimento extremamente prejudicado e ela vai estar muito mais vulnerável a sofrer outros tipos de violação, outros tipos de violência, né?
10: Para denúncias de casos de trabalho infantil, o Ministério do Trabalho e Emprego disponibiliza um canal exclusivo, o sistema IP Trabalho Infantil, que pode ser acessado pelo endereço iptrabalhoinfantil.trabalho.gov.br. Reportagem Márcia Fernandes.
1: E é sempre bom lembrar, denúncias de casos de trabalho infantil também podem ser feitas pelo Disque 100, que é o canal de denúncias de violações de direitos humanos oficial do governo federal.
2: O presidente da República em exercício, Geraldo Alckmin, vetou integralmente o projeto que instituía o contrato do primeiro emprego.
1: Na prática, a proposta reduzia encargos trabalhistas e previdenciários para empregadores que contratassem jovens entre 18 e 29 anos sem experiência formal no mercado de trabalho.
2: De acordo com o veto publicado hoje no Diário Oficial da União, o projeto de lei era inconstitucional e contrariava o interesse público na formação educacional de jovens.
13: O presidente em exercício, Geraldo Alckmin, vetou integralmente o projeto de lei que criava o chamado contrato do primeiro emprego para jovens de 18 a 29 anos. A mensagem de veto foi publicada no Diário Oficial da União desta quinta-feira, 18 de junho. Segundo o governo federal, a proposta previa jornada de até 44 horas semanais, o que contraria a defesa da redução da carga horária de trabalho e dificultaria a conciliação entre emprego e estudos. O texto também concedia benefícios tributários e previdenciários aos empregadores, sem oferecer garantias adicionais aos jovens trabalhadores. Outro argumento apresentado é que a medida poderia desestimular a contratação por meio da lei da aprendizagem, considerada uma das principais portas de entrada para o mercado formal de trabalho. De acordo com o Ministério do Trabalho e Emprego, mais de 6 milhões de jovens já foram beneficiados pela modalidade nos últimos 26 anos. Em março deste ano, o país registrou mais de 700 mil contratos ativos de aprendizagem, o maior número da série histórica. Lucília Araújo para a Voz do Brasil.
1: Pois é, como nós acabamos de ouvir na reportagem de Lucília Araújo, a lei de aprendizagem profissional é a principal porta de entrada para jovens sem experiência no mercado de trabalho e ela vem registrando crescimento.
2: Segundo dados do novo Caged, só entre janeiro e abril deste ano foram quase 55 mil novas contratações.
1: O resultado foi impulsionado pela indústria e pelo fortalecimento de políticas de aprendizagem profissional, que respeita os horários escolares e os direitos dos adolescentes e jovens adultos.
14: O Brasil alcançou um recorde histórico. 726 mil jovens aprendizes com contratos ativos. Só nos quatro primeiros meses do ano foi registrado um saldo positivo de quase 55 mil novas contratações. A indústria liderou a geração de vagas, seguido pelos setores de serviços, comércio, construção civil e agropecuária. Os dados reforçam o crescimento da aprendizagem profissional como principal porta de entrada dos jovens no mercado de trabalho. A contratação é obrigatória para estabelecimentos de qualquer setor que tenham pelo menos 7 empregados em funções que demandem a formação profissional. Essas empresas devem preencher entre 5 a 15% do seu quadro de funcionários com jovens aprendizes. Podem participar quem tem entre 14 e 24 anos incompletos. De acordo com a lei da aprendizagem, o contrato tem caráter especial e duração máxima de 2 anos. O jovem aprendiz tem carteira de trabalho assinada e a garantia de direitos trabalhistas e previdenciários, além de proteções específicas. Cleide Lopes, para a Voz do Brasil.
2: Mais de 55 milhões de brasileiros já emitiram a Carteira de Identidade Nacional.
1: O documento, que está substituindo gradualmente o RG, é mais moderno, seguro e completo.
2: E vale em todo o território nacional, com o CPF como número único de identificação.
15: No Brasil, mais de 1 milhão de carteiras de identidade nacional são emitidas por mês, segundo dados divulgados pelo Ministério da Justiça e Segurança Pública. O novo modelo está disponível desde 2022 e a emissão do documento pode ser agendada nos institutos de identificação dos estados e do Distrito Federal. O maranhense Alcemir Chaves de Araújo conseguiu marcar o atendimento com a ajuda da filha. Aos 74 anos, ele diz que quer trocar o documento para ter mais tranquilidade.
16: Aí a minha filha achou melhor tirar logo essa identidade nova, né? Porque a velha tava boa, né? Mas eu me apressei logo, digo, bora logo tirar logo isso. Aí eu fiquei logo livre, de cabeça fria, né?
15: Assim como Alcemir, mais de 55 milhões de brasileiros já emitiram a carteira de identidade nacional em todo o Brasil. A troca é obrigatória, mas o modelo antigo vale até 2032. Para a coordenadora-geral de Modernização Tecnológica do Ministério da Justiça e Segurança Pública, Beatriz Figueiredo, a grande vantagem da carteira de identidade nacional é a utilização do CPF como número único de identificação.
17: Ela traz de novo uma identidade mais integrada, mais segura e mais moderna, porque ela substitui, vai substituir gradualmente o antigo RG, ela sim, que usa um número único, que é o número do CPF, que vai ser válido em todo o Brasil. Então a gente acaba com aquela possibilidade de ter um número de RG diferente em cada estado, e isso vai unificar a identificação pelo CPF, né? Que a gente tem um CPF único. Então, isso reduz a duplicidade e aumenta muito a segurança dos nossos dados.
15: A versão digital da carteira, integrada ao gov.br, permite incluir outros documentos e registros do cidadão, como CNH, título de eleitor, dispensa militar, carteira de trabalho e cartão SUS. Para tirar o documento, é só acessar gov.br/identidade e agendar a expedição. É preciso apresentar a certidão de nascimento ou de casamento. A primeira via do documento é gratuita. Reportagem Gabriela Noronha.
1: 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Previsões do Instituto Nacional de Meteorologia, o INMET, confirmam que este ano vai ocorrer o fenômeno El Niño.
2: Isso significa risco de seca na faixa norte das regiões norte e nordeste, enquanto favorece grandes volumes de chuva no sul do país.
1: Por isso, o Brasil já está se preparando para eventos extremos. É o que afirmou o ministro Valdez Góes da Integração e do Desenvolvimento Regional durante o programa Bom Dia Ministro, produzido pela Empresa Brasil de Comunicação, nesta quinta-feira.
18: Nós estamos com uma sala de situação já montada pelo governo federal, já existem 20 ministérios mobilizados, a Defesa Civil Nacional, o SEMADEM, o IMET e o INPE fazem reuniões frequentes, inclusive com as defesas civis estaduais e municipais de norte a sul deste país, ou seja, toda uma experiência já acumulada e uma preparação e uma determinação do governo do presidente Lula de que a vigilância, o monitoramento e a mobilização e os planos de contingência e a relação e proximidade com os estados e municípios está em curso.
2: Valdez Góes afirmou que o El Niño deve chegar ao Brasil a partir de julho e a Defesa Civil Nacional e seus sistemas de alerta estão de prontidão.
1: Órgãos ambientais como o IBAMA e o ICMBio também vêm trabalhando na prevenção aos incêndios florestais com a contratação de profissionais e a orientação a fazendeiros sobre o não uso de fogo.
2: Mais de 3 milhões de reais investidos na aquisição de alimentos para impulsionar a agricultura familiar e o abastecimento no estado do Pará.
1: A iniciativa da Conab, em parceria com os Ministérios do Desenvolvimento Social e do Desenvolvimento Agrário, busca combater a insegurança alimentar e nutricional no âmbito do Programa de Aquisição de Alimentos, o PA.
2: O presidente da Conab, Silvio Porto, destaca o impacto dessas medidas na segurança alimentar da região.
19: São 96 milhões de reais que nós investimos na aquisição de alimentos dos mais diversos aqui do estado do Pará, valorizando a cultura, a produção e a alimentação regional. Nós estamos, dessa forma, conseguindo valorizar essa produção que vem de assentamentos, da agricultura familiar, de extrativistas e indígenas.
1: Com os investimentos, mais de 140 toneladas de alimentos produzidos no estado serão destinadas a cozinhas solidárias e redes socioassistenciais, combatendo diretamente a fome na região.
2: Outro destaque é a modernização da unidade armazenadora de Ananindeua, que recebeu melhorias na estrutura e teve a capacidade ampliada para mais de 17 mil toneladas, como detalha Silvio Porto.
19: Nós saímos de 3.500 toneladas para 21 mil toneladas. Essa unidade armazenadora, ela se torna um polo relevante do ponto de vista do abastecimento aqui para o Pará, mas também para a região da Amazônia.
1: E essas foram as notícias do governo do Brasil.
2: Uma realização da Secretaria de Comunicação Social da Presidência da República.
1: Com produção da empresa Brasil de Comunicação.
2: Fique agora com as notícias do Poder Judiciário e do Congresso Nacional. Boa noite.
1: Boa noite para você e até amanhã.
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21: STF decide que é inadmissível a validade de provas em processo envolvendo crime sexual quando ocorrer constrangimento da vítima durante audiência de instrução.
22: Crime da 113 Sul. STJ inicia sessão virtual para julgamento de recurso do Ministério Público.
21: Presidente do TSE afirma que discurso de ódio ameaça a democracia.
22: Boa noite, eu sou Marcela Luiza.
21: Eu sou Walter Lima.
22: Por unanimidade, o plenário do Supremo Tribunal Federal reconheceu a nulidade de provas produzidas em audiências sobre crimes sexuais quando a vítima é submetida a humilhações, constrangimentos e violações da dignidade.
21: O caso chegou ao Supremo em março do ano passado. O recurso foi apresentado pela defesa da vítima, que questionava a decisão do Superior Tribunal de Justiça, que rejeitou o pedido de nulidade da audiência de instrução.
22: O ponto central no STF foi sobre definir se uma prova produzida em ambiente de violação à dignidade da vítima pode ser considerada válida.
21: Com o reconhecimento da nulidade da audiência, o processo foi anulado e o caso deve retomar a fase de instrução na primeira instância.
22: STJ começa a sessão virtual de julgamento de recurso sobre o caso conhecido como crime da 113 Sul.
21: Esse crime se refere ao assassinato em 2009 do ex-ministro do TSE, José Guilherme Vilela, da esposa dele, Maria Carvalho Mendes Vilela, e da empregada da família, Francisca Nascimento da Silva. Repórter Fátima Uchoa.
23: O crime ocorreu no apartamento da família, na quadra 113 Sul, em Brasília. Adriana Vilela, filha do casal, foi condenada por júri popular a 61 anos de prisão, acusada de ser a mandante dos assassinatos. Em 2025, a sexta turma do STJ anulou a condenação, acolhendo a alegação de cerceamento de defesa. O Ministério Público do DF recorreu desse entendimento e pediu agora que a condenação fosse restaurada e que a ré cumprisse imediatamente a pena. Mas vale ressaltar, na sessão virtual, os ministros da sexta turma não discutem a culpa ou a inocência de Adriana Vilela. O ministro relator Sebastião Reis Júnior votou para manter anulada a condenação. Se não houver pedidos de adiamento, a sessão virtual de julgamento deve permanecer aberta por 7 dias.
0: Presidente do Tribunal Superior Eleitoral afirma que discurso de ódio ameaça a democracia.
3: Ministro Cássio Nunes Marques reforça compromisso com eleições livres, inclusivas e seguras. Fábio Ruas.
4: A afirmação do ministro Cássio Nunes Marques foi durante a sessão plenária do TSE desta quinta-feira. Antes de iniciar os julgamentos, o presidente do TSE mencionou o Dia Internacional de Combate ao Discurso de Ódio, data instituída pela Assembleia Geral da ONU em 2021. Disse que a divergência de ideias é legítima e necessária, mas não pode ser confundida com ataques à honra, práticas discriminatórias ou tentativas de desumanizar adversários políticos.
0: Último dia da itinerância da Justiça do Trabalho na aldeia Manga, em Oiapoque.
3: Teve audiências judiciais e outros serviços de cidadania, tudo de graça. Rafael Silva.
6: A Justiça do Trabalho realizou 28 audiências judiciais presenciais, híbridas e virtuais na aldeia Manga nesse último dia de itinerância cidadania aqui com você. Indígenas de outras comunidades enfrentaram até 6 horas de barco para colocar um ponto final nesses processos trabalhistas, que envolvem questões como férias não pagas, saque de FGTS e recebimento de verbas rescisórias. Além disso, o polo de saúde da aldeia Manga ficou lotado ao oferecer atendimento médico, fisioterapêutico, psicológico e odontológico especializado. Neste sábado e domingo, vai ser a vez de levar esses serviços à população da aldeia Espírito Santo, na mesma região. Para chegar lá, dessa vez, só de barco. O mutirão pretende fazer até 2 mil atendimentos.
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0: Uma boa noite.
3: E até amanhã.
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1: Eu sou Paula Groba.
2: E eu sou Humberto Pinheiro.
1: E estes são os destaques de hoje do Jornal do Senado, que começa agora.
2: PEC do Banco Central terá calendário de votação definido nos próximos dias.
1: Avança a fiscalização mais rígida de pagamento mínimo por fretes rodoviários.
2: Senador defende escala 4x3 para profissionais da segurança e da saúde.
1: Boa noite.
2: Boa noite.
1: Avançou no Congresso a proposta que cria novas regras para garantir o pagamento do piso mínimo do frete rodoviário. O texto, que tem origem em uma medida provisória, foi aprovado pela comissão mista que analisa a MP.
2: A proposta seguiu para análise da Câmara dos Deputados. Repórter Marcela Cunha.
3: A proposta torna obrigatório o registro prévio das operações no Código Identificador da Operação de Transporte, o CIOT, com informações sobre carga, trajeto, valor e prazo de pagamento. O sistema deverá bloquear fretes abaixo do piso da Agência Nacional de Transportes Terrestres, que existe desde 2018, mas é frequentemente descumprido segundo os caminhoneiros. O senador Carlos Fávaro, do PSD de Mato Grosso, que presidiu os trabalhos da comissão mista que analisou a MP, afirmou que o texto busca equilibrar a valorização dos caminhoneiros e os custos do setor.
4: Tenho certeza que teremos, a partir então da conversão em lei dessa medida provisória, nós teremos um outro momento do transporte do Brasil, com segurança jurídica, com estabilidade financeira, com a satisfação dos transportadores e também das empresas que transportam.
3: O piso será reajustado quando os combustíveis variarem pelo menos 5%. Para o consumidor, o aumento dos preços não é automático, mas as empresas podem ter custos maiores e repassá-los aos produtos. O texto também cria piso salarial de R$5.000 para motoristas empregados em viagens longas e mantém a anulação de multas civis e administrativas por manifestações e bloqueios de 2022.
1: O senador Oriovisto Guimarães, do PSDB do Paraná, manifestou preocupação com a proposta de redução da jornada de trabalho da escala 6x1 para 5x2. O parlamentar afirmou que a mudança pode gerar impactos econômicos em setores que operam de forma contínua, como a agropecuária.
2: Oriovisto também argumentou que a medida poderia elevar custos de produção e influenciar os preços de produtos e serviços. O senador defendeu que o tema seja analisado com mais profundidade pelo Senado antes de uma deliberação.
5: Os países do Mercosul que passaram para essa escala fizeram transição em todos eles 8 anos. Nós queremos fazer em 1 mês ou 2. O que é de mais grave nisso tudo é que essa medida vai fazer com que a população mais humilde do nosso país trabalhe mais.
1: Já o senador Carlos Viana, do PSD de Minas Gerais, anunciou que vai apresentar uma emenda para garantir a escala 4x3 a profissionais da segurança pública e da saúde, como policiais, bombeiros, médicos e enfermeiros.
2: Segundo ele, a medida busca valorizar categorias que exercem atividades essenciais e de alta responsabilidade. Repórter Lana Dias.
6: O senador Carlos Viana, do PSD de Minas Gerais, anunciou que vai propor a escala 4x3 para profissionais da segurança pública e da saúde, em forma de emenda a uma das propostas de emenda à Constituição que trata da jornada de trabalho no país. Ele explicou que o objetivo é valorizar a atuação de trabalhadores como policiais, bombeiros, médicos e enfermeiros.
7: Eles há muito tempo pedem uma escala que seja mais humana, uma escala que seja mais suportável. Então é o momento, eu entendo, para que a gente possa valorizar as forças de segurança, principalmente valorizar o pessoal da saúde e dar a eles a possibilidade de discussão e chamar a atenção sobre essa escala que é muito pesada hoje em dia para a maior parte dessas categorias.
6: A princípio, a emenda seria apresentada à PEC, já aprovada na Câmara dos Deputados, que diminui a jornada para 40 horas semanais, com 2 dias de descanso. Mas Carlos Viana não descartou a possibilidade de incluir a sugestão na proposta da oposição, que permite acordos para jornada de trabalho flexível, baseada em horas, limitada a 44 horas semanais.
1: Por falta de entendimento sobre os vetos presidenciais, foi cancelada a sessão do Congresso que estava marcada para hoje. O anúncio foi feito pelo presidente do Senado, Davi Alcolumbre.
2: 90 vetos estavam na pauta. Mais detalhes com o repórter Márcio Maturana.
8: Foi cancelada a sessão do Congresso que estava marcada para esta quinta-feira, dia 18, com cerca de 90 vetos presidenciais, com 924 dispositivos e 11 projetos de lei do Congresso Nacional. O cancelamento foi explicado pelo presidente do Congresso, Davi Alcolumbre, numa entrevista coletiva.
9: Os líderes partidários da Câmara e do Senado não conseguiram se reunir para tratar especificamente dessa sessão do Congresso que estava marcada com 30 dias de antecedência. E temos um outro problema. Líderes da Câmara e líderes do Senado, do mesmo partido às vezes, estão pedindo para o governo pela manutenção do veto numa liderança e na liderança na outra casa pela derrubada do veto.
8: A pauta deve ser dividida em 3 sessões do Congresso, sendo a primeira em 15 dias, segundo Davi, e vai acontecer após reuniões com os líderes partidários.
1: E a proposta que amplia a autonomia operacional e financeira do Banco Central deve voltar aos debates no Senado. Após a aprovação do texto na Comissão de Constituição e Justiça, senadores passaram a cobrar a análise da matéria em plenário.
2: O presidente do Senado, Davi Alcolumbre, afirmou que vai definir nos próximos dias o calendário de votação da proposta. Repórter Bruno Lourenço.
10: O autor da PEC, senador Vanderlan Cardoso, do PSD de Goiás, lembrou que a Comissão de Constituição e Justiça votou a proposta em 10 de junho e o governo, que pediu de 1 a 2 semanas para analisar o texto, após 2 anos de reuniões com os senadores, já teve o tempo necessário para os eventuais ajustes.
11: Para que o Banco Central não pare, não entre em total colapso operacional, com prejuízos diretos à fiscalização do sistema financeiro nacional e do PIX, que atende de forma importante a todos os cidadãos brasileiros.
10: O presidente do Senado, Davi Alcolumbre, se comprometeu a definir um calendário de votação para a PEC até esta sexta-feira, dia 19.
12: Eu vou conversar com esses atores e vou tomar uma decisão na condição de presidente do Senado para ver qual é a data que eu vou colocar essa PEC para deliberação aqui no plenário.
10: A proposta de emenda à Constituição precisa passar por 2 turnos de votação no plenário, onde terá que receber a aprovação de 49 dos 81 senadores.
1: A senadora Damaris Alves, do Republicanos do Distrito Federal, alertou para o aumento dos casos de violência contra pessoas idosas no Brasil. Em referência ao Dia Mundial de Combate à Violência contra a Pessoa Idosa e à campanha Junho Violeta, ela citou dados de órgãos oficiais que apontam crescimento das denúncias de agressões, negligência, abandono e violência patrimonial.
2: A senadora também chamou atenção para casos de violência sexual contra idosos e defendeu o fortalecimento das políticas públicas de proteção, além do endurecimento das penas para agressores e fraudadores, que tem como alvo aposentados e pensionistas.
13: E sabe onde essas coisas acontecem? Especialmente a violência sexual? Nos abrigos, nos lares de acolhimento e dentro de casa. Na hora do banho, na hora de trocar a fralda, o idoso muitas vezes não consegue falar, não consegue pedir socorro e sofre essa monstruosidade calado.
1: E especialistas e parlamentares discutiram no Senado um projeto que cria uma política nacional de enfrentamento à violência contra a mulher e transforma em lei medidas de proteção já adotadas no país.
2: O objetivo é garantir a permanência dessas políticas de proteção, mesmo com as mudanças de governo. A reportagem é de Patrícia Oliveira.
14: O Brasil registra uma média de 4 mulheres assassinadas por dia e esse número está aumentando. Só no primeiro trimestre deste ano, os casos de feminicídio cresceram 7,5% em relação ao mesmo período do ano passado. Um projeto transforma em lei e amplia as ações que já são executadas hoje, para garantir a permanência dessas políticas de proteção, mesmo com as mudanças de governo. Para a gestora pública Mia Costa, apesar dos avanços na legislação, as medidas protetivas têm sido mais uma reação do que um impedimento à violência contra as mulheres.
15: Nós não estamos conseguindo chegar a tempo de impedir que essa violência aconteça.
14: A proposta do senador Paulo Paim, do PT do Rio Grande do Sul, prevê a integração dos serviços de atendimento, mais acesso ao acompanhamento psicossocial, a capacitação de profissionais e ações de prevenção.
16: É necessário construir uma política de Estado permanente, integrada e estruturada.
14: Entre as medidas previstas estão a expansão das unidades da Casa da Mulher Brasileira, a criação de unidades móveis para atender regiões sem serviço especializado e campanhas permanentes de conscientização.
2: Com edição de Paula Groba e trabalhos técnicos de João Lira, o Jornal do Senado fica por aqui. Acompanhe agora as notícias da Câmara dos Deputados. Boa noite.
1: Boa noite e até amanhã.
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18: Câmara aprova a criação de política industrial e tecnológica para o país.
19: Comissões proíbem graduação à distância para cursos na área da saúde.
18: Proposta de criminalização da misoginia pode ser votada ainda este mês.
20: Boa noite. A relatora do projeto que criminaliza a misoginia anunciou a votação da proposta para a última semana de junho. A repórter Maria Neves explica a versão atual da proposta.
21: De acordo com a coordenadora do grupo de trabalho que analisou o projeto sobre criminalização da misoginia, a deputada Tabata Amaral, do PSB de São Paulo, há acordo com os líderes partidários para votar a proposta no plenário da Câmara na semana do dia 29 deste mês. A parlamentar apresentou as alterações propostas ao texto que já foi aprovado no Senado. A principal mudança foi instituir penas para disseminação de ódio contra as mulheres pela internet. Para defender a importância da medida, Tabata Amaral lembrou o caso da jovem que morreu após ser jogada de uma ponte sem corda durante uma prática esportiva conhecida como rope jump em São Paulo e que, mesmo depois de morta, foi atacada nas redes.
22: Uma jovem de 21 anos foi morta de uma maneira absolutamente horrorosa, pavorosa. E nas horas seguintes, o que a gente viu na internet não é o que a gente aprendeu e a gente cresceu vendo, que é a solidariedade, que são as orações, que é a tristeza. A gente viu uma família, amigos enlutados, terem que lidar com pessoas criminosas. As redes sociais sugerir atos de violência, de estupro, de necrofilia. Fica mais um reforço da urgência desse projeto.
21: A proposta equipara a misoginia ao racismo, que dessa forma passa a ser um crime inafiançável e que não prescreve. A punição também é a mesma: reclusão de 2 a 5 anos e multa. Caso o crime seja cometido por meio da internet com o objetivo de obter vantagem econômica, a pena aumenta. A prática será punida com reclusão, que pode ir de 3 a 10 anos mais multa. Essa pena maior será aplicada também quando o agente do delito for pessoa com audiência expressiva, influência pública ou capacidade ampliada de difusão do conteúdo em meio de comunicação ou plataforma digital. A punição também será maior se o crime de misoginia for cometido contra criança, adolescente, pessoa idosa ou com deficiência. Nesse caso, passa a ser de 3 a 7 anos e meio, mas a multa também acrescida da metade. Deputadas de partidos de oposição foram contrárias ao projeto e argumentam que a medida pode ferir direitos fundamentais. A deputada Júlia Zanatta, do PL de Santa Catarina, sustenta que o projeto é um perigo para a liberdade de expressão e para a liberdade religiosa.

0: da defesa das mulheres.
1: Na versão aprovada, a misoginia é definida como prática, indução ou incitação de violência, de restrição ao pleno exercício de direitos ou de ofensa à dignidade da mulher em razão da condição de mulher. A expressão menosprezo às mulheres, que constava na versão anterior, foi retirada. Da Rádio Câmara de Brasília, Maria Neves.
2: Alexandre Lindemaia, do PT do Rio Grande do Sul, defende o fortalecimento de ações de combate ao feminicídio e à violência contra as mulheres, citando os 1.470 feminicídios registrados em 2025, perfazendo uma média de 4 por dia, com possível subnotificação de casos.
3: Alexandre Lindemaia cobra uma mudança cultural entre os homens, sublinha políticas públicas como o programa Mulher Viver Sem Violência e conclama a sociedade a se manter em permanente mobilização, além de exigir uma ação conjunta dos governos contra a violência.
4: Justiça.
2: A Procuradoria-Geral da República pediu e o STF confirmou a condenação do ex-deputado Eduardo Bolsonaro por coação no curso do processo sobre tentativa de golpe de Estado em 2022. Paulão, do PT de Alagoas, entende que a decisão assegura o respeito à soberania nacional e ao Estado de Direito.
3: Paulão avaliou que o STF analisou o processo com base na legislação e nas provas apresentadas. Para ele, nenhum agente político tem o direito de pressionar integrantes do Supremo ou de questionar ações das instituições brasileiras.
2: Marcel Van Hatten, do Novo, do Rio Grande do Sul, volta a defender a revisão dos processos relacionados aos condenados pelos atos de 8 de janeiro de 2023. Ele considera que há pessoas submetidas a punições desproporcionais e cobra a apuração de supostos abusos de autoridade.
3: Marcel Van Hatten também questiona a demora na análise de medidas aprovadas pelo Congresso para alterar a dosimetria das penas aplicadas aos condenados. De acordo com ele, a situação gera insegurança jurídica e sofrimento para as pessoas afetadas pelos processos.
2: Glauber Braga, do PSOL do Rio de Janeiro, retoma seu mandato após 6 meses de afastamento. Sua primeira providência foi solicitar ao STF a apuração de denúncias envolvendo o orçamento secreto e a responsabilização dos envolvidos caso as irregularidades sejam confirmadas.
3: Glauber Braga solicita também à Corregedoria da Câmara que investigue a origem de mais de R$ 460 mil encontrados com um parlamentar. Ele reafirma seu compromisso de continuar fiscalizando e cobrando mais transparência na Câmara.
4: Votação.
2: A Câmara aprovou um projeto que cria política industrial para o país. O repórter Antônio Vital tem os detalhes de como será a medida.
5: A Câmara dos Deputados aprovou o projeto que cria uma política industrial para o país, com previsão de subsídios para empresas, preferência para aquisições de produtos nacionais pelo governo, metas de produção e eficiência e linhas de financiamento. O projeto, apresentado pelo deputado Heitor Xu, do PSD do Rio Grande do Sul, estabelece que cada presidente da República terá que elaborar uma política industrial, tecnológica e de comércio exterior, com objetivos e metas. Essas prioridades deverão ser aprovadas pelo Congresso Nacional. O texto estabelece que a política será elaborada levando em conta a redução das emissões de gases do efeito estufa e a transição para fontes renováveis de energia. Prevê ainda que serão definidos indicadores para mensurar se os objetivos estão sendo atingidos. De acordo com o relator da proposta, deputado Rodrigo Hollenberg, do PSB do Distrito Federal, as principais economias do mundo têm políticas de incentivo para a indústria, enquanto no Brasil a participação do setor no produto interno bruto caiu nos últimos 40 anos. Em 1985, a indústria representava 36% do PIB, percentual que caiu para 12% em 2020. No plenário, o projeto foi criticado por deputados do Novo e do Missão. Para o deputado Kim Kataguiri, do Missão de São Paulo, a proposta dá poder ao governo de beneficiar as empresas e setores que quiser com incentivos fiscais ineficientes.
6: Eu chamaria esse projeto ou de bolsa atraso ou de bolsa milionária. Primeiro, do porquê bolsa milionária. A gente já tem R$ 200 bilhões em privilégios tributários concedidos para grandes empresários que têm poder de lobby dentro desse Congresso Nacional e no Palácio do Planalto. E uma das principais políticas colocadas aqui são justamente as subvenções e as desonerações fiscais que fracassaram como política pública no nosso país.
5: Além de prever subsídios e linhas de financiamento para empresas que produzem conteúdos nacionais, a proposta dá preferência de até 30% nas licitações públicas para produtos feitos no Brasil. Também reforça o direito do país retaliar na mesma moeda países que impuserem taxas injustificadas para a produção nacional. O relator do projeto, o deputado Rodrigo Hollenberg, defendeu a necessidade de uma política de Estado para a indústria.
7: Os Estados

0: Estados Unidos tem política industrial, a União Europeia tem política industrial, a China tem política industrial, a Índia tem política industrial e nós não podemos ter política industrial. Nós queremos aqui ter uma política industrial de Estado e não de governo. Foi ouvindo o setor industrial que considera esse projeto um marco para o desenvolvimento da indústria nacional.
1: O projeto que cria uma política industrial para o país seguiu para análise do Senado. Da Rádio Câmara de Brasília, Antônio Vital.
2: Economia. Zé Vitor, do PL de Minas Gerais, afirma que indicadores de endividamento das famílias, inadimplência de consumidores e empresas e o aumento da dívida pública e da carga tributária desmontam o discurso do governo sobre o possível ciclo virtuoso da economia brasileira.
3: No entendimento do parlamentar, a atual gestão manipula dados para maquiar os problemas econômicos cuja origem está na má administração do Estado. Zé Vitor defende o protagonismo do parlamento para redirecionar o país com base na responsabilidade fiscal e na eficiência.
2: Em seu discurso de posse, Santim Roveda, do União do Paraná, defende uma gestão pública com menos impostos, corte de gastos e privilégios, estímulo ao desenvolvimento econômico e apoio ao empreendedorismo. Ele alertou ainda para o endividamento das empresas e dos brasileiros.
3: Santim Roveda afirmou que a população espera resultados concretos dos governos com a geração de oportunidades, renda e melhoria na qualidade de vida. Como exemplo de ação administrativa positiva, ele cita a redução do IPV. IPVA em seu estado, com retorno de dinheiro para o bolso do cidadão.
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2: Transportes. Os deputados aprovaram a obrigação de pagamento do piso mínimo de frete para caminhoneiros. O repórter Marcelo Larcher nos conta quais as medidas previstas na proposta do governo e as modificações.
5: A Câmara dos Deputados aprovou medida provisória que obriga o cumprimento do peso mínimo do frete por quem contratar caminhoneiros autônomos. Além de reforçar os mecanismos de fiscalização do pagamento do frete, o texto aprovado institui um piso salarial nacional de R$5.000 por mês para motoristas de longa distância. O texto final, apresentado pelo relator, deputado Zé Trovão, do PL de Santa Catarina, também prevê anistia das multas aplicadas a transportadores de cargas, empresas e motoristas que participaram das manifestações e bloqueios ocorridos depois das eleições de 2022. A medida provisória está em vigor desde março, mas precisa ser votada pela Câmara e pelo Senado para virar lei. A proposta do governo reforça a fiscalização da política nacional de pisos mínimos do transporte rodoviário de cargas. Obriga o registro de todas as operações de frete por meio de um código identificador, com informações sobre o contratante, o transportador, a origem e o destino da carga, bem como o valor do frete. Se esse valor do frete for abaixo do permitido, o sistema impede o registro. O texto também assegura aos transportadores autônomos de cargas o adiantamento de pelo menos 70% do valor do frete no momento da contratação, com pagamento do restante em até 3 dias úteis após a entrega da carga. O relator, deputado Zé Trovão, diz que a medida provisória vai impedir a atuação de intermediários que ficam com parte do valor do frete.
6: E hoje, nós estamos nessa casa votando algo que definitivamente tira o caminhoneiro autônomo da escravidão, do jugo daqueles que sempre roubaram o caminhoneiro na cara dura. E de quem eu estou falando? Do famoso, o homem que não tem um caminhão, que nunca dirigiu um caminhão, mas que leva 30, 40, 50% do frete do caminhoneiro.
5: O texto final da medida provisória também dá prioridade para transportadores autônomos de cargas e cooperativas de transporte de cargas no acesso a financiamentos e incentivos do Procargas, o programa criado para estimular o setor de transportes. Depois de aprovada pela Câmara, a medida provisória seguiu para análise do Senado. Da Rádio Câmara de Brasília, com informações de Antônio Vital, Marcelo Larcher.
2: Desenvolvimento Regional.
3: Marco PROCON do PT comemora ações do governo federal para a reconstrução do Rio Grande do Sul, ressaltando a entrega de moradias em Viamão e a assinatura de ordens para a construção de mais de 2 mil casas em municípios gaúchos.
2: Marcon ressalta que as cidades contempladas foram atendidas independentemente das posições ideológicas de suas lideranças, demonstrando o compromisso da atual gestão com o Estado, fortemente atingido por eventos climáticos e com a população que necessita de habitação.
3: Valdenor Pereira, do PT da Bahia, comemorou os 37 anos de emancipação de Bom Jesus da Serra, Lagoa Real e Mirante, os 146 anos de Jacaraci e os 149 anos de Brumado, municípios vinculados à área de atuação de seu mandato.
2: Valdenor Pereira saudou moradores, lideranças e representantes dos poderes municipais pelas comemorações entre os dias 7 e 13 de junho. Ele cumprimentou ainda os participantes da plenária virtual sobre violência de gênero e políticas públicas voltadas para as mulheres.
3: Ao assumir o mandato, Paulo Soares, do Podemos de São Paulo, declarou representar os municípios do interior paulista. O parlamentar garante que vai atuar em defesa da saúde pública, das instituições filantrópicas, das APAES e de uma maior descentralização dos recursos públicos.
2: Paulo Soares também defende medidas para reduzir filas de espera por consultas, exames e cirurgias no Sistema Único de Saúde. Segundo o deputado, é necessário fortalecer hospitais filantrópicos e atualizar a tabela do SUS para ampliar a capacidade de atendimento à população.
7: Educação.
3: Soraya Santos, do PL do Rio de Janeiro, cobra a aplicação de leis de combate à violência escolar. Ela cita casos recentes de agressão e defende que as escolas registrem as ocorrências junto aos órgãos competentes para garantir proteção aos estudantes.
2: A congressista se preocupa com os estímulos à violência e com a formação de gangues entre jovens. Soraya Santos recorda que a segurança escolar passou a ser uma meta específica da educação e defende a conscientização da população como instrumento para enfrentar o problema.
7: Saúde.
3: A Comissão de Constituição e Justiça aprovou proposta que proíbe graduação à distância para cursos da área da saúde. A repórter Paula Bittar acompanhou a discussão sobre a matéria.
8: A Comissão de Constituição e Justiça da Câmara aprovou uma proposta que proíbe a realização de cursos de graduação da área da saúde e de educação física na modalidade de ensino à distância. O relator na comissão, deputado Orlando Silva, do PCdoB de São Paulo, ressaltou o direito à saúde previsto na Constituição e afirmou que os cursos da área exigem o desenvolvimento de habilidades que são ligadas ao contato direto com o paciente, materiais biológicos ou ambiente clínico, e que o modelo à distância, mesmo que preveja momentos práticos, pode se mostrar deficiente em proporcionar uma experiência supervisionada indispensável para a segurança do paciente e a qualidade dos serviços. A deputada Cris Tonietto, do PL do Rio de Janeiro, por outro lado, disse que a proibição pode prejudicar muitas pessoas.
9: Impedir uma modalidade de ensino à distância, isso pode ser um cerceamento, inclusive, da própria liberdade de muitos de quererem fazer e adotar esse tipo de modalidade, até por situações específicas. Tem, por exemplo, que pessoas que trabalham fora, que talvez não tenham condições de estarem ali em loco, na faculdade e podem muito bem querer adotar essa modalidade EAD.
8: Já a deputada Talíria Petroni, do PSOL do Rio de Janeiro, se posicionou de forma contrária ao ensino à distância para esses casos.
10: Acho que isso pode, muitas vezes, popularizar o acesso ao ensino superior, garantir uma ampliação do acesso à educação, mas nos casos de saúde, é algo que eu não consigo compreender como há um grupo que acha natural que você tenha médicos se formando por EAD, enfermeiras se formando por EAD.
8: A proposta que proíbe a realização de cursos de graduação da área da saúde e de educação física na modalidade de ensino à distância já pode seguir para análise do Senado, a não ser que haja recurso para votação pelo plenário. Da Rádio Câmara, de Brasília, Paula Bittar.
7: Homenagem.
2: Doutor Fernando Máximo, do PL de Rondônia, presta homenagem aos 115 anos da Assembleia de Deus no Brasil, comemorados hoje. Ele realça a atuação da Igreja na transformação espiritual e social e fala do apoio a famílias e pessoas em situação de vulnerabilidade.
3: Doutor Fernando Máximo elogiou a atuação de lideranças religiosas de seu estado e do país, destacando o trabalho desenvolvido em benefício das comunidades e manifestou seu desejo de que a instituição continue expandindo suas atividades e alcançando mais pessoas.
11: Relações Exteriores.
2: Chico Alencar, do PSOL do Rio de Janeiro, defende uma solução diplomática para o conflito no Oriente Médio. O parlamentar analisa que ações militares durante acordos de paz agravam a instabilidade na região.
3: Chico Alencar também critica posições adotadas pelo governo norte-americano em política externa e imigração. Ele pede respeito à soberania dos países, à democracia e aos direitos humanos como princípios fundamentais para as relações internacionais.
2: Termina agora o Jornal Câmara dos Deputados, produzido pela Rádio Câmara, com trabalhos técnicos de Wellington Teles e apresentação de Val Monteiro e Márcio Aquilissardi. Uma boa noite para você.
3: A Voz do Brasil volta amanhã. Boa noite.
11: 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Boa noite.

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0: inimigo tenta laços e embaraços pra me envergonhar.
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1: Olá, pastor Rigonato, me chamo Roberto. Pastor, por que o apóstolo Paulo precisou circuncidar Timóteo, se ele mesmo diz que não era necessária a circuncisão?
2: Pois é, para um testemunho. Paulo, ele fala em 1 Coríntios capítulo 9, né? Eu fiz-me de tudo com todos, que de algum meio, de algum modo, eu ganhasse alguns a mais. Ele fala, com os judeus eu fiz-me de judeu, não sendo submisso à lei. Com os da lei eu fiz como quis alguém sendo da lei. Aí ele concluiu, eu fiz-me de tudo para com todos, a fim de ganhar alguns mais. Mas ele dá um sobressalto relevante aqui. Ele fala assim, olha, tudo faço a fim de me tornar cooperador com o evangelho. E ele só circuncidou Timóteo àquela altura para que o evangelho, né, tivesse aceitação. E Timóteo, ele estava levantando ele a pastor de uma igreja local. E aquela época ainda, para se tornar um cristão autêntico, teria que ter passado pelo judaísmo completo, por todos os rituais do judaísmo. E isso é mudado em Atos capítulo 15. Atos capítulo 15 é a espinha dorsal do Novo Testamento. É ali que se define a dispensação da graça. E aí, a partir dali, Tiago, em harmonia com todos os apóstolos presentes, disse que aquilo ali é o primeiro concílio da igreja. Ele diz assim, ó, pareceu bem a nós e ao Espírito Santo não vos impor mais coisas da lei, senão que vos abstenhais dos ídolos, das carnes sufocadas, do sangue e da prostituição, das relações sexuais ilícitas. Se fizerdes assim, bem vos irá. Então foi a partir disso que as práticas da lei, como circuncisão, guardar o sábado e etc., não era mais necessário, tampouco sacrificar animais, porque Jesus é o sacrifício perfeito. A morte de Jesus põe fim à matança de animais e põe fim à circuncisão também a partir disso. Mas até aquela altura, Paulo teve que fazer para ganhar os judeus. Se ele não fosse circuncidado, ele não seria ouvido. 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
1: Palavra de hoje, a casa de Deus e a imitação de Satanás. 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
2: E aqui então tem a primeira edificação. Muita gente não gosta da arca, acha a arca um lugar desconfortável. A arca de fato era mesmo, estava cheia de todo tipo de animal lá dentro. Eu imagino que não foi fácil ficar aqueles 6 meses lá dentro. Animal, alguns têm um estrume grande, todo dia tinha que pegar uma pá para poder tirar aquilo. O cheiro não deveria ser dos mais agradáveis, né? Tem animais diurnos e noturnos. Os diurnos durante o dia faziam aquele barulho todo, mas à noite os noturnos acordavam. E que hora que você dormia? Devia ser um desconforto só. Mas preste atenção, antes de pensar em sair da arca, pensa bem, porque lá fora o juiz de Deus está caindo. Mas aqui dentro você está guardado pela arca de Deus, pelo edifício de Deus. Pensa bem na escolha que você às vezes quer fazer. Às vezes eu ouço essa conversa, não vou ficar na igreja porque a igreja me desapontou. Ah sim, vai lá para o mundo, lá eles são muito honestos, honestamente pecador miserável, honestamente ímpio e satânico, lá ninguém finge, eles são o que são, do diabo. É, mas a igreja me decepcionou. Pensa bem antes de você querer ir lá para fora, porque lá vai chover. Antes choveu água, agora vai chover fogo e pedra de fogo na sua testa. Se nós não estamos na edificação de Deus, que é a arca, então nós estamos lá fora, debaixo do dilúvio. Onde é que você quer estar? Eu quero estar na edificação de Deus. Quantos dizem amém? Depois que veio o dilúvio, a Bíblia fala que Noé saiu da arca. Aí você vai dizer, bom, Noé saiu da arca, qual a primeira coisa que ele fez? Construiu uma cidade? Não, Noé não construiu uma cidade. Por que ele não construiu a cidade? Porque ele estava envolvido na edificação profética da casa de Deus. E a Bíblia fala então que depois que Noé saiu, está no capítulo 8, verso 20, vai lá. Depois que Noé saiu da arca, levantou Noé um altar ao Senhor. Primeira coisa que Noé fez, levantou um altar. Por quê? Porque o objetivo é edificar algo para Deus. O texto não diz aqui que ele fez a tenda, mas se você for ler lá no capítulo 9, no verso 21, quando diz que ele se embriagou, diz que ele estava dentro da sua tenda. Então a casa de Noé era simples, era uma tenda com um altar do lado de fora. Já era uma miniatura do tabernáculo que viria. Depois Abraão foi morar numa tenda e fez o altar na frente. E depois Jacó e Isaac. Até que lá no Monte Sinai o Senhor falou, agora é o seguinte, agora é a minha vez. Eu vou construir a tenda e vou colocar o altar na frente. Por que eles faziam isso? Porque o objetivo deles era ter comunhão com Deus. Presta atenção. Se você desprezar a comunhão da vida da igreja, você vai cair na cidade de Caim. Quem despreza a vida da igreja, inevitavelmente vai cair naquelas práticas próprias da cidade de Caim. Que é, na verdade, Babel. Que é, na verdade, Babilônia. Aí vem a segunda imitação de Satanás. Vai lá para o capítulo 11. Pois passou o dilúvio, os homens se multiplicaram de novo na terra. E Satanás está no seu propósito, ele quer edificar algo, que é uma imitação do edifício de Deus. A Bíblia fala então que ele resolveu edificar Babel. Agora preste atenção, lá em Apocalipse nós lemos sobre a grande Babilônia. Babilônia, a palavra é a mesma de Babel, viu? A palavra é a mesma. A diferença é que Babel é hebraico, Babilônia é grego. Só essa diferença. Ok? Babilônia é a palavra Babel pronunciada em grego. Mas aqui está o protótipo, o começo de tudo, lá em Babel. Abre lá, Gênesis capítulo 11, verso. Vamos ler verso 3 e 4. Diz assim: e disseram uns aos outros: vinde, façamos tijolos e queimemo-los bem. Os tijolos serviram-lhes de pedra e o betume de argamassa. E disseram: vinde, edifiquemos para nós uma cidade cujo topo chegue no céu e tornemos célebre o nosso nome, para que não sejamos espalhados por toda a terra. Quais eram as características aqui, de novo, da edificação de Satanás? Primeiro, o texto diz que eles pegaram tijolo. Na Bíblia, a edificação de Deus é sempre com pedras. A edificação do diabo é sempre com tijolo. Qual que é a diferença fundamental? Simples. Primeiro, tijolo é obra humana. Tijolo é feito. Pedras não. Pedras é Deus quem faz. O máximo que podemos fazer é burilar, cortar, mas ela já está pronta. Você não fabrica pedra, mas tijolo você fabrica. Segundo aspecto do tijolo é que o tijolo é feito do pó da terra. Quem é que foi feito do pó da terra? O homem. Mas qual parte do homem? A carne do homem foi feita do pó da terra. E depois que o homem caiu, Deus amaldiçoou a serpente e falou o que para ela? Que ela ia rastejar e iria comer o que? Pó da terra. Ora, cobra não come pó. Cobra não é minhoca. Então, aquele texto é simbólico. A cobra ali é o diabo e o pó da terra é a carne. Agora, o texto diz que o tijolo... O texto não diz, né? Nós sabemos disso. Que o tijolo é feito do pó da terra. É a obra humana baseada na carne humana. Temos que ter muito cuidado. Se nós trazemos a carne para dentro da casa de Deus, nós danificamos a obra de Deus e trazemos Babilônia para cá. Misturamos as coisas. O que, que é a pedra? Pedra é pedra viva. Jesus disse que ele era a pedra e sobre aquela pedra ele iria edificar a sua igreja. Pedro foi o primeiro membro que confessou a Jesus e o Senhor falou o que para ele? Você era Simão, agora você é pedra também e eu vou te dar a chave. Todo mundo que entrar pela porta vai ser transformado em pedra também. Todos nós nascemos tijolo na mão do diabo ou então apenas um pó da terra espalhado, mas o Senhor tem o poder de nos transformar em pedras vivas. Essa é a grande diferença. A casa de Deus só é edificada quando tem novo nascimento, mas não pode ter espaço para obra humana, para o esforço humano. O texto diz que o objetivo de Babel era construir uma torre para chegar no céu. O que, que isso nos fala? Isso nos fala, em primeiro lugar, de idolatria. Essa era uma torre mística, era uma torre esotérica. Tinha um irmão na nossa igreja. Esse irmão mudou para os Estados Unidos, perdi contato com ele. Mas ele era pai de santo, antes de se converter. E ele me contou muita coisa. Ele era pai de santo lá no Vale do Amanhecer. Vale do Amanhecer, que chama mesmo, né? Perto de Brasília. E ele me contou uma vez que eles construíram uma torre lá no Vale do Amanhecer. E ele dizia, pastor, você não acredita, mas existem demônios que só incorporam se tiver uma posição especial. Se tiver numa convergência com coisas esotéricas lá. Então essa era a torre que a gente subia para incorporar esse... Ele não incorporava, era só a irmã Neiva, o nome dela. Não era irmã minha, mas era o nome que era chamado. E ela incorporava, não sei se era pena branca, sete pena, esqueci o nome do sujeito. Mas só na torre. Ora, imediatamente quando ele falou isso, me lembrei do quê? Da Torre de Babel. O objetivo da torre era chegar ao céu, mas não era chegar ao céu no sentido de simplesmente entrar nas regiões celestes onde Deus está, mas de ter contato espiritual. Portanto, Babel sempre envolve contatos espirituais. É o lugar da idolatria. Mas também, essa torre cujo topo chega até o céu, nos fala de uma segunda coisa importante. Quando Jacó teve a visão da casa de Deus, qual foi a visão que Jacó teve? Quem se lembra? Foi de uma escada. E essa escada ligava a terra ao... Veja, a maneira de Deus não é fazer torre, mas é ter uma escada. Se existe a escada, nós podemos chegar no céu. A Bíblia fala, quando Filipe chegou para o Senhor falou o que para Filipe? Em verdade te digo que você vai ver os anjos de Deus subindo e descendo sobre mim. Porque Jesus é que é a escada que os anjos de Deus sobem e descem e que agora está no nosso meio. Quando a igreja é edificada, uma escada é colocada, mas a escada é Cristo. Mas eles pela torre queriam chegar no braço. Ou Deus desce a escada para nós, ou nós nunca podemos chegar lá, filho. Não importa quanto sopão você faz, Não importa o tanto que você faz boas obras e caridade. Não importa o tanto que você é uma pessoa boazinha. A distância da terra para o céu é muito grande. Você não consegue chegar lá. Mas se Deus do céu olhar para você e descer a escada, aí você pode subir. Porque ninguém constrói escada daqui. A escada tem que descer do céu. A escada é o Senhor Jesus que já desceu do céu e veio habitar entre nós. A escada está colocada. Quantos estão compreendendo o que eu estou dizendo? Mas na Torre de Babel, eles querem subir no esforço. Não, não precisa descer a escada não. Nós vamos fazer uma torre. Nós chegamos aí. Nós vamos chegar aí nesse lugar. É pelo esforço. É obra humana. Toda religião de obra humana é Babel. Toda religião de esforço humano é Babel. Toda religião que nega a graça de Deus é Babel. Toda religião que tenta fazer negócio com Deus está seguindo pelo caminho de Babel. Mas todo aquele que apenas clama por misericórdia e confia na graça, ele vai ver a escada descendo do céu para a terra e vai poder chegar no céu. Glória a Deus, irmãos. Babel é o lugar onde, da religião que não precisa depender de Deus. Essa é a religião que só precisa de eu ser uma boa pessoa, para purgar os meus erros. Aí então Deus não pode me rejeitar. Isso é Babel. Porque Babel também simboliza confusão. Porque foi lá que Deus veio ver o trabalho dos homens e fez o quê? Confundiu as línguas. E agora ninguém consegue mais entender um ao outro, porque não há comunhão. Mas qual foi a primeira coisa que o Espírito Santo fez quando ele desceu para a terra? Foi combater Babel. Ele falou, cada um fala a sua língua, né? Pois eu vou dar capacidade para você falar e ele vai entender o que você está falando. Porque foi naquele dia que as línguas vieram, línguas de fogo. O que, que era aquilo? Era a remoção de Babel. Agora, pelo Espírito, nós podemos falar e o outro, pelo Espírito, pode entender. Porque o Espírito acabou com a maldição de Babel. Mas em toda igreja onde a edificação está danificada, porque pessoas estão trazendo para dentro da igreja princípios de Babel, naquele lugar há confusão. Eu tenho ido em muitos lugares e tenho visto como é terrível confusão no meio da igreja. Ninguém se entende, ninguém fala a mesma língua, ninguém tem o mesmo coração. É um ambiente horroroso, porque é Babel que está ali. Mas experimenta ter um Pentecoste ali dentro, você vê o que acontece. Todos começam a falar a mesma coisa, a pensar a mesma coisa, ter o mesmo coração. Não é porque o pastor fica forjando isso, não é porque ele fica querendo fazer lavagem cerebral, não é isso não. É que o Espírito passa a ser o mesmo. É o Espírito do Pentecoste que destrói o Espírito. Espírito de Babel, só assim é que há edificação. Na sua célula há comunhão? Se há comunhão, é um bom sinal. Se não há comunhão, você tem que avaliar se por acaso lá não é Babel. Se não tem comunhão, porque tem confusão. Toda confusão é Babel. Na edificação da casa de Deus, sempre as coisas são claras. Amém, meus irmãos? Depois o texto diz mais, verso 4. Vinde, edifiquemos para nós uma cidade cujo topo chega até os céus. E o que mais, meus irmãos? Tornemos célebre o nosso. Isso aqui é um negócio perigoso. Todas as vezes que o nome do homem está aparecendo mais do que o nome de Jesus, é Babel. Você não precisa de ter evidência do nome por detrás, mas todos deveriam conhecer a igreja do Senhor Jesus. Eu sei, você é da igreja, né? Eu sei quem você é da igreja, você é irmão, né? Eu estou sabendo, estou te entendendo. Isso é muito importante. Tem que ter muito cuidado, porque isso aqui, o tempo inteiro, está tentando nos atacar. É irmão que quer ter o nome dele proeminente. É o ministério dele, é a função dele, é o cargo dele. Ele precisa de ser o tempo inteiro incensado, né? Tem que ter o tempo inteiro um incenso subindo para ele. Um elogio especial para ele, porque ele quer fazer o nome dele célebre. Mas todas as vezes que você quer fazer o seu nome célebre, você cai em Babel. Entende? Eu estava nos Estados Unidos agora e estava lá reunido com pastores de mega igrejas ao redor do mundo. E eles pediram então para a gente dar um testemunho, eu dei, minha esposa deu também. E no final um deles me disse, vocês têm que divulgar mais o que vocês fazem. O mundo precisa de conhecer vocês. Naquela mesma hora o Espírito Santo falou comigo e eu disse para ele, eu falei, filho, Jesus disse que não se pode esconder uma cidade edificada sobre o monte. Se não viram, é porque nós não estamos no monte ainda. O dia que tiver, não dá para esconder. O que adianta mostrar se a cidade não está no monte? Foi Jesus quem disse, está lá em Mateus 5, lá pelo verso 16 ou 17, 18, por aí, você depois lê. Não se pode esconder uma cidade edificada sobre um monte. Não precisamos ficar divulgando o que estamos fazendo. Se nós estivermos em cima do monte, todo mundo vai ver a luz da cidade. Mas se nós não tivermos nem edificado ainda, o que, que eles vão ver? Se nem edifício tem ainda, vai ver o quê? Um montão de pedra? Um montão de pedra ninguém enxerga de noite, filho. Só de dia. Mas a luz só resplandece à noite. Portanto, a cidade é para ser vista no meio das trevas deste mundo. Mas muitos querem ter um nome evidente. Cuidado, nós trabalhamos é para não ser visto. Você tem que trabalhar é para não ser visto. Nós gostamos demais de evidência, mas Jesus, quando fazia um milagre, ele falava o quê? Ó, vai lá e conta mais 10 e volta no próximo culto, hein? Traz mais 10 visitantes com você, testemunha. Foi isso que ele fez? Nunca. Ele falava o quê? Não conta. Não conta para ninguém. Guarde segredo. Será que o Senhor era contra marketing? Não, ele sabe que não dá para esconder a cidade. Então ele vai fazer o máximo que ele puder para tentar ocultar mesmo, porque na hora que aparecer a luz, ninguém segura. Mas é importante que você ouça o que eu estou te dizendo, mas com coração espiritual, com amor pela casa de Deus. Jesus jamais deu testemunho dele mesmo. Ele mesmo fala, eu não dou testemunho de mim, mas se eu der, ele é verdadeiro. Mas ainda assim, ele não falou. Ele não falou, olha, seguinte, Pedro, semana passada eu levantei um morto aqui, sabe, está aqui para você ver como é que foi. Mandei todo mundo sair da sala e falei, agora, talita cumi. E Pedro falou, foi mesmo, foi, e levantou na hora, menina. Jesus não contou testemunho. Por que, que ele não contou testemunho? Porque quem conta um testemunho, às vezes, quer exaltar alguém. Quer mostrar alguém. Como se o homem fosse alguma coisa. O homem não é nada. Quem pode fazer é só Deus na sua vida. Se ele resolveu usar alguém, dê graças a Deus pelo homem que ele usou, mas dê glória para quem deve receber glória. Mas lá em Babel, eles querem um nome célebre. Pastor, mas Deus não pode exaltar alguém? Pode. Olha o capítulo seguinte, capítulo 12. Olha o que Deus diz para Abraão, no verso 2. Olha aí na sua Bíblia. De ti farei uma grande nação, e te abençoarei, e o que mais, meus irmãos? Mas quem é que ia fazer? Era Abraão mesmo ou era Deus? É Deus. Se Deus quer engrandecer o nome de alguém, ele engrandece. Mas se Deus não quer engrandecer, não fica promovendo, não resolve. É só promover mediocridade. É promover, às vezes, o erro. Se Deus quer tornar o seu nome grande, ele vai tornar. Mesmo que você fique trancado no seu quarto sem ninguém ver. O que Deus quer fazer, ele faz. Mas em Babel nós queremos fazer. Em Babel nós é que queremos realizar. Por fim, algo que o Senhor falou comigo lendo esse texto aqui. Êxodo, capítulo 1, verso 11. E os egípcios puseram sobre eles feitores de obras para os afligirem com suas cargas. E os israelitas edificaram para Faraó as cidades celeiros de Pitom e Ramsés. Presta atenção, Abraão não foi para o Egito, mas não teve como impedir, Jacó desceu para o Egito, e Jacó e a sua família, e lá o povo de Jacó, o povo de Israel, se multiplicou, cresceu muito. Faraó, você sabe, é símbolo do diabo. E a Bíblia fala então que o diabo, que está sempre construindo, edificando algo, como imitação da edificação de Deus, resolveu então usar o povo de Israel para edificar as cidades celeiros, para edificar uma obra maligna. O Senhor então levanta Moisés, você conhece a história. Ele levanta Moisés para libertar o povo da escravidão e dizer o que para Faraó? O meu povo não vai edificar algo para você. O meu povo será separado para edificar a minha casa. A Bíblia fala então que com um braço forte, Deus tirou o povo do Egito e o levou para onde? Quem se lembra? Lá para o Monte Sinai. Outro dia vi na televisão, prêmio enorme, sei, 40, 50 milhões, entrevistando filas quilométricas na porta de casa lotérica, entrevistando o sujeito, e o cara rindo, feliz. Vai apostar? Quanto vai apostar? Vou apostar 500, vou apostar 300, quem sabe a sorte sorrir para mim. Vê, isso aí que é escravidão de Faraó. Os filhos de Deus não tem que preocupar com a sorte. O céu já sorriu para você. Eu não tenho que esperar a sorte sorrir para mim. Deus já sorriu para mim, é isso que me interessa. E eles foram lá, entregaram o seu dinheiro rindo. Entregaram caladinho, rindo, porque são escravos. Fazem por causa da escravidão. E dão o nome disso de esperança. Esperança não é você imaginar que algum dia pode ter a sorte de ganhar na loteria. Isso não é esperança, isso é burrice. Esperança é alguém fiel te prometer algo que ele não pode negar. Isso é esperança. Há um Deus que é fiel, que prometeu algo para os seus filhos. E aí nós esperamos, não esperamos a sorte. Nós esperamos ele fazer, porque ele é fiel e não pode voltar atrás. A Bíblia fala então que foi levantada a casa de Deus. Essa é a primeira vez na história que Deus tem uma casa na terra. Lá no Egito, lá no Monte Sinai. No pé do Monte Sinai, o tabernáculo foi levantado, e no dia que ele foi levantado, a glória de Deus veio. Preste atenção, durante 40 anos eles andaram no deserto. Você pode pensar assim: andar no deserto porque era rebelde. É verdade, andaram porque era rebelde. Mas eu estava meditando esses dias na palavra de Deus, e me ocorreu algo que eu penso que é do Espírito também: é que nada acontece fora da vontade soberana de Deus. Deus não pode ser frustrado em nada. Então aqueles 40 anos também já estavam, Deus já sabia daquilo. E por que que então Deus permitiu que eles ficassem 40 anos no deserto? Porque Deus queria mostrar para eles a diferença entre servir a Faraó e servir a Deus. Servir a Faraó e servir a Deus. Como é que você serve a Faraó? Faraó você serve assim. Se pede, fala para o irmão que vai ter mais um culto da igreja. Não, não posso, tem que trabalhar. Ele nunca tem tempo para fazer a obra de Deus, que a obra de Deus demora demais, envolve muito tempo. Ele tem que voltar lá para trabalhar. E por que que ele trabalha? Se pergunta para um crente por que que ele trabalha, ele vai dizer o quê? Eu trabalho para ganhar meu sustento, eu tenho que viver. Não é verdade? Veja, tudo isso é conversa de escravo de Faraó. Quem serve a Deus não trabalha para ter sustento, ele trabalha por um propósito e um chamamento divino. Por que você está indo trabalhar? Porque eu tenho um chamado de Deus. Estou indo nessa empresa porque eu tenho um chamado da parte de Deus. Por que você tem dinheiro? Tenho dinheiro para um propósito. Olha, qual que é a diferença entre a obra do escravo lá de Faraó e na casa de Deus? É que aqui tudo é feito para o propósito de Deus. Por que que Deus te deu emprego? Para um propósito. Por que que Deus colocou Esther no trono? Para um propósito. Não é para ela ficar se esbaldando como rainha. Para um propósito. Por que que Deus te dá dinheiro sobrando na sua conta? Para um propósito. Por que está te faltando dinheiro? Para um propósito. Tudo acontece na vida do crente por causa de um propósito. O povo ficou andando 40 anos no deserto. Preste atenção. Durante 40 anos, eles só se preocuparam com a casa de Deus. Eles tinham que mudar de um lugar para o outro. A preocupação era encarregar a casa de Deus, reconstruir a casa de Deus depois. Eles não plantaram, eles não colheram, eles não fizeram nada. 40 anos de férias, 40 anos sem fazer nada. Mas não faltou coisa alguma, sabe por quê? Foi 40 anos em função da casa de Deus. Tudo era em função da casa de Deus. Eles acampavam voltados para a casa de Deus. Eles tinham que se apresentar diante de Deus na sua casa. Tudo era em função da glória que estava ali sobre a casa de Deus e a nuvem que os encobria. Foram 40 anos para mostrar para eles que Deus não precisa do seu trabalho, mas Deus anseia pela sua consagração. Você não está aqui neste mundo por acaso. Mas nós estamos aqui para um propósito. Eu vou contar para você. Você foi salvo para edificar a casa de Deus. Você foi salvo para ser parte da casa de Deus. Para que você tem o seu trabalho? Para edificar a casa de Deus. Para que você deve levantar todos os dias? Porque eu tenho um chamado. Alguns têm um chamado para ser pastor. Mas o meu chamado é para ir lá para a minha empresa e testemunhar, sustentar um testemunho. Eu sou a coluna da verdade. Eu estou ali sustentando um testemunho da parte de Deus. Eu estou aqui para edificar a casa do Senhor. Quase entendem o que eu estou dizendo. Deus queria mostrar para o seu povo que Faraó oprime, mas quando Deus disciplina, até na sua disciplina ele é gracioso. Ficar peregrinando no deserto, você pode achar muito ruim, mas se tiver uma sombrinha de dia, um calorzinho à noite, se não acabar comida, não acabar sapato, não acabar roupa, é 40 anos de férias que você passou. Você deu o nome de disciplina. Mas Deus está dizendo, é a minha casa, onde há a minha casa, há suprimento e há vida. Quantos você pode dizer que tem um coração para a casa de Deus?

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3: Pastor Rigonato, me chamo Talisson e essa é minha dúvida. Como saber qual é a vontade de Deus e que estou orando segundo a vontade de Deus?
4: Pois é, Romanos 8, 26 fala assim que não sabemos como orar nem orar como convém, mas o mesmo Espírito Santo, aí você já entra no trilho da vontade de Deus. Ele intercede por nós sobremaneira com gemidos inexprimíveis. A vontade de Deus, olha, ela... Porque é o seguinte, você quer saber se você está na vontade de Deus, na oração e em tudo que você faz? Não, porque não é somente a oração que deve ser segundo da vontade de Deus. Cada gesto, cada ato da sua vida deve estar perfeitamente em linha com a vontade de Deus. Mas como saber isso? A própria Bíblia diz que nós somos impotentes, incapazes de saber as dimensões profundas do Espírito, que se está em linha ou não com a vontade de Deus. Então eu te dou uma dica para você perceber com facilidade. Colossenses 3:15 diz assim: seja a paz de Cristo o árbitro do vosso coração. Então como assim? Tá tendo a partida de futebol. Quando se comete a falta, os jogadores sabem, ele imediatamente ouve o apito. Eu acho que jogadores, quando perdem a paz, eles ouvem o apito do juiz. Por quê? Como que é isso? Perdeu a paz, você errou, o próprio Espírito vai apitar. A paz, ela vai dar um sinal. Qual que é o sinal? Você vai perdê-la. Perdeu a paz, não é a vontade de Deus mais. Seja sensível, porque a habilidade de ouvir o Espírito, ela tem que ser exercitada. E saber se é ou não a vontade de Deus é uma questão de sensibilidade espiritual. Como que é isso? Você percebe as coisas. Você percebe que você não deve ir naquela direção. Se você ora a Bíblia, e à medida que você ora a Bíblia, o Espírito te dá direções claras. Outra coisa, conforme Romanos 8:26, gemidos que não podem ser expressos em palavras. É oração em outras línguas. A oração no Espírito é oração em línguas. Paulo fala, você deve orar no Espírito e na língua inteligível. Ou seja, a oração do Espírito é oração em línguas. E quando você ora em línguas, sabe por que você não ora? Você não erra na oração? É porque o Espírito que está orando através dos vocábulos ininteligíveis que você ora, que é a oração em outras línguas. Então essa é a oração segundo a vontade de Deus.
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2: Uma pergunta que as pessoas fazem todo o tempo. E elas perguntam, pastor, você fala que nós somos libertos da lei. Isso significa que agora, no Novo Testamento, não existem mais mandamentos? Porque Jesus disse, aquele que tem os meus mandamentos e os guarda, esse é o que me ama. Então o Senhor Jesus disse que tem mandamentos, e que devemos guardar esses mandamentos. Então, por que que insistentemente se diz que fomos libertos da lei? Bom, antes de mais nada, eu quero que você entenda que nunca foi plano de Deus que o homem vivesse na lei, nunca. O projeto de Deus sempre foi que o homem desfrutasse de graça. Você sabe, a nova aliança, ela é uma continuação da aliança de Deus com Abraão. Entendeu? Gálatas diz que nós somos hoje filhos de Abraão. Então, nós somos justificados do mesmo jeito que Abraão foi. Lá em Gênesis 15, verso 6, diz que Abraão creu em Deus, e isso lhe foi imputado para justiça. Abraão não foi declarado justo porque ele obedeceu os mandamentos. Ele foi declarado justo apenas porque creu. Creu. Hoje no Novo Testamento, você recebe o dom da justiça apenas porque você crê. Não é resultado da obediência ao mandamento. Vocês estão entendendo o que eu estou dizendo? Você sabe, Abraão foi chamado amigo de Deus. Lá em Tiago 2:23, a palavra de Deus diz que Abraão foi chamado amigo de Deus. Mas ele não foi chamado amigo de Deus porque fez algo. Ele foi chamado amigo de Deus simplesmente porque creu. Creu. Crer é simplesmente levar a sério o que Deus diz, tomar como um fato aquilo que Deus fala a nosso próprio respeito. E foi isso que Abraão fez. Que tem gente que pensa, como é que eu vou andar com Deus se eu não ficar pensando nos mandamentos? Você sabe, a lei foi dada 400 anos depois de Abraão. Não é pouco tempo, é 400 anos. E no entanto, Abraão teve um nível de obediência tão elevado que religioso nenhum legalista consegue ter. A Bíblia fala que Abraão chegou ao ponto de estar disposto a sacrificar o próprio filho por amor a Deus. A lei não leva o homem a esse nível. Só a graça pode levar alguém nesse nível. É só alguém que experimentou muita graça, muito amor, muita bondade, é que não nega nada para o Senhor. Entende? Somente esses. Os outros vão negar. Qualquer um que vive com base no merecimento da lei, vai negar. Nega dízimo. Nega oferta. Nega ajudar na igreja. E se Deus pedir o filho para ele, ele não vai dar. Ele não vai dar. Por quê? Porque a lei não nos dá força para obedecer. A lei não foi dada para isso. A única coisa que te dá força para obedecer é entender o quanto você é amado. Quando você entende que é amado, você espontaneamente obedece. Filhos que sabem e sentem que são amados se tornam os melhores filhos. E somente alguém que é muito amado se dispõe a fazer sacrifícios por amor do seu pai. Então, é preciso vir toda semana para entender o quanto você é amado. Ah, pastor, mas se é assim então, essa é a pergunta que sempre fazem, se é assim então, para que tem lei? Por que a lei foi dada? Então, a Bíblia fala que a lei foi dada, vamos ler dois versículos, vamos ler primeiro, Romanos 3:20, olha o que diz, Romanos 3:20, visto que ninguém será justificado diante dele por obras da lei, em razão de quê? Aqui está dizendo para que a lei foi dada, olha, pela lei vem o pleno conhecimento do pecado. A lei foi dada para mostrar para o homem que ele é pecador. Antes o homem não sabia. A lei veio para mostrar. Entendeu? O homem já era pecador antes da lei. Só que ele não sabia. Para que ele ficasse sabendo, Deus transformou o pecado dele numa transgressão. Onde não há lei, não há transgressão. Mas existe pecado. Deus sabe, porque o pecado é contra Deus. O problema somos nós. Nós é que não sabíamos. E estamos voltando de novo a esse tempo em que as pessoas fazem as coisas e dizem que não é pecado. As pessoas lá fora estão o tempo inteiro lutando contra o pecado, dizendo que não existe pecado, que pecado é uma invenção, uma construção social, né, de classes opressoras, para manter as pessoas dentro, né, de um curral, entende? Mas é mentira. O pecado não é invenção, o pecado é uma realidade, ele existe, entende? Qualquer um que nega o pecado, também está negando a vinda do Senhor Jesus. Qualquer um que nega o pecado, está dizendo então, que ele morreu na cruz em vão, inutilmente. Qualquer um que nega o pecado, portanto, está blasfemando, de uma maneira ou de outra, contra a obra de Cristo. Ok? Por isso, João diz, nunca diga que não tem pecado, porque todo que diz que não tem pecado é mentiroso. E faz Deus também mentiroso, porque é Deus quem diz que há pecado. Mas a lei foi dada para mostrar. Como é que a lei mostra? É muito simples. Vamos imaginar que todos nós vivêssemos nos arrastando. Ninguém andava, ok? Ninguém conseguia andar, todo mundo se arrasta. Mas nunca ninguém tinha dito para a gente andar. Então para nós nos arrastar é algo normal. Um dia, Deus levanta Moisés, leva ele lá no monte e fala, Moisés, leva para o povo o mandamento, e o primeiro é esse, não arrastarás mais. E a partir daquele dia então, Deus estava dizendo para nós que arrastar era pecado, só que nós não conseguimos, entendeu? A partir daquele momento tinha uma lei proibindo de arrastar, e aí cada um tentou de uma maneira ou de outra, se segurar numa muleta, num andador, numa, sei lá, numa cadeira de roda, para tentar não arrastar. Mas ninguém de fato conseguia andar. Então veja bem, Deus já sabia que nós não seríamos capazes de andar. Entendeu? Ele já sabia disso. Nós é que não sabíamos. Deus então vem e dá um mandamento para mostrar a nossa transgressão. Está complicado de entender? Quantos estão entendendo? Por isso a lei é importante. Nunca pense que nós somos contra a lei. E também nunca pense que nós não temos lei. Ok? Nós temos. E a única diferença é que hoje nós cumprimos a lei, não porque é um mandamento, mas porque é a nossa nova natureza. Está me ouvindo? Você não cumpre mais a lei porque é um mandamento. Você sabe, eu não mato porque a lei me proíbe de matar. Eu sei que tem gente que é assim. Olha, se não fosse proibido matar, eu te dava um tiro agora. Tem gente que vive assim. Ele só não faz porque a lei proíbe. Então, para que existe lei? Para segurar os marginais, porque senão o mundo seria inabitável. Mas você sabe, sabe por que eu não mato? Não é porque a lei proíbe, é porque dentro de mim tem uma nova natureza, que não aceita esse tipo de coisa, entende? Eu não roubo, não é porque tem uma lei que vai me punir, tem muito ladrão por aí que só não rouba com medo de ser pego, entendeu? Para esses a lei funciona, mas eu não preciso mais da lei, por quê? Porque eu tenho um pai muito rico, eu não preciso de roubar, quando eu preciso de algo, eu falo com ele, e ele me dá generosamente. Quem sabe que é filho, não precisa de roubar de ninguém. Quantos entendem o que eu estou dizendo? Então por isso que a lei passou. Aí alguém vai dizer, pastor, aliás, deixa eu dizer algo para você, eu falei isso aqui esse dia, vou repetir, e é verdade. Se Deus quisesse realmente que o homem vivesse pela lei, Deus seria de fato um Deus cruel. Entende? Seria crueldade. Por quê? Porque a lei vai contra a natureza caída do homem. Entende? É como se Deus tivesse dito para os cachorros, a partir de hoje é proibido latir, você tem que miar. E o cachorro vai se esforçar, mas tem algo dentro dele que o impulsiona a latir, mas latir agora é errado, eu tenho que miar. Quase entende o que eu estou dizendo? Então, exigir que um cachorro mie é crueldade. Exigir que um ímpio honre pai e mãe, ame a Deus, ame ao próximo, não adultere, não roube, não cobice, é crueldade exigir isso dele, porque a natureza dele é para fazer isso. O que ele quer é isso, entendeu? Então Deus não deu a lei por um tipo de crueldade, é só para a pessoa poder clamar por um salvador, ela poder dizer: Deus, não tem jeito, eu não consigo viver isso, esse padrão está além da minha força. Aí Deus vem então e ouve a sua oração e envia Cristo. E esse é o evangelho: Deus nos amou de tal maneira que enviou o seu filho. Aleluia. Então a lei não é para você, não é mais. Mas pastor, você não respondeu ainda. A lei tudo bem, não é para mim, mas tem mandamentos hoje na época da graça? Qual que é a resposta? Sim. Vamos ler na Bíblia? 1 João 3:21 diz assim a palavra de Deus: amados, se o coração não nos acusar, temos confiança diante de Deus, e aquilo que pedimos, dele recebemos. Por que que recebemos? Aí João explica: porque guardamos os seus mandamentos, e fazemos diante dele o que lhe é agradável. Para aí, qual que é o problema de você às vezes ficar lendo o versículo isolado? Se você já é um conhecedor da Bíblia, não é um problema, mas se você está agora tomando contato com a Bíblia, ler versículos isolados pode às vezes te dar uma informação pela metade. Se nós lermos esse versículo aqui sozinho, qual que é a conclusão que nós chegamos? Pastor Luiz está ensinando errado, está ensinando errado. Aqui João está dizendo claramente que para Deus ouvir a minha oração, eu tenho que guardar os mandamentos dele. Não está escrito aqui? Olha aí. E aquilo que pedimos dele, nós recebemos. Por quê? Porque guardamos os seus mandamentos e fazemos o que lhe é agradável. O que que lhe é agradável? Guardar os mandamentos. Então, pastor, como é que você explica isso? Então, se fosse só esse versículo escrito desse jeito, você ficaria confuso realmente, e teria toda a razão de jogar uma pedrada em mim, porque eu estaria ensinando algo errado, em desalinho com o ensino apostólico. Mas o versículo não acaba aí. Olha o que diz o verso seguinte: ora, o seu mandamento é este. Está vendo dois pontinhos aí? Então, só te lembrando da escola, né? O que você aprendeu na escola? Que depois, os dois pontos, ele vem antes de uma explicação, não é verdade? Um detalhamento. Então agora vai explicar: qual é o mandamento? Será que são os mandamentos de Moisés? Será que Jesus precisou de descer do céu para vir aqui te falar os mandamentos de Moisés? Não precisava, já estava lá escrito, Deus já tinha dado lá no Monte Sinai. Jesus não ia descer da glória, virar homem, nascer da virgem, olha o trabalhão que deu, só para vir aqui te falar. Pois é, eu vim aqui para te dizer que é assim mesmo, tem que obedecer os mandamentos de Moisés. Não, claro que não. Por isso que ele veio para nos dar um novo mandamento. O Senhor Jesus deu um novo mandamento, sim ou não? Sim. Então, o seu mandamento é este. Primeiro mandamento, qual é? Que creiamos em o nome do seu Filho Jesus Cristo. Então, qual que é o primeiro mandamento de Cristo? Crer. Crer. Segundo mandamento, e nos amemos uns aos outros, segundo o mandamento que nos ordenou. Então, qual que é o segundo mandamento? Amar uns aos outros. Mas presta atenção, não é de qualquer jeito, é amar uns aos outros, segundo o mandamento que nos ordenou. Qual é esse mandamento que ele nos ordenou? João está lembrando, ele mesmo escreveu na carta, no evangelho, perdão, qual é esse mandamento? Vamos ler? João 13:34, olha o que diz, João 13:34, novo mandamento vos dou. Na sua Bíblia está assim também? Novo, é novo? Por que que é novo? Não está incluído nos 10 anteriores. É novo. Então agora nós seguimos a Cristo e nós seguimos um novo mandamento. Qual que é o novo mandamento? Que vos ameis uns aos outros. Mas é, qual, esse mandamento não estava na lei já? Estava ou não estava? Estava. Qual, como é que era na lei? Que vos ameis uns aos outros, ou amai-vos uns aos outros. Perdão. É, amarás o teu próximo como a ti. Esse é o mandamento antigo. Agora mudou. Você não vai amar o próximo como a si mesmo. Você vai amar como eu vos amei, disse Jesus. Você vai amar como eu vos amei. Entendeu? Que também vos ameis uns aos outros. Nisto conhecerão que sois meus discípulos, se tiverdes amor uns aos outros. Então, o Senhor deu um novo mandamento, circula um novo na sua Bíblia, porque ele é fundamental. Então, não é algo que tinha nos mandamentos de Moisés. Agora, você sabe, eu me lembro muitas vezes, né, os nossos pregadores de cura interior, eles diziam o seguinte: como é que você pode amar o próximo como a si mesmo, se você não ama a si mesmo? Já ouviram isso? E aí, os irmãos ouviam isso, acreditava que estava escrito na Bíblia desse jeito, e eles então ficavam o tempo inteiro preocupados em se amar. Vê que inversão de valores. Quer dizer, a ideia é amar o outro, mas ele ficava o tempo inteiro dizendo: não posso amar o outro, que eu não amo a mim mesmo, eu preciso de amar a mim mesmo. E ele ficava a vida inteira tentando amar a si mesmo, e ainda assim tinha dia que ele se odiava. Você não tem dia que você se odeia? Se você não tem, eu te respeito. Você pode amar o próximo. Entende? Presta atenção. Esse raciocínio, na minha opinião, não vale, porque lá em Efésios 5, a palavra de Deus diz que ninguém jamais odiou a si mesmo. Não é fascinante isso? Então, aquilo que você pensa que é odiar a si mesmo, a Bíblia diz que não é. É só um tipo de orgulho. Entendeu? De não estar frustrado por não se achar tão bom quanto você acha que é. Por não ter conseguido mostrar a melhor versão de si mesmo. Então, esse raciocínio não vale, mas vale para a nova aliança. Por quê? Porque a nova aliança exige realmente uma meditação. Como é que é o mandamento? É para eu amar o meu irmão, de que jeito? Como eu amo a mim mesmo? Não, como Cristo me amou. Então, o Senhor está dizendo aqui qual que é a chave para você cumprir o mandamento dele. Qual que é a chave para amar? Descobrir o quanto ele te ama. Por que que eu insisto tanto, todo tempo, te lembrando o quanto você é amado? Porque se você entender que Deus te amou de tal maneira que deu o seu único filho para morrer por você, a Bíblia fala que isso vai ser algo tão transbordante, tão desbloqueante, tão poderoso, que vai te levar a amar os outros espontaneamente. Esse é o mandamento da nova aliança. Nós amamos porque ele nos amou primeiro. 1 João 5, 4,19, né? Nós amamos porque ele nos amou primeiro. Então o primeiro amor é o amor dele por você. Entenda o quanto você é amado e você vai cumprir o mandamento da nova aliança. Mas são dois mandamentos, não é verdade? Quais são eles?

faz. Não entendeu? Vou te ajudar. Na velha aliança, se você queria ser justo, tem que obedecer. Então você não é, mas você pela obediência vai tentar se tornar. Isso é velha aliança. Entendeu? O que que é a nova aliança? A nova aliança é: eu recebi o dom da justiça, eu sou justo. Ah, mas eu não estou vendo isso em você. Mas eu creio que Deus falou que é. Mas você ainda erra. Deus falou que é, eu creio. Quando você crê, você está obedecendo o mandamento. Aí você diz: eu creio que eu sou justo. E aí, porque você crê que é justo, você então vai ter comportamentos coerentes com a sua identidade. Isso não combina mais comigo. Eu sou filho de Deus agora. Aí isso não combina mais comigo. Eu sou nova criação. Entendeu? Então, na nova aliança, você é, e então faz. Na velha aliança, você faz tentando ser. Tem crente que está tentando ser as coisas ainda? Tem crente tentando ser salvo, amigo. Tem crente tão revoltado, só porque eu digo que uma vez salvo, salvo eternamente. E eu adoro falar isso só para vê-los com raiva. E eles ficam butina comigo, me mandam mensagens mal criadas, porque dizem que isso produz um crente problemático. É o contrário. É quando você crê todo dia que precisa de ser salvo, é que você tem problema. É quando você fica tentando ser o que já é, é que você ora e não é ouvido. Mas quando você crê que é o que Deus diz que você é, aí você experimenta a realidade. Essa é a diferença entre o velho mandamento e o novo mandamento. Uma outra maneira de você entender é: na lei, o mandamento é: ama a Deus. Na nova aliança, o mandamento é: creia que Ele te amou primeiro. Isso faz toda a diferença. Por isso, todo domingo, você precisa de sair daqui com seu coração renovado para crer que você é amado. Por que que é importante isso? Porque a gente esquece rápido. A gente esquece rápido. Você sai daqui domingo de manhã, dependendo do ataque que você receber do diabo, você vai rapidamente pensar: meu Deus do céu, Deus está longe de mim, não é possível, o que eu fiz? Entendeu? A condenação vem, e às vezes de maneira tão forte, que nós por um momento fraquejamos e duvidamos que somos amados. Então nós temos que abençoar uns aos outros constantemente, lembrando: você é amado de Deus, não tem mais condenação na sua vida. Deus te amou de uma maneira extraordinária. É preciso ter irmãos que falem constantemente isso. Não precisamos de gente para nos condenar. Não precisamos que o pregador venha aqui falar que nós temos que conquistar o amor. Porque essa é a grande diferença entre a velha e a nova aliança. Na velha aliança, tudo era condicional. Tudo dependia de uma condição. Na nova aliança, o amor de Deus é incondicional. A única coisa que você tem que fazer é acreditar, crer. E crer não é uma obra. Crer é simplesmente concordar. Deus diz: eu amo você, e você fala: amém, eu creio. Pronto. Mais nada. Não é uma obra. Mas na velha aliança tudo é condicional. Agora, eu sei que é muito difícil crer nesse amor incondicional, porque tudo que nós fazemos nesse mundo é condicional. Você só recebe o seu pagamento com a condição de ter trabalhado. Não é verdade? A sua mulher só te faz uma comida gostosa com a condição de você ser carinhoso com ela. E você só dá presente para ela se ela for carinhosa com você. Então tem condições envolvidas. Não estou criticando. É assim que funciona nesse mundo natural. Mas não é assim que funciona com Deus. Quando você chega diante de Deus, a história muda completamente. É outro paradigma. Ele ama você incondicionalmente. O que você faz não altera o amor dele por você. Permanece o mesmo. Agora, é preciso crer. Por isso que João diz: nós temos certeza que ele nos ouve, porque obedecemos o mandamento. Qual mandamento? Nós cremos e sabemos que somos amados. É só isso.

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0: Pastor Rigonato, me chamo Talisson e essa é a minha dúvida. Como saber qual é a vontade de Deus e que estou orando segundo a vontade de Deus?
11: Pois é, Romanos 8:26 fala assim que não sabemos como orar nem orar como convém, mas o mesmo Espírito Santo, aí você já entra no trilho da vontade de Deus. Ele intercede por nós sobremaneira com gemidos inexprimíveis. A vontade de Deus, olha, ela... Porque é o seguinte, você quer saber se você está na vontade de Deus, na oração e em tudo que você faz? Não, porque não é somente a oração que deve ser segundo a vontade de Deus. Cada gesto, cada ato da sua vida deve estar perfeitamente em linha com a vontade de Deus. Mas como saber isso? A própria Bíblia diz que nós somos impotentes, incapazes de saber as dimensões profundas do Espírito, que se está em linha ou não com a vontade de Deus. Então eu te dou uma dica para você perceber com facilidade. Colossenses 3:15 diz assim: seja a paz de Cristo o árbitro do vosso coração. Então como assim? Tá tendo a partida de futebol. Quando se comete a falta, os jogadores sabem, ixi, ele imediatamente ele ouve o apito. Eu acho que jogadores, quando perdem a paz, eles ouvem o apito do juiz. Por quê? Como que é isso? Perdeu a paz, você errou, o próprio Espírito vai apitar. A paz, ela vai dar um sinal. Qual que é o sinal? Você vai perdê-la. Perdeu a paz, não é a vontade de Deus mais. Seja sensível, porque a habilidade de ouvir o Espírito, ela tem que ser exercitada. E saber se é ou não a vontade de Deus é uma questão de sensibilidade espiritual. Como que é isso? Você percebe as coisas. Você percebe que você não deve ir naquela direção. Se você ora a Bíblia, e à medida que você você ora a Bíblia, o Espírito te dá direções claras. Outra coisa, conforme Romanos 8:26, gemidos que não podem ser expressos em palavras. É oração em outras línguas. A oração no Espírito é oração em línguas. Paulo fala, você deve orar no Espírito, na língua inteligível. Ou seja, a oração do Espírito é oração em línguas. E quando você ora em línguas, sabe por que você não ora? Você não erra na oração? É porque é o Espírito que está orando através dos vocábulos ininteligíveis que você ora, que é a oração em outras línguas. Então essa é a oração segundo a vontade de Deus.
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ouvinte da Vinha, graça e paz vos sejam multiplicadas. Palavra do Senhor diz o seguinte: porque quanto ao Senhor, seus olhos passam por toda a terra para mostrar-se forte para com aqueles cujo coração é totalmente dele. Essa é a verdade que nós vivemos hoje. O Senhor é aquele que se faz forte sobre a sua vida. Quantos de nós muitas vezes nos sentimos combalidos pelas muitas guerras, pelas muitas lutas, mas eventualmente o Senhor estende a tua mão sobre a sua vida e muda o aspecto, muda o cenário. Isto é uma manifestação da graça de Deus sobre a sua vida. Eu não sei como você tem andado agora. Eu não sei quais são as suas necessidades. Mas essa é a palavra de Deus para você. O Senhor se fará forte porque o seu coração é totalmente dele. Então, onde quer que você esteja agora, se você pode, pare por um instante. Incline o seu coração, o seu espírito para o trono da graça. Vamos falar com Deus. Espírito Santo, nós te damos graças porque o Senhor é aquele que nos sustenta nos dias da dificuldade. O Senhor é aquele que nos dá direções claras quando estamos perdidos. Quem sabe há pessoas que oram comigo agora que estão pensando em desistir. E por que não dizer a respeito daquelas pessoas que já desistiram? Para elas não há mais saída, não há mais o que fazer, não tem mais jeito. Mas é a tua palavra que diz que para o Senhor não há nada demasiadamente difícil. Mas quantas vezes nós queremos resolver os nossos problemas ao nosso modo, do nosso jeito? Por isso eu te peço agora que o Senhor nessa ocasião possa tocar no coração dessa pessoa que me ouve. Que o Senhor leve cada uma delas a confiar plenamente no Senhor, porque nós não temos outro Deus além de Ti. Então, eu te peço, toca, ó Deus, na família, toca nas áreas mais sensíveis. Ó Deus, intervenha nos momentos em que lutamos e travamos guerras tão duras, que o Senhor possa nos abençoar de maneira, ó Deus, extraordinária. Que o Senhor, nesses dias, nos abençoe e nos guarde, que o Senhor faça resplandecer o teu rosto sobre nós e tenha misericórdias de nós, que sobre nós o Senhor incline a tua face e que o Senhor nos dê abundante paz, em nome de Jesus. Amém.

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2: Uma pergunta que as pessoas fazem todo o tempo. E elas perguntam, pastor, você fala que nós somos libertos da lei. Isso significa que agora, no Novo Testamento, não existem mais mandamentos? Porque Jesus disse, aquele que tem os meus mandamentos e os guarda, esse é o que me ama. Então o Senhor Jesus disse que tem mandamentos, e que devemos guardar esses mandamentos. Então, por que que insistentemente se diz que fomos libertos da lei? Bom, antes de mais nada, eu quero que você entenda que nunca foi plano de Deus que o homem vivesse na lei, nunca. O projeto de Deus sempre foi que o homem desfrutasse de graça. Você sabe, a nova aliança, ela é uma continuação da aliança de Deus com Abraão. Entendeu? Gálatas diz que nós somos hoje filhos de Abraão. Então, nós somos justificados do mesmo jeito que Abraão foi. Lá em Gênesis 15, verso 6, diz que Abraão creu em Deus, e isso lhe foi imputado para justiça. Abraão não foi declarado justo porque ele obedeceu os mandamentos. Ele foi declarado justo apenas porque creu. Creu. Hoje no Novo Testamento, você recebe o dom da justiça apenas porque você crê. Não é resultado da obediência ao mandamento. Vocês estão entendendo o que eu estou dizendo? Você sabe, Abraão foi chamado amigo de Deus. Lá em Tiago 2:23, a palavra de Deus diz que Abraão foi chamado amigo de Deus. Mas ele não foi chamado amigo de Deus porque fez algo. Ele foi chamado amigo de Deus simplesmente porque creu. Creu. Crer é simplesmente levar a sério o que Deus diz, tomar como um fato aquilo que Deus fala a nosso próprio respeito. E foi isso que Abraão fez. Que tem gente que pensa, como é que eu vou andar com Deus se eu não ficar pensando nos mandamentos? Você sabe, a lei foi dada 400 anos depois de Abraão. Não é pouco tempo, é 400 anos. E no entanto, Abraão teve um nível de obediência tão elevado que religioso nenhum legalista consegue ter. A Bíblia fala que Abraão chegou ao ponto de estar disposto a sacrificar o próprio filho por amor a Deus. A lei não leva o homem a esse nível. Só a graça pode levar alguém nesse nível. É só alguém que experimentou muita graça, muito amor, muita bondade, que não nega nada para o Senhor. Entende? Somente esses. Os outros vão negar. Qualquer um que vive com base no merecimento da lei, vai negar. Nega dízimo. Nega oferta. Nega ajudar na igreja. E se Deus pedir o filho para ele, ele não vai dar. Ele não vai dar. Por quê? Porque a lei não nos dá força para obedecer. A lei não foi dada para isso. A única coisa que te dá força para obedecer é entender o quanto você é amado. Quando você entende que é amado, você espontaneamente obedece. Filhos que sabem e sentem que são amados se tornam os melhores filhos. E somente alguém que é muito amado se dispõe a fazer sacrifícios por amor do seu pai. Então, é preciso vir toda semana para entender o quanto você é amado. Ah, pastor, mas se é assim então, essa é a pergunta que sempre fazem, se é assim então, para que tem lei? Por que que a lei foi dada? Então, a Bíblia fala que a lei foi dada, vamos ler dois versículos, vamos ler primeiro, Romanos 3:20, olha o que diz, Romanos 3:20, visto que ninguém será justificado diante dele por obras da lei, em razão de quê? Aqui está dizendo para que a lei foi dada, olha, pela lei vem o pleno conhecimento do pecado. A lei foi dada para mostrar para o homem que ele é pecador. Antes o homem não sabia, a lei veio para mostrar. Entendeu? O homem já era pecador antes da lei, só que ele não sabia. Para que ele ficasse sabendo, Deus transformou o pecado dele numa transgressão. Onde não há lei, não há transgressão, mas existe pecado. Deus sabe, porque o pecado é contra Deus. O problema somos nós, nós é que não sabíamos. E estamos voltando de novo a esse tempo em que as pessoas fazem as coisas e dizem que não é pecado. As pessoas lá fora estão o tempo inteiro lutando contra o pecado, dizendo que não existe pecado, que pecado é uma invenção, uma construção social, né, de classes opressoras, para manter as pessoas dentro, né, de um curral, entende? Mas é mentira. O pecado não é invenção, o pecado é uma realidade, ele existe, entende? Qualquer um que nega o pecado também está negando a vinda do Senhor Jesus. Qualquer um que nega o pecado está dizendo então que ele morreu na cruz em vão, inutilmente. Qualquer um que nega o pecado, portanto, está blasfemando de uma maneira ou de outra contra a obra de Cristo. Ok? Por isso João diz: nunca diga que não tem pecado, porque todo que diz que não tem pecado é mentiroso e faz Deus também mentiroso, porque é Deus quem diz que há pecado. Mas a lei foi dada para mostrar. Como é que a lei mostra? É muito simples. Vamos imaginar que todos nós vivêssemos nos arrastando. Ninguém andava, ok? Ninguém conseguia andar, todo mundo se arrasta. Mas nunca ninguém tinha dito para a gente andar. Então para nós nos arrastar é algo normal. Um dia, Deus levanta Moisés, leva ele lá no monte e fala: Moisés, leva para o povo o mandamento. E o primeiro é esse: não arrastarás mais. E a partir daquele dia então, Deus estava dizendo para nós que arrastar era pecado. Só que nós não conseguimos, entendeu? A partir daquele momento tinha uma lei proibindo de arrastar. E aí cada um tentou de uma maneira ou de outra se segurar numa muleta, num andador, numa, sei lá, numa cadeira de roda, para tentar não arrastar. Mas ninguém de fato conseguia andar. Então veja bem, Deus já sabia que nós não seríamos capazes de andar, entendeu? Ele já sabia disso, nós é que não sabíamos. Deus então vem e dá um mandamento para mostrar a nossa transgressão. Está complicado de entender? Quantos estão entendendo? Por isso a lei é importante. Nunca pense que nós somos contra a lei, e também nunca pense que nós não temos lei, ok? Nós temos. E a única diferença é que hoje nós cumprimos a lei, não porque é um mandamento, mas porque é a nossa nova natureza. Está me ouvindo? Você não cumpre mais a lei porque é um mandamento. Você sabe, eu não mato porque a lei me proíbe de matar. Eu sei que tem gente que é assim. Olha, se não fosse proibido matar, eu te dava um tiro agora. Tem gente que vive assim. Ele só não faz porque a lei proíbe. Então, para que existe lei? Para segurar os marginais. Porque senão o mundo seria inabitável. Mas você sabe, sabe por que eu não mato? Não é porque a lei proíbe, é porque dentro de mim tem uma nova natureza que não aceita esse tipo de coisa, entende? Eu não roubo, não é porque tem uma lei que vai me punir. Tem muito ladrão por aí que só não rouba com medo de ser pego, entendeu? Para esses a lei funciona, mas eu não preciso mais da lei. Por quê? Porque eu tenho um pai muito rico, eu não preciso de roubar. Quando eu preciso de algo, eu falo com ele, e ele me dá generosamente. Quem sabe que é filho, não precisa de roubar de ninguém. Quantos entendem o que eu estou dizendo? Então, por isso que a lei passou. Aí alguém vai dizer: pastor, aliás, deixa eu dizer algo para você, eu falei isso aqui esse dia, vou repetir, e é verdade. Se Deus quisesse realmente que o homem vivesse pela lei, Deus seria de fato um Deus cruel. Entende? Seria crueldade. Por quê? Porque a lei vai contra a natureza caída do homem, entende? É como se Deus tivesse dito para os cachorros: a partir de hoje é proibido latir, você tem que miar. E o cachorro vai se esforçar, mas tem algo dentro dele que o impulsiona a latir. Mas latir agora é errado. Eu tenho que miar. Quase entende o que eu estou dizendo? Então, exigir que um cachorro mie é crueldade. Exigir que um ímpio honre pai e mãe, ame a Deus, ame ao próximo, não adultere, não roube, não cobice, é crueldade exigir isso dele. Porque a natureza dele é para fazer isso. O que ele quer é isso. Entendeu? Então Deus não deu a lei por um tipo de crueldade. É só para a pessoa poder clamar por um Salvador. Ela poder dizer: Deus, não tem jeito, eu não consigo viver isso. Esse padrão está além da minha força. Aí Deus vem então e ouve a sua oração e envia Cristo. E esse é o Evangelho. Deus nos amou de tal maneira que enviou o seu Filho. Aleluia. Então a lei não é para você. Não é mais. Mas pastor, você não respondeu ainda. A lei tudo bem, não é para mim. Mas tem mandamentos hoje, na época da graça? Qual que é a resposta? Sim. Vamos ler na Bíblia? 1 João 3, 21. Diz assim a palavra de Deus: amados, se o coração não nos acusar, temos confiança diante de Deus. E aquilo que pedimos, dele recebemos. Por que que recebemos? Aí João explica: porque guardamos os seus mandamentos e fazemos diante dele o que lhe é agradável. Para aí. Qual que é o problema de você às vezes ficar lendo o versículo isolado? Se você já é um conhecedor da Bíblia, não é um problema. Mas se você está agora tomando contato com a Bíblia, ler versículos isolados pode às vezes te dar uma informação pela metade. Se nós lermos esse versículo aqui sozinho, qual que é a conclusão que nós chegamos? Pastor Luiz está ensinando errado. Está ensinando errado. Aqui João está dizendo claramente que para Deus ouvir a minha oração, eu tenho que guardar os mandamentos dele. Não está escrito aqui? Olha aí. E aquilo que pedimos dele, nós recebemos. Por quê? Porque guardamos os seus mandamentos e fazemos o que lhe é agradável. O que que lhe é agradável? Guardar os mandamentos. Então, pastor, como é que você explica isso? Então, se fosse só esse versículo escrito desse jeito, você ficaria confuso realmente. E teria toda a razão de jogar uma pedrada em mim. Porque eu estaria ensinando algo errado, em desalinho com o ensino apostólico. Mas o versículo não acaba aí. Olha o que diz o verso seguinte: ora, o seu mandamento é este. Está vendo dois pontinhos aí? Então, só te lembrando da escola, né? O que você aprendeu na escola? Que depois, os dois pontos, ele vem antes de uma explicação. Não é verdade? Um detalhamento. Então, agora vai explicar. Qual é o mandamento? Será que são os mandamentos de Moisés? Será que Jesus precisou de descer do céu para vir aqui te falar os mandamentos de Moisés? Não precisava, já estava lá escrito, Deus já tinha dado lá no Monte Sinai. Jesus não ia descer da glória, virar homem, nascer da virgem, olha o trabalhão que deu, só para vir aqui te falar. Pois é, eu vim aqui para te dizer que é assim mesmo, tem que obedecer os mandamentos de Moisés. Não, claro que não. Por isso que ele veio para nos dar um novo mandamento. O Senhor Jesus deu um novo mandamento, sim ou não? Sim. Então, o seu mandamento é este. Primeiro mandamento, qual é? Que creiamos em o nome do seu Filho Jesus Cristo. Então, qual que é o primeiro mandamento de Cristo? Crer. Crer. Segundo mandamento, e nos amemos uns aos outros, segundo o mandamento que nos ordenou. Então, qual que é o segundo mandamento? Amar uns aos outros. Mas presta atenção, não é de qualquer jeito, é amar uns aos outros segundo o mandamento que nos ordenou. Qual é esse mandamento que ele nos ordenou? João está lembrando, ele mesmo escreveu na carta, no evangelho, perdão. Qual é esse mandamento? Vamos ler João 13, verso 34. Olha o que diz João 13, 34: novo mandamento vos dou. Na sua Bíblia está assim também? Novo, é novo. Por que que é novo? Não está incluído nos 10 anteriores. É novo. Então agora nós seguimos a Cristo e nós seguimos um novo mandamento. Qual que é o novo mandamento? Que vos ameis uns aos outros. Mas é, qual, esse mandamento não estava na lei já? Estava ou não estava? Estava. Qual, como é que era na lei? Que vos ameis uns aos outros, ou amai-vos uns aos outros. Perdão, é, amarás o teu próximo como a ti. Esse é o mandamento antigo. Agora mudou. Você não vai amar o próximo como a si mesmo. Você vai amar como eu vos amei, disse Jesus. Você vai amar como eu vos amei. Entendeu? Que também vos ameis uns aos outros. Nisto conhecerão que sois meus discípulos, se tiverdes amor uns aos outros. Então, o Senhor deu um novo mandamento, circula um novo na sua Bíblia, porque ele é fundamental. Então, não é algo que tinha nos mandamentos de Moisés. Agora, você sabe, eu me lembro muitas vezes, né, os nossos pregadores de cura interior, eles diziam o seguinte: como é que você pode amar o próximo como a si mesmo, se você não ama a si mesmo? Já ouviram isso? E aí, os irmãos ouviam isso, acreditava que estava escrito na Bíblia desse jeito, e eles então ficavam o tempo inteiro preocupados em se amar. Vê que inversão de valores. Quer dizer, a ideia é amar o outro, mas ele ficava o tempo inteiro dizendo: não posso amar o outro que eu não amo a mim mesmo, eu preciso de amar a mim mesmo. E ele ficava a vida inteira tentando amar a si mesmo, e ainda assim tinha dia que ele se odiava. Você não tem dia que você se odeia? Se você não tem, eu te respeito. Você pode amar o próximo. Entende? Presta atenção. Esse raciocínio, na minha opinião, não vale, porque lá em Efésios 5, a palavra de Deus diz que ninguém jamais odiou a si mesmo. Não é fascinante isso? Então, aquilo que você pensa que é odiar a si mesmo, a Bíblia diz que não é. É só um tipo de orgulho. Entendeu? De não estar frustrado por não se achar tão bom quanto se acha que é. Por não ter conseguido mostrar a melhor versão de si mesmo. Então, esse raciocínio não vale, mas vale para a nova aliança. Por quê? Porque a nova aliança exige realmente uma meditação. Como é que é o mandamento? É para eu amar o meu irmão, de que jeito? Como eu amo a mim mesmo? Não, como Cristo me amou. Então, o Senhor está dizendo aqui qual que é a chave para você cumprir o mandamento dele. Qual que é a chave para amar? Descobrir o quanto ele te ama. Por que que eu insisto tanto todo tempo te lembrando o quanto você é amado? Porque se você entender que Deus te amou de tal maneira que deu o seu único filho para morrer por você, a Bíblia fala que isso vai ser algo tão transbordante, tão desbloqueante, tão poderoso, que vai te levar a amar os outros espontaneamente. Esse é o mandamento da nova aliança. Nós amamos porque ele nos amou primeiro. 1 João 5, 4,19, né? Nós amamos porque ele nos amou primeiro. Então o primeiro amor é o amor dele por você. Entenda o quanto você é amado e você vai cumprir o mandamento da nova aliança. Mas são dois mandamentos, não é verdade? Quais são eles? Crer e amar. Então qual que é a diferença? Entendeu? Na velha aliança, você tinha que fazer para ser. Na nova aliança, você crê que é, e então você faz. Não entendeu? Vou te ajudar. Na velha aliança, se você queria ser justo, tem que obedecer. Então você não é. Mas você, pela obediência, vai tentar se tornar. Isso é velha aliança. Entendeu? O que que é a nova aliança? A nova aliança é: eu recebi o dom da justiça. Eu sou justo. Ah, mas eu não estou vendo isso em você. Mas eu creio que Deus falou que é. Mas você ainda erra. Deus falou que é, eu creio. Quando você crê, você está obedecendo o mandamento. Aí você diz, eu creio que eu sou justo. E aí, porque você crê que é justo, você então vai ter comportamentos coerentes com a sua identidade. Isso não combina mais comigo. Eu sou filho de Deus agora. Aí isso não combina mais comigo. Eu sou nova criação. Entendeu? Então, na nova aliança, você é. E então faz. Na velha aliança, você faz tentando ser. Tem crente que está tentando ser as coisas ainda? Tem crente tentando ser salvo, amigo. Tem crente tão revoltado, só porque eu digo que uma vez salvo, salvo eternamente. E eu adoro falar isso só para vê-los com raiva. E eles ficam butina comigo, me mandam mensagens mal criadas. Porque dizem que isso produz um crente problemático. É o contrário. É quando você crê todo dia que precisa de ser salvo, é que você tem problema. É quando você fica tentando ser o que já é, é que você ora e não é ouvido. Mas quando você crê que é o que Deus diz que você é, aí você experimenta a realidade. Essa é a diferença entre o velho mandamento e o novo mandamento. Uma outra maneira de você entender é, na lei o mandamento é, ama a Deus. Na nova aliança, o mandamento é, creia que Ele te amou primeiro. Isso faz toda a diferença. Por isso, todo domingo, você precisa de sair daqui com seu coração renovado para crer que você é amado. Por que é importante isso? Porque a gente esquece rápido. A gente esquece rápido. Você sai daqui domingo de manhã, dependendo do ataque que você receber do diabo, você vai rapidamente pensar, meu Deus do céu, Deus está longe de mim, não é possível, o que eu fiz? Entendeu? A condenação vem, e às vezes de maneira tão forte, que nós por um momento fraquejamos e duvidamos que somos amados. Então nós temos que abençoar uns aos outros constantemente, lembrando, você é amado de Deus, não tem mais condenação na sua vida. Deus te amou de uma maneira extraordinária. É preciso ter irmãos que falem constantemente isso. Não precisamos de gente para nos condenar. Não precisamos que o pregador venha aqui falar que nós temos que conquistar o amor. Porque essa é a grande diferença entre a velha e a nova aliança. Na velha aliança, tudo era condicional. Tudo dependia de uma condição. Na nova aliança, o amor de Deus é incondicional. A única coisa que você tem que fazer é acreditar, crer. E crer não é uma obra. Crer é simplesmente concordar. Deus diz, eu amo você. E você fala, amém, eu creio. Pronto. Mais nada. Não é uma obra. Mas na velha aliança tudo é condicional. Agora, eu sei que é muito difícil crer nesse amor incondicional. Porque tudo que nós fazemos nesse mundo é condicional. Você só recebe o seu pagamento com a condição de ter trabalhado. Não é verdade? A sua mulher só te faz uma comida gostosa com a condição de você ser carinhoso com ela. E você só dá presente para ela se ela for carinhosa com você. Então tem condições envolvidas. Não estou criticando. É assim que funciona nesse mundo natural. Mas não é assim que funciona com Deus. Quando você chega diante de Deus, a história muda completamente. É outro paradigma. Ele ama você incondicionalmente. O que você faz não altera o amor dele por você. Permanece o mesmo. Agora, é preciso crer. Por isso que João diz, nós temos certeza que ele nos ouve, porque obedecemos o mandamento. Qual mandamento? Nós cremos e sabemos que somos amados. É só isso.

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12: 7 horas em ponto agora, chegando pela Vinha FM 91,9, com mais uma edição do nosso Jornal Realidade. Sextou Goiânia, sextou Goiás, sextou Brasil. Sou jornalista Elias Júnior, até as 8:30 da manhã, vamos juntos, nesta sexta-feira, 19 de junho de 2026, esse é o ano da multiplicação. E esses são os destaques de hoje. Polícia Federal aponta articulação de Jacques Wagner em emenda que poderia beneficiar

0: O Banco Master. PL pode ter chapa ao Senado em São Paulo impugnada se insistir em Eduardo Bolsonaro como suplente. Guarda Revolucionária do Irã criou células secretas no Iraque para atacar países do Golfo. Material hospitalar abandonado levanta alerta de contaminação em Anápolis. E ainda, Brasil enfrenta o Haiti em busca da primeira vitória após empate na estreia da Copa do Mundo. Essas e outras notícias a partir de agora, no JR que já começou.
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0: E para comentar as notícias do JR, nesta sexta-feira, advogado, economista e advogado Bruno Fleury. Muito bom dia.
2: Muito bom dia, Elias. Muito bom dia a todos os nossos queridos ouvintes, aos internautas que estão lá no nosso YouTube, dando o seu like, ativando o sininho. Precisa ativar o sininho também, viu? Importante você que acessa o nosso... Nossa página no YouTube lá. Sextou com a graça de Deus, vamos em frente. Um frio danado, mas aqui na rádio só todo mundo sente frio, menos o apresentador, que é um super-homem, né? O cara que é um homem que veio do frio, então não sente frio. Então, uma boa sexta-feira a todos. Vamos lá, tá recheada de notícias importantes hoje, hein, Elias? E hoje é sexta-feira, dia de sorteio de certificado digital. Fique ligado. É
0: exatamente, dia de sorteio de certificado digital. O Fleury tá falando que eu não sinto frio, porque quem tá no YouTube já tá vendo, eu estou sem blusa, não estou com camisa manga longa, uma camisa curtíssima, manga.
2: Mostrando os braços torneados. Né?
0: Tá certo.
2: Hein, Didi?
0: Mas é engraçado, eu não senti frio mesmo, não tô sentindo frio, né? Aqui é fogo, né? Aqui é pentecostal aqui. Ô, glória! 7:03 e você também participa mandando sua mensagem pra cá, 99997-2005. É o nosso WhatsApp. O YouTube também tá liberado a sua participação no chat em tempo real. Vamos trazendo agora os destaques de sites e jornais. Capa do Jornal O Popular. Governo indica 12 áreas públicas para integrar fundo. Receita, relação preliminar tem imóveis em Goiânia, Pirinópolis, Santa Helena e Pires do Rio. Lista será ampliada e pode sofrer mudanças dependendo da demanda do mercado. Grande destaque de capa aqui do jornal O Popular. Ó, e tem mais um destaque aqui que eu não posso deixar de fora. Vereadores, casa nova no centro pode ficar sem IPTU. Mais um destaque aqui na capa do Jornal Popular. Emenda propõe oferecer benefício pelo prazo de 10 anos para construções residenciais ou de uso misto. Mais um destaque de capa do Jornal Popular. Vamos girando, mais destaques por aqui, ó. Jornal Opção. Equipamentos antigos de raio-x são encontrados em ferro velho de Anápolis e local é isolado por suspeita de radioatividade. É o destaque do Jornal Opção. Ainda nós vamos entrar nesse assunto hoje. Diário de Goiás. TCM investiga 12 servidores públicos de Anápolis por suspeita de acúmulo de cargos. Correio Brasiliense. Master, operação contra Jax Wagner causa preocupação no Planalto. CNN Brasil, Lula calcula desgaste e procura ministros para discutir situação de Jax. São os destaques de sites e jornais nesta sexta-feira.
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0: E as mensagens já vão chegando através do nosso WhatsApp 99997-2005, já em mãos aqui, o WhatsApp da Rádio Vinha FM, você mandando seu comentário também através do YouTube chat em tempo real. Notícias também, você é repórter virtual do nosso Jornal Realidade, a sua participação é muito bem-vinda. E ele também vem chegando para comentar as notícias do Jornal Realidade nesta sexta-feira, advogado Rafael Zardini. Muito bom dia, doutor.
3: Bom dia, Elias, Fleury. Bom dia a toda a equipe do Jornal Realidade da Rádio Vim e também aos ouvintes e internautas.
0: Olha a operação da Polícia Federal que teve como alvo o líder do governo no Senado, Jax Wagner, PT da Bahia, trouxe novos detalhes sobre a chamada Emenda Master. A proposta previa aumentar de 250 mil para 1 milhão de reais o limite de cobertura do Fundo Garantidor de Crédito, FGC, medida que, segundo a investigação, poderia beneficiar o Banco Master. De acordo com a PF, a emenda foi apresentada pelo senador Ciro Nogueira, PP do Piauí, e teria contado com a articulação de Jax Wagner. Relatórios apontam trocas de mensagens, ligações telefônicas e contatos entre pessoas ligadas ao banco e integrantes do gabinete do senador durante a tramitação da proposta. A Polícia Federal também apura se Wagner recebeu vantagens indevidas em troca de suposta atuação política. Entre os benefícios investigados estão repasses financeiros, uso de aeronaves particulares, ingressos para eventos e um imóvel em Salvador. Após a operação, o presidente Luiz Inácio Lula da Silva telefonou para Jax Wagner e pediu explicações sobre o caso. Os dois devem se reunir nos próximos dias em Brasília para discutir os desdobramentos da investigação. Em nota, o senador negou qualquer irregularidade. Jax Wagner afirmou que nunca atuou em favor do Banco Master, disse que não é réu, nem foi denunciado e garantiu que está à disposição das autoridades para prestar esclarecimentos. Segundo a defesa, os valores apreendidos pela Polícia Federal são provenientes de diárias oficiais, declaradas e não utilizadas em missões internacionais. Notícia que caiu como uma bomba em Brasília, caiu como uma bomba no Planalto, e aí a gente vai trazendo aqui no Jornal Realidade mais detalhes, destacando aí esse caso. Eu começo com a análise de Bruno Fleury.
2: Muito bem, Elias. Então, olha só, essa divulgação dessa operação aí deu uma equilibrada no processo, né? O PT estava nadando de braçada aí com relação a uma operação anterior que colocou Flávio Bolsonaro e a família Bolsonaro na linha de fogo aí nessa relação com o Banco Márcia por conta daquele financiamento do filme que conta a história dessa ascensão política do pai Jair Bolsonaro. Então, o pedido de dinheiro que o Flávio fez ao Vocaro. E aí, agora, nessa operação de ontem aí na Polícia Federal, atinge uma figura central do PT e do governo Lula, o líder do partido no Senado, senador Jax Wagner, que é um amigo de 40 anos aí do presidente Lula, pessoa da confiança extrema de Lula, uma liderança na Bahia, foi governador da Bahia durante 2 mandatos, tem assim uma história na questão do PT. Então, o que a gente observa nessa situação aí é que a corrupção no Brasil, né, que foi assim destrinchada com muita maestria durante a Operação Lava Jato, que mostrou como tanta gente se envolveu na questão da corrupção, ganhando fortunas através de propinas de empreiteiras de diversas empresas no Brasil, mostra como a corrupção não tem partido. É de mamana caducando, e atingiu, nesse caso do Vorkaro, que era um cara que queria tudo, executivo, legislativo, judiciário. Nós estamos vendo aí os ministros supremos envolvidos com o Vorkaro, nós estamos vendo aí lideranças políticas, pessoas do Banco Central, o BRB de Brasília, o presidente da Câmara, que está se defendendo agora de recentes questões relativas a empréstimo a sua irmã, o presidente do Senado, que também é acusado de receber uma fortuna aí no exterior. Então, assim, tá difícil você achar alguém que não recebeu alguma, menos eu aqui. Eu acho que o pessoal aqui da bancada aqui, que não fomos agraciados com nenhuma Nenhuma passagem, nenhum voo nos aviões, no jatinho. Didi, você foi, Didi? Não, né? É, não recebi nenhum ingresso para assistir um show internacional aí de artista famoso, então. Mas no espectro político tá difícil a gente saber quem é que não recebeu alguma coisa. E as explicações do ministro Jacques Wagner? Nossa senhora, que dificuldade, né? De explicar o inexplicável. Ah, inclusive o seguinte, o presidente Lula fez uma ligação para ele de amigo, né? Uma coisa bem confidencial para dizer para ele, olha, tamo junto, mas vamos ver o que é que vai acontecer, depois a gente conversa. E ele vai numa entrevista na televisão e conta que o Lula ligou para ele. Como assim, querendo dar mas eu tenho o apoio do governo. Tem nada, o governo está querendo isolar o Jacques Wagner agora, porque com certeza essa situação dele contamina a campanha do presidente Lula. Então, e vai ser usado pela oposição nesse processo, né? O PT e o governo estavam atirando constantemente agora em Flávio Bolsonaro por conta do Volcano, e isso fez o Bolsonaro inclusive cair nas pesquisas. Agora o chumbo vai ser trocado, né? Então o Flávio agora tem também argumentos para poder começar a soltar farpas contra o presidente Lula e seu entourage por conta dessa situação bastante grave, né? E outra explicação bastante estranha do ministro Jacques Wagner com relação ao dinheiro que foi apreendido. Eu não me lembro, eu estive no governo durante muito tempo, de diária ser paga em espécie. Diária sempre foi feito depósito bancário, transferência bancária para a conta do cidadão, e aí o cidadão viaja com aquilo, né, na conta e tal, ou compra dólar, alguma coisa assim. Mas tá dentro dos envelopes, inclusive, do Senado Federal, ou seja, o Senado Federal pagou em dólar, em espécie para ele, para ele poder viajar, uma explicação estranha. E a história do apartamento também, nossa senhora, difícil engolir aquela história. Ou compra um apartamento para mim aí, depois te pago. Aí o cara compra o apartamento à vista lá, paga lá pra empreiteira lá e quando eu tiver dinheiro eu pago pra você. O cara tem que ser muito amigo pra fazer um negócio desse, né? Ou então, chegamos à conclusão que a Polícia Federal tá fazendo, né? E aí eu vou concluir meu comentário aqui. Em política não tem almoço grátis. Se teve tantos benefícios como teve o Ciro Nogueira, né, o presidente do PP, era porque estavam lá no Congresso articulando uma emenda que seria extremamente favorável, uma emenda parlamentar, uma emenda constitucional, que seria extremamente favorável ao Banco Master, que era aumentar o limite do Fundo Garantidor de Crédito para que ele pudesse o rombo do banco ser cada vez maior e se tiver algum problema fosse acobertado pelo Fundo Garantidor de Crédito. Então, esse projeto não passou. Chegou, deu uma zebra lá na frente, mas mesmo assim o Volcano remunerou todo mundo que estava envolvido nessa história. Então, é uma situação assim, muito complexa, e eu acho que o Jacques Wagner faria um grande favor ao Lula, para a campanha do Lula, se ele deixasse de ser líder do PT no Senado.
0: 7:14, Rafael Zardini, para os nossos ouvintes e telespectadores terem uma noção da operação nesta fase. Os agentes apreenderam cerca de US$ 55 mil, equivalente a R$ 284.100, ainda 33 mil euros, que significa aí R$ 196.300, em endereços ligados ao senador em Brasília e em Salvador. Os valores foram encontrados em um quarto de um hotel da capital federal, onde o petista costuma frequentar quando está na cidade.
3: Porcaro movimentou bem até o mercado imobiliário, né? Com presentes, com gracejos, né? Com lembranças, lembrancinhas, né? De milhões, né? Então, a ser comprovado isso aí, né? Seria mais, né? Um imóvel que foi utilizado nesse possível tráfico de influência aí que era exercido, né? Jacques Wagner é uma das figuras mais importantes, mais relevantes do PT. É um dos amigos mais antigos de Lula, como bem falou aqui o Fleury. E era ele que era utilizado para poder fazer articulações, negociações, até pela personalidade dele, né? Ele é... Então, a fala mansa, né, diplomático, chega lá, conversa até, tem algum diálogo no mínimo urbano.
2: Estilo baiano
3: de fazer. Né? Até com quem é de centro, quem é de centro-direita. Então, que acontece? Essa questão do fundo garantidor, por que aumentar para 1 milhão? Então já estava esperando ali que algo muito sério ia acontecer. Ou seja, favoreceria diretamente um banco que estava na iminência de ser ali acometido, né, de algo muito sério, né, com relação aos investimentos, porque isso, esse fundo garantidor é para investimentos.
0: E olha só, Fleury, apesar das buscas e apreensões em endereços ligados a Ajax, André Mendonça, ministro relator no caso no STF, não autorizou a realização de diligências no gabinete do senador. Bom, o que pode vir pela frente, principalmente no movimento dentro do próprio Senado? Qual que é a expectativa que você tem em relação a algum pedido de quebra de sigilo bancário, telemático, enfim? Você acredita que pedidos virão aí pela frente?
2: Olha, isso vai depender do desenvolvimento da operação, né, da investigação da Polícia Federal. Se a Polícia Federal entender que no encaminhamento da investigação precisa de mais informações e mais provas, ela vai solicitar, como ela solicitou de diversos outros investigados nesse caso do Banco Master. Então ela vai pedir e com certeza o André Mendonça vai conceder. E aí a coisa começa a ficar complicada, né? Agora, sabe, ter coerência em política é um negócio difícil da gente pedir, tem hora, né? Mas assim, a informação que a gente está vendo aqui é que o Lula perguntou diversas vezes para o Jacques Wagner se o PT da Bahia, se ele teria algum envolvimento com Daniel Vorkari e o Banco Master. E ele, por diversas vezes em reuniões no Palácio com o Lula, disse que não, que o PT da Bahia não tinha nenhum envolvimento, que ele não teria nenhum envolvimento com o Banco Master, com o Vorkari. Negou diversas vezes porque o Lula estava preocupado com o rumo das investigações, se elas poderiam contaminar sua campanha à presidência da República. E ele negou, como Judas negou, né, diante de Cristo, talvez, né, um exemplo assim parecido. Não tem nada a ver com isso, nós nunca nos metemos nessa história. E aí, de repente, agora com as provas que já estão aparecendo, vai ficar numa situação difícil, né, Lula? A hora que for ter uma conversa frente a frente, provavelmente ele vai falar assim: mas você não me disse que não tinha nada a ver com essa história? E agora, como é que eu fico? Situação difícil. Então, eu não vejo saída para o Jacques Wagner, a não ser ele deixar a liderança do PT, apesar de, até agora, membros do PT, dirigentes, membros do governo, dizerem que ele está prestigiado. Mas a gente, que trabalha em política há muito tempo, né, Elias, sabe muito bem o que significa essa palavra, se estar prestigiado.
0: 7:19, Neuraci está com a gente aqui. Bom dia, dia abençoado, muita paz, muitas notícias boas. Valeu, Neuraci, obrigado pela audiência. Tem mais mensagens por aqui, doutor Lucas está com a gente. Bom dia, Elias, bom dia, excelente sexta-feira para todos nós. Olha, basta seguirmos nessa questão do Vorkari, o dinheiro, como aconteceu na Operação Lava Jato. Será que ele não era o famoso captador para fazer a roda girar dentro do âmbito de Brasília? E agora, se sacudir o Vorkari, vai cair muitos. Maçã podre, essa é a verdade. E que caia, estamos precisando cortar coisas podres. 7:19 agora.
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0: Muito bom dia, Neila.
4: Lias, uma ótima sexta-feira para você, para os nossos ouvintes aqui da Rádio Vinha FM, Jornal Realidade, nossos comentaristas, também colegas de trabalho. Essa sexta-feira, de acordo com o CIMEGO, segue com predomínio de sol, mas tem aí variação de nebulosidade em praticamente todas as regiões aqui do estado. Hoje o amanhecer veio com temperaturas amenas e o frio, que é característico da estação. À tarde os termômetros sobem rapidamente, o que deve acentuar a amplitude térmica do estado. Este é o alerta. Aqui na capital a temperatura mínima hoje foi de 14 graus e a máxima pode chegar aí aos 30 graus, que é a previsão mesmo aí dos extremos. A umidade relativa do ar fica entre 40% 90%. Outro município que eu quero destacar é o município de Cristalina. Na cidade, a temperatura mínima na madrugada foi de 12 graus. Frio mesmo para os goianos, viu, Elias? A máxima pode chegar a 27 graus. Umidade relativa do ar entre 30% e 90%. Sem previsão de chuva lá em Cristalina. Outro município também que eu quero destacar é o de Caldas Novas. A temperatura mínima registrada na cidade foi, na madrugada, foi de 13 graus. A máxima pode chegar a 29 graus. A previsão para o fim de semana segue a tendência do que aconteceu durante essa semana, só que no sábado amanhã, Elias, tem uma possibilidade de chuvas isoladas na região centro-sul aqui do estado, devido à passagem de uma frente fria vinda pela região sudoeste aqui do Brasil. No domingo, o tempo volta a ficar firme, com sol e variação de nebulosidade em todas as regiões do estado. As temperaturas aí continuam baixas durante a manhã e alta no período da tarde. Essa é a previsão para o fim de semana.
0: Ok, girando com a informação, Neila.
4: Olha aí, um ferro velho localizado na Avenida Brasil Sul, em Anápolis, precisou ser isolado ontem após quatro equipamentos antigos de raio-x serem encontrados no local. Prefeito Márcio Corrêa, inclusive, publicou um vídeo nas redes sociais dele alertando sobre a possibilidade de os equipamentos que datariam da década de 60 serem radioativos. A suspeita de emissão de radioatividade, no entanto, já foi descartada. O aparelho de raio-x foram encontrados... Os aparelhos, né, aliás, de raio-x foram encontrados após uma denúncia anônima. Equipe da Vigilância Sanitária e da Defesa Civil, e também da Comissão Nacional de Energia Nuclear, foram acionados e estiveram no local. Após o primeiro vídeo, o prefeito do prefeito alertando sobre os equipamentos, aí ele voltou a tranquilizar aí a população. Os aparelhos estariam no local há pelo menos 10 anos e haviam sido adquiridos em um leilão em Brasília. Segundo um dos técnicos que estiveram no local, tinham o Vietnã como destino original. Elias.
0: Ok, muito obrigado pela participação, Neila Santos. E o presidente do Senado, Davi Alcolumbre, prestou solidariedade pública ao senador Jax Wagner, PT da Bahia, alvo da operação da Polícia Federal no âmbito das investigações sobre o caso Master. A manifestação chamou a atenção por ocorrer em um momento de distanciamento político entre Alcolumbre e o governo federal. Durante a entrevista no Senado, Alcolumbre saiu em defesa de Wagner, elogiou sua trajetória política e afirmou que ninguém deve ser considerado culpado antes da conclusão das investigações. O presidente do Senado criticou o que chamou de pré-condenação de políticos e parlamentares e defendeu o respeito ao devido processo legal. A declaração ocorre poucos dias após o próprio Alcolumbre ser citado em reportagens relacionadas ao caso Master. Segundo informações divulgadas pela revista Veja, ele teria sido mencionado em apurações envolvendo o banqueiro Daniel Porcaro, controlador do Banco Master. O senador nega qualquer irregularidade. Analistas políticos avaliam que a posição de Alcolumbre teve o objetivo de reduzir a tensão em torno do caso e evitar uma escalada do embate político entre governo e oposição. Nos bastidores, parlamentares já se preparavam para usar o escândalo como munição política no plenário do Senado. A expectativa era de que o tema dominasse os debates ontem, mas uma sessão que estava prevista para ocorrer acabou sendo cancelada por falta de acordo entre as lideranças. Segundo analistas, a decisão ajudou a evitar um confronto direto sobre as responsabilidades políticas envolvendo o caso Master, Fleury.
2: É isso aí, o presidente do Senado está tendo uma postura defensiva, né? Até porque também respinga nele algumas denúncias com relação a essa questão do Banco Márcio, ele também precisa dar explicações. Então, para mim, isso cheira aquela questão da solidariedade entre amigos e colegas, né? O tal do corporativismo. Mas ele não vai ter como fugir desse embate que vai acontecer no plenário. Isso aí, num determinado momento, a hora que tiver uma sessão, a próxima sessão que tiver, evidentemente que algum senador vai trazer esse assunto à baila. E aí o pau vai quebrar, né? Porque ambos os lados vão se engalfinhar aí numa disputa no discurso e nas acusações, e que isso vai durar durante todo esse período eleitoral. Não tenho a menor dúvida com relação a isso.
0: É, e tem um detalhe, Zardini, o senador anunciou nova sessão para no máximo 15 dias antes do início do recesso parlamentar. Essa sessão de ontem havia sido agendada há 30 dias para analisar dezenas de vetos presidenciais pendentes de apreciação, além de projetos de lei nos quais o Executivo pede ao Congresso autorização para destinar créditos adicionais a órgãos públicos dentro do orçamento de 2026. Davi explicou em entrevista que tentou reduzir a pauta publicada com 65 vetos e 5 PLNs. No total, aguardam análise dos congressistas 95 vetos com 922 dispositivos prontos para deliberação, além de 11 PLNs, dos quais 6 já foram encaminhados à comissão mista de orçamento. Mesmo com a redução da quantidade de itens a serem votados, não houve acordo para votação no dia de ontem. Claro que não ia ter acordo. Claro que não ia ter sessão, gente. Imagina.
2: O pau ia quebrar, né?
3: Vamos lá, essa conduta, essa postura do Alcolumbre, à primeira vista, parece ali, né, um presidente da casa defendendo seus pares, defendendo a própria casa em si, né, a não criminalização da política. Entretanto, como foi dito aqui, isso vem logo depois de notícias, né, a respeito de algum possível envolvimento dele ali, né, e ele que talvez, né, seria uma das pessoas mais visadas por Vorkaro, né? Dificilmente Vorkaro não tentou, pelo menos tentou contactá-lo ali, né? Então fica também talvez uma conduta ali como se fosse uma autoproteção, uma autopreservação, né? Então, ainda que de mal do governo, né? Do executivo, do presidente, mas ainda assim ele tem que ter uma manifestação ali para blindar seus pares e talvez se proteger também, se blindar.
0: Agora tem aqui um detalhe, inclusive, que está no próprio site do Senado. O senador Isalci Lucas, PL do Distrito Federal, concordou com o cancelamento da sessão. Para o parlamentar, ainda há muitas divergências que devem ser discutidas olho a olho entre governo e a oposição. Fleury.
2: Só para você entender o que acontece agora, viu, querido ouvinte. Nós estamos no meio das festas juninas. Então o Congresso não funciona porque a maioria dos parlamentares do Nordeste tem que ir lá participar dessas festividades no Nordeste. Isso é uma tradição. Então o Congresso aí, realmente as sessões diminuem bastante. Depois entra mês de julho, que vem recesso parlamentar. Aí de agosto em diante, as feitas das convenções, nós entramos no período eleitoral, onde todo mundo tem que estar nas suas bases aí, ajudando a eleger ou os candidatos à reeleição ou aqueles que precisam ajudar os seus candidatos a se eleger, precisam trabalhar e vão trabalhar até outubro, final da eleição, segundo turno. Então no segundo semestre desse ano nada acontece no Congresso Nacional. Então o governo tem alguns interesses, alguns projetos importantes, como a questão da escala 6x1, que o governo precisa votar, mas agora ontem o governo tirou até urgência do projeto porque está com dificuldade de avançar com essa pauta, o que seria muito importante do ponto de vista político para o presidente Lula. Então, assim, o Congresso tem esse ritmo, isso vem de décadas, né, de funcionar somente metade do ano em ano eleitoral, e o governo vai ficar aí a reboque, porque tem muitos interesses do governo que deveriam estar na pauta e não vão ser votados por conta exatamente desse calendário.
0: O senador Flávio Bolsonaro comentou ontem a operação da Polícia Federal, que teve como alvo Jax Wagner. Durante o lançamento do Programa de Segurança Pública Brasil Sem Medo em São Paulo, Flávio classificou a ação como um alento e afirmou que a investigação representa um avanço no combate à impunidade. Ao discursar no evento, o senador associou o caso ao Partido dos Trabalhadores e afirmou que a operação é uma má notícia para o PT. Mais cedo, pelas redes sociais, Flávio também defendeu a criação de uma comissão parlamentar mista de inquérito para investigar o caso Master e voltou a criticar o governo federal. Outro pré-candidato a presidente da República, governador de Minas Gerais, Romeu Zema, do Novo, também repercutiu a operação. Em vídeo publicado nas redes sociais, Zema afirmou que a investigação atinge diretamente uma das principais figuras da articulação política do governo Lula e questionou a permanência de Jacques Wagner na liderança governista no Senado, Zardini.
3: Como já foi dito aqui, né, o Flávio ficou muito em pauta nos principais, em todas as mídias praticamente, né, que noticiam, e talvez essa operação da polícia agora talvez faça esse equilíbrio nessa balança agora para que essa situação do Master, esse processo Master, seja utilizado ali também, né, pela direita, pela centro-direita e até pelo centro ali, na questão da eleição, porque vai ser a principal pauta, uma das principais pautas dessa eleição será a questão do Banco Master. Mas concordo com o Flávio Bolsonaro que se instale essa CPMI, que essa CPMI seja uma CPMI muito séria e que auxilie, né, no processo judicial. Aliás, temos que destacar, não sei nem se é pauta aí, a coragem, a postura do ministro André Mendonça com relação a essa operação.
2: Só com essa questão da CPMI, só para o nosso ouvinte entender bem. Sabe aquela história do sapo, me joga na pedra? Aquela história do sapo, me joga na pedra, eu queria que jogasse no Rio, né? Então, essa história da CPMI. Tanto o PT quanto o PL defendem a instalação da CPMI do Banco Master. Nós queremos que investigue. Por que estão falando isso? Porque sabe que não vai ser instalada. Ela não vai ser instalada, mas eu continuo defendendo isso, porque eu quero que me investiguem. Mas eu sei que não vão nos investigar e essa CPMI não vai sair. Então, é um jogo, é um discurso político para agradar o seu eleitor, para dizer o seguinte: olha, eu não tenho culpa no cartório, mas quero que seja aberta a CPMI. O Congresso é que não quer instalar. Entendeu? Como é que é o jogo? É um jogo de semântica para ver se colar, colou. Então as pessoas falam: não, eu não tenho medo de investigação, só não querem me investigar.
0: Bora aqui pro nosso YouTube chat em tempo real, evangelista Marcos Silva. Falando assim: Marcos Silva de Mineiros, sempre na sintonia. Bom dia, Marcos Silva. Obrigado pela audiência, tudo de bom para você, viu? A Maria de Lourdes também tá acompanhando a gente, mandando um abraço, né? Um abraço da goianiense na Paraíba, like. Valeu, valeu. Rafael Viana também tá por aqui. Bom dia, Elias. Rafael Viana. Rogério, bom dia a todos da bancada. Vocês acham que o Lula não sabe que o Jacques Wagner está envolvido? Brincadeira, né? Lula é o chefe de tudo. Ele aconselhou o Vorcaro a esperar para vender o banco. Esse PT é podre. Tá falando o Rogério aqui através do YouTube. Thaís Pires, paz do Senhor Jesus, Deus abençoe a vida de vocês. Estamos aqui na cidade de Americana do Brasil. Valeu, Thaís, obrigado, bom dia. A Eliana também tá com a gente, assinando a nossa bancada aqui, o nosso mural. Bom dia, Deus nos abençoe. Ituverava, São Paulo. São Paulo, frio. Tá frio por aí. Obrigado aí, Eliana. Também a Luzimeri Cardoso, sempre assinando a nossa bancada. Bom dia, Elias Júnior. Bancada do JR, final de semana abençoado a todos. Sextou, valeu. Daniel, mandando bom dia a todos. A Lúcia também está mandando bom dia. No nosso WhatsApp, 99997-2005 também. Mensagem, bom dia aqui, ó. Falando a melhor rádio, quem mandou essa foi o Cláudio de Jesus. Bom dia, Cláudio. Obrigado pela audiência, pela companhia de sempre. Também mais uma mensagem pintando por aqui, o Marcos de Jesus. Olha só, falando o seguinte: bom dia, pessoal, Fleury. Eu também não fui beneficiário em nada, porém estou ajudando e muito quem foi beneficiado, trabalhando dia e noite para manter essa galera. É o Marcos de Jesus, ligado aqui no Jornal Realidade. Valeu, Marcos, obrigado pela audiência no nosso JF. Engraçado que teve o Cláudio de Jesus e chegou a mensagem colada aqui do Marcos de Jesus. Ô, glória, amém, né? Amém, amém. Bom dia, Elias Júnior, aqui é o Luciano de Aparecida de Goiânia, sobre o caso do Banco Master. Senadores, como a minha mãe dizia, gambá cheira gambá. Ou seja, a turma da política tem um rabo preso nesse caso. É o Luciano mandando mensagem. Intervalo, Didi chamando. Na volta eu vou ler mais mensagens para você que está na bancada virtual do JR.
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0: 7:39, já estamos de volta com o nosso Jornal Realidade, aqui Rádio Vinha FM 91,9. Muito bom dia, sou o jornalista Lia Júnior, não tô aqui para passar manteiga no bigode do gato. Comentários hoje, na nossa bancada presencial, do economista e advogado Bruno Fleury e também do advogado Rafael Zardini. Você participa através da nossa bancada virtual, WhatsApp 9999-72005, YouTube também, chat em tempo real, fique à vontade. Tem notícia por aí, por onde você passa? Manda pra gente, você é repórter do nosso Jornal Realidade. Você mandando sua mensagem pra cá, como eu disse, na volta do break ia continuar por aqui, na nossa bancada virtual, Sérgio Rios, em Pirinópolis. Bom dia, Elias e nobres comentaristas. Pra mim e pra todos os da direita, não é novidade essa roubalheira do PT. Tá falando o Sérgio Rios aqui através do nosso WhatsApp. Valeu, Sérgio, tá aqui na sintonia do nosso Jornal Realidade. Luciano Nunes, dizendo o seguinte: não costumo espiritualizar meus comentários, mas André Mendonça precisa de cobertura espiritual. Oremos por ele, pois a forma impetuosa, precisa e corajosa como ele respondeu Gilmar Mendes essa semana, só se acha em homens destinados a fazer história atuando de forma correta. Certamente atrairá muito ódio contra si. Luciano Nunes, aqui pelo nosso WhatsApp. Sinomar também não deixa de participar. Obrigado, Sinomar. Falando bom dia, grande Elias Júnior. Sextou. Bom dia, Fleury, Zardini. Hoje tem Brasil. Se não ganhar, pode pegar o avião de volta para casa. É o Sinomar dando aquela pincelada também aqui no futebol. Valeu, Kleber Desolantes. Tá conosco, né? De Los Sandes, na verdade. Falando bom dia, Elias Júnior. Bom dia a todos da bancada da Vinha FM. Manda novamente aquele sextou abençoado para iniciarmos o final de semana. Já estamos a caminho do trabalho, mas ligado nas notícias da política do Brasil, que a todo momento nos decepciona. Mas seguimos com fé da chegada de um novo tempo. É o Kleber de Los Sandes ligado com a gente. Gosta que eu mando um sextou? Sextou, Goiânia! Sextou, Goiás! Sextou, Brasil! Valeu, Kleber! Olha, o Pedro Henrique também está assinando a nossa bancada. Está aqui no nosso WhatsApp. Bom dia, Elias Júnior e bancada. Bom dia, ouvintes. Aqui é o Pedro Henrique. Sinceramente, olhando para tudo o que aconteceu nesse caso do Banco Master, fica cada vez mais difícil acreditar que existe lado totalmente limpo nessa história. Ninguém está puro. A corrupção, os escândalos e a desonestidade parecem que atingiram todas as esferas políticas, independente de qual lado atua. Enquanto uns apontam o dedo para outros, a população continua sofrendo as consequências. O que o Brasil precisa é de mais caráter, honestidade e temor a Deus. Nenhum projeto político será suficiente se não houver mudança de valores. Diante de tanta falcatrua, tanta podridão, tantos escândalos, minha esperança não está em homens, mas em Deus. Maranata, ora vem, Senhor Jesus. Que Deus tenha misericórdia da nossa nação. Tá aí a mensagem do Pedro Henrique. Muito é uma bem belíssima escrito. Mensagem.
3: Coberto razão.
0: Tá ligado com a gente? Obrigado. Nossa esperança sempre o Senhor. E eu sempre bato na tecla. Tá chegando a eleição. Na hora da eleição, na hora de votar, você tem que ir para a urna já com a decisão construída com o tempo. Não é aos 45 do segundo tempo. Já comece desde agora. Comece. Dedique um tempo do seu dia para pesquisar quem está no páreo, né? Ouça as informações, leia e tire as suas conclusões. Mas pesquise. Não vá por um discurso. Vá por a realidade de frutos. O que esse político fez? Procure investigar, saber. Investigando, vendo os frutos, você vai ver que tipo de árvore você estará colocando no poder. Zarine, quer falar alguma coisa? Eu vi você sinalizando aí. Ah. Quer não?
3: Eu vou comentar rapidamente. Ultimamente tem acontecido um fenômeno. Né? Ultimamente, nos últimos talvez 10, um pouco mais, anos, é um fenômeno. Hoje, menos pessoas, de repente, agora não porque está em época do Copa do Mundo, sabiam antes dessa Copa o nome dos jogadores da seleção do que o nome dos ministros do STF, né? Do que sobre política. A paixão nacional parece que está mudando um pouco, está passando para política. Só que essa paixão, ela está vindo com a cegueira que às vezes a paixão traz, entendeu? Então, essa cegueira às vezes faz politizar, ao invés de fazer você perceber, né? Prestar atenção exatamente no que você falou, Elias. Começa a entender, começa a perceber, começa a analisar cada candidato. Muito mais importante do que saber os jogadores da seleção é saber se a pessoa que você está votando é uma pessoa honesta, uma pessoa séria, uma pessoa com hombridade, uma pessoa que será capaz de trazer benefícios ao país.
0: Antigamente era mais difícil. Se a gente voltar 10, 15 anos no tempo, porque a gente tinha que engolir tudo que entregava. Hoje não, hoje é possível pesquisar, ir aí em processos, enfim. Tá tudo muito mais fácil, né, Fleury?
2: Sim, com certeza. A rede social nos permitiu isso, né? Você conhecer a vida das pessoas. Antigamente o cara votava por indicação. Vota no meu amigo, vota no meu primo, vota no meu parente. Ou então os votos, famosos votos de cabresto, curral eleitoral, aquela coisa toda, né? Onde as pessoas não sabiam em quem estava votando e votavam porque ou eram obrigados a votar em fulano ou por indicação de parentes, amigos, e alguns até chegava na hora da eleição, nem sabiam quem ia votar, votava no primeiro que aparecia ali. E era uma coisa que acabava você elegendo, não sabendo nem quem você elegeu. Hoje não, hoje está fácil. Você vai na internet, põe o nome do cidadão lá, você vai descobrir tudo a respeito dele. Se ele tem processo na justiça, se ele não é uma pessoa de família, se ele já fez alguma coisa equivocada, se ele já agrediu, que projetos que ele votou e aprovou, o que bandeira que esse cidadão defende, isso tem a ver com você, com as suas convicções, com a sua família, com a sua tradição, com a sua igreja, tem a ver alguma coisa contigo? Se não tem, escolhe outro que tem um perfil parecido com o seu, com a sua vida.
0: Com aquilo que a pessoa acredita.
2: Naquilo que você acredita, entendeu? A pessoa vai comprar um carro, ela não leva numa oficina mecânica, não pede opinião das pessoas, não pesquisa se aquela marca, qual é o valor dela de mercado, quais os defeitos, qual o custo-benefício de eu comprar aquele veículo. Aí vai votar e vota em qualquer um, sem pesquisar, sem saber. Não. Essa pessoa vai decidir sua vida nos próximos 4 anos. Vai gerir a sociedade nos próximos 4 anos, vai ser o governador, vai ser o presidente da república, a pessoa mais importante do Brasil. E aí você não olha o passado da pessoa, a história dela, como ela se comportou nesse período todo, se a pessoa se locupletou, como é que a pessoa conseguiu ter esse patrimônio enorme que ela tem com salário só de deputado ou com salário só de presidente da república? Não tem como a pessoa formar um patrimônio enorme só com esse salário. A gente sabe como é que as coisas são difíceis de você conseguir comprar uma casa, assim por diante. E de repente a pessoa tem uma mansão, tem uma chácara, tem um sítio, tem um triplex, tem não sei o quê, tem carro, tem viagem para tudo. Então tem alguma coisa errada nesse processo. Então você tem que avaliar isso. São poucos os políticos que têm uma postura de se manter fiel aos seus princípios éticos e morais. É nesse que você precisa descobrir e precisa votar. A sua vida está na mão das pessoas que vão ser eleitas este ano. Se você está insatisfeito, está chateado, está criticando a política, eu não gosto de política, não vou me envolver em política. Isso aí é a visão de avestruz. Colocar a cabeça no buraco e deixar as coisas acontecerem em volta. É muito pelo contrário. Você tem que se envolver, mas se envolver pelo lado certo. Porque é o seu voto que vai decidir o nosso destino lá na frente. Então não faça... Eu não gosto, não quero, não vou. Vou na onda das pessoas que não. Tá errado. Se envolva, acredite, pesquise, tá? E tome a decisão correta para que a gente possa amanhã não estar aqui na rádio tendo que estar discutindo corrupção no Brasil.
0: Isso aí. Muito bem colocado pelo Fleury, pelo Zardini. Olha, e a chapa do PL ao Senado por São Paulo pode ser impugnada caso a legenda insista em manter Eduardo Bolsonaro como suplente do deputado estadual André do Prado, dizem especialistas. Na última terça-feira, o filho do ex-presidente foi condenado pelo STF a 2 anos e 4 meses de prisão por coação no curso do processo que apurou uma tentativa de golpe de Estado no Brasil. Além da privação de liberdade, a Suprema Corte também determinou que o ex-deputado pague 50 dias multa fixados no valor de 2 salários mínimos cada e impôs uma restrição eleitoral que pode se estender por até 12 anos e 2 meses. Para o cientista político André José Green, a decisão do PL de manter Eduardo na chapa, mesmo como suplente, pode gerar consequências políticas e jurídicas caso se concretize. Esse é um cenário jurídico bastante provável. Uma outra possibilidade para que Eduardo entrasse como suplente na chapa seria através de uma liminar na Justiça Eleitoral. Abre aspas. Mas é muito difícil, porque acho que o Supremo caçaria isso. Fecha aspas. Aponta o especialista. Chapa tem chances de ser impugnada. E que não há recurso de natureza ordinária a um tribunal acima para que Eduardo possa recorrer da decisão do STF. Membros do PL afirmam que vão insistir até quando for possível com a candidatura de Eduardo. Isso o quê? Na suplência, né? Mesmo com a tendência de que ela seja inviabilizada pela Justiça Eleitoral. Nos cenários traçados por membros do PL, se Flávio Bolsonaro fosse eleito presidente, Eduardo poderia tentar viabilizar um perdão da pena para voltar ao Brasil e assumir a vaga, Rafael Zardim. Como é que você enxerga aí esse cenário aí, essa possibilidade aí de uma eleição do Flávio, a questão do perdão, a questão do STF, a questão também do Superior Tribunal Eleitoral? Como é que você enxerga aí essa possibilidade dessa chapa? É viável ou não?
14: Eu acho tudo muito temerário, uma candidatura dele nesse momento. Eu acho que coloca em risco não só ele, mas inúmeros outros aí integrantes dessa chapa. Acho que não sei se é uma boa ideia. Está procurando problema, entendeu? Ele, do jeito que está lá, ele consegue ser essa voz, né, do Brasil até frente ao exterior, né,

0: pela composição hoje do Supremo, que o pode acabar chegando lá, depois o TSE pode eventualmente ir para o Supremo também, né, pela composição, pelo entendimento que o Supremo tem demonstrado aí nos últimos tempos. Então, não sei se é uma boa ideia manter uma candidatura dele, né? Ele está cumprindo, né, um papel que para o PL, para a direita, ele tem sido relevante. Então, será que é o caso de realmente candidatar?
1: 7h52, Bruno Fleury, você como enxerga esse quadro aí?
2: Olha, assim, o PL, a direita, tem esse projeto de aumentar substancialmente a bancada de senadores no Congresso Nacional, né? Para poder, inclusive, votar algumas pautas, como, por exemplo, a questão do impeachment, né, de ministro do Supremo Tribunal Federal. Então, precisava de uma maioria significativa de senadores de direita para poder avançar com essas pautas, inclusive elegendo o próximo presidente do Senado, que é o presidente do Congresso, né? Então, esse é um objetivo. Então, assim, tentando colocar pessoas, e o Eduardo, se fosse suplente na chapa, provavelmente alguém iria dar essa oportunidade dele assumir para estar lá. E a família Bolsonaro colocou, cada um dos filhos do Bolsonaro é candidato em algum lugar. O outro filho é candidato ao Senado lá em Santa Catarina. Então, Michele Bolsonaro vai ser candidato ao Senado pelo Distrito Federal. Então, assim, estão tentando fazer essa jogada aí para tentar avançar dentro do Senado Federal. Agora, precisa saber se o desgaste que o Eduardo tem hoje perante a opinião pública se compensa o partido assumir esse risco, né? Hoje, para a campanha do Flávio, o Eduardo mais atrapalha do que ajuda. A forma como ele se posiciona talvez agrade a ala mais radical do bolsonarismo, mas o bolsonarismo sozinho não elege Flávio Bolsonaro. O Flávio vai precisar do apoio daquelas pessoas mais ao centro, que são de direita, mas estão mais ao centro, não são tão vinculadas assim ao bolsonarismo, e que irão compor o número de eleitores necessários para que o Flávio consiga ir para o segundo turno e, quem sabe, vencer a eleição. Então, essas pessoas mais moderadas não gostam muito do discurso do Eduardo Bolsonaro. E tem hora que essas pessoas acreditam que ele possa ter influenciado nessa questão do tarifaço, do Trump, assim por diante. Apesar de eu achar que o Eduardo não tem essa força, não está com essa bola toda para dizer para o Trump, faz isso contra o Brasil, aquela coisa, assim, já que o Trump faz o que ele quer. Não é por influência de alguém da família Bolsonaro que ele toma as decisões contra o Brasil, e que provavelmente vai tomar outras, né? Depois dessa reunião do G7, a gente viu que não há química mais entre Trump e Lula. Então, precisa realmente a cúpula do PL, o governador Tarcísio, que é o candidato à reeleição, raciocinarem melhor sobre isso e tentar convencer o Eduardo a ficar na dele lá nos Estados Unidos por enquanto, inclusive porque ele para evitar contaminar a chapa e perder a oportunidade de eleger os dois senadores em São Paulo, já que a chapa da oposição é uma chapa forte, né? Fizeram uma chapa de senadores lá bastante com a Simone Tebet, né? Então é uma chapa que vai fazer, pode ser que ela inclusive consiga eleger um senador da oposição lá e outro da base do governador Tarcísio. Então precisa trabalhar isso de uma forma mais tranquila, nessa situação a decisão tem que ser racional. Não se pode decidir, como se diz na política, com o fígado. Fazer uma decisão emocional, racionalizar, analisar os prós e os contras, se basear em pesquisas qualitativas para tomar a decisão de montar a chapa certa e não ter erro lá na frente.
1: Falando de Senado também, tem a pré-candidatura lá de Roraima. Hélio Lopes, PL de Roraima, pré-candidato ao Senado lá pelo estado, e de acordo com as informações aí que tivemos, ele recebeu aí o apoio oficial, ou seja, oficialização, apoio de Flávio Bolsonaro, viu?
2: Hélio Lopes é do Rio de Janeiro.
1: Exatamente.
2: Né? Transferiu o seu título para Roraima e precisa ver como é que vai ser, porque o Alcolumbre é candidato, não sei se ele é candidato a

0: eleição, se o mandato dele ainda tem mais 4 anos, mas de qualquer maneira tem que pedir bênção para o Alcolumbre, porque quem manda lá é ele, tá? Quem manda lá no estado é ele, então precisa saber se, mas de qualquer maneira, tá vendo como é que é? O Hélio Lopes é o braço direito do Jair Bolsonaro, né? É carne e unha ali, aquele cara que fica na sombra do Jair Bolsonaro, tudo quanto é foto você vê, tá lá, papagaio de pirata. Então, estão povoando os estados com pessoas, né, ligadas realmente à família Bolsonaro, para tentar eleger o máximo de pessoas ligadas ao clã e também o PL ter o máximo de senadores no Congresso Nacional.
1: É, Hélio Bolsonaro, inclusive, né?
0: Que é, ele gosta de se chamar de Hélio Bolsonaro. De
1: Hélio Bolsonaro.
0: Isso, inclusive,
1: é, muito provavelmente ele vai usar isso. Mas assim, estrategicamente, me parece que o PL e a direita, eles estão pensando estrategicamente. Por quê? Ao longo dos últimos anos, eles têm entendido a importância de ter o Congresso, de ter o máximo de representantes possíveis nas duas casas. E essa candidatura dele nesse local é um reflexo dessa estratégia. E posso estar profetizando algo errado aqui, né? Mas acredito que não. Mas a composição do próximo Congresso aí será muito à direita, à centro-direita.
0: O ruim disso, sabe o que é? É assim, você está fazendo É você ter um estranho do seu estado que vai te representar. O cara não é de lá, nunca morou lá, não tem nada a ver com o estado. É lá do Rio de Janeiro, a vida política dele foi toda construída lá. De repente o cara, na eleição, muda o seu domicílio eleitoral para se eleger por lá. E a população, pior que a população ainda vota e elege o cidadão. Não é uma pessoa da região, que conhece a região, que conhece o estado, os problemas do estado. É igual o filho do Bolsonaro, que vai ser candidato lá em Santa Catarina. Nunca morou em Santa Catarina, não tem nada a ver com isso. Mas isso na política acontece o tempo inteiro, né? Nós já vimos isso por diversas oportunidades. Aqui em Goiás mesmo nós tivemos muita gente que caiu de paraquedas aqui e de repente foi eleito. É, então isso acontece em vários estados do Brasil e o eleitor parece que vai na onda, sabe, da situação e não percebe isso, né? É, o Sarney, né? O Sarney foi senador pelo Amapá, né? Durante muitos anos ele se elegeu no Amapá. É do Maranhão, mas era senador. Por que ele não era candidato a senador pelo Maranhão? Porque ele tinha um candidato lá do Maranhão que ia se eleger senador, que era a base dele. Então era mais um senador pelo qual ele teria controle. Teria controle do senador do Maranhão e mais ainda o mandato de senador do Amapá. Então é tudo questão de você ter uma ampliação do seu braço político pelo Brasil afora. E a gente sabe que a Câmara Alta, o Senado Federal, é muito importante nas decisões políticas do Brasil. Quem tem um controle do Senado tem um controle, praticamente o controle do Congresso.
2: Na época ele foi senador e a filha também foi senadora. Na época,
0: a Rosiana era senadora pelo Maranhão.
2: Maranhão é ele lá.
0: Senador pelo Amapá. Você viu como é que é o negócio? Não é fácil não, meu cara.
2: É, brincadeira não. É,
0: política, eu li outro dia que eu costumo falar um negócio aqui, mas ontem eu li num comentário aqui na CNN, a pessoa falando exatamente isso, que política não é pra vestal, tá? Então vestais são aquelas moças puras que tinham nos templos gregos, né? Vestidas de branco, né? Imaculadas. Então o cara escreveu exatamente, foi o William Vax que escreveu isso aqui, falando que a política no Brasil não é pra vestal. Então, amador, se você for amador, não entra em política não, porque política é só pra profissional.
2: E atenção, hein? Uma operação do Ministério Público, deflagrada na manhã de hoje, investiga descontos irregulares na folha de pagamento de servidores do governo do Distrito Federal. Entre os alvos estão o Banco de Brasília, BRB, responsável pelos pagamentos, a Secretaria de Economia do DF, o Instituto de Previdência dos Servidores do DF e Prev, a empresa PicPay e a Associação dos Servidores Públicos do DF. Ney Ferraz, ex-secretário de Economia do DF, Paulo Henrique Costa, ex-presidente do BRB, que está preso, e Eduardo Chadid Simões, diretor do PicPay, que já foi indiciado pela CPMI dos descontos indevidos do INSS, estão entre os investigados. Olha só, gente, Ministério Público cumpre 50 mandados de busca e apreensão em Brasília, em São Paulo, capital, e também em Curitiba, no Paraná. Ainda de acordo com as investigações, os suspeitos contaram com um decreto distrital de 2024 já criado para o suposto esquema. Eles realizavam descontos em folhas de pagamento para amortizar transações sem cobrar juros. A empresa PicPay do grupo JIF assumiu a folha do governo do DF e passou a cobrar juros disfarçados. A justiça bloqueou quase 90 milhões de reais em contas da PicPay e da Associação dos Servidores do Distrito Federal. Segundo apurado pela imprensa, também são investigados os crimes contra a economia popular, publicidade enganosa nas relações de consumo, inserção e modificação de dados em sistema da administração pública, corrupção ativa e passiva, organização criminosa, lavagem de dinheiro. O negócio não para. É uma coisa absurda, né? Tá aí mais uma operação agora lá no Distrito Federal envolvendo aí pagamento de servidores, enfim. Não para, né, Fleda?
0: Infelizmente, eu acho que... Eu não sei como é que o BRB vai resistir a essa avalanche de situações ruins contra o banco, né? Agora há pouco a governadora lutou bastante para conseguir um empréstimo para garantir que o banco não encerrasse suas portas. Um dos poucos bancos públicos estaduais que resistiram à reforma que aconteceu lá no início do Plano Real, né, que ficou de pé ainda. Mas a gente está vendo que bancos públicos estadual vai ser sempre vulnerável a esse tipo de coisa. Não tem uma gestão profissional, vai atender interesses políticos. E no caso aí, o presidente do BRB, que está preso por causa da questão do Banco Master, vai ter que responder mais um processo, né? Com relação a essa operação que está sendo feita agora aí. Isso é uma tragédia para o povo de Brasília e para o BRB.
1: Acho que o BRB, apesar de todos os pesares, ele vai acabar conseguindo se manter, né? Tá tendo até, de certa forma, apoio até dos outros bancos para isso, mas realmente o que está errado tem que ser revelado, né? E tem sido enfrentado, né? Não tem sido colocado ali pelo relator destes processos, né? Debaixo do tapete, não tem sido colocados ali panos quentes sobre isso, né? Então, que sejam revelados quaisquer ilícitos, né, para que realmente possamos, a gente sabe que é impossível limpar 100%, mas tem que amenizar muito, né, essa quantidade de corrupção, né, essa quantidade de coisa errada que infelizmente nós temos no Brasil.
2: Intervalo comercial, daqui a pouco tem mais assuntos aqui no Jornal Realidade Vinha FM.
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2: 8:08, já estamos de volta com o nosso Jornal Realidade, Vinha FM 91.9. Bom dia, sextou Goiânia, sextou Goiás, sextou Brasil. Hoje, dia 19 de junho, 2026. Este é o ano da multiplicação. Comentários na bancada presencial, Bruno Fleury, economista e advogado, e o advogado Rafael Zardini, que já vai seguir com a agenda. Doutor Rafael, muito obrigado por sua presença nessa sexta-feira.
1: Obrigado, Elias, como eu sempre digo, é uma honra enorme, né? Uma satisfação estar aqui com vocês. Um grande abraço, fiquem todos com Deus e que o programa prossiga aí com essa excelência que só vocês sabem fazer. Um grande abraço.
2: Imagina, você faz parte de tudo. Meu querido Rafael Zardini tá indo, mas o Bruno Fleury tem notícia que ele continua na nossa bancada. Tem sorteio! É hora, minha gente, atenção! É hora de sorteio, aliás, de anunciar o sorteio no certificado digital.
14: 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Até o final do programa, você liga rapidinho e a gente divulga aqui quem são os nossos ouvintes ganhadores.
2: Olha, atenção, gente, o Departamento de Estado dos Estados Unidos chamou a condenação do ex-deputado Eduardo Bolsonaro, PL de São Paulo, de perseguição e manipulação jurídica. Na última terça-feira, a primeira turma do Supremo condenou o ex-deputado Eduardo Bolsonaro a 4 anos e 2 meses de prisão em regime semiaberto. A decisão foi unânime. Os ministros consideraram que o ex-deputado tentou coagir os magistrados e articulou sanções dos Estados Unidos contra o Brasil para atrapalhar o julgamento de Jair Bolsonaro por golpe de Estado. Abre aspas. Este é o mais recente exemplo de perseguição

0: e manipulação jurídica por parte dos tribunais brasileiros contra a oposição política. Os debates políticos devem ser resolvidos por eleições democráticas, não por condenações, fecha aspas, declarou um porta-voz do Departamento de Estado dos Estados Unidos sobre o caso. Na quarta-feira, o presidente dos Estados Unidos, Donald Trump, falou sobre o Brasil após ser questionado sobre a interação com Lula pela repórter da TV Globo, Bianca Rothier, durante uma entrevista à imprensa na cúpula na França. Ele pareceu confundir os filhos de Bolsonaro, Flávio e Eduardo. Abre aspas. Ouvi dizer que prenderam alguém que está concorrendo a um cargo hoje. Fiquei sabendo disso depois que saímos. Eu tinha acabado de me despedir de Lula, né? E ouvi dizer que prenderam o Bolsonaro Júnior. Ele estava indo bem nas pesquisas. E o prenderam porque ele deu uma declaração no Texas. Prenderam ele. Ou querem prender ele. Fecha aspas. O ministro do STF, Alexandre de Moraes, relator do caso, entendeu que há elementos que comprovem que Eduardo Bolsonaro praticou crime de coação no curso do processo, como acusou a Procuradoria-Geral da República.
1: Está claro que os Estados Unidos têm interesse em apoiar candidatos. Isso é uma interferência no processo eleitoral, né? Tem interesse em apoiar candidatos de direita em toda a América Latina e em outros países do mundo, né? Os republicanos são, é um partido de direita nos Estados Unidos. Mas e a gente sabe que há uma amizade aí entre a família Bolsonaro, Eduardo, e Marco Rubio, que é o secretário de Estado. Isso foi construído ao longo do tempo, durante o período do mandato de Bolsonaro, que tinha boas relações com os Estados Unidos. É uma opinião, né? O presidente Trump foi informado, deve ter sido informado rapidamente do que tinha acontecido, do julgamento, e não captou informação adequadamente, acabou dando uma declaração meio equivocada com relação a quem tinha sido condenado, e que ainda não foi preso, porque até porque o Eduardo está lá nos Estados Unidos. Mas, de qualquer maneira, há um desgaste maior nas relações entre o Brasil e os Estados Unidos, e o Brasil precisa tomar cuidado com relação a isso, inclusive nas declarações, porque o presidente Lula, quando ficou sabendo dessa declaração do Trump, foi lá e deu uma outra na coletiva, dizendo que o Trump tem que parar de ser imperador, não deve se meter nas eleições no Brasil e assim por diante. Ou seja, o Brasil está num momento delicado por conta de um tarifaço que recentemente aplicado pelos Estados Unidos ao Brasil por uma série de outras questões de natureza econômica, e está num processo de negociação. Então, qualquer declaração dessa, nesse nível, que possa parecer um confronto, vai acabar dificultando essas negociações. Então, eu acho que o presidente Lula tem que parar de ficar bravateando o mundo afora, que não tem medo de enfrentar ninguém, que ele é o presidente do Brasil e aqui quem manda somos nós, e assim por diante, né? A questão da soberania eu entendo muito bem e sou favorável a ela, mas nas relações diplomáticas precisa ter um linguajar apropriado para você tratar determinadas situações entre os países, e o presidente Lula não gosta disso. Ele não tem controle, ele fala o que vem na cabeça dele, e muitas vezes as falas são muito desconexas e equivocadas. Então, aquela química que precisa existir entre Trump e Lula parece que foi embora, acabou. E o desgaste vai aumentando a questão das relações, né? Essas últimas decisões, tanto o tarifaço como considerar PCC, Comando Vermelho, como terroristas, mostram que a química acabou efetivamente. E o ministro Alexandre Moraes tinha sido sancionado pela Lei Magnitsky e, por uma interferência do governo brasileiro, acabou o governo Trump retirando as sanções. Mas corre na justiça americana um processo contra Alexandre de Moraes, movido por algumas empresas por conta de decisões de Alexandre de Moraes com relação a plataformas sociais. E ontem houve um pedido das empresas que estão acusando Alexandre de Moraes, que a dificuldade maior era notificar o ministro não estava recebendo as notificações da justiça americana. Conseguiram fazer a notificação por e-mail, a notificação foi considerada válida pela justiça, e agora o ministro Alexandre Moraes não se defendeu, não nomeou nenhum defensor lá nos Estados Unidos e assim por diante, e ontem foi solicitado que o processo do ministro Alexandre Moraes

0: corresse a revelia, ou seja, vai ser julgado sem apresentação da defesa. Se ele for condenado nos Estados Unidos, vamos ver como isso vai se desdobrar do ponto de vista político e que consequências isso vai trazer, tanto para o ministro Alexandre de Moraes, como para as relações entre Brasil e Estados Unidos.
1: Já que estamos falando de Estados Unidos, e o acordo dos Estados Unidos e Irã,
0: Leurinho? Olha, eu acho que o Trump entrou numa jogada, tá? Que ele esperava sair de uma forma e ele vai sair de outra. Porque as consequências da guerra, porque o Trump acabou indo pela conversa de Israel, que precisava derrubar o regime iraniano e a questão da pressão que o Hezbollah, o Hamas, que são financiados pelo Irã, faziam sobre Israel, e que ele precisava dar um jeito nessa situação lá. Os Estados Unidos entrou nessa jogada, entrou sozinho, porque nenhum país aliado aos Estados Unidos quis participar dessa aventura. Os Estados Unidos iniciou esse processo lá e depois não deu conta de segurar a barra. Por quê? Porque o fechamento do Estreito de Hormuz lá causou aumento do preço do petróleo no mundo inteiro. O barril de petróleo estava a $60, chegou a $120, dobrou de valor. Isso aumentou o preço dos combustíveis no mundo inteiro, causou impacto violento na inflação do mundo inteiro. E a inflação alta nos Estados Unidos, com eleições agora em setembro, causou um desgaste ao presidente Trump que ele não esperava. A inflação foi subindo e ele, precisando resolver o problema, diante do desgaste, a pressão do partido dele, ele foi obrigado a fazer um acordo que o Irã nunca imaginou que poderia fazer. Tá? O Estreito de Hormuz estava aberto antes da guerra. Não precisou. Agora os Estados Unidos estão fazendo um acordo para o Irã abrir o Estreito de Hormuz, que já estava aberto, as pessoas transitavam lá sem problema nenhum. Agora o Irã, inclusive, quer cobrar pedágio para passar no Estreito de Hormuz depois da guerra. Os Estados Unidos não tinham... Estava com as contas do Irã, o dinheiro do Irã estava todo bloqueado, mundo afora, pela decisão dos Estados Unidos. Agora o Irã está pedindo uma indenização de $300 milhões para reconstruir o Irã. Ou seja, jogou um dinheiro na conta dos Estados Unidos que os Estados Unidos não tinha, que, antes da guerra, não tinha necessidade de botar um centavo dentro do Irã. Descongelou, pediu para descongelar todos os ativos financeiros do Irã que estavam congelados antes da guerra. Então a guerra serviu para o Irã sair melhor dela do que antes. E os Estados Unidos está saindo desmoralizado. Por isso que esse acordo está sendo bombardeado nos Estados Unidos. As emissoras, inclusive as emissoras como a Fox News, que são apoiadoras dos republicanos lá nos Estados Unidos, criticando duramente esse acordo. O Trump reagiu até com algumas palavras inadequadas na sua rede social, mas mostra que esse acordo foi péssimo. Um acordo que o Trump teve que fazer para poder sair da situação incômoda diante dos eleitores americanos pela inflação que ele causou, pela guerra que não precisava ter sido feita e que ele entrou nela e agora está saindo de cabeça baixa.
1: 8:19, Edinaldo Maurício vem chegando com um comentário esportivo, falando de Copa do Mundo. Hoje é dia do jogo da seleção brasileira. Eu vou deixar uma pergunta para você, Edinaldo Maurício. Hendrick, entra ou não entra em campo? Muito bom dia!
2: Bom dia, Elias, bom dia, Bruno, bom dia ao ouvinte da Vinha. Elias, em relação ao Hendrick, pode até entrar, mas acredito que no decorrer da partida, porque a provável escalação de hoje e que o Ancelotti deu indicação será com Alisson, Danilo, Marquinhos e Gabriel Magalhães e Douglas Santos, forma a defesa. O meu campo, aí pode ter uma alteração no lugar do Casemiro, o Fabinho, ou ele poderá vir com o Casemiro, mas pelo que o Fabinho apresentou na partida diante de Marrocos, pode ser que o Fabinho entre no lugar do Casemiro, mas como o Casemiro é o homem de confiança do Ancelotti, talvez ele não coloque o Fabinho entrando contra o Haiti. Bruno Guimarães e Lucas Paquetá ou Danilo Santos? Eu entraria com Danilo Santos do Botafogo, que tem evoluído bem melhor do que o Paquetá, às vezes que entrou como titular e às vezes como entrou no segundo tempo, o Danilo Santos, que é do Botafogo e que está encaminhado a sua ida para o Palmeiras. Rafinha, Matheus Cunha no lugar do Igor Thiago e o Vinícius Júnior. A provável escalação da seleção brasileira hoje, às 9:30 contra a seleção do Haiti. O Brasil que está no grupo C, hoje o Brasil está, é claro, vai fazer o seu segundo jogo, está na terceira colocação com o empate que houve de Marrocos, já que a Escócia venceu o Haiti na primeira rodada. Então, hoje, às 7 horas da noite, pelo grupo C, Escócia e Marrocos, e às 9:30, Brasil e Haiti, lá na Filadélfia. É um jogo que o Brasil precisa e necessita vencer, porque senão se complica na sua classificação para outra fase da Copa do Mundo. Elias, ontem, pela segunda rodada, a República Tcheca empatou com a África do Sul, estava vencendo, e no segundo tempo a África do Sul empatou com a República Tcheca. Então, 1-1. O outro jogo, o México venceu a Coreia do Sul, com um frango do goleiro da Coreia do Sul. O México venceu por 1-0 a Coreia, e já está classificado, exatamente, já que venceu as duas partidas, com 6 pontos, o México já está classificado. A Coreia do Sul está na segunda colocação com 3 pontos. No outro jogo, Elias, pela segunda rodada do grupo B, o México está no grupo A. No grupo B, o Canadá havia empatado o primeiro jogo, ontem aplicou uma goleada no Qatar, 6-0. Também provavelmente está classificado a seleção do Canadá. Então, a Suíça também venceu seu jogo, a Bósnia, então aqui já está encaminhado. Canadá e Suíça praticamente já está classificado para outra fase. A Suíça 4, Bósnia 1, Canadá 6, Qatar 0. Esse jogo do Qatar, houve uma fatalidade do jogador Coné, do Qatar, do Canadá, que fraturou a perna, assim, passou a imagem muito rápida, a FIFA não expôs muito a questão da imagem, mas a hora que passou foi uma situação assim, muito complicada, ele fraturou a perna, então é o jogador da seleção do Canadá. Então, fechando hoje, Elias, os Estados Unidos entram em campo também contra a Austrália. Os Estados Unidos venceu a sua primeira partida, está com 3 pontos no grupo D. E o outro jogo é amanhã, a Turquia enfrenta o Paraguai à meia-noite. Então, esse final de semana tem muito jogo. Ontem, pelo Campeonato Brasileiro da Série B, o Atlético foi até a Ilha do Retiro, em Recife, e empatou com o Sport em 1-1. O Sport, que estava vencendo o jogo, e com esse resultado o Sport assumiria a ponta momentaneamente da Série B. Com o empate do Atlético, o Atlético ajudou o Vila Nova, já que não alterou a classificação para o Vila Nova. O Vila Nova hoje é o segundo colocado, São Bernardo é o primeiro e o Sport é o terceiro, todos os três times com a mesma pontuação, com 25 pontos. Amanhã o Vila entra em campo às 7 horas da noite no estádio Onésio Brasileiro Alvarenga, contra a equipe do Náutico. O jogo é às 7 horas da noite, no sábado. No domingo, no Aile Pinheiro, no estádio da Serrinha, às 6:30 da noite, o Goiás enfrenta o Operário de Ponta Grossa do Paraná. Esse jogo será às 6:30 da noite. É a Série B a todo vapor, viu, Elias?
1: Mais algum detalhe, Didi?
2: Por hoje é só.
1: Valeu, então. Muito obrigado. Um ótimo final de semana pra você.
2: Um abraço para você também.
1: E não deixa de dar um abraço na dona Severina.
2: Darei sim.
1: Valeu. Vamos a Brasília, hora do comentário de Alexandre Garcia. Olá, Alexandre, bom dia.
3: Olá, Elias Júnior. Olá, ouvintes da Finha FM. Bom dia. Mais uma para o Brasil. Não é novidade, porque eu ouço comerciantes, industriais, lojistas em geral, fabricantes, e tenho ouvido também do agro, agricultores, pecuaristas, todo mundo se queixando da situação, das dificuldades financeiras, da inflação, do juro alto, da quantidade de impostos, né, para sustentar um governo gastador, e da falta de infraestrutura, de prestação de serviços por parte do governo. Agora eu vejo aqui uma lista da Corporação Mundial de Competitividade, que em 70 países... O Brasil só ganha de Botsuana, Mongólia, Nigéria, Namíbia e Venezuela em competitividade. Está em 65º lugar. E se perguntar sobre eficiência governamental, estamos em penúltimo lugar, só ganhamos da Venezuela. Eficiência governamental zero. É aquilo que eu acabei de falar. As pessoas, o governo trabalha contra o Brasil. Vocês lembram do tempo que a gente dizia, o vigarista fugiu para o Paraguai e tal? Quem foge para o Paraguai hoje são as empresas brasileiras. Lá sobrevivem, pagando menos impostos, dando emprego para os paraguaios, investindo no Paraguai, aumentando a balança de pagamentos do Paraguai, a balança comercial. Meu Deus. Bom, a Deolane Bezerra, aquela advogada que brilha nas redes sociais, esse é o país, esse é o país. Faz lavagem de dinheiro para o PCC e brilha nas redes sociais. Virou em presidente Venceslau. Quem estudou, já fez curso primário, sabe quem é o presidente Venceslau, né? Venceslau Braz, né? Bom, enfim, tem um município com o nome dele lá em São Paulo e o juiz de lá aceitou a denúncia e a considerou ré junto com o Marcola e familiares do Marcola. A Deolane está presa no presídio feminino de Tupi Paulista. Bom, falar nisso, né? Vejam só, incrível, os dados da Polícia Federal mostram que o Vorcaro pagava 400 mil de mesada para policiais federais, gente da ativa e da reserva, da aposentados, para passar informações da polícia para ele. Até pouco, né? Porque ele pagava para quem ele pedia para bloquear a prisão dele, né? Pagou milhões. Pagava R$500 mil por mês, segundo a Polícia Federal. Primeiro pagava 300 mil, subiu para 500 mil. Para o senador Ciro Nogueira, presidente de partido político. E agora parece que dá apartamento para o Wagner, Jacques Wagner, né? Líder do governo. Líder do governo Lula, que estava recebendo um triplex em Guarujá, né? Que não é dele, claro. Incrível. Né? Bom, queria mencionar também, gente, a pressão grande, é preciso a gente acompanhar isso de perto, lá no Supremo, embora o Vorcaro fez um estrago no Supremo, né? Por falta de caráter de pessoas que se deixaram comprar. O estrago que ele está fazendo no Supremo é muito maior que o estrago material que foi feito no 8 de janeiro. Pintar a imagem da justiça, perdeu o mané, quebrar coisa, levaram uma Constituição e devolveram, sujar tapete, etc. Isso é pouco perto do estrago que Vorcaro fez no Supremo. É bom a gente se dar conta disso, né? E agora a gente está vendo aí que ele comprou as pessoas, comprou nos três poderes para poder resistir. E um esquema exatamente como o André Mendonça, o ministro André Mendonça, falou para o ministro Gilmar naquele bate-boca no julgamento da prisão do pai do Vorcaro. É uma verdadeira máfia, com armas inclusive, com intimidação de pessoas, ameaças a pessoas. Por isso que o sicário sumiu. Eu não consigo acreditar que ele se matou. Ele sabia o que o esperava, preferiu se antecipar. Do jeito que são os métodos que a gente tá vendo agora, né? Desse grupo, da família. Até a semelhança mafiosa também é uma família escrita com GL, né? Como acontecia no sul da Itália, na Sicília. É o que disse o ministro relator, André Mendonça. Ainda bem que temos uma pessoa do tamanho dele lá, de Brasília, Alexandre Garcia.
1: Valeu, Alexandre Garcia, muito obrigado pela participação aqui no nosso JR. Bruno Fleury, muito obrigado. Tá rindo aí, né, Mery? Essas coisas dos bastidores aqui. Os bastidores aqui
4: é muito interessante. Mas vamos lá, vamos com os ganhadores do certificado digital. Os sorteados foram os seguintes: Maria Érica Matos, o Dr. Hudson Nakamura, um abraço especial, Dr. Hudson, além de participar do nosso programa todos os dias, mandando comentários. Agora é um cliente da Global Certificação Digital. Um grande abraço, Dr. Hudson. O terceiro ganhador, Antônio Vieira. O quarto, João Carlos Ribeiro. O quinto, Roger Moreira Alves. E o sexto, Lázaro Venner. Um abraço a todos. Muito obrigado pelo prestígio, pela audiência. E sexta-feira tem mais. Então é isso aí, seu Elias. Vamos embora, né? Torcer pro Brasil hoje. Tomara que o Brasil dê aí uma goleada no Haiti, porque não é possível. Tá todo mundo goleando. Canadá, que não tem tradição, Estados Unidos, Argentina,
0: todo mundo dando de goleada e o Brasil penando para poder empatar com o Marrocos. Vamos ver se hoje com o Haiti a escrita se repete. Vamos ver se o Ancelotti tem a coragem de escalar o Hendrick, que eu acho que aí vai mudar tudo, né? A seleção brasileira precisa realmente voltar a ter o prestígio que a gente tinha antes, né? Você estava agora mesmo mostrando aí um vídeo da seleção nos bons tempos, quando a gente dava baile. Mas hoje o pessoal está chamando a gente para dançar. Então vamos ver se muda essa história hoje. E na semana que vem a gente pode estar comemorando aqui a classificação do Brasil para a segunda etapa da Copa do Mundo.
1: Exatamente. Valeu, Bruno Fleury. Estaremos na segunda-feira de volta, se o senhor nos permitir, 7 em ponto, com mais uma edição do nosso JR. Daniel está chegando com Cidade Ligada. Um abraço do Elias Júnior para você. Tudo posso naquele que me fortalece. Bom dia, Daniel!
5: Bom dia, bom dia, bom dia, Elias! Uma ótima manhã de sexta-feira pra todo mundo! E aí, você tá feliz? Você tá alegre? Tá com esperança? Então, ó, vamos juntos até logo mais meio-dia. Você que tá no YouTube, a gente encerra agora, tá? Entra a programação musical da rádio, a gente precisa encerrar aqui no YouTube, mas você vai pro rádio, tá? Tem o nosso aplicativo que você baixa gratuitamente aí na sua loja de aplicativos, né? Apple Store ou na Play Store, tá? É só digitar lá assim, ó, Rádio Vinha FM. Aí você vai ver o nosso aplicativo, baixa e instala aí, pra você continuar me ouvindo, tá? Mesmo porque também, hoje, sexta-feira, a gente tem uma enquete aqui voltada para o jogo da seleção brasileira de hoje. Eu quero saber o seguinte, vai pensando aí, Jairo, pra você durante aqui aquele período de 10 horas da manhã que a gente vai transmitir aqui no YouTube, você responder, tá? Eu queria saber o seguinte, qual jogador da seleção brasileira, campeã de 2002... você traria, se pudesse, claro, né? Traria pra poder ajudar a seleção nesse ano de 2026. Qual jogador da seleção brasileira campeã de 2002? E a gente tinha Rivaldo, Ronaldo, Cafu, tinha Gilberto Silva, Ronaldinho Gaúcho, Roberto Carlos, Marcos no gol. É, então, qual jogador desses aqui, ó, que foram campeões em 2002, pentacampeões, você traria pra seleção de 2026 pra ajudar a seleção? Porque tá ruim, não tá? Tá mal, o negócio tá descampado, né? Qual jogador você traria? Vai pensando, não fala agora não, não fala agora não, depois em intervalo eu falo qual que eu traria, hein? Vai pensando aí, deixa seu nome, porque a gente tem aqui pra você, ó, um almoço lá do Madame Fornalha.
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2: Muito bom dia, ótima manhã de sexta-feira pra você sintonizado aqui na programação da Rádio Vinha. A partir de agora

alegre, feliz, já fez as suas orações, já declarou aí que você vai ter um dia realmente maravilhoso, em nome de Jesus. Se não fez isso, vai fazendo aí durante aqui a nossa programação, vai declarando que você realmente aí vai ser abençoado nessa sexta-feira, que as bênçãos do Senhor vão alcançar a sua vida e você vai ter realmente um dia lindo, lindo, lindo no Senhor, hein? E ó, como a gente tá no clima da Copa, eu quero muito que a sua participação hoje aqui, ó, possa ir pro ar aqui na programação, tá? 99972005, você deixa aqui o seu nome completo pra você concorrer aqui ao nosso prêmio. A gente tem um almoço pra você lá no Madame Fornalha, fica aqui na C4, esquininha com a T7, hein? Comida deliciosa, gente, deliciosa. E também, ó, você vai estar aqui, ó, interagindo conosco, hein? A gente colocou uma pergunta aqui, eu quero que você participe. Olha, se você pudesse trazer um jogador da seleção brasileira campeã de 2002, hein? E aí a gente tinha, mas é do time titular, tá, gente? Ó, a gente tinha Marcos, a gente tinha o Cafu, tinha o Gilberto Silva, que era bom, hein, no meio campo, Ronaldinho Gaúcho, tinha o Roberto Carlos, tinha o Rivaldo, tinha o Ronaldo. Quem você traria pra ajudar essa seleção de 2026, que o negócio tá zicado, não tá? Pelo amor de Deus, vou te falar. Nem tá feio lá pra seleção brasileira. Mas vamos torcer assim mesmo, viu? Hoje todo mundo aí, ó, né, orando e clamando por uma vitória aí da seleção brasileira. Mas vamos lá, eu, Daniel, traria com, gente, assim, com certeza o Ronaldo Fenômeno. Meu, a gente tá precisando de gol, gente. Tá precisando de gente que é especialista em fazer gols. Então eu traria o Ronaldo Fenômeno. Mas e você que tá aí do outro lado, hein? Dentre todos esses jogadores aqui, lembrando, tá, gente? Só vale você citar os jogadores titulares dessa seleção, que foi a seleção campeã ali do mundo de 2002. Então, ó, se você tiver dúvidas, joga no Google aí, ó. Seleção campeã da Copa de 2002. Aí o Google vai mostrar pra você lá, tem Cafu, tem Roberto Carlos, tem Rivaldo, tem Ronaldo. Nossa, que saudade isso aqui, hein? Lúcio na zaga, Edmilson, meu Deus do céu, que saudade, hein? Ai, ai, mas e aí, quem que você traria? 99997-2005, essa é a nossa enquete de hoje, já no clima da Copa, pra você participar comigo aqui, tá certo? Ó, se for áudio, seu áudio não pode extrapolar um minuto, tá? Tem que ser no máximo um minuto. E eu vou pedir um favor, como eu sei que tem muita gente que grava dentro de carro, ó, não grava você dirigindo, tá? Se você gravar, dá pra perceber, porque a gente consegue ouvir ali o vento, né, batendo mais forte. Geralmente o áudio não fica bom, porque você tá gravando distante do seu celular ou pelo Bluetooth do carro, não fica legal, não grava dessa forma, tá? Então, quando você parar o carro, você pega o seu aparelho celular, grava direto nele, manda pra mim aqui pra gente passar seu áudio, quer saber sua opinião, viu? 99997-2005. E aí deixa o nome completo também pra você concorrer aqui, ó, ao nosso almoço lá do Madame Fornalha. Lembrando que já também, 9 horas da manhã, a gente tem aqui aquele período de oração, né? Oração da manhã. Você também pode participar. Aliás, você deve participar, né? Vai orando aí. Daniel, mas a minha vida tá uma beleza, né? Tá muito boa. Beleza, então agradece, né? Glorifica. Ao invés de você pedir, você vai falar: Daniel, em ação de graças, eu quero consagrar isso aqui, quero agradecer ao Senhor, mostrar pra ele a minha gratidão por tudo isso aqui tá dando certo. Vale também. 99997-2005.

0: com a Gabriela Rocha, hein? Tua glória me abraça. Antes teve CC Winans, We Pray. Teve Gabriel Guedes, Minhas Guerras. E o F-Hop, Meia Noite. Olha, faltando aqui, ó, 3 minutinhos para as 9 horas da manhã. Você que tá aí sintonizado na vinha, não deixa de participar conosco, não, tá? Hoje a gente tem a nossa enquete aqui, ó. Boa demais, hein? Eu tô perguntando pra você aqui, ó. Preste atenção, hein? Se você pudesse pegar um jogador... A gente tá em ritmo de Copa, né, gente? Hoje tem jogo da Seleção Brasileira logo mais contra o Haiti. Então eu quero saber o seguinte. Se você pudesse pegar um jogador da Seleção Brasileira campeã lá do ano de 2002 e trazê-lo pra essa seleção de 2026, quem você traria, hein? Tem gente falando aqui o time todo. Mas não pode, gente. É um jogador apenas, tá? É só um jogador. Aí o pessoal tá falando comigo: ô Daniel, mas você não respondeu. Gente, claro que eu respondi. Eu falei o Ronaldinho Fenômeno. É, e ele com certeza. O Brasil tá precisando de gols, ué. Eu traria o Ronaldo, né? Eles conhecem ele como o R9, né? Mas e você? Responde aí 999972006. 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
0: 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Vamos pro intervalo, já já tem oração da manhã.
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1: Muito bem, chegou o momento de nós pararmos a nossa programação musical para buscar pela sua vida. Você sabe, de segunda a sexta-feira, a gente sempre tem esse momento maravilhoso aqui, ó, de orar, de clamar por você, pelas suas causas. E hoje o obreiro Fábio tá aqui para orar aqui nessa sexta-feira. Fábio, bom dia, tudo bem, meu irmão?
2: Graça e paz, Daniel Fernandes e demais ouvintes da Vinha. Você sabe, Daniel, a gente avisa que vai vir aqui orar e o pessoal começa a pedir abraço, pedir oração, né?
1: Você
2: me dá liberdade de falar
1: claro,
2: alguns aqui?
1: Claro, claro. Fica à vontade.
2: Pra Mirelle, sobre trabalho, pro Thiago e o Timóteo, eles pediram um abraço. Pro Antônio, pro Max, pro Júnior e pra Fernanda, sobre a família deles e causa na justiça, na Fernanda. A Radassa, que ontem estava orando por ela, por saúde, e a Marta também. Então quero crer que esses irmãos vão receber a ativação da fé nesta manhã.
1: Aleluia.
2: E crer no sobrenatural de Deus. Daniel, trouxe aqui para nós hoje Isaías 43, versículos 1 e 2, a palavra de Deus diz: mas agora, assim diz o Senhor que te criou, ó Jacó, e que te formou, ó Israel, não temas, porque eu te remi, chamei-te pelo teu nome, tu és meu. Quando passares pelas águas, eu serei contigo. Quando pelos rios, eles não te submergirão. Quando passares pelo fogo, não te queimarás, nem a chama arderá em ti. Aleluia! A palavra de Deus te garante que Ele te criou, que Ele te remiu, que você é dele e que Ele será contigo. Amém? Pai, em nome de Jesus, eu declaro esta manhã, esta palavra que me traz paz, que me traz descanso, que me traz confiança plena de que o Senhor está no controle de todas as coisas. O Senhor me criou, o Senhor me remiu, Ele é o meu dono, Ele é meu pai, papaizinho, que cuida de mim em cada uma das minhas necessidades, em cada uma das minhas aflições, angústias, e Ele me garante que será comigo todos os dias, independente da circunstância, passando pelas águas, pelos rios, pelo fogo, nós não teremos medo de nenhuma circunstância, nós podemos confiar plenamente no Senhor, nós conquistaremos a vitória que Ele já nos deu na cruz. Então que em nome de Jesus, cada ouvinte da Vinha nesta manhã possa declarar a palavra do Senhor, possa encher o seu coração nessa sexta-feira com a graça de Deus, com aquilo que o Senhor já nos prometeu, e eu creio que sairemos essa sexta-feira, final da semana, fortalecidos, com a nossa fé ativada, confiando no Senhor e declarando que nós já temos a vitória em Cristo Jesus. Assim eu creio na vida de todos os irmãos, na autoridade do nome do Senhor Jesus.
1: Amém.
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0: programação da Rádio Vinha, os melhores louvores pra você. Mas ó, dá pra melhorar a programação, hein? De que forma, Daniel? Você pedindo a sua, hein? Hoje tem um Solta a Voz aqui junto com a nossa enquete, então você tem que cantar um trechinho. Não precisa ser muita coisa não, tá, gente? É só um pedacinho aí da sua música preferida. Manda ela aqui pra gente. Daqui a pouquinho vamos tocar aqui na programação, tá? E aí, gente, vamos passar também seu áudio aqui. Vai ser muito legal, hein? Tenho certeza absoluta. 999972005 é o nosso WhatsApp, tá? Pra você interagir conosco aqui. Tem um aplicativo também. Você baixa aí, Rádio Vinha FM. Através do aplicativo, você já participa direto comigo aqui, tá? Clica em contato, depois participação do ouvinte, pra você ter acesso aqui ao Daniel Fernandes, hein? Olha, a nossa pergunta hoje tá em ritmo de Copa do Mundo. Eu quero saber de você o seguinte, hein? Se você pudesse aí, ó, pegar algum jogador, mas tem que ser um só, tá? Tem muita gente falando aqui que pegava a seleção inteira. Eu também pegaria, viu? Eu acho que nessa seleção atual aí eu não me agrado de nenhum, tirando o Endrick e o Neymar, nenhum. Mas tudo bem, mas vou torcer, sou brasileiro, amo a seleção. Mas vamos lá, se você pudesse pegar então um jogador da seleção campeã, ali, dos titulares, tá? Da seleção campeã de 2002 e trazer pra seleção de 2026 pra ajudar a seleção, quem que você traria, hein? 99997-2005. Vou começar aqui com a participação do Evi Clayton. Alô, Evi Clayton, bom dia, meu irmão!
1: Ô, Daniel, bom dia, tudo bem?
0: Beleza?
1: Fala o Evi Clayton.
0: E aí, meu irmão?
1: Presencial Fortaleza, Goiânia.
0: E aí?
1: Se eu pudesse indicar, ficaria Ronaldinho Gaúcho.
0: Opa!
1: Imagina ele com Vinícius Júnior.
0: Ia dar
1: ganhar todas.
0: Ia dar show, hein? Hein, Evi Clayton? Ia dar show, gente. Vamos lá, o Elton. Deixa eu saber aqui qual que ele traria, ó. Alô, Elton, bom dia!
2: Oi, Daniel, bom dia, graça e paz.
0: Graça e paz, meu irmão.
2: Tudo bem, meu irmão?
0: Beleza?
2: Ah, essa pergunta aí de hoje aí é fácil demais de responder.
0: Ah.
2: Sem dúvida, Ronaldinho Gaúcho.
0: Ronaldinho Gaúcho.
2: Eu, pra mim, ele é o jogador mais espetacular e habilidoso que eu já vi jogando.
0: Ó. Oh.
2: Eu acho que igual esse aí, ó, acho que dificilmente vai ter outro.
0: Isso, viu? É fato, hein? Fato.
2: Fica com Deus, bom trabalho, bom final de semana e boa sorte pra gente ir no jogo aí. Quem tá falando é o Elton. Com Deus.
0: Valeu, Elton, obrigado pela participação, gente. 10 horas da manhã, eu vou estar ao vivo no YouTube e eu vou estar ao vivo também no Instagram da Rádio Vinha. Se você não está inscrito no nosso canal no YouTube, se inscreve lá, Rádio Vinha FM, e também é o mesmo endereço para o nosso Instagram, tá? Rádio Vinha FM. É, lá no nosso Instagram você vai seguir, né? E no YouTube você vai se inscrever para que você tenha a oportunidade de acompanhar a nossa live e interagir conosco lá também. A enquete não vai mudar, é a mesma, tá? Se você pudesse pegar um jogador da Seleção Brasileira campeã de 2002 e trazer pra seleção de 2026, quem que você traria, hein? Vamos mais uma aqui, vamos pegar uma opinião feminina? Deixa eu pegar aqui, ó, a Olinda. Alô, Olinda, bom dia!
3: Olá, Daniel Fernandes, graça e paz.
0: Graça e paz, minha irmã.
3: Então, eu contrataria o Ronaldo Fenômeno.
0: Eu também.
3: Ele estava no auge jovem e sempre jogou muito bem. Bom dia!
0: Valeu, Olinda, grande abraço pra você. Obrigado, minha irmã. Ó, eu quero participação feminina aqui também, que as mulheres são entendidas de futebol, hein? Vamos pegar mais uma feminina aqui também, porque tem muita participação de homem aqui, mas vamos pegar mais uma mulher aqui, ó. Vamos saber da Leila. Alô, Leila, bom dia!
4: Bom dia, Daniel Fernandes, a paz do Senhor.
0: A paz, minha irmã.
4: Leila, e é uma bênção ouvir a programação, né? Você traz muita alegria de Deus para nossa casa, para o nosso coração.
0: Obrigado.
4: Bênção demais, Daniel. E respondendo aí a sua enquete, sem dúvida nenhuma, sem dúvida, eu também traria o Ronaldo Fenômeno. Para mim foi um grande craque, né? Então eu traria ele. Mas hoje, com o que nós temos que lutar com o que temos, né? Vamos embora aí torcer, acreditar que nós vamos vencer hoje, né? Em nome de Jesus.
0: Amém,
4: um grande abraço,
0: minha irmã.
4: Um dia abençoado.
0: Amém, pra você também, Leila. Então vai respondendo aí, gente, ó, 99997-2005. Eu tô perguntando pra você aí, ó, qual jogador da Seleção Brasileira campeã lá de 2002 você traria pra poder ajudar a seleção nesse ano de 2026, hein? Eu falei o Ronaldo Fenômeno, gente. A gente tá precisando de gols e o cara era, ó, né, como a gente fala na gíria do futebol, né? Ele era matador. O cara fazia gols mesmo, hein? Ó, vamos tocar uma clássica aqui do passado, trazendo aqui mais um grande sucesso do passado. Gente, essa música é linda, hein? Eu amo essa música da Jamile, Conquistando o Impossível.
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0: conquistando o impossível. É das antigas, mas é boa demais, hein? Linda música aqui na programação da Rádio Vinha nessa sexta-feira. Fernandinho também passou por aqui com o Galileu e ainda Regis Danese. Tu és tão bom pra mim. 9:23, ó, vai participando da enquete aí, tá? Eu quero saber de você hoje aqui, ó, tá muito legal, gente, a interação tá muito legal aqui, quero agradecer quem já tá participando, e se você ainda não tá, responde aí, ó, se você pudesse pegar qualquer jogador da seleção campeã do mundo de 2002, né, e ali a gente tinha, quem que tava lá, Daniel? Cafu, a gente tinha no gol Marcos, tinha o zagueiro Lúcio, deixa eu ver quem mais, deixa eu lembrar aqui, o Ronaldo, o Fenômeno, o Ronaldinho Gaúcho, o Rivaldo, né, você poderia pegar qualquer um desses aqui, mas um só, tá? O pessoal tá falando que levava todo mundo. Mas não pode, tá? Um só da seleção titular de 2002 pra ajudar na seleção de 2026. Quem que você pegaria? Fala pra mim aí, ó. Aproveita, deixa também o seu nome completo pra concorrer aqui a um almoço lá do Madame Fornalha. Enquanto você vai responder a nossa enquete, lembrando que eu vou transmitir aqui daqui a pouquinho ao vivo no YouTube, 10 horas da manhã, e também no Instagram, tá? E eu quero a sua participação nessas duas plataformas também. Tá certo? 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
0: 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Por aqui a música não para, os melhores louvores pra você, nacionais e internacionais. Agora tem o Hillsong, How You Say I Am.

0: Wilson, aqui na programação da Rádio Vinha. Wilson, aí é. Eu tenho certeza que você deve ter cantado aí a parte em português, né? Ah, quem Deus libertar, livre enfim será. A gente também toca a versão português, mas eu já resolvi tocar em inglês aqui, ó. Jamile conquistando o impossível, passou por aqui também. Ó, eu preciso fazer uma pausazinha, mas é rapidinho, tá? São 9h33, lembrando que 10 horas da manhã a gente vai estar ao vivo, hein? Aqui no nosso YouTube. Então você vem participar com a gente também através do YouTube e também no nosso Instagram, tá? Rádio Vinha FM. A gente quer saber hoje de você o seguinte, ó. É, qual jogador da seleção campeã de 2002 você pudesse, né? Você traria para a seleção de 2026 para ajudar aí a melhorar as coisas. E ó, não vale você falar todo mundo. Dá vontade, não dá? Mas não pode. É um jogador, tá? Você tem que escolher um jogador. 99997-2005. Responde aí.
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2: Tudo bem, já de volta aqui na programação da Rádio Vinha, uma manhã maravilhosa de sexta-feira pra você, você que tá no trabalho, você que tá

0: os anjos do Senhor acampem ao seu redor, te protejam, que o Espírito Santo dirija absolutamente tudo aquilo que você for fazer no dia de hoje, que você possa ser uma pessoa, né, muito, mas assim, muito bem sucedida nessa sexta-feira, em nome de Jesus Cristo, viu? Você tá comigo, Daniel Fernandes, aqui, ó, ao vivo, até logo mais meio-dia. E como a interação aqui, gente, quero agradecer, tá? Muito obrigado você que tá tirando um tempinho pra poder participar da nossa enquete de hoje. A gente tá no ritmo da Copa, né, gente? Não poderia ser diferente. Hoje tem jogo da Seleção Brasileira contra o Haiti. E eu quero saber o seguinte de você, ó. Se você pudesse pegar um jogador, presta atenção, lá da Seleção Brasileira, um jogador da Seleção Brasileira titular da Copa de 2002, e trazê-lo pra Seleção de 2026 pra ajudar, quem você traria? Daniel, eu não lembro dos jogadores de 2002, mas você conhece o tal do Google? Joga no Google aí, eu também tinha muitos jogadores que eu não lembrava, né? Então eu joguei no Google aqui, ó, Seleção Brasileira, coloquei assim, ó, Seleção Brasileira campeã de 2002. E aí ele me deu uma lista aqui, ó. Então, ó, tem Cafu, tem Clebson, Gilberto Silva, Ronaldinho Gaúcho, Rivaldo, Ronaldo, Roberto Carlos, Marcos. Então, ó, se você tiver dúvida, joga no Google aí, ó. O Google, gente, te ajuda, viu? 999972005, vem responder a nossa enquete aqui, ó. Não vale, tá? Se você responder, ah, é todo mundo... Se você responder todo mundo, eu não vou colocar você pra concorrer ao prêmio, que é um vale-almoço do Madame Fornalha, e não vou passar sua participação no ar. Não vale responder todo mundo. Tem que citar um jogador. 99997-2005. Vamos lá pro nosso WhatsApp, pegar mais algumas participações? Deixa eu pegar aqui o William. Alô, William, bom dia!
1: Bom dia, bom dia, bom dia. Daniel Fernandes, a graça e a paz.
0: Graça e paz, meu irmão.
1: Tudo bem aqui? Tudo bem. Quem fala é o William.
0: E aí, William?
1: Bispo da Silva, de Aparecida de Goiânia. Meu irmão, respondendo aí a enquete, com certeza, sem dúvida nenhuma, Ronaldinho Gaúcho.
0: Ronaldinho Gaúcho,
1: o boa. Cara era uma máquina.
0: É, bom demais.
1: Uma besta enjaulada.
0: Uma besta enjaulada!
1: Não sei, meu irmão. E o solta a voz aí, meu irmão, eu queria já adiantar. É. Queria pregador Lu.
0: Ó!
1: Último dia.
0: Ó! Que é
1: e
0: isso?
1: Se hoje for teu último dia... Então pra que tanta correria? Olha. Nada, não valeu de nada. Valeu, meu irmão, obrigado, tenha um dia abençoado.
0: Rapaz, eu já vou separar essa daqui pra gente tocar depois das 10, hein, William? É, fica ligadinho aí. Vamos lá, vamos pegar a opinião feminina. Daniela, alô Dani, bom dia.
2: Dia, Daniel, a graça e a paz.
0: Graça
2: nosso
0: e paz,
2: amado,
0: minha
2: poderoso
0: irmã.
2: Jesus, meu
0: e
2: nome
0: aí,
2: é Daniela, fala aqui direto da fábrica Bolt Jeans. Olha... Um jogador que eu levaria pro jogo agora era o Ronaldinho Gaúcho.
0: Ronaldinho Gaúcho.
2: Aí pronto, aí nós já tava maravilhosamente tranquilo.
0: Boa, Dani, obrigado pela sua participação, viu? Vamos lá, que, ó, você pode participar por áudio, mas pode ser por texto também, tá? Eu tô dando uma prioridade agora nos áudios, gente, pelo seguinte, daqui a pouquinho a gente vai começar a nossa transmissão aqui no YouTube, e aí a gente não dá pra passar áudio, né? Então aí eu vou priorizar só as participações por texto, mas você pode participar por texto também, não tem problema, tá? Vamos lá, deixa eu saber aqui a opinião do Richard. Alô, Richard, bom dia!
3: Grande Daniel Fernandes,
0: e aí?
3: Bom dia, a paz do Senhor.
0: A paz, meu irmão.
3: Eu acho que a pergunta deveria ser reformulada.
0: Ah.
3: Deveria ser qual jogador de 2002 não levar para essa seleção, porque qualquer um cairia como uma luva.
0: Boa.
3: Mas como aí a pergunta é só um, né?
0: Uh-huh.
3: Eu acredito que o Ronaldinho Gaúcho, porque a gente precisa de um cara decisivo. De um cara que pode ir ali decidir numa bola parada, num lance, surpresa, né? E ele eu acho que seria o melhor. O Ronaldo Fenômeno também. Só que o problema do Ronaldo Fenômeno seria difícil a bola chegar até ele pra ele fazer o gol.
0: Boa.
3: Que é um grande matador e tava voando. Então meu voto vai pro Ronaldinho Gaúcho. Cairia muito bem nessa seleção. Um abraço.
0: Valeu, Richard. Um bom ponto do Richard, hein, gente? Olha só, hein? A bola teria que chegar no Ronaldinho Fenômeno pra poder ele fazer os gols, né? E se for depender de Paquetá, né, Richard? Se for depender de Paquetá, aí a bola não vai chegar, mas é de jeito nenhum, né? Pelo amor de Deus. Ô, Paquetá, deixa eu parar a programação aqui. Paquetá. Queima minha língua hoje. Eu sei que o Antilote não vai te tirar. Ele é teimoso demais pra poder te tirar. Queima minha língua. Faz esse favor. Joga um partidaço hoje. Quebra essa aí pra mim, por favor.

trilha sonora do céu, tá aí o som da Juliane Souza. Ah, Jesus! É mais uma aqui pra variar. Você ouviu primeiro aqui na programação da Rádio Vinha, né? Você quer ouvir novidade? É sempre aqui, ó. Inclusive, daqui a pouquinho

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1: Mas diante do último jogo, aquele gol perdido do nosso central.

0: centroavante.
1: Nossa!
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1: boa,
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0: Vou mandar, eu tava aqui justamente do meu lado, cutucando aqui. Pega um abraço.
1: Boa, boa. Aqui, ó, ô Stephanie, vamos torcer pro Brasil hoje que você arrebente com a Rayá aí. Um abraço.
0: Um abraço, brigadão.
1: Valeu, são 9:58. Como eu havia prometido pra você, eu vou tocar nova do Theo Rubia. Daqui a um pouquinho, depois do intervalo, depois que eu tocar a música do Theo Rubia, a gente vai pro YouTube. Você que não tá inscrito, se inscreve lá, Rádio Vinha FM. E eu vou fazer uma live também lá no nosso Instagram. Então aumenta o volume aí, ó, pra curtir música nova do Theo Rubia.

0: nova do Theo Rubia aqui na programação da Rádio Vinha Super Abundou. Antes teve Juliane Souza, a Jesus. E ó, eu vou pra um rápido intervalo comercial. Daqui a pouquinho, depois do intervalo, eu já vou estar ao vivo, hein? Lá no YouTube, Rádio Vinha FM. Você já vai se preparando aí pra poder acompanhar a nossa live. Ou como diz um amigo meu, a nossa live. E também vou estar lá no Instagram, tá? Também Rádio Vinha FM.
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3: Muito bem, são 10 horas 6 minutinhos, uma ótima manhã de sexta-feira, já tô aqui, ó, de volta na programação da Rádio Vinha, pelo rádio 91.9, e agora eu estou também no YouTube. Rádio Vinha FM, você que não tá inscrito, se inscreve lá. É mó barato, gente, você tá inscrito, porque todos os programas que a gente gera aqui, todos os conteúdos a gente coloca lá no nosso canal no YouTube, tá? Você vai acompanhar na íntegra o programa completinho. E os cortes, eles sempre saem lá no nosso Instagram também. Você segue lá, Rádio Vinha FM, é o mesmo endereço, tá certo? Então, ó, a partir de agora, além de você me ouvir, você também vai ter a oportunidade de me ver aqui, ó, e participar comigo também. A nossa enquete de hoje tá muito legal e eu quero a sua participação, tá certo? Inclusive lá, ó, a gente tem o chat, você já pode lá deixar, né, a sua opinião lá também, que daqui a pouquinho a gente vai dar uma passadinha lá, tá? Qual jogador da seleção brasileira campeã de 2002, que se você pudesse, você traria pra essa seleção de 2026? A vontade que dá, Meratinho, é falar todo mundo. Você tá bom? Dá um bom dia aqui pros nossos ouvintes, vai lá.
4: Bom dia! E aí, rapaziada?
3: Como é que você tá?
4: Tudo melhor agora com a tua presença.
3: Vai lá, fala aí, responde aí pros nossos ouvintes. Eu tô em qual câmera aqui? Tô nessa aqui, né? Não, eu tô nessa aqui por enquanto, deixa nessa aqui por enquanto. Quando eu olhar pra cá, você muda aqui, ó, por favor. Vamos lá, aqui, ó. Qual seria o jogador que você traria pra essa seleção 2020? É um só, tá? Só um, vai.
4: Olha, eu tiraria o Paquetá pra colocar o Ronaldinho Gaúcho. Aleluia. Paquetá não tá fazendo nada.
3: Aleluia.
4: E eu estou na esperança dele acordar nesse jogo contra a Haiti, porque, pelo amor de Deus, teve um jogo que o Brasil ganhou de 17-1 do Haiti. e foi, acho que em 2002, inclusive. 2002, 2001, não lembro muito bem. Mas, enfim, Ronaldinho Gaúcho, 100% Ronaldinho Gaúcho.
3: Gente, eu assim, ó, eu traria o Ronaldo Fenômeno, porque ele era mais matador, né? Mais atacante ali do que o Ronaldinho Gaúcho. Mas eu, se não fosse o Ronaldo Fenômeno, seria o Ronaldinho Gaúcho, com certeza, hein? Mas lembrando, gente, tá? Só pra refrescar a sua memória, porque eu tive que dar um Google aqui, e tem muita gente, ô Manete, que fala assim: ah, não vou participar da enquete, não, porque eu não lembro disso, eu não lembro daquilo. Gente, hoje nós temos um tal de Google. Você dá um Google aí, ó, que rapidinho, né, Manete? Rapidinho. Você já vai ter a seleção lá, ó, todinha. Aqui, ó, Marcos, Lúcio, tinha o Edmilson, tinha o Cafu, tinha o Kleberson, Gilberto Silva, Ronaldinho Gaúcho, Roberto Carlos, Rivaldo, Ronaldo. Qualquer um desses você poderia trazer. Tinha o Cafu, cara. Tinha o Cafu. Ó, depois eu queria saber a opinião aqui, ó, do pessoal da rádio, né? Pessoal da rádio, depois vocês vêm aqui, ó. Né? Eu queria aqui, ó, o Cainão, o pastor Fabrício, o Chiron, quem mais aqui? Opinião feminina também. Minha esposa, ó, Poliana! Eu já tá brava, viu? Eu já tá meio brava. Já tá brava ali, ó. Tem uns negocinhos ali pra resolver, já tá brava. Aqui, ó, a Neila, ô Neila, depois vem cá falar também, viu? Mas você aí, ó, vai respondendo, tá? Através do nosso WhatsApp 99997-2005. Deixa eu pegar aqui a opinião do pessoal. Vou começar com a Cristina, hein? A Cristina tá dizendo o seguinte: bom dia, Daniel. Com certeza eu traria o Ronaldinho Fenômeno! Ah, pra brilhantar ali a nossa seleção e fazer gols. O que mais nós precisamos, gente, é fazer gol. Ô, gente, não é possível, cara. Eu acho que se a gente colocar o Cainan, cara, de atacante na seleção brasileira. O Cainan é perna de pau, não é? Ele é a maior perna de pau, né? Então, o Cainan. Ô, Cainan!
5: Bom dia!
3: Pô, cara, tava falando aqui que você é maior matador. Cara, que você faz gol demais, você é fera, velho.
5: Joga muito, joga
3: aqui
5: muito.
3: Agora. Cainan Ferreira, se você pudesse trazer um jogador daquela seleção brasileira de 2002, campeão do mundo, pra ajudar a seleção de 2026, quem você entraria? Fala aí.
5: De forma indiscutível, Ronaldo Fenômeno.
3: Ronaldo Fenômeno. Não tem
5: Ronaldo Nazário.
3: Não,
5: Ronaldo
3: tem jeito. Nazário. Não tem jeito. É o famoso R9. Você sabe que ele é conhecido como R9? O R9?
5: O
3: R9. R9. Ô, Neila, bom dia. Não é agora que ela vai trazer notícia, não, viu? Bom dia.
6: Bom dia, Daniel.
3: Tem que ter a opinião feminina aqui também, ué.
6: Ó, deixa eu te falar. Eu ia trazer um Ronaldo, só que é o Ronaldinho Gaúcho.
3: Ronaldinho Gaúcho.
6: E eu tenho meus argumentos pra trazer o Ronaldinho Gaúcho por tudo que ele fez.
3: Uhum.
6: pelo Atlético Mineiro, que não é seu time, mas ele reabilitou o Atlético Mineiro, você sabe disso.
3: Não, deixa eu contar um negócio
6: Reabilitou o Barcelona, que hoje lá ele é mega respeitado.
3: Deixa eu te falar um negócio aqui. Ninguém conhecia Atlético Mineiro antes do Ronaldinho Gaúcho, não. Ninguém sabia que era Atlético Mineiro antes dele, não.
6: Sério? Ronaldinho Gaúcho fazia malabares com a bola. Teve gente que criticou, só que ele resolvia. O cara era meio de campo, fazia gol.
3: É verdade. Vou
6: falar, só tem 2 gols na Copa, mas o cara era meio de campo,
3: fazia gols.
6: Fazia gol, resolvia, encerrou a carreira cedo, mas se não tivesse encerrado, eu estava brilhando.
3: Homem é bom. Então vamos lá. Nós temos 2 votos para cada um. 2 pro Ronaldo Fenômeno e 2 pro Ronaldinho Gaúcho. Cadê o Pastor Fabrício?
1: Pastor Fabrício
3: Eduardo. Ô, Pastor Fabrício, vem cá desempatar o negócio aqui, ó.
1: Ronaldo Nazário vai ganhar.
3: Ó, gente, o Ronaldinho Gaúcho, foi um grande jogador.
1: Muito bom.
3: Cracasso e tal. Mas, gente, não compara com o Ronaldo Fenômeno.
6: Ronaldinho Gaúcho foi o mentor do Messi. O Messi fala isso o tempo todo.
3: Mas é mesmo, isso é verdade. Pastor Fabrício Barbosa, tudo bem? Bom dia pro senhor, tudo bem?
7: Bom dia, Daniel. Bom dia, você, ouvinte da Vinha. O que tá pegando?
3: Nós estamos em clima de Copa do Mundo. Porque nós que somos cristãos, nós somos alegres também. A gente se alegra também, né? Uhum. Então vamos lá. Eu quero saber, se o senhor pudesse pegar um jogador, só um, tá? Lá da seleção de 2002, pentacampeão mundial, e trazer pra essa seleção de 2026, pra ajudar. Quem que o senhor traria? Não se deixe influenciar, tá? Não se deixe influenciar. Mas o Ronaldinho é melhor. O fenômeno.
1: Ronaldo Nazário.
3: Mas não se deixe influenciar.
7: Ronaldo Fenômeno, claro.
3: Ah! Não. Toca esse negócio aí, ó. Toca esse trem aí, ó. Troca esse negócio no ar aí, vai.
1: É Copa!
8: Eu faço melhor ainda na boca, quer ver, ó?
1: É o Ronaldo Nazário.
6: Tem que desempatar esse trem,
3: hein? Isso aqui é corte, viu? Ô, Kainan, isso aqui dá um corte, viu? Faz de novo. Tá parecendo uma foca, né? Na Copa.
1: Gabriel Manetti é multitalento.
3: Foca na Copa. Valeu, Neyla. Valeu, Kainan. Obrigado pela participação de vocês. Mas vamos voltar aqui pros nossos ouvintes. Lá no nosso... Nós colocamos lá 3 jogadores. 4? Colocamos 4? Tá certo. Então, ó, lá no nosso YouTube, você pode escolher. Tem Ronaldo Fenômeno, tem Ronaldinho Gaúcho, tem Rivaldo e tem o Cafu, tá? Tá ganhando disparado o Fenômeno. É claro, gente. Ronaldo Fenômeno é matador. O cara fazia gols, né? Deixa eu mandar um abraço aqui pro pessoal que tá acompanhando, né? Lá no nosso YouTube. Lembrando, gente, que a gente vai terminar a live já, tá? Vai lá pra você poder acompanhar essa brincadeira que a gente tá fazendo no ar aqui com os nossos ouvintes. Mas vamos lá, deixa eu passar mais algumas participações por texto aqui, ó. A Luciana tá dizendo assim, ó. Daniel, bom dia. Sobre enquete... A enquete eu traria o Cafu, rapaz. Já tá falando aqui, ó, que a seleção precisa de um líder com pulso forte. Boa, Lu, gostei do seu argumento, viu? Deixa eu ver aqui o Pedro. Oi, Daniel, bom dia. Eu traria o Ronaldinho Gaúcho. Baila em campo, garoto. Deixa eu ver aqui a Maria do Carmo. Oi, Daniel, bom dia, tudo bem? A vontade que dá é de trazer os 11 jogadores, né? Pelo amor de Deus. Mas seria Ronaldo Fenômeno, tá certo. Vamos lá, quem mais? Vilmar. Daniel, bom dia, tudo bem? Eu sou o Vilmar, eu traria o Ronaldinho de um gaúcho pra dar aquele toque refinado ali no meio campo. O Igor, gente, mas vou falar a verdade, não precisa ser nem o Ronaldinho Gaúcho, não, cara. Pode ser qualquer um outro que esteja lá que não seja o Paquetá, velho. Meu Deus do céu. Gente, o Paquetá 3 Copas do Mundo. Como é que esse cara tá lá na seleção, manete? Ai, Jesus. O Igor tá dizendo aqui o Ronaldinho Gaúcho também. Deixa eu ver quem mais aqui, ó. Hã? Fala aqui, vem cá.
8: No chat do YouTube alguém mandou, levaria o Manete. Rapaz, eu nem ia conseguir nem encostar na bola.
3: Não, me ajuda aí, gente, me ajuda aí. O Manete é perna de pau. Aqui, ó, você joga bola? Falando sério agora, você joga bola? Sério?
8: Você joga mesmo? Eu sou goleiro.
3: É mesmo, cara? Ó, então nós vamos fazer o time da Vinha. Hélio? Ah, tá. Não, porque juntou tudo aqui. Hélio Sobreira. Então, o Hélio também tá participando com a gente aqui nessa manhã através do nosso WhatsApp. Lembrando que o WhatsApp da Vinha é o 99997-2005. Ele falou que levaria o Ronaldo Fenômeno. Valeu, Hélio. Obrigado. O Antônio, Daniel, Ronaldinho Gaúcho. A Hilda, deixa eu ver aqui. Daniel, respondendo a pergunta, Ronaldinho Gaúcho. Eu levaria ele pra poder jogar ali no meio campo, que a seleção tá precisando, né? Ô, irmã, vou falar a verdade pra você. A seleção tá precisando de muita coisa. A seleção tá precisando. Gente, a seleção tá precisando de goleiro, a seleção tá precisando de lateral, a seleção tá precisando de meio de campo. Ou o Casimiro. O Casimiro, deixa eu falar um negócio aqui. Parece, tá? Eu não vou afirmar porque eu não sei, mas parece que no último jogo você comeu um prato de feijoada. Você entendeu? Aquela feijoada, ah, aquela feijoada com pé de porco. É, focinho de porco, aquela gordurosa. Ah, e pá, pra dentro e foi jogar o jogo contra Marrocos, meu amigo. Você não tá dando conta de... Oi, o bicho tava na suadeira danada, não tava aguentando correr dentro de campo, né? Tomara, então, deixa eu te falar, um arrozinho com uma carninha leve, você entendeu? Um alface com tomate. E não passa disso, não. Deixa eu dar uma olhada aqui no nosso chat lá no YouTube. É, deixa eu ver aqui, ó. Fala, Daniel, tudo bem? Já que precisa ser apenas um, é a Maria Lúcia, né? É, Ronaldo Fenômeno, né? Eu torço pela fé pela seleção brasileira. Irmão, deixa eu falar um negócio aqui. Pela fé, é todo mundo que tá pela fé com essa seleção brasileira, minha vida. Todo mundo tá na esperança e pela fé. Sabe qual que é a música da seleção brasileira?
9: Qual?
3: Do ano de 2026?
9: Qual?
3: Pela fé, posso sonhar. Ô, gente, você tem Espanha, Alemanha, é, França, Noruega. Você tem essas seleções todas aí. Estados Unidos começou bem também. Você tem todas essas seleções. Pra acreditar que o Brasil vai ser hexa, é pela fé, posso sonhar.
9: Eu tenho uma pergunta pra você.
3: Faça.
9: É, de todas as seleções, qual que é a mais perigosa do Brasil pegar nas oitavas ou nas quartas, semi, que você pensa, mano, se a gente pegar elas, eles, né? Não vai dar pra fluir, não vai dar pra ganhar, a gente vai perder muito fácil e de lavada. Tem alguma seleção aí?
3: Manete, eu vou ser sincero com você, cara. Pelo primeiro, tomara que melhore, né? Porque às vezes teve nervosismo, às vezes os caras se perderam ali no primeiro jogo. É, acontece, pode acontecer. Mas, cara, eu vou te falar a verdade. Quase todas as seleções que eu assisti os jogos, aquelas que ganharam, aquelas que estão à frente, elas são melhores que o Brasil. Ontem eu vi o jogo do México, cara. É uma garra dos caras, sabe? Uma pegada. E eu falei assim, gente, não é possível. Até a Coreia do Sul, cara, perdeu pro México, mas assim, perdeu bem, jogou bem. Entendeu? Então, assim, qualquer uma dessas seleções aí, se a gente pegar, o trem vai descambar. Se não melhorar, tem que melhorar. Tem que torcer pro Neymar voltar, tem que torcer pro Ancelotti entender que não é a idade que define se o jogador é bom ou não. O cara pode ter 16 anos de idade, mas se ele for bom, pronto, ué. Tem que jogar. Aí fica esse negócio, não, porque não tá preparado, não, porque é jovem, não, porque... Ué, e daí que o cara é jovem? Ué, e daí que o cara é jovem? Coloca o cara, experimenta o cara. Você já experimentou o Igor Thiago, que teve a capacidade de errar uma cabeçada sozinho pra fazer o gol ali. Você teve a capacidade de colocar o Matheus Cunha, que entrou, eu nem sei pra que ele entrou. Infelizmente, o Luiz Henrique não entrou bem também. É um bom jogador. Ele, o Rayan, são bons jogadores. Mas você já deu uma oportunidade pra esses caras. E não dá uma oportunidade pro Endrick. Toda vez que o Endrick entrou, cara, nos amistosos, o Endrick foi bem.
9: O Endrick tá com quantos anos?
3: O Endrick, não sei, cara. Se você é 19, se é 20 anos, confirma aí, por favor.
9: Por isso, a
3: Espanha
9: deixou de chamar o Yamal, que tem 18.
3: Pois é, cara. Pois é. E coloca os caras e os caras respondem. É, não tem essa. É claro, obviamente, gente, nós vamos torcer pra seleção brasileira. E essa enquete que a gente tá fazendo aqui é apenas uma brincadeira, né? É pra interagir com você aí, ó. E todo mundo que tá respondendo, tá, gente? Vai ter oportunidade de deixar também aqui, ó, o nome completo pra poder participar aqui de um sorteio de um almoço, tá? Lá no Madame Fornalha. É, tem muita gente, deixa eu só dar um toque aqui, ó. Tem muita gente que tá dando uma viajada violenta aqui.
9: É,
3: falando Adriano. Hoje, Adriano tava em 2002, não, gente. Adriano, não, tá? Se tiver dúvidas, faz que nem eu falei. Vai lá, ó, no Google, joga lá a escalação da seleção brasileira campeã de 2002. E aí você vai ver os nomes dos jogadores lá. O Adriano não tava, gente. Ô, gente, eu vou ter que encerrar aqui, tá? É a nossa transmissão, né? Mas eu quero agradecer todo mundo que participou pelo YouTube, mas eu continuo no rádio, tá? Eu vou rapidinho pro intervalo, daqui a pouquinho eu tô de volta. Valeu, Manetinho! Valeu!
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12: Olha, são 10 horas 21 minutinhos. 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
21: Esse momento em que você se acha forte, na verdade é um momento perigoso. 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
4: Tudo bem, já de volta aqui na programação da Rádio Vinha, mas agora só pelo rádio em 91.9. Tá, vou fazer o seguinte, daqui a pouquinho eu vou estartar uma live aqui no Instagram também, eu havia prometido, mas não deu tempo de colocar aqui a nossa live durante a transmissão do YouTube, mas daqui a pouquinho eu vou estar no Instagram também, então segue lá, Rádio Vinha FM, pra gente poder bater um papo, tá certo? E responder a nossa enquete, a gente tá em ritmo de Copa. Então, ó, 999972005 é o nosso WhatsApp, tá? Pra você aí, ó, responder e concorrer. Gente, você vai concorrer a um almoço aqui, ó, delicioso, com buffet completo, lá do Madame Fornalha, que fica aqui na C4, quase esquina com a T7. Daniel, qual é a enquete de hoje? Quero participar. Ó, eu tô perguntando o seguinte: qual jogador da seleção brasileira lá da Copa de 2002, onde nós fomos pentacampeões mundiais, tá? Do time titular, qual você, se pudesse, traria pra ajudar a seleção em 2026? Tem muita gente falando, Kaká, Adriano, gente, esses caras não estavam na Copa de 2002, não eram, faziam parte ali da seleção de 2002. Você tem dúvidas? Você não sabe quem falar? Vai lá no Google, joga lá, ó, jogadores da seleção brasileira de 2002, né? Manda aí, ó, que aí você vai, tem rival, tem Ronaldo, tem Roberto Carlos, Ronaldinho Gaúcho, quem mais? Cafu, Lúcio, qualquer um desses aí, você pode citar, tá certo? 99997-2005. Deixa eu ir lá pro nosso WhatsApp, porque eu fiz aqui durante a nossa live, eu fiz textos, agora eu vou fazer áudios, hein? Deixa eu pegar o Rock aqui, ó. Alô, Rock, bom dia!
5: Bom dia, Daniel, aqui é o Rock, tô ligado na Rádio Vinha. Sobre a enquete de hoje, cara, um jogador que ia fazer a diferença, eu ia de Ronaldo Fenômeno. Ronaldo nosso ataque Fenômeno. Precisa de alguém ali que realmente é decisivo, já que eles não estão colocando o Endrick. Mas é um Ronaldo Fenômeno mesmo. Sou admirador daquele cara.
4: Pô, eu também, viu? Vou te falar. Eu, pra mim, o maior atacante de todos os tempos, hein? Maior atacante de todos os tempos pra mim, Ronaldo Fenômeno. Por isso que eu traria ele, hein, se eu pudesse. Vamos lá, Gleiciano. Alô, Gleiciano, bom dia.
6: Olá, Daniel, bom dia. Graça e paz, meu irmão.
4: Graça e paz.
6: Daniel, uma pergunta difícil. O que eu escolheria da equipe de 2002 para entrar na equipe de 2026? Porque na realidade eu queria era todo mundo, né? Eu acho que o Brasil tá precisando de zaga, de goleiro, de lateral, de meio de campo, centroavante. Tá precisando de tudo aí. Se brincar até do técnico. Mas eu creio que Ronaldo Fenômeno faria uma diferença enorme nessa seleção atual.
4: Boa, Gleiciano, um grande abraço aí, ó. Gente, a enquete é sobre o time campeão de 2002, titular, tá? Titular. Então, por isso não tá Kaká, por isso não tá Adriano, tá certo? Então, ó, só pra você poder saber aí, ó. Vamos lá, quem mais? Deixa eu pegar uma opinião feminina, né? Deixa eu ir lá embaixo aqui, pegar aqui uma opinião feminina, pra saber o que que as mulheres estão, quem que elas trariam. Deixa eu pegar aqui a Rosemary. Rosemary, bom dia!
7: Graças a Deus, bom dia, Daniel e ouvintes. Com toda certeza, eu traria pra seleção Ronaldinho Gaúcho pra jogar na Copa e trazer o Hexa. Mas a gente vai, né, se virar nos 30. Vamos trazer o Hexa sem ele, mas com o Neymar, com o Endrick, com o Vinícius, né? Com o Vini e o restante, que um só não vai dar conta, né?
4: Rosemary, você tá na fé, minha irmã. Simone, alô, Simone, bom dia.
8: Bom dia, Daniel Fernandes, graças a Deus.
4: Graças a
8: todos os ouvintes da VFM. Se eu pudesse trazer um jogador do passado com a Copa dos Vencedores, eu trazia o Ronaldinho Gaúcho. Ele é um ótimo jogador. Mas, como não podemos voltar ao passado, vamos torcer e acreditar que os de hoje vão fazer bonito e vamos ganhar o Hexa esse ano. Simone Alves
4: e Veiga
8: aqui do
4: Butim. Olha, Simone, obrigado pela participação, viu? Valeu demais. Gente, ó, vamos ser sinceros, né? Por nome e por destaque internacional em seus clubes, a seleção brasileira não é ruim, não. Tá? Não é ruim. por aquilo que os jogadores fazem em seus clubes, mas não encaixou na seleção brasileira. Vamos torcer para que haja aí esse encaixe, para que haja essa coletividade, porque assim, eu acredito que a seleção brasileira não é ruim. Ela está ruim, porque está desorganizada, não tem coletivo. Mas não é ruim, não, gente. Você vai falar que, ó, você tem o Vini Júnior, você tem o Rafinha, você tem o Neymar que está se recuperando, você tem o Endrick, você tem o Luiz Henrique, que é destaque lá no Zenit. Você tem vários jogadores que são bons, até o Casemiro. Não sei o que aconteceu com o Casemiro, igual eu falei, deve ter comido uma feijoada e jogado o jogo contra a Marrocos, porque, pelo amor de Deus, não tá dando conta, tem de correr. Vamos só mais um pra gente tocar a próxima música aqui, ó. O Winis. Alô, Winis, bom dia.
1: Bom dia, bom dia. Bom dia, Daniel Fernandes. Bom dia, meu irmão. Graça e paz. Bom dia a todos da rádio.
4: E aí?
1: Daniel, é o Iris participando aqui da sua enquete de hoje. Rapaz, se fosse para buscar mesmo, tinha jeito de buscar a seleção toda, não? Você tá doido. Mas o jogador mais importante, né? É o Ronaldo Fenômeno. Tinha que estar nessa seleção, né? Com certeza. Essa aí, pra ajudar, tentar ajudar esses cabeça de baga aí, né? Bom dia, graça e paz.
4: Ai, ouvinte é bom demais, cabeça de bagre. Ó, vamos fazer o seguinte, vamos tocar a música nova aqui da Maria Marçal. Ela regravou aqui, ó, Aquieta Minha Alma. Aquieta.

0: Jesus! Como ficou maravilhosa essa versão nova aí do Ministério Aviva, Maranata, hein? Antes teve a Maria Marçal, a música nova dela, ela regravou aí, Aquieta Minha Alma, e é mais uma que, pra variar, se ouve primeiro aqui na programação da Rádio Vinha. 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Mas antes, gente, eu tenho que passar um áudio aqui. Gente, mas eu ri da participação do Roberto aqui. A gente tá perguntando, né, se você aí, ó, pudesse pegar um jogador da seleção brasileira, campeã ali do pentacampeonato 2002, e trazê-lo para a seleção de 2026 para reforçar a nossa seleção atual. Quem que você traria, hein? 99997-2005. Um jogador só, e precisa ser do time titular, tá? O time que disputou a final, inclusive, ali contra a Alemanha. Quem que você traria, hein? Manda pra mim aqui, deixa seu nome completo pra que você tenha a oportunidade de, quem sabe, faturar seu abençoado ou abençoada que vai estar levando aqui, ó, na nossa programação, um almoço lá do Madame Fornalha. Gente, eu vou passar o áudio do Roberto, mas eu ri. Olha só a resposta dele, ó. Vou até tirar
1: bom
0: a trilha.
1: Bom dia, Daniel. Bom dia, Roberto. Ó. Rapaz, saiu na situação que tá. Dá uns três monjaro pro Ronaldo Fenômeno de palma dele agora.
0: Dá três monjaros pro Ronaldo Fenômeno e manda ele pra seleção, Daniel. Oh, meu Deus do céu. Ronan, bom dia, Ronan. Tudo bem, meu irmão?
2: Bom dia, Daniel. Bom dia, ouvinte.
0: Você compartilha da opinião do irmão aí, Ronan? Dá três monjaros pro Ronaldo Fenômeno, coloca ele no ataque da seleção que dá certo?
2: Rapaz, eu vi esse meme aí, Daniel, que se der o monjaro pra essa galera aí, o trem vai render, viu? Eu não tenho minhas dúvidas, não.
0: Joga melhor que qualquer um que tá lá. 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
0: 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São 10 horas 47 minutinhos, chegando um clássico da Vinha pra você relembrar aqui, ó.
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Deus forte, Pai da eternidade, Príncipe da paz. Boa! Sonsaço aqui da parceria do Davi Silva com o Fernandinho sobre todo nome. Antes teve o Ministério Aviva e também Maria Massal com Aquieta Minha Alma. São 10 horas e 52 minutinhos. Daqui a pouquinho a gente tem aqui, ó, mais participações, tá? Na nossa enquete. Gente, tá muito legal. Mas tá muito legal. A gente tá em clima de Copa, né, gente? Hoje tem

0: precisando, tá? Quem você traria? Responde pra mim aí, ó. 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
0: Um abraço, são 10 horas e 56 minutinhos. Gente, eu preciso ir aqui, ó, rapidamente pro intervalo comercial. Daqui a pouquinho eu tô de volta, trazendo pra você aqui, ó, mais louvores. E eu quero contar com a sua participação, hein? Eu quero que você aqui, ó, dá a sua opinião quanto à nossa enquete de hoje. E tá valendo o prêmio, hein? Tem um vale almoço pra você aqui, delícia, gente. Comida lá é gostosa demais. É um buffet completo, você pode colocar até churrasco, viu? Tem alcatra, contrafilé, picanha, tem linguiça, tem medalhão, tudo isso você vai poder saborear lá no Adam Fornalha, que fica aqui na C4 com as esquinas com a T7, tá bom? Mas tem que responder a enquete, hein? Qual jogador da seleção campeã de 2002, se você pudesse, você traria pra seleção 2026? Fala aí!

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7: Olha, são 11:05 aqui em Goiânia, bom dia, ótima sexta-feira pra você sintonizado aí em 91.9, você que tá pela internet também, tá nos ouvindo inclusive pelo nosso aplicativo, hein? Baixa aí você que não tem Rádio Vinha FM. Vai na sua loja de aplicativos, na Play Store ou na Apple Store e digita lá, Rádio Vinha FM. E aí, ó, você vai ter acesso à nossa programação e vai também interagir comigo. Não só comigo, tá? Com todos os apresentadores, né? Daqui a pouquinho a gente tem Mesa dos Notáveis com o pastor Guilherme Rigonato. Você vai ter acesso a ele. Você vai ter acesso também aqui no período da tarde. Você vai ter acesso a todos os locutores e apresentadores aqui da nossa emissora, tá? Por meio do nosso aplicativo. Além de ouvir, você também vai poder interagir conosco, tá? Vai lá, ó, na sua loja de aplicativos, digita então, Rádio Vinha FM. Daniel, apareceu mais de um. Qual que é o da Vinha? O vermelhinho com coraçãozinho branco. Não tem erro, tá? Vem participar aqui, ó, nessa manhã, eu tô querendo saber de você. É, a gente tá em ritmo de Copa, hoje tem jogo da Seleção Brasileira, é, então eu tô querendo saber aí, ó, se você pudesse trazer um jogador da Seleção Brasileira campeã lá de 2002, do time titular, pra essa seleção de 2026, pra ajudar. Qual que você traria? Cafu? Roberto Carlos? De repente, o Lúcio? Você traria Ronaldinho Gaúcho? Ronaldo Fenômeno? Rivaldo? Ô, ninguém falou Rivaldo, hein? Pô, o Rivaldo é bom, hein, gente? Eu traria o Rivaldo também, hein? Vamos lá pro nosso WhatsApp, o Luiz. Alô, Luiz, bom dia!
8: Bom dia, Daniel. Aqui é o Luiz. Se fosse pra escolher um daquele jogador lá, pra dar uma forcinha pra seleção de hoje, eu escolheria o Ronaldinho Gaúcho.
7: Ronaldinho Gaúcho, boa.
8: Bater falta e fazer gol era com ele mesmo.
7: É, ô, rapaz, não é que é verdade? Inclusive, se eu não tô enganado, ele marcou um gol na semifinal contra a Inglaterra. Um golaço de falta que acabou classificando a seleção brasileira para a final. Mas vamos lá, Maria Helena também tá participando com a gente. Alô, Maria Helena.
9: Bom dia,
7: minha irmã.
9: Graça e paz.
7: Graça e paz, minha irmã.
9: Eu sou Maria Helena. Se eu pudesse trazer, eu traria o Roberto Carlos.
7: Roberto Carlos! Boa, Maria Helena, obrigado pela participação. Pedro Lima, alô, Pedrão!
10: Bom dia, bom dia.
7: Bom dia!
10: A salvar essa seleção aí, meu irmão.
7: Tinha que ser todo mundo,
10: só
7: não é verdade?
10: É, mas se tivesse que escolher só um, cara, é o Gaúcho, não tem. É o homem da história do Brasil. Nunca teve nem vai ter um igual. Ninguém, nem Pelé no mundo inteiro, igual o Gaúcho não tem.
7: Não, não, ô Pedrão. Ô Pedrão. Ô, Pedrão. Menos, Pedrão. Pera aí. Se queria comparar o Ronaldinho Gaúcho com o Pelé, aí você já for só a barra, né, irmão? Pera aí, não. Aí não, Pedrão. Não, aí não tem como eu te defender, não, meu irmão. Que isso? Não, ô, deixa eu te contar um negócio aqui. É bom, Ronaldinho Gaúcho é topzera, Mas ele tá ali

0: pra mim, quarto, quinto jogador, hein? Acima dele ainda tem, na minha opinião, deixa eu ver aqui, o Ronaldo Fenômeno, tem o Neymar, tem o Pelé. Não, não, Pedrão. Aí não, né, meu amigo? Vamos lá, Eliomar. Alô, Eliomar, bom dia.
1: Bom dia, meu amigo Daniel Fernandes.
0: E aí?
1: A paz, senhor.
0: A paz, meu irmão. Tudo bem.
1: Aqui é o Eliomar de Goianira. Sou motorista de aplicativo. Sou Uber. Com certeza o Ronaldo Fenômeno, né? Eu acho que ele daria pra nós esse ex aí. Tamo junto. Paz.
0: Valeu, Leomar! Bom trabalho pra você, que Deus te abençoe no trânsito aqui de Goiânia e toda a região metropolitana, hein? Fernando! Alô, Fernando! Bom dia!
2: Bom dia, Daniel! Graça e paz!
0: Graça e paz, meu irmão!
2: Tô aqui mais uma vez ligado na Rádio Vinha FM, como sempre. E o jogador que eu traria lá de 2002 pra Copa, sem sombra de dúvida, era o Ronaldinho Gaúcho. Não é porque a foi falado aí em instantes, não, mas ele se destacava em todas as ocasiões que ele estava e ele chamava a responsabilidade e resolvia, diferente de outros que às vezes tentava enfeitar, não conseguia e não resolvia o problema. O homem marcava gol, o homem driblava, o homem pintava, o homem bordava e resolvia o problema. Para mim, um dos maiores e melhores jogadores que já teve no Brasil, viu? Eu traria Ronaldinho Gaúcho.
0: Boa!
2: O homem é fera.
0: Não, ele foi demais, gente.
2: Deixa
0: ele foi
2: meu
0: demais.
2: Nome aí pra participar aí, viu? Do almoço lá no a Madame Fornalha, Fernando Jesus de Souza, aqui de Aparecida de Goiânia, Jardim Cristal.
0: Ô, Fernandão, obrigado pela sua participação, viu, meu irmão? Valeu demais, um abraço também pros nossos irmãos aí de Aparecida de Goiânia. Vamos tocar mais música, daqui a pouquinho a gente volta com mais participações.

0: assistindo tudo quanto é jogo que eu tô conseguindo. Meu Deus do céu, ontem eu vi um jogo ruim demais, México e Coreia, e foi tarde, hein? Começou 10 horas da noite, mas um jogo ruim. Ai, meu Deus do céu, vou assistir, em Suíça também. Foi Suíça e o quê mesmo? Foi Suíça e Bósnia, eu acho. Nossa, que jogo ruim. Mas eu tô assistindo, eu tô no ritmo da Copa, né? E hoje a gente tem o jogo da Seleção Brasileira às 9h30 da noite e contra o Haiti. E eu quero aí, ó, saber de você o seguinte. Se você pudesse pegar um jogador titular da Seleção Brasileira da Copa de 2002, onde nós fomos ali pentacampeões mundiais, e trazer um jogador só pra essa seleção de 2026, pra ajudar a nossa seleção, quem que você traria, hein? Deixa eu pegar mais algumas opiniões aqui. Eu vou começar dessa vez aqui com uma opinião feminina da Rita. Ô Rita, bom dia!
1: Oi Daniel, bom dia, meu nome é Rita. Pra mim, nossa, uma honra participar aqui desse programa, enquete. Pra mim, o jogador que faria toda a diferença ali seria o Ronaldinho Gaúcho.
0: Ronaldinho Gaúcho,
1: pra
0: certo.
1: Pra mim, o melhor jogador de todos os tempos. Pra mim, ele ganha do Pelé. Concordo com o Pedro.
0: Não. Não, Rita, não faz isso, gente. Ô, gente, é porque eu acho que vocês não devem ter visto alguns vídeos do Pelé. O homem não é desse planeta não, gente. O Pelé não é desse planeta. O Pelé tá numa prateleira diferente. Ninguém vai chegar nessa prateleira, gente. Ó, eu, o Ronaldo... O Gaúcho é bom, gente, tá? O Rivaldo, a gente teve ali o Neymar e tal. Mas ninguém chega perto do Pelé. Continuemos aqui a mensagem da Rita.
1: Agora, assim, pra mim também, eu acho que é uma ofensa, Daniel, você comparar o Neymar com o Ronaldinho Gaúcho. Não tem o que comparar, não há comparação. Ronaldinho Gaúcho era o cara. Se ele entrasse aí hoje, ele fazia a diferença. E o Neymar tá lá e não faz diferença nenhuma.
0: Mas não tá jogando, Rita.
1: Então, por favor, não faça isso, meu jovem. Muito obrigada pela participação. Rita de Cássia.
0: Ô, Rita! Obrigado pela sua participação. Nós aqui estamos aqui felizes, né, com você tirar um tempinho aí pra poder responder a nossa enquete. Ô, Rita, deixa eu te falar um negócio. Em termos de números, o Neymar é mais efetivo do que o Ronaldinho Gaúcho, viu? Neymar, em questão de números, não se compara com o Ronaldinho Gaúcho mesmo. O Neymar é superior ao Ronaldinho Gaúcho, viu? E isso eu não tô dizendo só na Seleção Brasileira, não. Eu tô dizendo aí no Barcelona, por onde ele andou, no PSG, que os dois jogaram no PSG também. Ele tem muito mais gols, mais assistências do que o Ronaldinho Gaúcho, viu, Rita? Então, Então, Rita, mas obrigado, viu, pela participação. Um grande abraço pra você, que o Senhor te conceda aí um fim de semana maravilhoso. Ô, gente, eu quero só opinião feminina aqui agora, hein? Vamos lá, aqui ó, a Adriana. Alô, Adriana, bom dia!
2: Bom dia, Daniel, graça e paz.
0: Graça e paz,
2: Daniel,
0: irmã.
2: Pelo amor de Deus, Daniel, você não assistiu a Copa não, Daniel.
0: O
2: Rivaldo?
0: Quê?
2: Rivaldo, Daniel, não, por favor.
0: Não, Adriana, você não vai falar mal do Rivaldo, né? Adriana, você não vai falar mal do Rivaldo, né? O Rivaldo carregou a seleção em 2002, minha irmã.
2: Mas, sinceramente, eu pagava pra ver o Ronaldinho Fenômeno jogar com o Neymar. Mas se bem que o Neymar também não tá jogando, né?
0: Não, mas é porque tá machucado, gente. Mas eu vou te falar, hein, Adriana. Ronaldinho Fenômeno com o Neymar. Ai, ai, ai, ui, ui, ui. Vou te falar, ninguém batia de frente com a seleção brasileira com esses dois caras, não, hein? Com o Neymar e com o Ronaldo Fenômeno? Tinha pra ninguém, não, hein?
2: Eita, nós. Sei não, viu? Sei dessa vez se o Brasil vai passar da primeira fase, não.
0: É.
2: Um abraço, Daniel.
0: Não, vamos na fé, Adriana. Vamos na fé, Adriana. Vamos ter fé que vai passar, meu Deus do céu. É, mas pior que essa seleção também, ela não tá, né, dando ali uma... dando uma... Como eu posso dizer assim... Ou pelo menos uma fagulhazinha de esperança pra gente, né? Você só tá mal demais, já. Mas vamos torcer, né? Vamos torcer. Deixa eu pegar um de texto aqui de mulher também, a Gislene, ó. Bom dia, Daniel. Olha, eu levaria com certeza o Ronaldo Fenômeno, hein? Pra ele fazer gols. Não adianta jogar bonito. Tem que fazer gol. Boa! Gostei da sua participação. Gostei, Gislene. Ela falou assim, ó, não adianta jogar bonito, tem que fazer gols, né? O Ronaldinho Gaúcho seria um espetáculo pro futebol, mas eu levaria o Fenômeno, que é muito mais efetivo pra fazer gols. Gente, olha as mulheres, né? Estão arrebentando a opinião aqui, hein? 99997-2005, participa aí. Agora tem o Elevation Worship. Aleluia!

0: Worship aqui na programação da Rádio Vinha. Aleluia! Aqui a gente toca os louvores nacionais, mas internacionais também, hein? Abraão Alencar passou por aqui com palavra liberada. São 11 horas 23 minutinhos hoje. Eu acredito que vai ter aqui um futebol na mesa especial. Ele tava passando por aqui, eu falei assim: não, meu filho, todo mundo já respondeu a enquete aqui, mas você vai ter que responder também. Edinaldo Maurício, vulgo Didi. Bom dia, Didi, você tá bom?
1: Bom dia, Daniel.
0: Não, você tem que responder a enquete aqui, pô. A enquete hoje é voltada aqui pro nosso...
1: Aí eu posso pegar a seleção todinha em 2002? Ou só uns reserva, cara?
0: Ou só os reserva tá melhor do que a seleção, você sabe, né?
1: Muito melhor.
0: Essa seleção atual. Olha aqui, ó, quem a gente tinha? Ó, Denilson na reserva. A gente tinha Kaká na reserva. A gente tinha Luizão na reserva. Eu tô falando de reserva. O Vampeta no melhor auge dele. Você lembra, né? Você lembra que o Ricardinho também era do seu time lá, jogava pra caramba. Quer ver? O Kleberson. Meu Deus.
1: Quando entrava, resolvia. Assim.
0: Ó, deixa eu contar um negócio. Você quer... Gente, eu tô falando só dos reservas, tá?
1: Reserva.
0: Aqui, Júnior, na lateral esquerda. Goleiro. Lembra? Goleiro tinha o Dida na reserva e o Marcos era titular.
1: E o Rogério Ceni.
0: E hoje a gente não tem ninguém. Não tem um goleiro, Didi.
1: Cara,
0: meu Deus do céu, hein? A que ponto chegamos, hein?
1: Foi de acena, assim.
0: A que ponto nós chegamos, hein? Mas vamos lá, Didi. Ah. Me conta aí, na sua opinião, se você pudesse pegar... Ó, se você pudesse pegar um jogador da seleção de 2002, mas tem que ser entre os titulares, tá? Tem que ser entre os titulares. Quem que você pegaria pra reforçar a seleção de 2026?
1: Ô, Daniel, assim, o Rivaldo com o Ronaldinho, eles brigavam um pouquinho sobre a posição, porque é quase meio que...
0: É verdade.
1: Que parece, então,
0: o posicionamento em campo. Verdade. Mas então, você sabe que foi o Parreira em 2002, não foi?
1: Não, Filipão.
0: Filipão, vamos lá. O Felipão, ele conseguiu deslocar o Rivaldo um pouquinho mais pra frente pra jogar ao lado do Ronaldo, pra caber o Ronaldinho no time.
1: O Ronaldinho jogava mais pela beira.
0: É, verdade.
1: Então, assim, eu acho que isso dificultou um pouco o Ronaldinho. Entendeu? Não que ele, pra mim, não fosse um belo jogador, principalmente nessa Copa.
0: Sim.
1: Então, assim, mas eu, pelo que ele fez na Copa, eu levaria trazeria, no caso, pra atual, o Rivaldo.
0: O Rivaldo. Não, o Rivaldo jogou demais.
1: Jogou muito.
0: E eu te falar.
1: E aí ele engoliu o Ronaldinho.
0: Você sabe que quase ninguém aqui citou. Quase, engraçado, né? Como que as coisas são? Quase ninguém citou o Rivaldo aqui. A maioria é Ronaldinho Gaúcho e Ronaldinho Fenômeno.
1: A maioria. A expressão do nome, né? Ronaldinho Gaúcho e o Fenômeno.
0: Eu acho que talvez seja por causa disso.
1: Mas o Rivaldo, ele...
0: Não, gente, o Rivaldo foi a Copa do Mundo.
1: Aí ele engoliu o Ronaldinho Gaúcho.
0: Foi. Ninguém, quem entende de futebol mesmo sabe que o Ronaldinho Gaúcho nem teve protagonismo nessa Copa. Foi Rivaldo e Ronaldo.
1: Ele marcou aquele gol contra...
0: Inglaterra,
1: exatamente. Assim, não que ele não fosse.
0: Não.
1: Mas o protagonista da Copa de 2002...
0: Foi o Ronaldinho e o Rivaldo. Ô, Didi, hoje tem então o programa Futebol na Mesa,
1: duas,
0: né?
1: Duas horas,
0: o pessoal vai acompanhar aí, ó. E a gente vai estar falando muito sobre... A gente não, né? Vocês, né? Vão estar falando muito. Vocês vão estar falando muito aí sobre esse jogo.
1: Você tá legal hoje, ó, vestimento aí.
0: Ah, você viu?
1: Brasil. Parabéns,
0: camisa,
1: cara.
0: Do Brasil aqui,
1: isso
0: ó.
1: Isso aí,
0: aê, ó, Brasil. Obrigado, viu, Didi? Valeu. Deixa eu ver aqui se o meu amigo Pontinari tá na linha. Ô, Pontinari, bom dia!
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1: Valeu, Portinari. Ó, eu vou aqui para um rápido intervalo comercial. Na volta, eu venho com mais participações. Então aproveita para você deixar sua opinião aqui, tá? Se você pudesse pegar um jogador daquela seleção lá de 2002, pentacampeã, dentre os titulares, e trazer um deles para a seleção de 2026 para ajudar a nossa seleção nessa Copa do Mundo, quem que você traria? Fala aí, 99997-2005. Eu tô rindo porque tem um monte de gente falando aqui, ó. Traria a seleção inteira.

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4: Olha, deixa eu fazer uma pergunta pra você que se liga aqui na programação da Rádio Vinha nessa sexta-feira, hein? Você quer comer uma comida boa demais, abençoada, com tempero maravilhoso e não quer pagar nada? Gostou, né? Então vem participar comigo aqui da nossa enquete, deixa seu nome completo aqui, porque eu tô aqui, ó, liberando um almoço com buffet à vontade no Madame Fornalha. Como é que faz pra participar, Daniel? 99997-2005, manda sua resposta aqui, ó. A gente tá perguntando hoje, se você pudesse pegar um jogador da Seleção Brasileira, titular da Copa de 2022, e trazer um jogador apenas pra essa seleção de 2026, pra ajudar aí, ó, né, uma melhorada em alguma coisa, uma sacolejada nessa seleção de 2026, quem você traria, hein? Deixa eu pegar aqui, gente, eu gostei aqui da participação, ó, as mulheres, parabéns, hein? As mulheres estão com opiniões aqui maravilhosas, tô gostando de ver, hein? Deixa eu pegar aqui agora, ó, a participação da Raquel. Raquel, bom dia!
5: Ô, Daniel, bom dia, tudo bem?
4: Tudo bem.
5: A paz.
4: A paz, minha irmã.
5: Bom, Daniel, você disse que nossos jogadores... Eles realmente, eles internacionalmente, eles têm um nome já e têm conquistado aí seus lugares.
4: Uhum.
5: Na minha concepção e no meu entendimento, que é pouco no futebol, muito pouco, eu vejo que a seleção brasileira, eles são bons, os jogadores realmente são bons separados.
4: Isso.
5: Porque eles não trabalham em equipe.
4: Sim,
5: eles trabalham concordo. Bem quando está... lá fora, quando tem que ser suporte para outro time e para outros jogadores. Porque quando é para o Brasil, parece que está cada um olhando para o seu próprio umbigo e cada um querendo mais like do que o outro. E é isso que eu acho que está estragando a seleção brasileira.
4: Ó, bom ponto,
5: falta
4: Raquel,
5: unidade.
4: Hein? Bom ponto.
5: Falta... eles jogarem em equipe mesmo.
4: Uhum.
5: Que quando a gente vai ver os jogos passados, os jogos que a gente foi campeão, que a gente conquistou, realmente teve nomes aí que se a gente trouxesse para hoje, poderia sim fazer a diferença. Mas sozinho eles também não fazem nada. Quando a gente olha esses jogos passados, eles trabalhavam em equipe. Eles eram verdadeiramente, eles davam show juntos. E eu acho que é isso que tá faltando.
4: Pois é, eu gostei, apesar dela não ter respondido a enquete, Raquel, mas eu gostei da sua análise, viu? Por isso que eu até passei aqui, porque eu achei interessante. E foi o que eu falei aqui um pouquinho mais cedo também. Se a gente olhar jogador por jogador, principalmente naquilo que eles estão desempenhando dentro dos seus clubes, a seleção brasileira não é ruim, gente. Vamos falar o que é verdade. A seleção não é ruim em termos de nomes de jogadores e por aquilo que eles estão representando em seus clubes. Mas não tem o coletivo, não tem a equipe. E o Ancelotti precisa trabalhar isso o mais rápido possível, porque, por exemplo, acontece um desastre hoje contra o Haiti, o que que acontece? Como é que vai classificar? Você já imaginou a seleção brasileira não passando para a fase de oitavas de final? É uma vergonha, hein? Deixa eu pegar aqui também, ó, a participação do Rodrigo. Alô, Rodrigo, bom dia!
6: Bom dia, meu amigo Daniel Fernandes, graça e paz de Cristo.
4: Graça e paz, Rodrigo.
6: Sobre a enquete hoje, se eu pudesse, eu traria Ronaldinho Gaúcho para fazer.

0: meio de campo do Brasil, porque nosso meio de campo tá uma calamidade. Um abraço para você e para todos aí da Rádio Vinha FM, a melhor do Brasil.
1: Valeu, Rodrigão. Grande abraço para você, o Lucas. Alô, Lucas. Bom dia.
2: Fala, Daniel. Bom, Lucas.
1: E aí, Lucas?
2: Do Assembleia de Deus do Pastor Samuel. Estamos localizados no Garavelo. Daniel, se o Kaká tivesse participado em 2002, seria o Kaká. Mas como ele não participou em 2002, então um zagueiro muito bom era o Cafu, né, cara? Cafu.
1: Era lateral, né, Lucas? Mas com certeza seria um bom nome também pra reforçar. A gente não tem lateral. A gente não tem meio de campo. A gente não tá atendendo nada, né, nessa seleção. Pelo amor de Deus, né? Vamos orar! 11h44, daqui a pouquinho eu vou abençoar sua vida aí com o almoço, hein? Fica ligado.

0: seu amor. A gente tá aqui, ó, caminhando pra reta final aqui da nossa programação nessa manhã de sexta-feira. Oh, que peninha! É, daqui a pouquinho, inclusive, eu vou estar liberando aqui, ó, abençoando a sua vida com o almoço ali do Madame Fornalha. 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
1: 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Já liga lá e fala que você é ouvinte da Vinha pra pegar essas promoções, hein? Ó, 11 horas 54 minutinhos. Vamos tocar aqui o som do Taren Wells, um louvor internacional. Mas depois da música Breath on It, a gente já vem aqui com o resultado da nossa promoção de hoje, hein? Sai daí, não!

bom! E fechamos bem com essa linda música, esse lindo louvor aqui do Taren Wells, Breath On It! Antes teve Gabriela Rocha e também o Gano Chip, sou grato por seu amor. Gente, vou ficando por aqui, Daniel Fernandes, tô de volta amanhã, hein? 14h aqui com o Sábado na Vinha, vai ser maravilhoso, é? E eu espero estar comemorando aqui uma vitória da Seleção Brasileira e que o time jogue bem, né? A gente tem que torcer, gente, o time não tá bem, mas pode melhorar, igual eu falei aqui, tem jogadores muito bons ali na Seleção Brasileira que se eles se encaixarem, se eles tiverem ali o espírito de coletividade, eu acho que o Brasil pode surpreender nessa Copa do Mundo, viu? Não sei se vai ser campeão, mas pode surpreender, porque, assim...

0: jogadores bons a seleção tem, né? Tá precisando também saber escalar, né, Ancelotti? 11:59, Raquel de Souza Faria Cândido, final de telefone 1619, foi quem levou aqui, ó, o almoço lá do Madame Fornalha. Raquel, parabéns, viu? A equipe promocional da rádio já vai entrar em contato com você, já te passar todas as informações pra você almoçar por nossa conta, viu? E ó, a bife completa, e o Raquel, grande abraço pra todo mundo, fiquem com Deus, que o Senhor conceda a vocês aí uma sexta-feira linda, maravilhosa, protegida em nome de Jesus. Tchau, gente!
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9: Uma pergunta que as pessoas fazem todo o tempo. E elas perguntam: pastor, você fala que nós somos libertos da lei. Isso significa que agora, no Novo Testamento, não existem mais mandamentos? Porque Jesus disse: aquele que tem os meus mandamentos e os guarda, esse é o que me ama. Então o Senhor Jesus disse que tem mandamentos e que devemos guardar esses mandamentos. Então, por que que insistentemente se diz que fomos libertos da lei? Bom, antes de mais nada, eu quero que você entenda que nunca foi plano de Deus que o homem vivesse na lei, nunca. O projeto de Deus sempre foi que o homem desfrutasse de graça. Você sabe, a nova aliança, ela é uma continuação da aliança de Deus com Abraão. Entendeu? Gálatas diz que nós somos hoje filhos de Abraão. Então, nós somos justificados do mesmo jeito que Abraão foi. Lá em Gênesis 15, verso 6, diz que Abraão creu em Deus. E isso lhe foi imputado para justiça. Abraão não foi declarado justo porque ele obedeceu os mandamentos. Ele foi declarado justo apenas porque creu. Creu. Hoje no Novo Testamento, você recebe o dom da justiça apenas porque você crê. Não é resultado da obediência ao mandamento. Vocês estão entendendo o que eu estou dizendo? Você sabe, Abraão foi chamado amigo de Deus. Lá em Tiago 2:23, a palavra de Deus diz que Abraão foi chamado amigo de Deus. Mas ele não foi chamado amigo de Deus porque fez algo. Ele foi chamado amigo de Deus simplesmente porque creu. Creu. Crer é simplesmente levar a sério o que Deus diz, tomar como um fato aquilo que Deus fala a nosso próprio respeito. E foi isso que Abraão fez. Que tem gente que pensa, como é que eu vou andar com Deus se eu não ficar pensando nos mandamentos? Você sabe, a lei foi dada 400 anos depois de Abraão. Não é pouco tempo, é 400 anos. E no entanto, Abraão teve um nível de obediência tão elevado que religioso nenhum legalista consegue ter. A Bíblia fala que Abraão chegou ao ponto de estar disposto a sacrificar o próprio filho por amor a Deus. A lei não leva o homem a esse nível. Só a graça pode levar alguém nesse nível. É só alguém que experimentou muita graça, muito amor, muita bondade, é que não nega nada para o Senhor. Entende? Somente esses. Os outros vão negar. Qualquer um que vive com base no merecimento da lei, vai negar. Nega dízimo. Nega oferta. Nega ajudar na igreja. E se Deus pedir o filho para ele, ele não vai dar. Ele não vai dar. Por quê? Porque a lei não nos dá força para obedecer. A lei não foi dada para isso. A única coisa que te dá força para obedecer é entender o quanto você é amado. Quando você entende que é amado, você espontaneamente obedece. Filhos que sabem e sentem que são amados se tornam os melhores filhos. E somente alguém que é muito amado se dispõe a fazer sacrifícios por amor do seu pai. Então, é preciso vir toda semana para entender o quanto você é amado. Ah, pastor, mas se é assim então, essa é a pergunta que sempre fazem, se é assim então, para que tem lei? Por que a lei foi dada? Então, a Bíblia fala que a lei foi dada, vamos ler dois versículos, vamos ler primeiro, Romanos 3:20, olha o que diz, Romanos 3:20, visto que ninguém será justificado diante dele por obras da lei, em razão de quê? Aqui está dizendo para que a lei foi dada, olha, pela lei vem o pleno conhecimento do pecado. A lei foi dada para mostrar para o homem que ele é pecador. Antes o homem não sabia, a lei veio para mostrar, entendeu? O homem já era pecador antes da lei, só que ele não sabia. Para que ele ficasse sabendo, Deus transformou o pecado dele numa transgressão. Onde não há lei, não há transgressão, mas existe pecado. Deus sabe, porque o pecado é contra Deus. O problema somos nós. Nós é que não sabíamos. E estamos voltando de novo a esse tempo em que as pessoas fazem as coisas e dizem que não é pecado. As pessoas lá fora estão o tempo inteiro lutando contra o pecado, dizendo que não existe pecado. Que pecado é uma invenção, uma construção social, né, de classes opressoras para manter as pessoas dentro, né, de um curral, entende? Mas é mentira. O pecado não é invenção, o pecado é uma realidade, ele existe, entende? Qualquer um que nega o pecado,

pecado também está negando a vinda do Senhor Jesus. Qualquer um que nega o pecado está dizendo então que ele morreu na cruz em vão, inutilmente. Qualquer um que nega o pecado, portanto, está blasfemando, de uma maneira ou de outra, contra a obra de Cristo. Ok? Por isso, João diz, nunca diga que não tem pecado, porque todo que diz que não tem pecado é mentiroso, e faz Deus também mentiroso, porque é Deus quem diz que há pecado. Mas a lei foi dada para mostrar. Como é que a lei mostra? É muito simples. Vamos imaginar que todos nós vivêssemos nos arrastando. Ninguém andava, ok? Ninguém conseguia andar, todo mundo se arrasta. Mas nunca ninguém tinha dito para a gente andar. Então, para nós, nos arrastar é algo normal. Um dia, Deus levanta Moisés, leva ele lá no monte e fala, Moisés, leva para o povo o mandamento. E o primeiro é esse, não arrastarás mais. E a partir daquele dia, então, Deus estava dizendo para nós que arrastar era pecado. Só que nós não conseguimos. Entendeu? A partir daquele momento tinha uma lei proibindo de arrastar. E aí cada um tentou de uma maneira ou de outra se segurar numa muleta, num andador, numa, sei lá, numa cadeira de roda, para tentar não arrastar. Mas ninguém de fato conseguia andar. Então veja bem, Deus já sabia que nós não seríamos capazes de andar. Entendeu? Ele já sabia disso. Nós é que não sabíamos. Deus então vem e dá um mandamento para mostrar a nossa transgressão. Está complicado de entender? Quantos estão entendendo? Por isso a lei é importante. Nunca pense que nós somos contra a lei. E também nunca pense que nós não temos lei. Ok? Nós temos. E a única diferença é que hoje nós cumprimos a lei, não porque é um mandamento, mas porque é a nossa nova natureza. Está me ouvindo? Você não cumpre mais a lei porque é um mandamento. Você sabe, eu não mato porque a lei me proíbe de matar. Eu sei que tem gente que é assim. Olha, se não fosse proibido matar, eu te dava um tiro agora. Tem gente que vive assim. Ele só não faz porque a lei proíbe. Então, para que que existe lei? Para segurar os marginais. Porque senão o mundo seria inabitável. Mas você sabe, sabe por que eu não mato? Não é porque a lei proíbe, é porque dentro de mim tem uma nova natureza, que não aceita esse tipo de coisa, entende? Eu não roubo, não é porque tem uma lei que vai me punir, tem muito ladrão por aí que só não rouba com medo de ser pego, entendeu? Para esses a lei funciona, mas eu não preciso mais da lei. Por quê? Porque eu tenho um pai muito rico, eu não preciso de roubar. Quando eu preciso de algo, eu falo com ele e ele me dá generosamente. Quem sabe que é filho, não precisa de roubar de ninguém. Quantos entendem o que eu estou dizendo? Então, por isso que a lei passou. Aí alguém vai dizer, pastor, aliás, deixa eu dizer algo para você. Eu falei isso aqui esse dia, vou repetir e é verdade. Se Deus quisesse realmente que o homem vivesse pela lei, Deus seria de fato um Deus cruel. Entende? Seria crueldade. Por quê? Porque a lei vai contra a natureza caída do homem. Entende? É como se Deus tivesse dito para os cachorros, a partir de hoje é proibido latir, você tem que miar. E o cachorro vai se esforçar, mas tem algo dentro dele que o impulsiona a latir. Mas latir agora é errado, eu tenho que miar. Quase entende o que eu estou dizendo? Então, exigir que um cachorro mie é crueldade. Exigir que um ímpio honre pai e mãe, ame a Deus, ame ao próximo, não adultere, não roube, não cobice, é crueldade exigir isso dele, porque a natureza dele é para fazer isso. O que ele quer é isso, entendeu? Então Deus não deu a lei por um tipo de crueldade, é só para a pessoa poder clamar por um salvador. Ela poder dizer, Deus, não tem jeito, eu não consigo viver isso. Esse padrão está além da minha força. Aí Deus vem então e ouve a sua oração e envia Cristo. E esse é o Evangelho. Deus nos amou de tal maneira que enviou o seu Filho. Aleluia. Então a lei não é para você. Não é mais. Mas pastor, você não respondeu ainda. A lei tudo bem, não é para mim. Mas tem mandamentos hoje? Na época da graça? Qual que é a resposta? Sim. Vamos ler na Bíblia? 1 João 3, 21.

1 João 3:21 diz assim a palavra de Deus: amados, se o coração não nos acusar, temos confiança diante de Deus, e aquilo que pedimos, dele recebemos. Por que que recebemos? Aí João explica: porque guardamos os seus mandamentos, e fazemos diante dele o que lhe é agradável. Para aí, qual que é o problema de você às vezes ficar lendo o versículo isolado? Se você já é um conhecedor da Bíblia, não é um problema, mas se você está agora tomando contato com a Bíblia, ler versículos isolados pode às vezes te dar uma informação pela metade. Se nós lermos esse versículo aqui sozinho, qual que é a conclusão que nós chegamos? O pastor Luiz está ensinando errado. Aqui João está dizendo claramente que para Deus ouvir a minha oração, eu tenho que guardar os mandamentos dele. Não está escrito aqui? Olha aí. E aquilo que pedimos dele, nós recebemos. Por quê? Porque guardamos os seus mandamentos e fazemos o que lhe é agradável. O que que lhe é agradável? Guardar os mandamentos. Então, pastor, como é que você explica isso? Então, se fosse só esse versículo escrito desse jeito, você ficaria confuso realmente, e teria toda a razão de jogar uma pedrada em mim, porque eu estaria ensinando algo errado, em desalinho com o ensino apostólico. Mas o versículo não acaba aí. Olha o que diz o verso seguinte: ora, o seu mandamento é este. Está vendo dois pontinhos aí? Então, só te lembrando da escola, né? O que você aprendeu na escola? Que depois, os dois pontos, ele vem antes de uma explicação, não é verdade? Um detalhamento. Então agora vai explicar: qual é o mandamento? Será que são os mandamentos de Moisés? Será que Jesus precisou de descer do céu para vir aqui te falar os mandamentos de Moisés? Não precisava, já estava lá escrito, Deus já tinha dado lá no Monte Sinai. Jesus não ia descer da glória, virar homem, nascer da virgem, olha o trabalhão que deu, só para vir aqui te falar. Pois é, eu vim aqui para te dizer que é assim mesmo, tem que obedecer os mandamentos de Moisés. Não, claro que não. Por isso que ele veio, para nos dar um novo mandamento. O Senhor Jesus deu um novo mandamento, sim ou não? Sim. Então, o seu mandamento é este. Primeiro mandamento, qual é? Que creiamos em o nome do seu Filho Jesus Cristo. Então, qual que é o primeiro mandamento de Cristo? Crer. Segundo mandamento, e nos amemos uns aos outros, segundo o mandamento que nos ordenou. Então, qual que é o segundo mandamento? Amar uns aos outros. Mas presta atenção, não é de qualquer jeito, é amar uns aos outros, segundo o mandamento que nos ordenou. Qual é esse mandamento que ele nos ordenou? João está lembrando, ele mesmo escreveu na carta, no evangelho, perdão, qual é esse mandamento? Vamos ler? João 13, verso 34. Olha o que diz. João 13, 34. Novo mandamento vos dou. Na sua Bíblia está assim também? Novo, é novo. Por que que é novo? Não está incluído nos 10 anteriores. É novo. Então agora nós seguimos a Cristo e nós seguimos um novo mandamento. Qual que é o novo mandamento? Que vos ameis uns aos outros. Mas é... qual, esse mandamento não estava na lei já? Estava ou não estava? Estava. Como é que era na lei? Que vos ameis uns aos outros, ou amai-vos uns aos outros, perdão, amarás o teu próximo como a ti. Esse é o mandamento antigo. Agora mudou. Você não vai amar o próximo como a si mesmo. Você vai amar como eu vos amei, disse Jesus. Você vai amar como eu vos amei. Entendeu? Que também vos ameis uns aos outros. Nisto conhecerão que sois meus discípulos, se tiverdes amor uns aos outros. Então, o Senhor deu um novo mandamento, circula um novo na sua Bíblia, porque ele é fundamental. Então, não é algo que tinha nos mandamentos de Moisés. Agora, você sabe, eu me lembro muitas vezes, os nossos pregadores de cura interior,

Eles diziam o seguinte: como é que você pode amar o próximo como a si mesmo, se você não ama a si mesmo? Já ouviram isso? E aí, os irmãos ouviam isso, acreditavam que estava escrito na Bíblia desse jeito, e eles então ficavam o tempo inteiro preocupados em se amar. Vê que inversão de valores. Quer dizer, a ideia é amar o outro, mas ele ficava o tempo inteiro dizendo: não posso amar o outro que eu não amo a mim mesmo. Eu preciso de amar a mim mesmo. E ele ficava a vida inteira tentando amar a si mesmo, e ainda assim tinha dia que ele se odiava. Você não tem dia que você se odeia? Se você não tem, eu te respeito. Você pode amar o próximo. Entende? Presta atenção. Esse raciocínio, na minha opinião, não vale, porque lá em Efésios 5, a palavra de Deus diz que ninguém jamais odiou a si mesmo. Não é fascinante isso? Então aquilo que você pensa que é odiar a si mesmo, a Bíblia diz que não é. É só um tipo de orgulho. Entendeu? De não estar frustrado por não se achar tão bom quanto se acha que é. Por não ter conseguido mostrar a melhor versão de si mesmo. Então, esse raciocínio não vale. Mas vale para a nova aliança. Por quê? Porque a nova aliança exige realmente uma meditação. Como é que é o mandamento? É para eu amar o meu irmão de que jeito? Como eu amo a mim mesmo? Não, como Cristo me amou. Então, o Senhor está dizendo aqui qual que é a chave para você cumprir o mandamento dele. Qual que é a chave para amar? Descobrir o quanto ele te ama. Por que que eu insisto tanto, todo tempo, te lembrando o quanto você é amado? Porque se você entender que Deus te amou de tal maneira que deu o seu único filho para morrer por você, a Bíblia fala que isso vai ser algo tão transbordante, tão desbloqueante, tão poderoso, que vai te levar a amar os outros espontaneamente. Esse é o mandamento da nova aliança. Nós amamos porque ele nos amou primeiro. 1 João 5:4-19, né? Nós amamos porque ele nos amou primeiro. Então o primeiro amor é o amor dele por você. Entenda o quanto você é amado e você vai cumprir o mandamento da nova aliança. Mas são dois mandamentos, não é verdade? Quais são eles? Crer e amar. Então qual que é a diferença? Entendeu? Na velha aliança, você tinha que fazer para ser. Na nova aliança, você crê que é, e então você faz. Não entendeu? Vou te ajudar. Na velha aliança, se você queria ser justo, tem que obedecer. Então você não é. Mas você, pela obediência, vai tentar se tornar. Isso é velha aliança. Entendeu? O que que é a nova aliança? A nova aliança é: eu recebi o dom da justiça. Eu sou justo. Ah, mas eu não estou vendo isso em você. Mas eu creio que Deus falou que é. Mas você ainda erra. Deus falou que é, eu creio. Quando você crê, você está obedecendo o mandamento. Aí você diz: eu creio que eu sou justo. E aí, porque você crê que é justo, você então vai ter comportamentos coerentes com a sua identidade. Isso não combina mais comigo. Eu sou filho de Deus agora. Aí isso não combina mais comigo. Eu sou nova criação. Entendeu? Então, na nova aliança, você é e então faz. Na velha aliança, você faz tentando ser. Tem crente que está tentando ser as coisas ainda? Tem crente tentando ser salvo, amigo. Tem crente tão revoltado, só porque eu digo que uma vez salvo, salvo eternamente. E eu adoro falar isso só para vê-los com raiva. E eles ficam butina comigo, me mandam mensagens mal criadas, porque dizem que isso produz um crente problemático. É o contrário. É quando você crê todo dia que precisa de ser salvo, é que você tem problema. É quando você fica tentando ser o que já é, é que você ora e não é ouvido. Mas quando você crê que é o que Deus diz que você é, aí você experimenta a realidade.
Essa é a diferença entre o velho mandamento e o novo mandamento. Uma outra maneira de você entender é: na lei, o mandamento é ama a Deus. Na nova aliança, o mandamento é creia que Ele te amou primeiro. Isso faz toda a diferença. Por isso, todo domingo você precisa de sair daqui com seu coração renovado para crer que você é amado. Por que é importante isso? Porque a gente esquece rápido. A gente esquece rápido. Você sai daqui domingo de manhã, dependendo do ataque que você receber do diabo, você vai rapidamente pensar: meu Deus do céu, Deus está longe de mim, não é possível, o que eu fiz? Entendeu? A condenação vem, e às vezes de maneira tão forte, que nós por um momento fraquejamos e duvidamos que somos amados. Então nós temos que abençoar uns aos outros constantemente, lembrando: você é amado de Deus, não tem mais condenação na sua vida. Deus te amou de uma maneira extraordinária. É preciso ter irmãos que falem constantemente isso. Não precisamos de gente para nos condenar. Não precisamos que o pregador venha aqui falar que nós temos que conquistar o amor. Porque essa é a grande diferença entre a velha e a nova aliança. Na velha aliança, tudo era condicional. Tudo dependia de uma condição. Na nova aliança, o amor de Deus é incondicional. A única coisa que você tem que fazer é acreditar, crer. E crer não é uma obra. Crer é simplesmente concordar. Deus diz: eu amo você. E você fala: amém, eu creio. Pronto. Mais nada. Não é uma obra. Mas na velha aliança tudo é condicional. Agora, eu sei que é muito difícil crer nesse amor incondicional. Porque tudo que nós fazemos nesse mundo é condicional. Você só recebe o seu pagamento com a condição de ter trabalhado. Não é verdade? A sua mulher só te faz uma comida gostosa com a condição de você ser carinhoso com ela. E você só dá presente para ela se ela for carinhosa com você. Então tem condições envolvidas. Não estou criticando. É assim que funciona nesse mundo natural. Mas não é assim que funciona com Deus. Quando você chega diante de Deus, a história muda completamente. É outro paradigma. Ele ama você incondicionalmente. O que você faz não altera o amor dele por você. Permanece o mesmo. Agora, é preciso crer. Por isso que João diz: nós temos certeza que ele nos ouve, porque obedecemos o mandamento. Qual mandamento? Nós cremos e sabemos que somos amados. É só isso.

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16: Boa tarde, ouvintes da Vinha FM. Mais uma para o Brasil. Não é novidade, porque eu ouço comerciantes, industriais, lojistas em geral, fabricantes, e tenho ouvido também do agro. Agricultores, pecuaristas, todo mundo se queixando da situação, das dificuldades financeiras. A inflação, do juro alto, da quantidade de impostos, né, para sustentar um governo gastador e da falta de infraestrutura, de prestação de serviços por parte do governo. Agora eu vejo aqui uma lista da Corporação Mundial de Competitividade, que em 70 países... O Brasil só ganha de Botsuana, Mongólia, Nigéria, Namíbia e Venezuela em competitividade. Está em 65º lugar. E se perguntar sobre eficiência governamental, estamos em penúltimo lugar, só ganhamos da Venezuela. Eficiência governamental zero, é aquilo que eu acabei de falar. As pessoas, o governo trabalha contra o Brasil. Vocês lembram do tempo que a gente dizia, o vigarista fugiu para o Paraguai e tal? Quem foge para o Paraguai hoje são as empresas brasileiras. Lá sobrevivem, pagando menos impostos, dando emprego para os paraguaios, investindo no Paraguai, aumentando a balança de pagamentos do Paraguai, a balança comercial. Meu Deus. Bom, a Deolane Bezerra, aquela advogada que brilha nas redes sociais, esse é o país, esse é o país. Faz lavagem de dinheiro para o PCC e brilha nas redes sociais. Virou ré em presidente Venceslau. Quem estudou, já fez curso primário, sabe quem é o presidente Venceslau, né? Venceslau Braz, né? Bom, enfim, tem um município com o nome dele lá em São Paulo e o juiz de lá aceitou a denúncia e a considerou ré junto com o Marcola e familiares do Marcola. A Deolane está presa no presídio feminino de Tupi Paulista. Bom, falar nisso, né? Vejam só, incrível, os dados da Polícia Federal mostram que o Vorcaro pagava 400 mil de mesada para policiais federais, gente da ativa e da reserva, aposentados, para passar informações da polícia para ele. Até pouco, né? Porque ele pagava para quem ele pedia para bloquear a prisão dele, né? Pagava milhões, pagou milhões. Pagava R$500.000 por mês, segundo a Polícia Federal. Primeiro pagava 300 mil, subiu para 500 mil. Para o senador Ciro Nogueira, presidente de partido político. E agora parece que dá apartamento para o Wagner, Jacques Wagner, né? Líder do governo. Líder do governo Lula, que estava recebendo um triplex em Guarujá, né? Que não é dele, claro. Incrível. Né? Bom, queria mencionar também, gente, a pressão grande, é preciso a gente acompanhar isso de perto, lá no Supremo, embora o Vorcaro fez um estrago no Supremo, né? Por falta de caráter de pessoas que se deixaram comprar. O estrago que ele está fazendo no Supremo é muito maior que o estrago material que foi feito no 8 de janeiro. Pintar a imagem da justiça, perdeu o mané, quebrar coisa, levaram uma Constituição e devolveram, sujar tapete, etc. Isso é pouco perto do estrago que Vorcaro fez no Supremo. É bom a gente se dar conta disso. Né? E agora a gente está vendo aí que ele comprou as pessoas, comprou nos três poderes para poder resistir. E um esquema exatamente como o André Mendonça, o ministro André Mendonça, falou para o ministro Gilmar naquele bate-boca no julgamento da prisão do pai de Vorcaro. É uma verdadeira máfia, com armas inclusive, com intimidação de pessoas, ameaças a pessoas. Por isso que o sicário sumiu. Eu não consigo acreditar que ele se matou. Ou ele sabia o que o esperava, preferiu se antecipar. Do jeito que são os métodos que a gente tá vendo agora, né? Desse grupo, da família. Até a semelhança mafiosa também é uma família escrita com GL, né? Como acontecia no sul da Itália, na Sicília. É o que disse o ministro relator, André Mendonça. Ainda bem que temos uma pessoa do tamanho dele lá. De Brasília, Alexandre Garcia.
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5: Estamos no ar, Mesa dos Notáveis, começando pela Rádio Vinha FM. Ouvinte, tarde abençoada de sexta, hein? Hoje é dia 19 de junho de 2026 e eu tenho a alegria de presidir a mesa mais notável do país e, por que não, do mundo. Recebo o querido Mário Jorge, que é especialista em economia circular, fundador do Clube de Economia Circular e executivo do Banco Arbe. O Banco Arbe, que inclusive está aqui fazendo bons negócios. Eu quero saber como que essa onda de bancos digitais está mudando o jogo para todos os bancos. E claro, o Mário Jorge vai me auxiliar aqui com tudo, juntamente com ele a querida Larissa Barbosa, que é da plataforma de tecnologia e gestão integrada de resíduos, e a plataforma que vai nos auxiliar também nessa economia circular. Menos lixo, mais dinheiro. Será que você, ouvinte, está jogando dinheiro no lixo? Bom, talvez rasgar dinheiro não seja bem como você imagine, né? Mas você pode sim aumentar o seu lucro fazendo da forma como eles nos ensinarem nessa tarde. Primeiramente, querido Mário Jorge, obrigado pela presença, obrigado por disponibilizar esse tempo. Tenho convicção que nós vamos auxiliar a audiência da rádio nessa tarde. Boa tarde, amigo.
6: Boa tarde a todos, boa tarde aos ouvintes da rádio, Vinha, Larissa, que me acompanha aqui também como entrevistada de hoje. Bem, de alguma forma, a gente está aqui para contribuir, explicar um pouquinho esse mundo aí de economia circular. É um assunto que eu gostaria também de abordar dentro desse contexto. É a questão de perda e desperdício alimentar, de resíduo orgânico, que é uma área que é onde a gente tem certeza que consegue fazer modificações com educação, com conscientização. Então é uma coisa que você consegue resultado amanhã, consegue ter entregas.
5: E é interessante, né, Mário? Eu estou lembrando aqui que na Europa o pessoal faz pagamento de supermercado com garrafinha vazia. As pessoas pensam que isso é absurdo, mas vai no supermercado europeu, não sei, ali

0: Isso aí é coisa de primeiro mundo, amigo. Vamos entender se isso pode chegar a Goiânia e ao Brasil. Tenho certeza que através do Mário Jorge e da Larissa vai acontecer. Larissa Barbosa, primeiro, bem-vinda. Que alegria recebê-la nessa tarde. Hoje nós podemos ensinar muita coisa para os goianos, mas primeiramente, boa tarde.
1: Boa tarde a todos, muito obrigada pela oportunidade. Boa tarde aos ouvintes da Vinha FM. Estamos aqui para colaborar com a implantação de sistemas de coleta seletiva, de tratamento de resíduos e, acima de tudo, da economia circular, que é fundamental para a saúde pública.
0: Com certeza. Vamos então aos termos. Economia circular. Eu já consigo imaginar aquele símbolozinho de reciclável. Obrigado, querido Kaique. É, o Kaique me serviu aqui um cappuccino da Vinha. Você aceita, Mário Jorge, um cappuccino, um expresso? Fica à vontade para pedir aqui, que nós estamos chiques agora, que agora a Vinha tem até cafeteria, viu, Juliano? O Juliano vai aceitar também. Então pronto, já vai servir aqui com um café da Mui Café, viu? Cappuccino pro Juliano. E como eu ia dizendo, eu vejo aquele símbolo de reciclável na hora. Porque, na verdade, o que é o reciclável? É aquilo que eu consigo utilizar mais de uma vez, que vai me permitir gastar menos, né? E aí algumas empresas, para diminuir um pouquinho daquela culpa, elas tornam aquilo que eles produzem de resíduo como algo renovável. Vou dizer aqui das cápsulas de café. Então a cápsula de café é de alumínio e as pessoas pensam assim, nossa, é muito lixo para a natureza. Como é que eu vou fazer? Aí vem a Nespresso, lá da Suíça, e diz assim, fique tranquilo. Fique tranquilo, porque nós vamos pegar essa cápsula, nós vamos transformar em caneta a parte de alumínio e em adubo sustentável a borra do café. Eu acho isso muito lindo. Na prática, Mário Jorge, é possível?
2: É possível. Esse exemplo que você deu é concreto, né? A Nestlé se juntou a outras empresas que produzem café em cápsula. E tem hoje uns displays, como você citou, de colocar garrafa na Alemanha e tal, de colocar as cápsulazinhas, mas foi um problema, tá? Isso aí foi...
0: No início deu ruim.
2: No início foi um problema, porque, como você falou, a diferença de economia linear, que Sim. é você extrair, produzir e depois descartar, que é o que a gente convive, uhum. a circular é... A modernidade de conceito e de estudo já está tão avançada que é você, que hoje eles chamam de redesign. O que, que é? Você já construir um produto que ele possa ser reaproveitável. Uhum. Ou remanufaturado, ou que ele se recicle, ou que ele se reutilize. De alguma forma, você dá circularidade àquilo e é o que hoje a gente também usa mais, além. Não usar tanto sustentável, que segundo o atual presidente da Natura, sustentar o que a gente tem hoje é muito ruim, porque a gente não tá bem, a gente
0: coisa,
2: precisa, né? Ser regenerativo, isso. Né? Quer dizer, a gente precisa regenerar o ecossistema. Legal. E ter produtos já criados com esse intuito, ou de maior durabilidade ou de regenerativade.
0: Isso é legal. E o que você citou aí de um dos CEOs da Natura faz muito sentido, até porque hoje o Brasil não recicla nem 7% do lixo, né? Vamos colocar aí em números, menos até do que isso. Quanto que é, Larissa? Tem esse número? Eu sei que é pouco. Eu sei que não chega a 10.
1: Olha, esse número é assustador. E o Brasil, ele é considerado o quarto país do mundo que menos recicla resíduos sólidos.
0: Que coisa.
1: E esse número não chega hoje a 5%. Inclusive, a gente está numa cidade que ainda precisa melhorar muito, que é Goiânia.
0: Goiânia tem sempre esse apelo da cidade mais arborizada do mundo. Já ouvi até do mundo, né? Você vai em algumas cidades americanas, você desconfia, fala, será que falaram a verdade? Lá em Goiânia, que é a cidade mais arborizada do mundo. Mas o fato é que, apesar de nós termos assim, o desejo de sermos uma cidade sustentável, ônibus elétrico e tantas outras propostas, nos falta ainda praticidade, né? Então, Goiânia tem muito carrinho de catador de papelão. Mário Jorge, até onde esses coletadores, vamos dizer assim, de material reciclável ajudam? Porque fica evidente, se é menos de 5%, falta ainda uma parte para ser construída, que seria essa coleta, né? O que é o maior gargalo dessa economia circular?
2: Bem, esses vulgares

0: vulgarmente chamado de catadores, né? Uhum. Hoje eles já estão organizados em cooperativas, a grande maioria. Verdade. Mas isso está restrito muito ao que se tem comércio, né? O que eles conseguem vender. Então, assim, infelizmente, a nossa coleta seletiva de lixo, ela se dá por uma questão comercial. Uhum. Né? Então, por exemplo, o alumínio de latinha, ele só é bem coletado por catadores, por cooperativas, porque ele tem valor comercial alto.
1: Sim.
0: Né? Senão, estaria jogado de qualquer forma. O papelão também, o plástico. Mas, por exemplo, nós temos, e aí é uma informação que eu não é técnica minha mesmo, mas o presidente da ADIAL aqui de Goiás, o Chequinho, por exemplo, nós temos problema de reciclagem de vidro. Por quê? Porque diz que, segundo ele, o lugar mais próximo que nós temos que faz reciclagem de vidro, o custo de mandar isso para lá não compensa. Então, fica mais caro do que reciclar. Então, por exemplo, nós temos esse problema aqui. Além do que a Larissa falou de questão de lixo, que é... Sim, a gente tem esse problema no país inteiro, né? A gente... lugares onde se chamam e é denominado e só pode ter aterro sanitário, na verdade são lixões, né? Você tem... Eu tive numa prefeitura aqui do estado de Goiás.
1: Sim.
0: Que fica a mais de 100 quilômetros de Goiânia, para um outro lado, para o lado contrário, ele entrega lixo em Guapó.
1: Eita!
0: Então, assim...
1: A distância é grande, hein?
0: O jeito anda mais de 100 quilômetros para entregar o lixo da cidade.
1: Que custo que isso aí fica, hein?
0: Então, assim, nós estamos muito aquém do que poderíamos estar. Isso tem não só o custo financeiro, né? Você tem um custo que é o mais problemático, que é a questão de mudança climática, né?
1: Sim. Eu fico até me perguntando o seguinte, o que, que é o ideal? Seria procurar o que fazer com o lixo ou seria já achar uma demanda pronta? Porque... O que fazer com o lixo é difícil, né? Você não tem tanto interesse do mercado em reciclar o vidro. Então, por que você vai ficar insistindo em criar produtos com vidro reciclável? Mas, ao mesmo tempo, eu fico pensando, tá, mas qual que é o efeito na prática? Porque aqui nós temos um aterro sanitário que já está no limite já tem muito tempo, né? O aterro de Goiânia. E aí você vai pensando em outras soluções. Não, então tem que achar um espaço? Está deslocando muito? Vamos construir lá perto deles, então... O que, que é o ideal aí nessa prática de coleta? E se existem alguns mecanismos que a gente pode aprender de quem já faz? Vou dar um exemplo. A Coreia, eles são viciados em reciclar. Aí eu falei da Europa aqui. Você olha para o japonês, um exemplo. Tem alguma coisa que a gente se inspira de fora para poder reproduzir, Larissa?
2: Então, a gente pode e precisa... ter uma prática consciente na não geração de resíduos sólidos urbanos. Em outras palavras, significa não misturar os resíduos sólidos, ou seja, isso começa dentro de casa, com a não mistura do resíduo orgânico e do resíduo seco, que é o reciclável.
1: O orgânico estraga o reciclável quando ele mistura?
2: Ele perde o valor que pode ser agregado numa economia circular.
1: Entendi.
2: E outro ponto que é muito importante é que haja implantação dessas estruturas que serão utilizadas para fazer o tratamento e a reciclagem, que envolve tecnologias, que envolve a triagem e até a geração de subprodutos, como, por exemplo, energia, gás, material de construção, os próprios adubos orgânicos desse resíduo orgânico, material plástico que a indústria também pode reutilizar para a fabricação de novos produtos agregados.
1: Tem como uma empresa faturar mais fazendo a parceria hoje com o Mário Jorge e com a Larissa? Tem como, Mário? Aí eu toquei no ponto, hein? Porque o lucro é o que move o mundo.
0: Você, sim. Eu, por exemplo, trabalho... Minha atividade profissional é dentro do banco, o banco ARB que você colocou. Mas o acionista do banco, ele é acionista também, da qual eu faço parte da holding. Eu até estive tratando isso aqui em Goiânia já, tem 10 dias mais ou menos. Nós temos uma empresa chamada Work Energia, que é uma empresa que trata de uma série de produtos na área de energia. Uhum. E uma dessas empresas que faz parte da URC, energia gás verde. A gás verde hoje é a maior planta de biometano, ela gera biometano do resíduo orgânico de aterro sanitário da América Latina. Hoje nós temos uma parceria com a Scania, nós temos mais de 3 mil caminhões
1: que maravilha.
0: Movidos a biometano, nós temos planta em 6 estados brasileiros. Atendemos, você me desculpa, eu estar falando o nome de empresas, aqui
1: não,
0: tem alguma.
1: Mas aqui não, nós fazemos questão de ser.
0: Porque esse negócio. Esse negócio ele se dá dentro da iniciativa privada, né?
1: Claro.
0: Então hoje, no Rio de Janeiro, nós temos uma planta em Seropédica, que é próximo da cidade do Rio, e nós atendemos 100% através de biometano a fábrica da Ambev e a fábrica da L'Oréal. Eles não mais queimam. Outros.
1: Que maravilha.
0: Então não tem
1: geradores
0: energia...
1: da L'Oréal e da Ambev são no biometano.
0: Biometano 100%, não tem mais energia suja, né? 100% energia limpa.
1: Que maravilha. Porque as pessoas precisam entender o seguinte, quem está acostumado só com energia residencial, ele imagina, né, o João Leite ali girando as turbinas e produzindo a energia. Mas é óbvio que a demanda de uma indústria é tão grande que ela se utiliza o tempo inteiro de geradores que estão queimando ali diesel. E quando se trata de biodiesel, aí tem uma borra que ele produz, que entope o motor, é uma canseira. Então, assim, realmente o biodiesel está trazendo transtorno na cabeça de muitos aí. Só que o biometano já é uma solução muito legal, já que a gente está falando de gás, que vai trazer aí uma queima limpa, né? E óbvio, muito melhor do que o próprio combustível, que vai deixar aí fuligem, vai jogar aí o CO2 na atmosfera. Aí começa toda aquela conversa de saldo de carbono, né? Não tem isso? As empresas hoje em dia querem fazer um saldo de carbono para poder ter um crédito. Não sei se é com a ONU. Onde é que tira o dinheiro desse saldo de carbono, hein?
0: Tem mercados de crédito de carbono hoje no mundo inteiro. O Brasil está regulando o nosso, né? Mas o que você falou é muito importante, porque o resíduo orgânico, o Guilherme, ele representa hoje 12% a 13% da emissão de gás de efeito estufa.
1: Nossa, é muito.
0: Então o resíduo orgânico é perda e desperdício alimentar, né? Então se você mitiga isso e com a gravidade, né? Eu falei de gás de efeito estufa. Ele emite um metano, que é 4 vezes mais poluente do que CO2.
1: Sim.
0: Então, assim, é um troço seríssimo. E que a Larissa colocou muito bem. Isso com educação você muda muito isso.
1: Muda mesmo.
0: É pouco investimento, você consegue virar a chave rapidinho.
1: Sim.
0: Você tem hoje máquinas de compostagem mecânica que pode transformar isso em adubo em pequenos lugares. Você tem as indústrias maiores como a nossa aqui, que já é para um outro porte de tamanho de coleta de lixo, mas assim. Solução tem, não é caro.
1: Sim.
0: Por exemplo, a proposta nossa para Goiânia, né, que a gente está em andamento, ela sintetizando, todo o investimento é nosso e a prefeitura ainda vai ser remunerada por volume de gás
1: que
0: coletado. Então, assim, a prefeitura gasta zero, tira o problema de emissão de gás, tira o problema de chorume, tira todo o problema de resíduo orgânico dela.
1: Sim.
0: O investimento é 100% da indústria nossa e ela ainda vai ter receita. Então, assim, soluções tem várias. Precisa ter vontade, né?
1: Sim,
0: vontade política, né? Tirar algumas amarras aqui, graças a Deus, pelo menos em Goiânia, o aterro sanitário é público, mas tem lugares que é privado. E aí tem os, que você já deve ter visto falar, os donos de lixões,
1: sim,
0: né?
1: Sim,
0: que é um troço complicado.
1: Que não percam essa mamada.
0: Troço,
1: né?
0: Complicadíssimo lidar com isso. Enfim, não é fácil.
1: Como que uma empresa privada vai deixar que o Mário Jorge, a Larissa e a plataforma entrem no negócio tirando uma parte do lucro, né? Então é difícil. É uma guerra. Mas os maiores interessados são os beneficiários da guerra, que são os cidadãos. Nós precisamos aí falar publicamente da necessidade. Uma vez o Zé Garrote, da SSA, da São Salvador Alimentos, ele já esteve algumas vezes aqui conosco na Rádio Vinha, mas eu achei interessante que ele disse assim que ele não perde nada lá no Super Frango. Ele está lá na indústria, até a pena da galinha eles moem para fazer um pó lá para poder colocar em ração, não se perde nada. E eu fiquei ouvindo o Mário agora dizendo, estou pensando, também da compostagem não se perde nada, né? Porque a comida que vai degradando produz o biometano, que a gente usa para alimentar a indústria, e o que sobra faz compostagem para virar adubo. Como que é esse processo, Larissa? Usa tudo mesmo ou tem alguma excreta, tem alguma coisa, resíduo desse processo?
2: Então, a gente tem que partir da premissa que na natureza nada se cria, tudo se transforma e nada fica perdido também.
1: Perfeito.
2: Então, no adubo, a gente consegue reaproveitar todo esse resíduo orgânico e, indo além, o próprio agronegócio pode ser beneficiado. A gente também pode trabalhar com projetos sociais para agricultura familiar, que tem alguns programas também da Prefeitura de Goiânia voltadas para esse pequeno produtor rural. Uhum. Então, a diversidade de benefícios é muito atrativa para implantar esses sistemas que trarão essa economia circular de forma eficiente.
1: O processo todo envolve uma operação muito difícil ou precisa de pouco espaço para poder fazer isso aí?
2: Depende do volume.
1: No caso de uma cidade como Goiânia.
2: No caso de uma cidade como Goiânia, nós já estamos com um projeto bem volumoso, né? A gente está lidando aí com quase 2 milhões de habitantes em Goiânia. Então, é necessário um espaço bem vultuoso para conseguir atender essa demanda.
1: Tem que ter sempre um bom planejamento, né? Eu me lembro, quando eu era menininho, estudei na escola, que todo aterro sanitário tem que ter uma camada de proteção para não vazar chorume para o subsolo. Não é verdade? Para não infectar os lençóis freáticos. Na teoria, lindo demais. Na prática tem seus desafios. A gente sabe aí que não é só uma questão de revestimento, vai longe essa história. Mas até onde a gente recebe benefícios disso, Mário? São incontáveis, né? Incontáveis benefícios para uma cidade como Goiânia.
0: São gigantes, né? Você vai mitigar um monte de problema que você tem hoje, né? Não só a Prefeitura de Goiânia, mas nós temos um problema. Tem 20 anos que é proibido ter lixão. Uma legislação e toda hora o Ministério Público faz TAC com as prefeituras e ninguém cumpre. Acabam fazendo uma vista grossa que o problema é grande e afeta todo mundo, né? Mas isso precisa ser corrigido, né? Hoje...
1: Então, desde 2006 é proibido existir lixão.
0: É.
1: Eu não sabia.
0: É mesmo. É. Então, assim, nós temos problemas homéricos aí desse assunto, mas soluções tem muitas, né? Tem variadas para pequenos espaços, para grandes espaços. Tem que ter vontade política, né? Tem que saber aonde estão esses parceiros que têm interesse, porque tem muita. Eu vejo assim, isso não é aqui, né? Até porque eu estou voltando a morar em Goiânia agora, tem 4 meses.
1: Maravilha.
0: Mas assim, é no Brasil inteiro. Você tá em grupo, o cara vai, faz uma comitiva, viaja não sei para onde, para qual país, para conhecer não sei o quê, é projeto, é fundo que vai investir. E não acontece nada. As entregas.
1: Você tá falando, eu tô lembrando um monte de vezes que eu vi essa comitiva na China, comitiva na Índia, comitiva. Cadê essa ideia?
0: Aí você não tem entrega. A gente precisa ter entrega, né?
1: Sim.
0: Você aqui. No comando aqui do seu programa e a rádio vocês, acredito que a Larissa da mesma forma, a gente precisa entregar, a gente precisa ter compromisso, amanhã a gente é cobrado por alguma coisa, né? E eu no caso nosso, por exemplo, nossas coisas têm entrega, a gente existe, a gente não é um projeto que tem um fundo de investimento, não sei da onde, aí você pergunta nome, ninguém tem nome de ninguém.
1: Não tem. Não, quando você
0: foi dizendo... fundo, eu não posso dizer agora, porque tem uma coisa. Então, os troços estranhos.
1: Me ligar.
0: Mas parece que as pessoas gostam disso.
1: É impressionante.
0: Coisa que não acontece, aí vai não sei pra onde.
1: Me ligaram esses dias.
0: Fica 10 anos conversando a mesma coisa.
1: Você quer ajudar as crianças de tal lugar? Eu falei assim, onde é que tá essas crianças? Eu quero ir lá ver. E aí a conversa não fluiu mais, viu, Juliano? Eu falei, não, eu quero ajudar. Inclusive, aí eu até brinquei, né? Falei, olha, não sei como você conseguiu meu número, mas tá tudo bem. Só que nós aqui na Videira Temos duas creches, nós atendemos mais de 700 crianças gratuitamente. Nós temos um abrigo no Instituto Radicais Kids, que tem uma capacidade de mais de 40 órfãos, e está tudo lá. Te mostra o endereço, onde você consegue ver acontecendo. E você, onde as suas crianças estão? E aí deu aquele bananado, não é assim não, vamos marcar. Falei, não, vamos marcar não, eu tô com tempo. Então é importante que as pessoas tenham isso.
0: Sim.
1: Onde acontece? Eu fiz uma pergunta simples, o Mário já trouxe aqui número de caminhão da Scania que usa aí biometano. Eu fiquei pensando, falei, só aí já dá para fazer uma conta. Põe aí lápis e caneta na mão, você vai fazer uma continha fácil. Quantas toneladas de poluição nós evitamos? Dá para fazer tudo isso quando você está praticando.
0: É, além do custo, Guilherme e Larissa, na oportunidade que eu... porque essa parte técnica eu não domino, né? Sim. Não é a minha área, né? Minha área é economia circular na parte conceitual, né?
1: Claro.
0: Mas eu ouvi do Eduardo, que é o diretor nosso da Gás Verde, que entre o óleo diesel, não sei o preço, acho que é 6 e pouco o litro, mas o mesmo volume necessário para movimentar um caminhão fica 4 e pouco do biometano, né? Aí, além de você não estar emitindo gás de efeito estufa, você está deixando de emitir o que já emitia com resíduo orgânico. Isso. Quer dizer, a prefeitura ganha, a população ganha, e quem compra isso para vender, com lucro já da indústria, né, de transformação. Então, assim, é uma economia gigante, todo mundo está ganhando e você tem um produto muito mais barato.
1: Essa fala é muito boa. Essa fala, resumindo, ela é assim, ó: ser sustentável é lucrativo, dá lucro, você economiza se você fizer melhor, mais bem pensado. Eu não sei que canal que fez essa análise, eles colocaram uma câmera de temperatura na rua dos Estados Unidos e outra na rua na Índia, não sei se era eu esqueci a cidade. Eu sei que aí nos Estados Unidos a câmera de calor mostrava os carros vermelhinhos só nas rodas, e na Índia vermelho como um todo, então embaixo do capô, que é onde fica o motor a combustão, e eles mostrando, né, a ilha de calor que se forma no congestionamento de trânsito na Índia, e onde o calor está concentrado no trânsito nos Estados Unidos, que a maioria dos carros são elétricos ali, né? E aí o calor está concentrando todo na roda, que é onde fica o motor do carro elétrico. E eu fiquei pensando, realmente as coisas elas mudam, de repente a gente não percebe, mas mudam para melhor. Então, por que algum empresário iria aderir ao biometano? Por lucro, por facilidade, principalmente por sustentabilidade. Ele conta para o seu consumidor final que o produto dele, ainda por cima, é sustentável. Na minha opinião, tudo certo. O que eu não gosto? Aí eu vou ser sincero aqui. Posso, Mário Jorge?
0: Claro.
1: Posso, Larissa, ser sincero?
2: Claro.
1: Eu não gosto dessa conversa de canudo de papel. Isso aí, para mim, viu? Falando muito rasgado aqui, é conversa de vegano que quer fingir costume. Porque o vegano, ele finge costume da seguinte forma: eu quero sustentar a natureza. Ele come grão de bico que arrebenta com certeza muitos animais lá para ser plantado, e no entanto ele condena quem come a carne que é cultivada do boi, falando que o boi solta metano nas suas flatulências, é ou não é verdade? E no final das contas os dois estão poluindo. Falar para mim que o carro elétrico ele é 100% sustentável é mentira. Ele produz muito lixo difícil, né? Uma bateria de lítio vai descartar isso aí na natureza, é uma loucura, fora o que você gasta para produzir ela. Então realmente é preciso ter aquela conversa mais honesta. Ó, gente, estamos produzindo aqui, já ia jogar fora o lixo orgânico, estamos fazendo algo disso aqui, que na minha opinião é aquela conversa preto no branco, não tem filosofia inalcançável, né? Que é para não chegar naquela conversa do Senado americano, né? Stop the plastic waste, é assim que a Adidas escreve nos tênis que ela lança agora. Não vamos parar com o desperdício de plástico. No entanto, tudo que a gente usa hoje tem plástico. Então nós vamos parar de usar armação de óculos de plástico? Nós vamos parar de usar caneta de plástico? O que é que nós vamos usar no lugar? É preciso ter essa sustentabilidade no diálogo para que haja também maior adesão. As pessoas gostam de honestidade. E eu sinto muita verdade quando o Mário Jorge diz de maneira rasgada: estamos aqui para resolver um problema que já existe, né? Não estamos aqui para criar, né, uma filosofia em cima de algo que a gente acredita. Não, a gente vê a solução, pratica e o lucro está aqui, ó. Receba na sua conta depois de aderir em pouco tempo. Mar, vamos fazer o seguinte, rápido intervalo no Mesa dos Notáveis, na volta eu quero saber o que vocês acham do Japão, que começou a comprar descarte de vidro, e aí eu vou contar essa história na íntegra, sem muitos motivos. E óbvio, quem vendeu amou ter vendido descarte de lixo, e no caso lixo de vidro. Os japoneses jogaram o vidro no mar, com o tempo o próprio mar e o movimento tratou de transformar esse vidro em alguns seixos, né? Você sabe que a areia ela tem ali a sua decomposição no vidro também, e eles se utilizaram das caixas aonde o vidro era enviado. Rápido intervalo, a gente conta essa história. E tanto o Mário Jorge, que é o nosso especialista em economia circular, como a Larissa Barbosa, que está ali na plataforma de tecnologia e gestão integrada de resíduos, vão nos auxiliar no que Goiânia pode participar de tudo isso. Tem gente aqui como Mário Zan dizendo, os descartáveis do meio ambiente, vasilhas, amaciante, desinfetante, as empresas poderiam fazer, junto ao poder público, uma parceria. Concordo, já eu leio a mensagem dele inteira, como o Evi Clayton e todos os outros aqui. Infelizmente, o pessoal do carrinho de reciclagem faz é sujar a cidade. Eita, o Evi Clayton não tá gostando nada, nada. Estão rasgando seu lixo na porta da sua casa, não estão amarrando, Evi Clayton. E o Rodrigo e muitos outros participaram, já leio na volta. O intervalo é rápido, Mesa dos Notáveis já volta.
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0: Estamos de volta, é o Mesa dos Notáveis, falando sobre economia circular. Ouvinte, tem muita gente participando no WhatsApp e tem gente também aqui no YouTube. Eu não me esqueci de você que manda no chat aqui embaixo do nosso YouTube da Rádio Vinha FM. Alguém até pergunta, como que eu faço para ouvir de novo o programa depois que ele acaba? É pelo YouTube da rádio. Você entra lá, todo o conteúdo que a rádio produz fica salvo por ali. 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Comigo hoje, Mário Jorge. Mário Jorge é especialista em economia circular, fundador do Clube de Economia Circular e executivo do Banco Arbi. E também comigo a Larissa Barbosa, da Plataforma de Tecnologia Gestão Integrada de Resíduos. Eu aproveito para voltar fazendo a pergunta antes de ler as participações. Larissa, existe alguma obrigação da legislação para indústrias quanto à reciclagem?
1: Sim, existe. Inclusive, estamos vivendo atualmente o marco regulatório do saneamento básico, que é a partir da Política Nacional de Resíduos Sólidos, determina que o setor privado, no sentido de cumprir essas metas, precisam reaproveitar essa matéria-prima proveniente da reciclagem para a produção de novos produtos.
0: E uma pergunta então, porque se eles são obrigados, eles podem, em outras palavras, ser fiscalizados. A fiscalização acontece porque é muito bonito colocar no rótulo Tetra Pak, cuidando por você. Eu acho isso lindo, mas na prática eu duvido muito que eles façam. E duvido porque tem históricos a perder de vista no Brasil de indústrias que diziam ser sustentáveis que não são. Por um motivo óbvio, custa caro ser sustentável, né, se você não fizer direito. E a pessoa também quer ter o lucro de dizer que é sustentável, mas não quer ter o ônus de se tornar sustentável.
1: Então, atualmente, posso dizer com certeza que toda essa indústria foi notificada e está sendo fiscalizada para cumprir essas metas. E tem uma penalidade se não cumprir. Espero que com essa incentivação possa melhorar o quesito de reciclagem aqui na nossa cidade.
0: É uma coisa legal também de dizer aqui que as cooperativas foi uma tentativa de organizar. Eu digo tentativa porque, assim, Goiânia não mudou na prática. Eu olho a cidade e eu vejo que os catadores de papelão continuam iguais. Mas o que seria uma solução viável para dar não só dignidade, mas melhorar ainda mais a vida desses coletores? Porque, sendo muito prático, as pessoas não separam. E aí o que o coletor tem que fazer toda vez? Tem até um ouvinte reclamando aqui que o catador de papelão faz bagunça na casa dele. Mas o Evicleito, diz aqui para mim, Evicleito, você separou o papelão e o plástico do arroz que você jogou fora? Fala a verdade, hein? Eu vou dizer de mim mesmo. Eu aqui estou assumindo meia culpa. Eu não fiz. Né? E aí quando eu vejo alguém rasgando o lixo lá na porta da minha casa, eu entendo. Sou capaz de olhar e entender. Ele está tentando separar os resíduos para ele poder ter o lucro dele. Mas é difícil porque poucas pessoas fazem essa separação. Vou até ler aqui para o Mário responder. Evicleito, estou ouvindo a nossa rádio direto. Infelizmente, o pessoal dos carrinhos de reciclagem fazem a sujar a cidade. Nem todos, mas muitos mexem no lixo, bagunça tudo. E as pessoas, que são moradores, pagam mixaria para retirar esses entulhos de lixo do quintal e jogar em lugares onde não pode. Na prática, então, tem uma maneira de deixar a coisa ainda mais sustentável e melhor, Mário?
2: Bem, é o início da coisa, né? Por mais que eu não sei todas as cidades, mas eu acho que é raro você ter uma cidade que, às vezes, você separa em nos condomínios, principalmente, tanto verticais quanto horizontais, você tem ali aqueles depósitos, né, containers de lixo, né? Uhum. Aí você tem sólido e recicláveis, né? E orgânicos, quer dizer. Só que ali você separa, mas depois ele vai pro mesmo caminhão.
0: Como que vai fazer, né? Tá então, tudo assim, no mesmo caminhão.
2: E aí quando coloca na rua, essa coleta é feita na rua, aqui ainda tem uma coleta feita na rua, né? Sim. Por exemplo, lá em Brasília, esses containers, os caminhões de lá de coleta de lixo, eles pegam o container e viram o container, né? Já para dentro do caminhão, que vai levar para o aterro. Então, é um pouco diferente a maneira de coletar. Mas, da mesma forma, eles vão para o mesmo caçamba ali, né? Para o mesmo caminhão. Então, isso aí precisa ser tratado com mais seriedade. E esses catadores, essas cooperativas, esse pessoal, eles desempenham um papel importante, que mesmo elas, às vezes, eles fazendo geralmente uma bagunçazinha ali ou acolá, mas eles estão separando isso. Mas eu acho que a gente tem que ir além, né? Uhum. Tem que melhor tratá-los, entendeu? É, melhor qualificá-los, porque eles não estão só fazendo, porque estão sendo remunerados somente pelo que estão vendendo, mas eles estão fazendo um trabalho que não é deles, eles estão coletando lixo. Então, evitando a emissão de gás de efeito estufa. Então, Exato. Eles tinham que ter uma remuneração, serem mais organizados, né? E a sociedade organizar isso de uma forma melhor. Mas a gente segue esse caminho, a gente tem que fazer o que a gente está fazendo hoje. A Larissa aqui contando, né, sobre as atividades que ela faz, despertando sobre assuntos de legislação. Vocês aqui da rádio nos abrindo espaço e tratando desse tema, para que provoque a sociedade e se preocupe com isso. O sofrimento com o problema climático, ele dói de mamando, acaducando, Sim. e também socialmente, qualquer área, financeiramente, pobre, rico, não, ele vai para todo mundo. Então, é um problema que está batendo na nossa porta e a gente tem que cuidar disso.
0: Uma coisa legal de dizer é que todo mundo tem em casa uma sacola com outras sacolas dentro, né? E geralmente, quando você descarta isso de maneira irregular, vai entupir a boca de lobo, vai entupir ali em algum lugar e aumentar durante as chuvas esses alagamentos. E é interessante porque eu estou usando só a sacola, mas tem vários outros lixos que são descartados de maneira irregular. Mas usando aqui a nossa realidade, se a gente pega essas pessoas que têm pouca renda e dá uma dignidade melhor, acho que seria até mais eficiente do que tentar criar uma instituição como a Comurg ainda mais forte, né? Porque o que eu percebo? Nós tentamos, entra mandato de novo prefeito, sai mandato, nós ficamos tentando contratar empresas para resolver esse problema. Então, hoje nós temos a Limpagim em Goiânia, né? Nós já tivemos aí outras iniciativas, né? Aí você vai olhar em outras instituições, tem OS que são responsáveis por algumas operações, mas no fim das contas não resolve tanto. Vai na direção da solução, mas a discussão permanece. E eu penso que se a gente pegar quem já está trabalhando nisso e aumentar a dignidade, o resultado vai ser melhor, né? Uma opinião jogada aqui. E tem alguém até que está dizendo assim, ó, não esquece de contar a história do vidro e do Japão. Esqueceu não, né? Já eu vou ler para você, Matheus. O Mário Zano disse assim, ó, as empresas junto com o poder público poderiam fazer uma parceria com a população. Exemplo, a cada 5 ou 10 unidades de vasilhames vazios, tipo amaciante, desinfetante, trocados por uma unidade cheia. Aí é bom, hein? Leva 4 garrafinhas de água vazia, ganha uma cheia. Tem que ver o lucro disso aí. Vai ser muito vasilhame para receber um cheio. Deixaria de ser descartado no meio ambiente. Concordo, Mário. Tem só que pensar nessa matemática aí certinho. Porque não existe almoço grátis, né? Quanto custa 1 quilo de plástico reciclado? Aí você me conta, se esse quilo de plástico reciclado der o lucro suficiente para te entregar uma garrafa cheia, aí dá para fazer essa troca. Quantos litros de óleo usado eu preciso devolver para que eu receba 1 litro de óleo novinho, né? E depende da marca também, porque tem litro de óleo que chega a R$14 e tem outros que você compra por R$5,99. Eu sou Elizabeth Dias, estou ouvindo Mesa dos Notáveis. Olha, aqui em casa eu separo lixo orgânico, lixo seco do reciclado, só que o caminhão recolhe tudo junto. Não sei como posso ajudar. Acabou de falar aqui, né, Mário? É isso mesmo. Elizabeth tá certinha. Ô, Elizabeth, não tá fácil a nossa vida. Você trabalhando aí e o pessoal misturando o seu trabalho, né? Mas é verdade. Tá aqui uma dificuldade. Outra pessoa que o Eliseu tá botando uma carinha assim. Seria muito bom se na prática funcionasse. Mas realmente precisamos resolver o principal. O prefeito tá brigando com o povo que tá descartando sofá e lote baldio. Tá mesmo, aqui em Goiânia nós temos um prefeito, Sandro Mabel, que ele já fez vídeo brigando com o senhorzinho, né, que tava descartando o sofá, e aí alguém da equipe dele já esteve aqui dizendo assim, ó, o prefeito tava andando de carro, alguém jogando o sofá no meio do lote baldio, ele já parou, liga a câmera, ó, o senhor não pode fazer isso, e vê a conscientização. Enfim, pelo sim, pelo não, a gente precisa permanecer com a tentativa. Larissa, o que, que hoje está em prática, que você está administrando, que está dando muito certo?
1: Então, esse assunto sobre a mistura do resíduo que não foi misturado dentro de casa é muito polêmico. E nós estamos elaborando projetos para implantação de estruturas físicas, onde o que for reciclável será destinado da forma adequada para ser feito a economia circular. Então, hoje não é uma realidade esse resíduo sólido urbano, denominado RSU, ele está sendo totalmente misturado pela coleta das habitações residuais. Sim. Então, o índice de reciclagem em Goiânia ele está muito baixo. Mas a partir do momento em que nós implantarmos essas centrais, ele vai ser destinado para as cooperativas poderem trabalhar de forma digna, com equipamentos, com condições salubres.
0: Sim. Quer ver uma ideia? Ó, sou bom de ideia. Dura é só execução, né? Arrumar serviço para os outros é a coisa mais fácil que existe. Mas vamos lá. Imagina que uma empresa pega vários pontos de uma cidade e coloca aí, sei lá, 9 pontos, 10 pontos. Não são muitos para uma cidade como Goiânia, mas que sejam 9, 10. E aí o cidadão não vai mais ter a coleta na porta da casa dele. Mas ele vai pegar o lixo dele, vai levar até esse centro de recolhimento. Se ele entrega de qualquer forma, ele não ganha créditos. Se ele entrega bonitinho, separado, com uma taxa aceitável aí de lixo reciclável, ele ganha um crédito. Com o tempo, ele além de não ter pagado taxa de lixo, porque não é mais a prefeitura que recolhe, agora é ele mesmo que leva o próprio lixo, agora ele tem um crédito para gastar, seja com energia ou com alguma outra coisa. Então isso é uma ideia. Eu toparia levar o meu lixo se e somente se pararem de me cobrar o que me cobram hoje para cobrar, para pegar o meu lixo na porta de casa. Até porque tem vezes que fica tanto tempo na porta da minha casa que eu prefiro nem pagar a taxa do lixo. Eu prefiro eu mesmo levar. Ah, mas aí vai me dar um trabalho a mais. Amigo, já tem que levar criança na escola, já tem que levar carro, né, imposto de gasolina. Levar no ponto de coleta vai ser mais um serviço, mas enfim. Ah, mas aí tem empresa que tem muito lixo. Ótimo, essa empresa paga mais. Ela vai ter que ter um caminhãozinho para levar o lixo dela até esse ponto de coleta. Nada mais justo. Eu pago menos do que uma empresa. Afinal, quem produz mais lixo é a empresa. É? Gostou da ideia, Larissa?
1: Gostei. Inclusive, a sua ideia está dentro da legislação, que tem uma forma de cobrança do poluidor pagador. Então, quem gera mais o lixo, pela lógica, precisa realmente ter um custo maior de destinação.
0: Fica, na verdade, até justo, né? Uma indústria produz toneladas de lixo e eu tô ali, né, tomando todinho, descartando aquela embalagem de papelão, né? O Gessé tá lá, rasgando figurinha da Copa, descartando irregularmente as figurinhas dos jogadores repetidas. E aí, nada mais justo. Nos Estados Unidos, que se eu não me engano, eles cobram IPVA, que é o imposto em cima do carro, em cima do peso do veículo, né? E aí, se você tem uma Ferrari, ela é mais cara do que o caminhão. Só que a Ferrari é mais leve que o caminhão. Então, no Brasil, a Ferrari paga mais imposto que o caminhão. Então, o caminhão vai custar aí o quê? 1.600.000? 1.900.000? E a Ferrari, 2.500.000. No Brasil, ela paga mais imposto. Nos Estados Unidos, o caminhão paga mais. Por quê? Porque é mais pesado, usa mais a via pública, logo, paga mais. Você concorda com isso, Mário Jorge? Você que tem a visão de águia. Você que vê negócios à distância. Pode ser sincero com a gente.
2: Eu concordo. O motivo desse imposto é a preservação das vias públicas, né?
0: Isso.
2: Apesar de que muitas delas não são mais públicas, né? São concessões, tem pedágio, por aí vai. Mas, se você é simples, só você aqui em Goiânia, tem tempo que eu não ando, mas se for na Avenida Anhanguera antigamente, você via ali o trilhozinho que é feito no asfalto afundado onde os ônibus circulam, né? Sim. Os ônibus que só circulam naquele asfalto. Então o peso faz com que eles consomem mais asfalto, deteriorem mais o asfalto e precisa de uma reforma com muito mais frequência. Sim. Então tem esse total sentido esse cálculo ser por aí.
0: Né? E você disse sobre a proibição há 20 anos atrás de existirem lixões. eu fico me imaginando aqui os municípios de Goiás. São 256, se eu não me engano. Acho que é isso mesmo. Quantos dos 256 têm o descarte de lixo regular? Pouquíssimos, né? Pouquíssimos, para não dizer quase nenhum.
2: Eu não tenho essa informação, mas acredito que não sejam muitos, não, né?
0: Sim.
2: Mas é a realidade nossa, né? A gente tem que buscar alternativa para isso, porque esse tempo todo foi se revogando isso, né? Fazendo concessões, aguardando, o poder público pedia mais tempo, e a solução correta, ela é muito tardia, né? É o que eu falei antes, a gente precisa de mais entrega, né?
0: Exato.
2: A gente precisa de coisa para entregar, a gente precisa resolver, mesmo que seja pequenininho, né? Igual você falou, que leve o lixo ali já separado para um ponto de coleta. Mas já fez alguma coisa, isso é só... Hoje, por exemplo, a cidade de Nova York é obrigado a compostar todo o resíduo orgânico, bar, restaurante, hotéis, os grandes geradores de resíduo orgânico, hospitais, são obrigados, eles têm multa. Aqui tem uma obrigação de destinar, mas eles destinam, chegam no destino, mistura tudo. Então, eles só entregam. Hoje o poder público deixa de coletar esse lixo.
0: Sim.
2: Mas o destino final não está resolvido. Então, assim, lei é o que mais tem, né? A gente tem a lei de saneamento, tem a legislação hoje de logística reversa, que é um negócio extremamente interessante, está em vigor, é séria, isso, é fiscalizada, você tem opção de coisa, mas entrega é muito pouco. Então a gente está cheio de lei bacana, cheio de gente que entende um monte de coisa, academia, quer dizer, os professores sabem tudo, tem tudo organizado, mas a realidade, a entrega é quase nenhuma. Isso me... Quando você falou que eu entendo de negócio, é porque eu, ainda mais de ser do serviço financeiro, né? A gente não tem o amanhã, a gente tem daqui meia hora, tem que resolver o assunto.
0: Exato.
2: Então, eu fui acostumado a ter entrega todos os dias, né? A gente precisa fazer o que a gente tratou agora, virar alguma coisa amanhã. Ou descartar, falar, não dá para fazer, vamos fazer outra coisa. Não dá para ficar reunindo, fazendo projeto, e a coisa, quando você vai ver, tá da mesma forma.
0: Não, mas Mário Jorge, vamos fazer uma comitiva lá para a Índia, nós vamos aprender como é que eles conseguem viver no meio do lixo lá, e aí nós vamos voltar e vamos fazer igual. Já que a comitiva para aprender a reciclar não deu certo, vamos fazer a comitiva para viver no meio da bagunça. Pronto. Resolve esse problema de uma vez por todas, né? Mas óbvio, brincadeiras à parte, é importante que a gente tenha essa consciência. Ninguém, não tem nada que dá maior preguiça do que essa conversa de nós vamos. Não vamos nada, meu amigo. Já fala logo o que, que é e o que não é. Vambora. É, chega de conversa fiada. E aí, geralmente, o que, que acontece? Um empresário, com uma ideia privada, cria uma empresa que dá lucro e essa empresa gera a solução. E ponto final. Nos Estados Unidos, o Elon Musk não conseguia resolver alguns problemas porque não tinha como cavar túnel subterrâneo. Ele foi lá, criou a própria empresa de túnel subterrâneo e agora ele cobra caríssimo para furar. E aí as telecoms, as empresas de comunicação estão todas contratando ele para fazer túneis subterrâneos no solo americano, tudo quanto é cidade. A Luciana participou pelo WhatsApp dizendo, aqui nos Estados Unidos, ela está ouvindo de lá. E é mesmo, ó, o telefone dela mais um. As casas têm 3 latas de lixo, de cores diferentes. Azul, reciclável, verde, orgânico e preto, lixo comum. Também tem 2 caminhões de lixo. Um passa, pega só o orgânico e o reciclável. O outro pega só o lixo comum. Mora em São Francisco, na Califórnia. A Luciana Pires participando. Obrigado, Luciana, pelo comentário aqui ao vivo nessa sexta-feira. Tá, tem outra coisa que os Estados Unidos têm também que o Brasil nunca usou, que eu acho legal demais, que é um processador, um triturador na pia da cozinha. Porque a gente está falando de lixo orgânico. Então, o que é lixo orgânico? O Jessé compra um franguinho domingo. Não queria cozinhar, comprou aquele frango que assa, né, naquelas padarias ou em lugares que preparam carne. Sobrou o osso do frango. Eu não vou jogar o osso sozinho. Eu jogo o osso, junto com o resto de comida, no triturador. O triturador transforma aquilo numa pasta de comida, de lixo orgânico, e vai descartar num saco, que torna muito mais fácil armazenar lixo orgânico. Só aí eu já acho que os americanos têm sacadas muito legais. Outras coisas eu não gosto. O café lá mesmo é ralo, aí não é comigo. Mas já pro lixo orgânico eles têm talento. realmente são geniais. Muitas outras coisas também, né? O que você me diz? É melhor, Larissa, quando tem o triturador na pia da cozinha?
1: Facilita bastante, até pela questão de redução do volume, né? Porque se a gente colocar o deslocamento desse material sem esse triturador, ele vai ter um volume muito maior, ele vai ocupar mais espaço, ele vai ser mais difícil de manusear. Então, faz todo sentido.
0: Ah, então a Luciana está confirmando aqui. Um abraço para a Luciana, todos os queridos estão lá na Califórnia. O Ciro está dizendo aqui, eu sempre disse da distribuição de dividendos como uma solução. Goiânia, ninguém cobra o comércio uma lixeira compatível com os tamanhos. É verdade, o comércio tem uma lixeirinha e aí fica aquele monte de saco saindo para fora, porque nunca tem uma lixeira compatível. As lixeiras que temos em casa são minúsculas, não comporta o lixo que gera. Vemos uma cidade suja, sociedade não tem respeito, convivência, poder público só cuida de alguns lugares. Bom, ele está relatando aqui uma verdade. Eu já vi muito prédio que faz um quartinho só para pôr lixo. Que aí ele fala assim, vamos construir logo um quarto aqui, põe o lixo dentro, e aí tem uma portinha do lado de dentro e do lado de fora, que eles usam para poder colocar o lixo. A Maia está dizendo, parei de separar resíduo, está chateada. Fica assim, não, Maia, parei, não quero saber desse negócio. Os recolhedores misturam tudo, faço é reaproveitamento de água da máquina de lavar. Olha aí que coisa boa. Põe num baldão, entupiu a privada, joga a água da máquina de lavar na privada para dar descarga. Mas tem muitas outras coisas também, né? Lavar a calçada, por exemplo, pode ser muito útil. Obrigado, Amário. O Gamaliel tá dizendo aqui, ó. Eu mexo com resíduo, ele me chamou de Daniel, aqui é o Guilherme Gamaliel, mas obrigado pela audiência mesmo assim, né? E ele tá dizendo aqui, ó, eu mexo com reciclagem, é só me ligar. Ué, então pronto, dá uma solução aqui, Gamaliel, qual que é o seu custo? Vamos ver se a sua reciclagem tá barata ou tá cara. Se pagar bem, que mal tem, não é verdade? É só você ter a iniciativa. Eu acho sim que se tiver uma empresa boa, ela vai ganhar muito dinheiro. Os condomínios tem a própria empresa de coleta de lixo, já que dentro do condomínio existe uma taxa, né, que cada condomínio paga para que haja essa ordem interna ali. Para você, Mário Jorge, qual que é o futuro do lixo? Será que nós vamos continuar como está ou tem algumas alterações que necessariamente acontecerão?
2: Olha, o Guilherme, a pressão é muito grande, né? Recurso tem, recurso no sentido não só financeiro, né? Tem formas de você lidar com isso. E a gente é um pouco ruim de planejamento, né? Então a gente deixa acontecer, ou deixa vir uma legislação, às vezes até uma legislação de fora do país para quem exporta, enfim. Hoje na área de ESG existe um chamado escopo 3, quer dizer, você tem que relatar a eficiência dos seus fornecedores. Então às vezes alguém... desviando um pouquinho do assunto, mas estando dentro do mesmo contexto de sustentabilidade, às vezes você tem uma facção, né, que faz roupa para uma grande loja de vestuário. Quer dizer, esse pequenininho que às vezes está ali, se ele não estiver contratando direitinho, seguindo a legislação CLT, o básico, essa grande varejista ou um grande exportador, ele pode, o pequenininho não tem grife, não tem nada, mas ele é corresponsável pelo outro negócio. Sim. Por exemplo, a Ambev hoje ela não permite, ela não patrocina mais eventos tipo feira, igual aqui da Agropecuária de Goiânia, enfim, essas aonde todos os prestadores de serviço de lá sejam pessoas jurídicas ou de alguma forma registrado como, por exemplo, pipoqueiro. Se ele não tiver nada, ele não patrocina.
0: Não tem esse negócio de fazer não, serviço não dá. Sem nota.
2: E não dá mais pro cara tá andando lá e tomar um choque. E aí quem que é o da barraquinha do pastel? Quem que é o da barraquinha? Não existe. Então isso é inconcebível. A gente tem que parar com isso, né? Tem que formalizar as coisas. Sim. Tem que ter responsabilidade. Então, jeito, Guilherme, Larissa, eu acredito que tenha vários. Agora, é o que eu falei, tem que começar, mesmo que seja pequenininho, um pequeno gesto já é muito. Não dá é para ficar falando, reunindo, fazendo legislação e não acontecer nada. Na prática, você olha, está tudo do mesmo jeito.
0: E eu vou dizer algo, um ouvinte aqui, que é o Gamaliel, falou que ele faz a coleta, né? E aí ele está dizendo que não cobra nada. Eu não cobro nada. Eu não vou pôr o áudio dele no ar, não. Eu só transcrevo aqui e leio. Eu não cobro nada. Papel, papelão, plástico, garrafa. Eu vou e eu não cobro. Se alguém tem aquele documento, já venceu 5 anos, vou lá, busco também toda a documentação, responsabilidade para triturar com essa documentação. É interessante isso quando a pessoa faz isso, porque ele está tirando lucro de alguma forma. Provavelmente vendendo esses resíduos, né? Nada mais justo. Ele me tira um problema, que é o meu lixo, e ele se vira para lá para poder ganhar dinheiro. No final, ser sustentável é lucrativo, mas precisa ter interesse, né? Precisamos ter interesse. Eu quero agradecer a presença dos nossos notáveis. Vou caminhar para o final aqui, já dando essa canja aqui para quem por acaso escutou o programa e talvez não saiba dicas simples do que pode ser resolvido e, claro, do que nós podemos ter expectativa como futuro. O goianiense ficou chateadíssimo quando a taxa do lixo foi implantada aqui na cidade. Mas chateadíssimo mesmo. Né? Na altura, o prefeito era Rogério Cruz. Você vai se lembrar aí que nós tivemos assim uma aversão gigantesca, não por menos, né? Porque, em outras palavras, o serviço não era bom e ainda ia cobrar por isso. Mas, rapaz, pagar já é ruim, pagar ainda por algo que a gente não gosta é complicado. E óbvio, até hoje existe aí uma discussão muito forte. Mas o que pode ser feito? O que cada um pode contribuir? E a Larissa Barbosa, como especialista, juntamente com o Mário Jorge, o que você sugere, Larissa, como opções para o cidadão de bem? E o que a sociedade tem que pensar a partir de agora para que haja esse crescimento. E no mais, obrigado pela participação e com certeza estaremos aqui discutindo sobre isso em outras oportunidades. Larissa, muito obrigado.
1: Muito obrigada pela oportunidade também. Eu acho que esse assunto da taxa do lixo, ele gerou uma polêmica porque o goianiense ele ainda não visualizou qual vai ser o uso dela. Para qual prática será aplicada. Mas acredito que, como é uma necessidade pública que envolve a saúde, sim, a partir do momento que a população enxergar valor de retorno em benefício social, isso vai ser entendido. E também, quando esse sistema de reciclagem estiver sendo eficiente, todas as suas ideias aqui no programa, elas voltam com um retorno financeiro público até. Então, eu imagino que a longo prazo não será necessário essa cobrança, e sim vai ter um retorno financeiro para a população que fazer a parte de separar, de levar nos pontos de destinação adequada. Então, o meu compromisso também é colaborar com a implantação dessas estruturas físicas para que isso um dia traga um benefício plausível para a nossa cidade.
0: Com muita certeza. E não é só miçanga, não. É porque o povo pensa em reciclagem, pensa que é aqueles carrinhos de pet, né? É colarzinho de... É bolsa, antigamente tinha isso, pegava o crochê, aí a tampinha da lata de alumínio fazia bolsa de crochê. E aí, na cabeça das pessoas, isso era reciclagem. Não, se você ver os insumos recicláveis, é uma coisa linda de Deus, né? Pega o plástico, tritura ele, ele volta a ser matéria-prima. E você faz tudo com aquilo. Fora papel, que você também recicla do zero e volta a ser matéria-prima para imprimir, para fazer o que precisar. Então, com certeza, vai fazer muito sentido. Eu quero agradecer a Larissa pela participação. Obrigado também. Larissa, tem algum Instagram, contato que o pessoal pode estar pedindo aí também, talvez empresas que queiram, né, receber essa assessoria e de repente se tornarem sustentáveis na sua operação?
1: Sim, eu vou deixar o meu e-mail, que pode ser feito

0: 12.305PNRS. Arroba Próton.
1: Deixa eu fazer o seguinte, então. Eu vou pôr no Instagram da rádio pro pessoal poder seguir. Que aí mandou um e-mail lá, já vai ter contato com vocês.
0: Sim.
1: Maravilha. O importante é que tem que querer muito para poder fazer, porque vocês estão já atuando. O pessoal tem que parar com essa ideia de que é difícil, né, Larissa? Não é difícil.
0: Então, na verdade, é difícil. Inclusive, é um problema mundial. Mas nós estamos caminhando de forma integrada entre o setor público, o setor privado e o setor sem fins lucrativos para que seja feita essa implantação e que traga um resultado eficiente. Mas fácil não é.
1: Ninguém falou que ia ser fácil, tá vendo aí, Gessé? Eu falei aparentemente que era fácil, porque lá em casa é relativamente fácil. Mas eu entendo, dependendo da operação, né? L'Oréal, Scania, pensa o tamanho dessas empresas, meu Deus. Vocês realmente têm um case de grande sucesso na manga. Parabéns, Larissa Barbosa. Parabéns ao querido Mário Jorge, nosso especialista em economia circular. Ele que é fundador do Clube de Economia Circular e também executivo do Banco Arbi. Querido Mário, obrigado pela presença, obrigado pelo tempo. E fica aqui a sugestão, né, para que a audiência permaneça com esse pensamento. Se não agora, pelo menos a curto, médio e longo prazo, transformar a maneira de trabalhar para que haja sustentabilidade. Obrigado, Mário.
2: Obrigado a vocês, obrigado, Larissa, por ter compartilhado comigo aqui esse tema importante. Enriqueceu muito o nosso debate aqui. A você, Guilherme, a rádio, os ouvintes da rádio. Eu vou deixar a minha contribuição, né? Sim. De alguma forma, eu acho que a fala, de alguma forma, despertou para alguns assuntos interessantes. Mas nós temos um programa de educação para o ensino fundamental. Então, nós fazemos palestra para escolas sobre perda e desperdício alimentar, com a linguagem para alunos. Eu sigo o programa. Eu sou instrutor da ONU, das Nações Unidas, então a gente segue o conteúdo programático da ONU. Maravilha. Nós temos um material todo em português dedicado a esses alunos e também criamos um bookzinho. Ele não tem impresso, mas é de fácil acesso, é um aplicativozinho para as mães e para os pais receberem desses alunos que recebem esse curso, que é gratuito, 100%, qualquer escola de Goiânia que quiser pode entrar em contato conosco. Nós estamos fazendo a programação para o segundo semestre, 100% gratuito, tem crachá para as crianças, elas ficam super animadas, tem todo o envolvimento e a gente leva para os pais cadernos de receita, de reaproveitamento. Então, como fazer um doce de casca de abacaxi, fazer farinha de casca de melancia.
1: Sim.
2: Como fazer um soufflé, uma sopa. Então, assim, aquela coisa que em casa às vezes teve uma sobra, é óbvio que eu acho que todo mundo sabe fazer alguma coisa. Sim. Mas dar receitas para contribuir, para variar esse cardápio.
1: Claro.
2: E contribuir. Então, nós temos esse programa, que ele é 100% mantido pelo Clube de Economia, ele é gratuito, e eu vou deixar também meu e-mail aqui. E quem quiser, só manter contato com. Eu vou deixar o meu e-mail próprio, é mario@clubedeeconomiacircular.com.br.
1: Perfeito.
2: Então, é só entrar em contato que a gente vê lá a disponibilidade. É um curso de 2 horas, tá? É para despertar mesmo a atenção das crianças. A gente faz comparações, por exemplo, o que perde de alimento por ano no Brasil. Dá para eles irem quantas vezes para Disney e voltar, porque é uma coisa da vida deles.
1: Sim.
2: Então, é um troço muito bacana, muito bem ilustrado. Sim. Tem musiquinha criada para isso.
1: Vou sugerir um que eles vão ficar malucos. Quantas figurinhas da Copa eles poderiam comprar com lixo que não é reciclado?
2: Isso é uma febre danada. Mas,
1: meu Deus.
2: Mas é isso. Então, essa é uma forma da gente contribuir com coisa prática, né? Quem quiser, vai ligar, a gente vai fazer esse mês que vem. Então, eu agradeço mais uma vez a vocês, parabenizo pelo programa. Obrigado, e agradeço todo mundo que nos ouviu aí.
1: Eu é que agradeço, querido Mário Jorge, querida Larissa Barbosa. Ó, parabéns, hein? Parabéns pelo brilhantismo. Não tem jeito, aquilo que é bom precisa ser divulgado. É por isso que nós temos a alegria de receber 2 notáveis.

0: E Mário, uma coisa interessante, né? A ONU, ela respalda essas atividades porque, em larga escala, faz uma diferença gigantesca. Tem alguém nos ouvindo agora pensando, isso aí é pouca coisa, é só uma pet que eu joguei diferente lá de casa. Mas imagina toda a audiência da Via fazendo junto ao mesmo tempo. E imagina aí a cidade toda e as cidades, e aí vai expandindo, a escala fica grande e o resultado se torna grande também. É pequeno para uma pessoa, mas é gigante para todos juntos fazendo. Obrigado, querido Mário Jorge, nosso especialista em economia circular. Se alguém quiser fazer parte do Clube de Economia Circular, tem um site, Mário? Pode enviar e-mail para você, tem um site?
1: Tem, clubeeconomiacircular.com.br.
0: Pronto. Entra lá, você que é empresário, você que ficou curioso, você que tem o desejo de fazer parte dessa iniciativa, tenho certeza que você vai se surpreender. Querida Larissa, também um abraço. E todos os ouvintes, que bom que você estava aqui. Ouvintes, vamos fazer um combinado. Próxima vez que você for jogar lixo fora, você vai separar. Só para visualizar quanto lixo você poderia ter evitado. Depois você mistura e vai criando o hábito. Começa com pouco, não vai de uma vez não. Isso é igual tomar café sem açúcar. Primeiro você bebe com menos açúcar, depois você tira tudo. Devagarzinho você vai ver que a gente vai mudar essa cidade. Obrigado aos queridos, um abraço a toda a equipe. Obrigado ao meu amigo Juliano, que nos auxiliou também no programa. E é isso, Mesa dos Notáveis retorna na semana que vem, na segunda. Eu te deixo em ótima companhia, porque vem o Futebol na Mesa comentando o jogo do Brasil. Enquanto a Copa não acabar, não tem outro assunto esse país, hein? Vamos ver se o Neymar entra em campo hoje. Apto intervalo, Silvio Vaz volta já já. Um abraço e até lá. Tchau.
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12: ar o seu Futebol na Mesa aqui na Rádio Vinha FM. Um prazer ter a sua companhia. Estou aqui com meu parceiro Edinaldo Maurício. Uma boa tarde, meu irmão.
13: Boa tarde, Silvio.
12: Tá atolado, né? Ah. O Igor Best já atolando, já, rapaz.
13: Atolando, Igor.
12: Ele mandou uma mensagem, falou que tá chegando
13: tô
12: aqui.
13: Tô brincando.
12: Atolado.
13: Vamos pegar no pé, né?
12: É, uai. Chegou agora, tem que já receber uma pressãozinha, já, né? Ué, é. Igão deve estar ouvindo aí a gente, ó. Celere, Igão, estamos te esperando.
13: Celere e pisa.
12: Edinaldo Maurício, rapaz, hoje tem jogo.
13: Mais um dia hoje,
12: da senhor. Seleção brasileira contra o Haiti, todo mundo animado. Saiu aqui agora na rua,
13: eu tô,
12: os carros
13: eu também, com bandeira, cara,
12: do Brasil pra fora.
13: Eu tava né? na outra emissora agora, vindo pra cá, eu vendo assim, acompanhando a hora que eu fui, a hora que eu vim. O movimento, as pessoas assim bem envolvidas, o povo vendendo as camisetas também no sinaleiro aí. O povo...
12: Que clima bom, né?
13: Não,
12: sexta-feira.
13: Uma sexta. Ah. Agora, não, o jogo é 9:30 da noite. E parece que o povo já vai já parar começou, agora. É. Não, já tá no clima.
12: O esquenta já tá não, valendo.
13: Esse esquenta tá muito longo, né, cara?
12: Começaram antes demais, né?
13: Rapaz do céu. Que é isso
12: aí? Aí que é aproveitar mesmo. Agora, uma notícia não tão animadora pro torcedor brasileiro, que está pedindo o Endrick, e o Ancelotti, ontem na entrevista, disse que o Endrick não vai ser escalado como titular. Eu escutei uma entrevista do Souza no programa esportivo e eu concordo plenamente com o que ele falou. E vou adicionar mais um ponto ainda. Quero saber de você, o que você acha? Esse jogo contra o Haiti, teoricamente, é o mais fácil da Copa. E ele não vai vir com o Endrick de titular nesse jogo? Ele deu um motivo. Eu vou dar mais dois além do que ele deu. Que o motivo que ele deu foi... Se ele coloca o Endrick num jogo mais fácil desse, o Brasil, teoricamente, vai golear. Pode golear. E o Endrick faz uns dois ali... faz três gols, ele não sai mais do time.
13: Sai não.
12: Então, o Ancelotti tá pensando nisso, aí eu vou colocar mais dois pontos. Outro ponto, se o Endrick entra e faz gols assim, todo mundo vai ter como o Ancelotti que ele errou na primeira escalação e que ele tava teimoso. E outra coisa também, se ele entra e faz os gols, além disso, o time do Brasil vai depender só dele ali no ataque... Mas o Thiago, qual é o nome do outro atacante lá?
13: Igor Thiago.
12: O Igor Thiago, por exemplo. Ele, dependendo do jogo, tem umas características que pode ser melhor do que a característica do Endrick.
13: Até pelo adversário, que é um pouco mais fraco, né, Silvio?
12: Cada adversário, às vezes, tem uma situação de jogo.
13: Uma situação.
12: Mas o Endrick, todo mundo tá pedindo, eu quero que ele seja titular já nesse jogo, mas não vai ser, deve entrar... No decorrer da partida. E o time do Brasil deve ver escalado com poucas mudanças. Acredito que deve entrar ali no máximo o Danilo, lateral direita, que o Wesley machucou. Paquetá. Ele foi titular no primeiro jogo? Foi, não foi o Paquetá?
13: Paquetá foi.
12: Então vai ter poucas mudanças ali. Acho que ele vai entrar com o Casemiro também.
13: Eu não entraria com o Paquetá, entraria com o Danilo. Eu.
12: Concordo.
13: Com o Danilo.
12: E não entraria com o Casemiro também.
13: E não entraria com o Casemiro, entraria com o Fabinho.
12: Eu não sei. Eu
13: ou o próprio Anderson.
12: Porque nós já temos Bruno Guimarães, nós já temos Danilo, volantes. Aí, pô, mais um, Fabinho. Aí eu até prefiro o Paquetá, que é um jogador que não me inspira confiança, mas...
13: Você gosta de emoção.
12: Mas ele tem um lado ofensivo de toque, de passe, melhor do que outros volantes da seleção.
13: É, mas eu sou, assim... Às vezes as pessoas pensam que eu sou birrento com o Neymar. Não, birrento com a situação física do Neymar. Aí tudo bem. Mas eu não gosto do Paquetá. Eu particularmente não gosto, não levaria. Sou contra quem levou. Assim, como jogador, pra mim, é mediano como jogador. Com as atitudes que ele fez, pra mim, é zero. Entendeu? Então assim, eu não considero ele uma pessoa que me passe uma confiança. Por tudo que ele já fez. E foi provado que fez. Então, mas aí cada um tem a sua opinião.
12: Eu assino embaixo você nessa questão de erros. Ele não devia nem estar jogando bola.
13: Na verdade...
12: Se a justiça fosse séria mesmo, a punição dele tinha que acontecer. Muitas provas.
13: Então, o Silvio, eu levaria...
12: Envolvimento com o Bet, para o torcedor que não está sabendo, foi aquela questão da... do envolvimento com o Bet.
13: Isso, resultado de jogo.
12: Jogador do Flamengo
13: manipulado.
12: Tem uma facilidade ali na questão da justiça.
13: Não, e aí assim, o que acontece? Ele, Silvio, essa questão do Paquetá, eu nunca achei ele um jogador a nível de seleção brasileira. É minha opinião. Agora, o Rafinha, é, vai ser o Rafinha, o Matheus Cunha e o Vinícius Júnior. Entendeu? E o Vinícius Júnior. Então, assim, entre o Matheus Cunha, ele não é 9. O Endrick, hoje aqui pela manhã, eu conversava com o Daniel. É, o Daniel fez uma enquete no programa hoje de manhã, no Cidade Ligada, que ele questionava o seguinte: quem que você levaria da Copa de 2002 para essa Copa agora? Aí muita gente fala: Ronaldinho Gaúcho, Ronaldinho. Eu, de minha opinião, que eu traria o Rivaldo. Aí eu explico. A Copa de 2002, o Filipão, ele foi ousado. Quando ele colocou o Ronaldinho Gaúcho, e aí ele colocou o Ronaldinho Gaúcho mais pela beirada, e colocou o Rivaldo mais centralizado um pouco. E aí, só que com isso, o futebol do Ronaldinho Gaúcho foi mais baixo. E o Rivaldo se sobressaiu na Copa de 2002. Então, Silvio, eu particularmente, olhando essa seleção nossa hoje aí, eu vejo o seguinte: já desatolou? Já chegou? Tudo
12: tranquilo? Igor Bessa chegou aqui nos estúdios da rádio. Tava ouvindo a gente ao vivo?
14: Rapaz, eu tava correndo pra cá, não consegui nem ligar. Vou chegar a tempo.
12: Depois, aí agora pra debater. Depois você liga lá no YouTube pra ver o começo do programa.
15: Fechou.
12: Boa tarde, meu irmão. Como é que você tá?
15: Tô bem, graças a Deus. Boa tarde, ouvintes. Boa tarde, Silvio, Edinaldo. Hoje tem jogo, hein?
12: Animado,
15: hoje,
12: né?
15: É goleada.
12: Sextou, animado. Jogo do Brasil. Conclua.
13: Então, Silvio, eu... É, por isso que a gente fala, o Matheus Cunha faz esse falso 9? Faz. Mas eu acho que o Endrick, ele consegue fazer esse falso 9 melhor. E o posicionamento do Endrick, eu acho ele um pouco mais rápido do que o Matheus Cunha.
12: Pouco?
13: Entendeu? Tô assim.
12: Tá querendo ajudar o Matheus, né?
13: Pra não prejudicar o rapaz. Então, pra mim, o Ancelotti, ele vai errar novamente em não colocar o Endrick. Entendeu? Eu acho até que ele deve entrar no decorrer do jogo.
12: Não, não é possível.
13: Se ele não colocar no jogo. Entendeu? E aí, assim, e se coloca ele num 0x0, termina o primeiro tempo, 0x0, e no segundo tempo ele me vem com o Endrick, que o Endrick já abre o placar, aí, meu amigo, o mundo cai sobre o Ancelotti.
12: É, a gente tava falando aqui, porque o Ancelotti não vai escalar o Endrick, já falou. E eu falei que o Souza, o comentarista de jogador, falou na entrevista, e eu concordo, que o Ancelotti não vai colocar o Endrick. Porque se ele coloca o Endrick no jogo mais fácil, teoricamente, ele pode ter a chance de fazer muitos gols, muito grande. E aí assinaria para a torcida do atestado que ele estava errado. E além da dificuldade de tirar ele do time depois de uma apresentação que ele faça gols na Copa do Mundo. Então, não vai escalar o Endrick. Eu acho que ele está errando também, concordo com o Edinaldo e com a maioria do povo brasileiro. E as mudanças que ele falou que vão ter... não vão ser grandes, assim, no máximo Danilo, que vai vir porque o Wesley machucou, parece que vai vir com o Casemiro também de novo, o Paquetá e Bruno Guimarães, então não vejo mudanças pelo que eu tô percebendo na movimentação dessa provável escalação da seleção. Vai errar de novo, só que contra o Haiti, o que você tá esperando, o que são as mudanças que você, acho que o Ancelotti tem que fazer urgentemente, e essa postura dele?
15: Pelo que eu apurei também, ele vai voltar para aquele formato de 4-2-4, né, com dois volantes e quatro atacantes. Vai trazer o Luiz Henrique, se eu não me engano, né, ali para a ponta. E aí o que eu imaginei mesmo seria o Igor Thiago ou o Matheus Cunha para fazer aquela função ali do lado de Rafinha e Vinícius Júnior. E assim, nós vimos, né, falando assim só dos fatos, o que nós vimos durante todo esse período pré-Copa foi um 4-2-4 onde nós não jogamos bem nenhum jogo. Então, eu acredito que é muito importante ter esse povoamento ali do meio campo, o meio campo que conecta, né, com o ataque, que explora a qualidade.
13: O volante é meio tartarugal, né?
15: Justamente.
13: Casemiro.
15: Justamente. Então, assim, eu acho que o mais importante hoje é a gente conseguir criar espaço para explorar a genialidade do Vinícius, para explorar a genialidade do Rafinha, do próprio Rafinha, né, que não vem jogando bem, e de todos os outros jogadores, né, do Luiz Henrique. E eu acredito que esse 4-2-4 ele vai acabar amontoando muitos jogadores que têm características parecidas no mesmo setor do campo. E acho que, enfim, né, eu não gosto muito particularmente. Pelo que eu vi, ele vai manter muitas peças, né? Ele vai colocar o Danilo ali na lateral e o Luiz Henrique, eu acho que não vai haver mais mudanças, né? O Casemiro deve permanecer.
12: A escalação que a Globo colocou é Vinícius Júnior, Rafinha, com o Matheus Cunha de falso 9, substituindo o Luiz Henrique. Aí é o mesmo time, praticamente. Lucas Paquetá, Casemiro, Bruno Guimarães e só o Danilo entrando no lugar do Wesley. De resto, tudo igual.
13: Mas, Silvio, esse formato do Ancelotti, se ele tivesse na seleção um Kleberson de 2002, veja você que o Kleberson não foi titular, mas depois ele conquistou o espaço dele.
15: Sim.
13: Né? E aí, e o Gilberto Silva, era meio lentão, mas o Kleberson fazia. E aí...
12: Que Copa do Mundo, hein?
13: É, porque quando o Gilberto Silva roubava a bola, e aí o Kleberson, essa bola chegava com mais qualidade no ataque da seleção. E aí, assim, aí do ataque pra frente era brincadeira. E por isso que eu tava explicando naquela hora, que o Ronaldinho Gaúcho, ele teve que ficar mais um pouco pela beirada, o Rivaldo ficou como o verdadeiro, o 10 da seleção. E com isso, o futebol do Ronaldinho foi um pouco apagado, mas o Rivaldo, ele sobressaiu assim, de maneira mas muito superior. Né? Então, e hoje, nessa seleção nossa, assim, a bola nossa não chega no ataque. Quando chega, é quadrada. Né? Não, é assim, a gente não tem laterais que... É claro, você tinha o Roberto Carlos que batia forte? Sim, mas tinha hora que a bola sempre estava no ataque. Então, assim, às vezes os próprios laterais, a bola não chegava nem tanto pela lateral, mas chegava pelo meio, porque a qualidade era fenomenal. E aí você tinha o Ronaldinho Gaúcho que estava comendo a bola, e aí o Rivaldo tampou ele um pouco nessa seleção. Mas não tirando o mérito do Ronaldinho Gaúcho, de maneira nenhuma.
12: Ah, o Rival fez uma
13: Copa. Mas fez uma Copa.
12: Foi o melhor da seleção.
13: Então, sim, tanto é que na final.
12: Foi o eleito, foi o melhor da seleção brasileira ou foi o Ronaldo?
13: Foi o Ronaldo. Foi o Ronaldo.
15: É, acho que foi o Ronaldo, e o Kahn, o Oliver Kahn lá, foi o melhor jogador da FIFA. A votação
13: foi antes, né?
15: Ah, foi antes da final. Foi
13: antes da final. E aí, por isso que o Kahn foi o melhor jogador da Copa. Então, mas veja você, e hoje a gente não tem, cara. Então, a gente tem, às vezes, encontra uma carreira do Vinícius Júnior. E do outro lado você não tem. Aí a bola, quando chega lá no ataque pro Igor Thiago, que nem tava chegando, ele teve dificuldade para cabecear, teve dificuldade na passada dele, entendeu? Quer dizer, ele tava correndo depois da bola, não antes da bola. Se você corre antes, tem condições de preparar seu corpo. Então a passada do Igor Thiago também teve dificuldade. Então, essa dificuldade, esse monte de problema que a seleção está tendo, eu acho que, assim, e hoje tem, se puder fazer 5, 6, 7, 8, o que puder fazer de gols, é importante. Mas eu não acredito que vai ser com tanta facilidade assim. Se acontecer, vou vir aqui segunda-feira, ó, foi bom demais, gostei do que vi, mas eu assim, tô muito. Não tô assim com expectativa alta que vai sair muitos gols.
12: As equipes mais fracas estão dando trabalho para os mais fortes,
13: verdade,
12: nessa Copa.
15: Eu acho que, assim, pelo menos eu tenho essa expectativa, né, de que o Brasil consiga aí fazer pelo menos 3 gols hoje. Eu acho que tá faltando, eu acho que todos os jogadores eles vão entrar mais empenhados, né? Só que o que eu acredito é que, independente da atuação de hoje, nós não vamos conseguir sanar as nossas dúvidas para os jogos decisivos, né? Então, por exemplo, um 4-2-4, que em todas as vezes que foi testado não foi bem, se hoje for bem, eu não acredito que é o suficiente para nós permanecermos nessa situação. E o Edinaldo, ele falou bem aqui do Kleberson, né, que foi assim um encaixe perfeito para aquela seleção de 2002. Alguém que eu apostaria como um encaixe muito parecido seria o Danilo Santos, né, que é um jogador de movimentação e que consegue trazer essa sustentação no meio campo. O problema é que nós jogamos com 4-2-4 e os dois volantes é o Bruno Guimarães e o Casemiro, que são dois volantes.
12: Não tem transição.
15: Não tem transição e não tem essa movimentação, essa velocidade, não tem esse pulmão que o Danilo Santos traria.
13: E pelas laterais, que o Cafu e o Roberto Carlos tinham.
15: Eles jogavam de ala, né? É, então, é sim. Então era, eram três zagueiros.
12: Não temos laterais para apoiar. Não, não tem, temos volantes que carreguem a bola pro ataque. Ou seja, a gente fica refém do chutão, lançamento forte.
13: Ô Silvio, Danilo, o Igor, o Danilo, ô Silvio, se puxar ele como segundo volante, como segundo homem de meio campo, eu acho que ele rende muito mais do que o Cancelo está tentando fazer com ele para ele jogar lá na frente.
15: Com certeza.
12: Sim, com certeza. Com certeza. Ele sente porque aí, mais confortável.
13: Mas, né? E aí distribui mais a bola com qualidade. Entendeu? Então, assim, é só esse detalhe que eu acho que o Ancelotti, a hora que ele faz a mudança, ele tá fazendo a mudança 6 por meia dúzia.
15: Sim.
13: Entendeu?
15: Sim.
13: Sai um, mas ele não tá conseguindo extrair.
15: Não muda a característica do time, né? Eu acho assim, o jogo de hoje vai ser muito parecido com o jogo do Panamá, aquele amistoso que nós tivemos pré-Copa. Eu acredito que o Brasil, ele deve impor o seu estilo de jogo nos dois tempos. Eu acho que o único problema, que seria um problema pro Brasil, seria se nós não conseguirmos fazer o gol ali nos primeiros 25 minutos, porque aí o time começa a ficar mais ansioso, começa a errar. Mas eu acredito que se a gente conseguir ali no começo impor o jogo, marcar em cima e trabalhar com o erro do adversário, a gente já consegue fazer um gol, o time fica mais leve, e eu acho que vai ser aquilo. O primeiro tempo vai ser com os jogadores, com os jogadores mais que o Cancelotti confia mais, né, que são esses aí que a gente falou. E o segundo tempo eu acredito que o Endrick deve entrar, pelo menos em algum momento. Eu acredito que o Rayan deve entrar. E aí nós vamos conseguir ver um pouco, assim, eu acho que o brasileiro ele tem que prestar atenção no jogo não apenas no resultado ou em quem vai fazer gol, mas é no desempenho individual de cada um, tanto individualmente quanto taticamente, agregando ali com aquela seleção, para a gente conseguir entender quais são as melhores peças para a gente colocar ali, pensando em toda a Copa do Mundo.
12: Palpite para o jogo, Igão?
15: Olha, eu vou colocar aí 4-1. 4-1 Brasil.
12: Palpite final do povo?
13: Rapaz, 2-1.
12: Brasil.
15: Jogo pegado hoje.
12: 4-0.
13: Não é pra ser, entendeu? Não é pra ser. Mas aí é aquilo que o Igor falou. Porque se o tempo vai passar. É claro, se passar um boi, nesse período de até 15, 20 minutos.
12: Aí tranquiliza o jogo.
13: Passa uma boiada.
12: Sim. Porque aí o jogador joga relaxado.
13: Aí passa uma boiada, aí tranquilo. Agora, se o tempo vai passando, dá 30 minutos, 0-0, 35, 0-0, meu irmão. É o desespero.
12: Você é gol no tênis.
15: E um contra-ataque, toma um gol.
12: Eu acho que o Brasil não vai tomar gol. Por isso que eu tô com 4-0. Você é igual no tênis, rapaz. Quando o cara saca fora e você vai devolver, que não tá valendo, você devolve aquela pancada dentro da quadra do adversário. Por quê? Não tá valendo nada? Você bate relaxado. Agora, se a bola cai dentro daquele quadradinho, por mais fraco que seja, você bate, ela vai pra fora. Ou seja, jogar sem pressão realmente alivia, o jogador rende mais. E o Brasil precisa buscar esse gol no começo do jogo. Agora eu quero falar pra vocês uma novidade. O Brasil, o hino da seleção brasileira, foi eleito o hino mais bonito das seleções que estão na Copa do Mundo.
13: Não tem nenhuma dúvida.
15: Tem que reconhecer, né? Tem que reconhecer.
12: E o Brasil, ó, o hino que começou com a fofoca, hein? Lá de Ipiranga, ouviram do Ipiranga as margens plácidas. O brasileiro é bom demais.
15: É um hino muito poético, muito bonito.
12: Pra nação, isso aí. E o Neymar voltou a campo, todo mundo animado aí com a recuperação para o terceiro jogo, a gente já falou disso ontem. E vamos falar do Atlético Goianiense também, que jogou, né? Ontem.
13: Jogou ontem, contra o Sport.
12: Buscou empate no finalzinho do jogo. Atlético Goianiense que não podia perder esse jogo. Então o empate acabou saindo até com uma vitória, porque empatou no acréscimo do acréscimo.
13: Foi.
12: contra o Sport, uma equipe forte.
13: Jogando lá em Recife. Jogando lá em Recife. Então assim.
12: Sabor de vitória.
13: Sabor de vitória, porque o Sport, se ele ganha. Ele hoje, pelo menos momentaneamente, estaria na liderança do campeonato.
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12: 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Voltando a falar do Atlético aí, o time então agora dá um respirar, porque volta para casa com um resultado que não foi tão ruim.
13: É aqui
12: porque se perde.
13: Campeonato Brasileiro, e onde os nossos clubes estão aqui na Série B, assim, eu sempre falo aqui, o importante é trazer um ponto. A situação do Atlético hoje, que às vezes assim, esse pô, mas empatou lá. É porque se você for na tabela, o Atlético tá lá embaixo, na 12ª colocação.
15: Décima terceira.
13: Então, assim, eu tava explicando, o Sport, se ganha, assumiria a ponta.
15: Aí.
13: Então, assim, é claro que
15: seria resultado muito importante, né?
13: Então, assim, o Atlético, ele atrapalhou o Sport, porque eles estavam contando com essa vitória e tava acabando o jogo. A torcida compareceu, que lá eles comparecem mesmo. Então, o Atlético foi lá e estragou a festa do Sport. Agora, é evidente que o Atlético, ele tem que melhorar, principalmente nessa virada de turno que tá para chegar aí. A janela vai abrir. O Atlético, tá, eles estão tendo dificuldade para contratar um técnico. Mas eu até falei ontem com um amigo meu lá na outra emissora que eu trabalho. Eu falei, olha, a dificuldade do Atlético em trazer um técnico pro lugar do Eduardo Souza, que foi dispensado, não é a questão financeira, não. É que os técnicos não vai ser qualquer técnico que vai querer assumir o Atlético.
12: E o interino é o Renan, né?
13: O Renan,
12: ex-goleiro do
13: Goiás,
12: grande internacional.
15: Ser humano, Renan.
13: Assim, tem que. Ele foi técnico da Aparecidense, não fez um bom trabalho. E aí, nessa oportunidade.
12: A maior da carreira dele como técnico.
13: Tá nessa oportunidade que ele está no Atlético, se, enquanto não vem um técnico para cá, vai agarrar a oportunidade.
12: Ele já comandou o time, deve ter comandado o time lá já. E foi um bom resultado. Vamos só passar rápido aqui, o programa está encerrando, sobre os resultados de ontem. Da Copa do Mundo, o time do Canadá goleou e um ponto ali sobre a grave lesão. Nossa. Do lateral da seleção do Canadá, que fraturou a perna. Que, rapaz, eu não entendi aquele lance, não pareceu, porque não foi uma entrada maldosa. Entendi até agora como ele quebrou aquela perna.
15: É uma fatalidade, né? Uma infelicidade pro jogador que agora tá fora da Copa, e a gente deseja aí toda boa recuperação pra ele.
12: Nossa, que cena forte.
13: Coné, né?
12: Deu pra escutar um estralo, Edinaldo. Mas o trem foi feio, viu? Mas o Canadá 6-0.
13: Na hora que eu olhei, foi bem na hora que eu olhei, ele tava com a perna levantada.
12: Nossa, pendurada. Tcheca empatou com a África do Sul. Suíça venceu a Bósnia goleando também, 4-1. O México venceu a Coreia do Sul.
15: Com a falha do goleiro.
12: O grupo A aí já. Bastante caminhado, México e não, classificado.
13: O México Coreia, tá classificado.
12: Classificado.
15: Sim.
12: Aí no grupo B também já encaminhou. Canadá e Suíça praticamente classificados, porque 4 pontos.
15: E hoje o Brasil vai garantir essa classificação.
12: Hoje o Brasil classifica também. Tamo junto! Valeu demais! Pode falar.
13: Rapidamente aqui, amanhã às 7 horas da noite, no Anésio Brasileiro Alvarenga, Vila Nova e Náutico. Certo?
12: Valendo a liderança.
13: Exatamente, o Vila não pode deixar escapar.
12: Vamos lotar
13: a vitória amanhã.
12: Apaixonado do Vila.
13: E no domingo, 6:30 da noite, o Goiás enfrenta o Operário de Ponta Grossa. É um jogo também que o Goiás precisa vencer.
12: É isso aí, tamo junto. Valeu demais, Igão.
15: Obrigado, ouvintes. Obrigado, Edinaldo. Obrigado, Silvio. Vamos hoje é Brasil, goleada. Vamos mandar todas as nossas orações aí para os nossos jogadores e torcer junto.
12: Valeu demais, Edinaldo Maurício.
13: Silvio, um abraço. Dale Brasil hoje.
12: Dale Brasil,
13: sexta-feira. Eu falei 2-1, mas vai que dá uma goleada. É bom. Que,
12: tomara, né? Uma abraço. Sexta abençoada para você. Siga na programação e que Deus abençoe. Segunda-feira estaremos de volta comentando sobre o futebol. Valeu!
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6: Boa tarde, meus amigos, boa tarde, minha gente. Sextou, sextou pra você, pra mim, na bênção. Que semana puxada, semana abençoada. E aí, gostaram da minha companhia? Quero saber. Quero interação de vocês aqui na Alegria da Vinha. Todas as tardes com vocês. Estarei aqui, Jéssica Zanata. E quero interação, hein? Participação. Hoje temos jogo! Vai dar Brasil, hein, gente? Brasil! Brasil! Tô aqui, ó, no estúdio já animada, torcendo pro nosso Brasil sempre. Patriota! E você? Você é patriota? Gente, olha, o nosso programa hoje promete. Teremos muita coisa boa, inclusive já com notícia boa pra vocês. Vamos ter hoje sorteio de uma pizza maravilhosa, pizza grande, lá da Madame Pizzaria, aqui pertinho, ao lado aqui do Tatico. Então, você já pega o seu celular, chame a gente aí no WhatsApp, 62 99997-2005, e já responda pra minha enquete, que eu quero saber com quem você vai assistir hoje o jogaço da Copa. E aí, você vai assistir com os amigos? Vai assistir aonde? Com a sua família? E se eu te contar que eu vou assistir numa chácara lá em Goianira? Gente, vou assistir com os irmãos, todo mundo reunido, e vai ser uma alegria na Vinha. Vai ser uma alegria. Porque eu gosto é de animação e gente reunida. Então, um beijo pra vocês, queridos ouvintes. Quero a interação de vocês. E respondam pra mim. Aonde vocês vão assistir hoje o jogaço da Copa? Já falei ali com a Maria, né, Maria? Ela já trouxe o cafezinho gostoso. Maria já me disse aqui. Vai assistir aonde, Maria? Com a família. Em casa, com a família. Eu vou assistir com muita gente. E você? Minha amiga, meu amigo, querido ouvinte, onde vocês vão assistir esse jogaço? Que vai ser, vai dar Brasil. Então, 2h38, com muita alegria, iniciando o Alegria da Vinha com Jéssica Zanata. Curta agora um louvorzão pra já começar bem o nosso bloco aqui. Théo Rúbia, Superabundou!

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E olha, gente, sextou com muita alegria aqui pra vocês. Hoje nós temos sorteio. Quem participar no nosso WhatsApp às 18 horas vai estar concorrendo aí a uma pizza grande da pizzaria Fornalha, aqui pertinho do Tatico. Gente, a pizza de lá, maravilhosa. Então, já acessa aí agora 629-9997-2005 e me responda a seguinte pergunta: com quem você vai assistir o jogo hoje às 21 horas, 9 horas da noite, o jogo do Brasil? A gente vai levar essa, não vai não? Brasil, tô aqui torcendo, animada e com vocês, é claro, porque vocês que fazem o nosso programa. Conto com a participação de vocês e já temos muitas participações. Fernanda, beijo, Fernanda, lá da Arclean, toda a empresa lá ligadinha na Rádio Vinha, na Alegria da Vinha. Ó, paz, Jéssica, vou assistir o jogo na minha casa. E ela é animada, ela gosta da farra. Temos também participação lá, ó, lá do Parque das Laranjeiras, minha sogra. Beijo, sogra, tô na Rádio Vinha, um abraço. Abraço também, ó, pra cliente Rose, elas estão lá agora em procedimento. Um alô pra vocês. Luiz, Alice, mamãe ama vocês. Um abraço, ó, participando, hein, sogra? Se ganhar a pizza, você sabe, vamos comer juntas. Então, vamos lá para mais participações, muita gente interagindo. E se você deseja ganhar essa pizza grande da Pizzaria Fornalha, continue aqui com a gente mandando participações e respondendo com quem você vai assistir o jogo da Copa hoje. 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

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Então já estamos de volta, rapidinho, logo após os nossos comerciais, com muito mais programação, sorteio, interação para você.

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2: Só que, olha pra cá, isso é fé? Diante do problema, você entrega. Mas parece que, embora a obra... Está escrito que Deus terminou a obra, pastor, mas parece que não resolveu ainda. Parece que não está terminado. Você sente que não está terminado. Muitas vozes dizem que não está terminado. Mas você, mesmo assim, na loucura da fé, senta e diz: esse problema está resolvido na cruz. Loucamente eu declaro isso. Em fé. Aos meus olhos não está terminado. Eu não sinto que está resolvido, eu não vejo que está resolvido. Um monte de gente usada pelo inferno está dizendo que não vai resolver, mas eu ouso dizer que o meu Pai na cruz já fez por mim. Faça o teste, cometa a loucura de crer na bondade de Deus, e você vai começar a ver o milagre. Quando você faz isso, alguma coisa acontece com o seu problema. Quando você menos imaginar, você não vai saber explicar, mas parece que algo aconteceu. O inimigo vai tentar ao máximo tirar você dessa posição, porque ele sabe que enquanto você está na posição do descanso, as bênçãos vão fluir na sua vida. A vitória vai ser abundante, boas coisas vão te acontecer. Vou te contar um testemunho que acontece muito aqui na Videira. Tem um tipo de milagre que acontece aqui na igreja que é interessante. Em alguns lugares tem uns tipos de milagres que acontecem mais. Aqui tem um milagre de mulheres que não podem dar à luz e engravidar. E é uma coisa, talvez porque toca muito o pastor Luiz, ele fica muito tocado com o sofrimento delas. Muitas irmãs, a gente ora, ora, ora, mas ela não engravida. E ela fica tentando, tentando, tentando, tentando, e chora e desespera. E a gente descansa, irmã, e a gente ora, descansa, e elas não conseguem. No dia que essas mulheres, às vezes depois de anos, conseguem descansar e já nem lembra mais, parece barriguda. Ué, pois é. Ah, pastor, eu falei, ah, entreguei para Deus, desisti, já tentei tanto, descansei. Aí apareceu esse menino aqui. Por quê? Porque quando você descansa, a graça flui. Mas quando você está ansiosa, é a sua mão que está tentando resolver. Por isso é que o diabo, o tempo todo, quer tirar você da posição do descanso. Ele quer te agitar, para você não confiar. Quando você não confia, não tem fé. Quando não tem fé, o braço do céu não move a seu favor. O braço do céu é movido pela fé, não é movido pelo sofrimento e nem pelas lágrimas. Tem gente que acha que Deus move por dó. Deus move pelas lágrimas, Deus move pelo sofrimento. Se Deus agisse por sofrimento, não tinha sofrimento no mundo. O que faz Deus agir não é o sofrimento nem a lágrima, é a fé. É quando você diz, eu creio sem merecer. Aí você toca no céu, quem está me entendendo? Então o alvo do diabo é fazer você ficar tumultuado, atribulado por dentro, sem descanso, sem paz. Por isso nós precisamos nos esforçar para ficar lá. Você sabe como que Deus... Interessante, porque eu li para você o texto que a Bíblia diz que nós devemos, para que ninguém caia, segundo essa desobediência. É interessante que, se você olhar na Bíblia, você sabe como que Deus define o mal? O mal? Hebreus capítulo 3, verso 12. Coloca para mim, Hebreus 3, 12. Olha o que está dizendo aí. Hebreus capítulo 3, verso 12. Aleluia. Tende cuidado, irmãos. Jamais aconteça haver em qualquer de vós perverso, diga perverso, perverso coração de incredulidade que vos afaste do Deus vivo. E obviamente produz ansiedade. Olha como Deus define o mal. Você sabe o que significa a palavra perverso no grego, no original da Bíblia? No original a palavra é poneros. E ela tem um significado primário e um secundário. O secundário é o mal moral, que as pessoas são muito invocadas, mas o primário, o mais importante, define o mal como cheio de labores, aborrecimentos, fadigas, pressionado e atormentado pelos labores. Ou seja, quando Deus diz para não termos um coração perverso, Ele está dizendo para rejeitarmos um coração que não tem descanso, para rejeitarmos um coração estressado, preocupado, ansioso e com medo. Deus está dizendo que ficar ansioso é mal, porque não precisa, porque você tem Ele. Na nossa cabeça, o mal é o pecado, é a morte, é a mentira, é o adultério. Tudo isso é mal? É, mas isso é um significado secundário. O mais importante que Deus define como mal é ter uma vida sem paz, ansiosa, angustiada. Isso é mal aos olhos de Deus. Deus não se agrada que você fique assim, porque você não precisa ficar assim, porque eu estou cuidando de você. É isso que Ele está dizendo. Quando Deus diz isso, é isso. Isso é muito interessante, porque o Senhor disse lá em Lucas capítulo 21 que a condição para um crente ser vencedor e não ficar na grande tribulação é ter um coração que não esteja embriagado com as preocupações e as ansiedades dessa vida. Agora você decidiu descansar mesmo, né? Agora, ó, pastor, eu até estava assim, não vou lutar para esse negócio de descansar, não. Mas agora você está dizendo que se eu não aprender a descansar, eu vou ficar. Ah, meu Deus, já tribulou de novo, né? Mas agora estou te dando um argumento poderoso para querer descansar. Porque a Bíblia diz que o vencedor é o que conseguiu descansar em última análise. Porque o vencedor nada mais é do que aquele que creu. Ele creu em Deus de tal maneira que ele está em paz. Nessa hora ele se torna vencedor e está apto para ser arrebatado e não vai passar na grande tribulação. O Senhor nos ajude. Amém. Olha o que diz. Você está pensando que... olha, irmãos, e eu vou falar, e você deveria querer não estar aqui, viu? Porque a perseguição da grande tribulação não vai ser legal. Aí sim vai ser tribulação. Aí é ansiedade de verdade. Porque vai ser horroroso. Se você não sabe o que é perseguição, leia o que está acontecendo no Afeganistão hoje com os crentes. Sabia que, porque teve 20 anos de paz, os cristãos do Afeganistão resolveram colocar nas suas identidades a religião deles, cristão. Só que isso tudo ficou com os equipamentos que os americanos deixaram lá. E agora o Talibã sabe tudo de todo mundo. Ele sabe, e ele falou: quem é crente, nós vamos matar. E nós sabemos a identidade de todo mundo, nós estamos te procurando. Eita, isso é perseguição. É isso que o diabo vai fazer na grande tribulação. Portanto, não fique. Aprenda a descansar, e eu vou te ensinar hoje. Estou te ensinando. Essa é uma condição para ser vencedor. Olha o que está escrito, vamos ler isso? Vamos ler? Olha o que está, Lucas 21:34. Jesus está falando: acautelai-vos por vós mesmos, para que nunca vos suceda que o vosso coração fique sobrecarregado. Com o quê? Com as consequências da orgia e da embriaguez. Eu sei que você está pensando que essa embriaguez aqui é de bebida alcoólica. Não, mas o contexto não está falando de bebida, ainda que você não deve embriagar de bebida também. Mas ela está falando de preocupação, da embriaguez e das preocupações desse mundo. Comprar, vender, pagar, viver, comer, fazer negócio, dar certo na vida. E para que aquele dia, o dia do arrebatamento, o dia da grande tribulação, não venha sobre vós repentinamente como um laço. Então ele está dizendo que o vencedor é aquele que conseguiu descansar. A Canaã, a quem somos desafiados a entrar no Novo Testamento, é o descanso. Eu sei que você acha que descansar é tirar férias, mas não é. Quem que está debaixo de ansiedade pode viajar, pode tirar férias, não descansa. Descanso é uma pessoa, é Cristo. Ele é o Senhor do sábado. Ele é o sábado, Ele é o descanso, é nele que tem paz verdadeira. A coisa mais importante, olha para cá, preste atenção. O que você tem que fazer? A coisa mais importante a fazer todo dia é vigiar para não ficar ansioso hora nenhuma. Você vai ficar, e eu também. Olha para cá, eu não estou te dizendo que você não vai. Eu estou te ensinando que isso é uma situação diária. Não vai chegar um dia que eu nunca mais vou ter ansiedade. Não vou ter mais ansiedade. Não, todo dia ela virá. E todo dia eu vou entrar no descanso. Está entendendo? É um exercício espiritual, porque é assim que é, tranquilo. Como diz o outro, de boa, descansa, suave. Fique em paz, faz parte da guerra. Fica ansioso? Ora, entrega de novo. Entrei no descanso. Dali a pouco apareceu outra situação, outro boleto, né? Como diz o outro. Você entrega de novo, Senhor, estou ansioso de novo, está aqui, eu oro, tá, descansei de novo. Agora é outra situação. Entrega essa situação. Você tem que aprender a descansar todo o tempo. Você sai, volta. Sai, você volta. Não abre mão, vigia. Porque essa é a coisa mais importante. É vigiar sobre a ansiedade. Você sabe qual é o primeiro maior ataque do diabo na sua vida? É a acusação. O diabo te acusa de dia e de noite. Você não é um bom pai, você não é uma boa mãe, você não é um bom filho, você não é um bom marido, você não é uma boa mulher, você não é um bom patrão, você não é bom nisso, você não é bom naquilo. Ele te acusa o tempo todo. Você deve só mostrar o sangue de Jesus e a justiça de Cristo para ele. Mas o segundo maior ataque do diabo é a ansiedade, a preocupação, o medo de que vai faltar algo, de que alguma coisa não vai dar certo. É interessante, mas a palavra de Deus nos mostra que perder a paz e viver sem descanso é ser reprovado diante de Deus. Pastor, por que que eu não tenho que viver debaixo de ansiedade? Porque essa foi a primeira coisa que você foi redimido na obra da cruz. A Bíblia diz que Jesus, no Getsemane, onde ele estava agoniado, sabe o que significa a palavra Getsemane? Prensa de azeite, é onde você coloca azeitona e espreme para fazer o óleo. A Bíblia fala o azeite. A Bíblia diz que Jesus estava naquele poucas horas antes de morrer na cruz, ele estava no Getsemane, e a Bíblia fala que ele suou gotas de sangue. Sabia que o trabalho é de Deus? Não, trabalhar é de Deus, acredite em mim. Você acha que ficar à toa não é, mas depois de uns dias à toa dá um trem ruim na gente. Porque você foi feito para produzir, né? Agora, trabalhar ansioso não é de Deus. Quando Deus criou Adão no jardim, ele falou: cultiva, guarda, desfruta. Ou seja, trabalhe em paz, alegre-se enquanto você trabalha. Mas quando Adão caiu, ele foi expulso do jardim, e a Bíblia fala que agora com o suor do teu rosto comerás. Que ele amaldiçoou a serpente, a mulher passaria a ter dores de parto e o homem trabalharia com o suor do rosto. Então na Bíblia, suor é símbolo de maldição, não trabalho. Tem gente que confunde, ele acha, está vendo? Trabalhar é maldição. Não, não. Trabalhar não é maldição, porque foi dado antes do pecado. Mas o suor é. Então trabalhar é de Deus, trabalhar preocupado, não. Então por que que Jesus suou, sendo que o suor é maldição? E por que no suor dele não foi de água, foi de sangue? Porque ele estava suando para te redimir da maldição, da ansiedade. Ele está dizendo: eu já estou sofrendo toda preocupação no seu lugar, para que quando você estiver em mim, você não precise suar mais. Ai, Jesus poderoso, abre os nossos olhos. O sangue do estresse foi derramado na cruz para que a gente não tenha que viver mais estressado com nada. Ele é maior do que qualquer diagnóstico médico. Ele é maior do que qualquer angústia, qualquer depressão, qualquer conta para pagar, qualquer problema de relacionamento. Ele é maior do que maldições familiares. Ele é maior do que traumas. Ele é maior do que qualquer decisão que eu tenha que tomar. Ele sabe tudo, ele pode tudo, ele controla tudo. Ele é o Senhor de todas as coisas, e eu estou escondido nas suas mãos. Ele já suou sangue no meu lugar. Eu não tenho que suar, eu não tenho que viver estressado, eu não tenho que viver angustiado, eu não tenho que viver ansioso, porque o estresse, a ansiedade foi a primeira coisa que eu e você fomos redimidos naquele dia, quando ele suou sangue. Eu sinto no meu espírito para a vida de alguém. Você entende que estava muito ansioso. Algo foi liberado agora. Uma cadeia foi quebrada na sua vida. E você vai sair daqui inundado de uma paz inexplicável. Porque você recebeu vida agora. Você recebeu revelação de que o suor do sangue foi a maldição do estresse que você foi redimido. O sangue é a moeda. É com o sangue que se compra de volta, que se redime, que se paga a dívida em relação ao homem. Então o suor é maldição, mas suor de sangue é dizer a maldição que o homem recebeu ao ser expulso do jardim. Porque quando o homem peca e Deus expulsa ele do jardim e diz para ele: agora com o suor do seu rosto você vai viver, ele estava dizendo: agora sem a minha presença e por causa do pecado, você está condenado a viver uma vida de ansiedade e estresse. Aí quando Jesus vem e toma o nosso lugar, ele pega aquela maldição lá de Adão, que era a maldição da ansiedade, do estresse, e sofre ela no meu lugar e no seu. Agora em Cristo, você não é mais participante dessa maldição que estava sobre Adão depois da queda. Agora eu estou de volta para o jardim, e no jardim não tem suor. Aleluia, aleluia, aleluia. Eu posso viver no descanso. Isso é poderoso demais. Isaías, capítulo 64, verso 4, diz assim: olha que coisa linda, tem até uma música que canta isso. Desde, Fernandinho, né? Porque desde a antiguidade não se ouviu, nem com ouvidos se percebeu, nem com os olhos se viu, Deus além de ti, o Deus que trabalha para aqueles, como é que é? Que neles esperam. Eu não sou cantor, mas a Bíblia fala: o Deus que trabalha para quem nele espera. E você achou que eu sei que tinha que trabalhar para Deus, hein? Que evangelho é esse? Onde é que estava essa Bíblia sua? Pastor, parece que eu nunca li. Estava escondido. Eu estou aqui morrendo de tentar trabalhar para ver se eu agrado a Deus. Agora você vem e fala para mim que nunca se ouviu falar de um Deus que trabalha para mim? Ah, não. Ele me redimiu. Ele tirou a maldição da ansiedade, da morte, do inferno. Ele me salvou. E agora o senhor ainda está falando que ele trabalha por mim? Há um Deus que trabalha para quem nele espera. Quantos estão esperando em Deus hoje? Então ele está trabalhando por você. E quando Deus trabalha, sucesso é garantido. E na verdade, ele já consumou a obra. Depois da queda, Deus estava naquela situação, o homem estava sem Deus, mas agora tudo isso mudou. Deus sabia que, o Senhor sabia que dentro de algumas horas ali naquele momento, ele iria morrer. Ele prometeu duas coisas. Se você é um homem milionário e você sabe que vai morrer nas próximas horas, você reúne a sua família e você vai dar duas coisas para ela. O que você diria? O que você daria? Se você pudesse dar duas coisas para quem você ama na hora da morte, o que você daria? Você daria as duas coisas mais importantes que você tem, sim ou não? Pouco antes de morrer, ele chama os discípulos e ele falou: a primeira coisa que eu vou dar para vocês é o Espírito Santo Consolador. Eu vou partir, mas eu estou enviando o Espírito Santo Consolador. Ele vai ser suficiente para te ensinar todas as coisas. Não será necessário que ninguém te ensine coisa alguma, porque ele te ensinará todas as coisas. Ele te ensinará a ser mãe, ele te ensinará a ser pai, ele te ensinará a ser empresário, ele te ensinará a ser filho, ele te ensinará a lidar com problemas, ele te ensinará a pagar contas, ele te ensinará a ter sucesso, ele te ensinará a fazer escolhas, ele te ensinará a ser pastor, ele te ensinará a pregar, ele te ensinará a lidar com tudo. Essa foi a primeira coisa que ele disse, que ele deu: você tem o Espírito, Ele te ajuda em tudo que você precisar, Ele está aí dentro de você. Mas a segunda coisa, isso está em João 14, coloca para mim João 14, 26. Mas o Consolador, o Espírito, a quem o Pai enviará em meu nome, esse vos ensinará todas as coisas e vos fará lembrar de tudo que eu vos tenho dito. Agora ele vai dar a segunda coisa mais preciosa que ele tinha. Olha a segunda coisa que ele deu: deixo-vos a paz. Aleluia. A minha paz. A minha paz. Eu não vou lá, dou como a dar o mundo. A paz do mundo é ir para a praia, tirar férias, descansar. Que não descansa nada, o estresse volta. Mas ele está dizendo: eu te dou a minha paz. Não se turbe o vosso coração, nem se atemorize. Olha o que Jesus está falando: eu te dou a minha paz. Olha para cá, presta atenção. Sabe o que a Bíblia diz? Que em Deus não há variação e nem sombra de variação, de mudança. Já leu esse versículo? A Bíblia diz que em Deus não há mudança e nem sombra de mudança. Ou seja, não há nenhuma inquietação e nem sombra de inquietação. Ele está quebrando o pau no mundo inteiro. Talibã, Estados Unidos, esquerda, direita, capeta, cão. Nada move Deus da sua paz. Tudo está no controle. Porque existe uma paz que guarda Deus, que faz com que ele seja imutável diante de qualquer situação. Agora Jesus está partindo e ele fala: sabe essa paz que é minha, que faz com que nada tumultue em meu coração? Essa paz eu estou te dando. É um presente que eu estou deixando para vocês. Oh, oh, oh. Eu sinto um são aqui. Uau. Sinto um são fluindo aqui. A minha paz. Minha paz. A sua paz é um senso de segurança. É um senso de prosperidade. É um senso de felicidade. Não importa quão grande é o problema, não importa quão severa a situação, quão terrível é o diagnóstico médico, o Senhor quer dar, o Senhor deseja que nada disso controle o seu coração. Se o nosso coração permanecer em paz, nós vencemos o inimigo, nós veremos o milagre. A ansiedade abre espaço para o inimigo, a paz abre espaço para o Espírito, para a graça de Deus. A saudação do Novo Testamento é graça e paz. Graça é Deus dando tudo para quem não merece nada. Diga assim comigo: a graça me dá tudo que eu preciso sem merecer. Diga: mas é a paz que conserva o que eu recebi pela graça. Aleluia. Pela graça você recebe, pela paz você mantém. Por isso que é graça e paz. Como que eu posso ter paz? Primeiro, entregando. Depois, pedindo. Vamos fazer isso agora? Feche os seus olhos. Se você puder, para agora o carro que você está fazendo. Feche os seus olhos. Eu quero que você primeiro entrega. Você vai entregar tudo, tudo que está te afligindo. Entrega o medo, entrega a depressão, entrega as dívidas, entrega as contas, entrega o medo do presente ou do futuro, seja real ou não. Entrega, entrega agora o diagnóstico médico, o problema no casamento. Entrega os desafios na empresa, na igreja, na sua vida, na sua liderança. Entrega o medo do presente ou do futuro. Entrega o problema do passado. Entrega tudo que está atacando a sua mente. Entrega, vai entregando para o Senhor. Entrega o diagnóstico médico. Pai, nós entregamos todas as coisas nas tuas mãos agora mesmo. e reconhecemos, ó Deus, que nós temos um Deus que trabalha para aqueles que nele esperam. Oh, tu és o Deus que trabalha para aqueles que nele esperam. Senhor, nós entregamos ao Senhor todo diagnóstico médico de enfermidade, entregamos a depressão, entregamos o pânico, entregamos o medo, entregamos as dívidas, entregamos os desafios, entregamos os anseios e os desejos que estão no nosso coração, entregamos as decisões que nós temos que tomar na vida, entregamos as escolhas, entregamos os problemas que nós não vemos saída, entregamos as noites escuras, entregamos a batalha na mente, entregamos o medo, entregamos as ameaças que tentam nos parar, as inseguranças que apertam o nosso coração. Pai, recebe agora tudo aquilo que os meus irmãos estão entregando. Entrega, meu irmão, entrega o ódio, entrega a vingança, entrega o pecado que está te prendendo, entrega o vício, entrega a pornografia, entrega tudo. Toma na mão de Deus, Senhor, toma nas tuas mãos. Nós te entregamos. Não deixa nada, entrega esse relacionamento, essa amizade, entrega essa ameaça, entrega os remédios, entrega os sonhos, os anseios, os desejos. Derrama sua alma diante dele, oh Espírito de Deus. E agora eu quero que você, como uma criança que pede sem merecer, pura, simples, não sabe quanto custa. Crianças, elas são simples. Eu lembro os meus filhos pequenos, chegavam para mim às vezes: ah, pai, vamos para Disney amanhã? Para eles era assim: pega o avião aqui, amanhã a gente tá tudo simples, não importa quanto custa, só pedia. Eu quero que você pede, o que você precisa? Pede. Você não está tendo e está ansioso, você não está pedindo. Pede porque você precisa, pede porque você quer se alegrar, pede porque é um sonho, pede. Você pode pedir porque está te angustiando, ou você pode pedir porque você está desejando, porque Deus quer tirar a angústia e dar a felicidade. O que é que você quer? Não preocupe como, apenas peça. Levanta a sua mão, fecha os seus olhos e pede, pede tudo, pede muito, pede o que você quiser, pede grande, pede com detalhes, pede. Senhor, o Senhor ama quando os seus filhos pedem. Oh, eu sinto no meu coração o quanto o Senhor tem prazer em dar, o quanto o Senhor tem prazer que a nossa alegria seja completa. Atende o pedido que é feito no teu nome, confiado na tua graça e no teu sangue. Senhor, dá a cura que está sendo pedida, dá o suprimento que está sendo pedido, dá o suprimento e a proteção e a segurança.

O Espírito Santo está te falando uma coisa. Ele quer que você faça um pedido. Ele está dizendo: minha filha, me peça a alegria de volta. Você sabe que eu te fiz alegre, e você perdeu a alegria de viver. Mas o Senhor está te dizendo: me pede que eu vou te dar. Eu vou devolver para você a alegria de viver, a alegria de sonhar, a alegria de acordar de manhã e ter um mundo para desfrutar, para desbravar. Senhor, dá alegria, dá o óleo de alegria, Senhor. Tira o pranto, tira a veste do luto e coloca vestes de louvor. Dá, Senhor. Vai pedindo, meu querido, vai recebendo.

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2: Que palavra foi essa? Meu Deus, tô aqui, ó, cheia do espírito, viu? Não ande ansioso, não... Deixa cada dia o seu próprio mal, assim nos diz a palavra de Deus. Ele tem cuidado de tudo. Descanse e confia. E deixa eu te perguntar, estamos tendo ali muita interação no nosso WhatsApp, viu? Quero mandar um abraço. Muita gente respondendo a nossa enquete hoje, porque todo mundo querendo ganhar a pizza da Madame Fornalha. E qual foi a enquete, Jéssica? Então, quero saber com quem que você vai assistir hoje o nosso jogão da Copa do Brasil. Hoje que nós vamos... Brasil vai levar essa. Vai levar, eu tô aqui torcendo e você tá torcendo daí? Eu já tô aqui animada pro nosso jogo. Vou assistir lá no encontro, na chácara do encontro, e vai ser uma bênção. E você? Temos aqui participações. Ó, o Thiago tá falando que vai assistir lá no encontro também. Um abraço, Thiago. Vamos tá junto. Logo, logo mais tarde. Temos aqui participação de alguns ouvintes também. Brasília, Silvaninha, um abraço pra você que tá aqui em Goiânia. Concorrendo a pizza, hein? Gustavo, Lauriane. Lauriane quer mandar um beijo pra Diva, Alice e Luísa. Beijo pra vocês. Todo mundo aqui ligadinho, curtindo a nossa rádio. Ailton, beijo! Todo mundo antenado, muita participação, interação, porque é claro que vocês que fazem a nossa rádio cada dia mais feliz, animada. Nossa programação, ela acontece por vocês. Então vamos sequenciando aqui, vamos ter um intervalinho rápido comercial e já voltamos com muito mais informação, música, louvores e oração para vocês.
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2: Horas e 45 minutos, gente. O tempo voa nessa rádio. 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
2: 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Agora então, querido ouvinte, continue conosco. Fernandinho, para animar sua tarde, eis que estou à porta e bato!

0: Eu sou dele, ele é meu. Gente, olha só, você tem um dono e esse dono é Jesus, ele é seu pai. Você ouviu o Delino Marçal, Vim Falar com Deus, Maria Marçal, Aquieta Minha Alma e Fernandinho, Eis que Estou à Porta e Bato. Logo, logo, muito mais programação pra você. Fique com a gente até às 18 horas. Estamos juntinhos agora, 4 horas e 1 minuto.
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1: Não mesmo, só que eu tinha uma certeza, irmão, eu tinha uma certeza. Eu tava indo pra roça com a minha esposa e eu falei assim, amor, eu tô sentindo uma paz, uma alegria tão grande no meu coração, que esse bazar, esse evento, vai ser igual aquela passagem da viúva, que Deus manda ela pôr as vasilhas. Eu falei assim, nós pode pôr as vasilhas que Deus vai encher.
2: Amém.
1: Cara, e encheu. Amém. Que transbordou, que ali foi um milagre. 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
1: 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Eu falei, Senhor, para quê? Para que que eu vou construir isso, construir aquilo, pra quê? Sendo que pra mim viver eu preciso de pouco, um parede de roupa, um pacote de arroz, uma beirada de um rio aí pra mim ficar tranquilo com a minha família, tá bom. 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
3: 4:06, estamos de volta, ligadinho aqui, hein, na Copa. Muita gente jogando, estamos aqui ao vivo e acompanhando aqui, ó, Estados Unidos e Austrália. Às 21:09, temos o jogo do Brasil e o Brasil vai levar essa, se Deus assim nos permitir. E eu sei que essa é a vontade dele. E você, como que tá a torcida aí, animado? Eu tô aqui animada. Tá animada aí, minha amiga? Animado, meu amigo? E me conta, nós temos muitas aqui participações, com quem você vai assistir o jogo do Brasil hoje à noite? Muitas participações aqui no nosso WhatsApp, 62999972005. Mande lá pra nós. E a Flávia Cabral me disse aqui, olha só. Opa, Jéssica! Hoje eu vim trabalhar de verde, trouxe a blusa da seleção na bolsa, casei tem 1 ano e meio e saindo daqui do meu serviço, eu e meu marido vamos assistir a Copa lá na casa da minha mãe. Nosso primeiro jogo juntos! É isso aí, Flávia! Curti com o maridão. E temos também a participação da Simone. Um beijo pra você, Simone Leite. Sou a Simone da Cruz e vou assistir na minha casa com meu esposo. Já deu tudo certo. Isso mesmo, vamos trazer, ó, muita alegria nesse jogo aí com a sua família. E continue aqui a tarde toda torcendo pelo Brasil às 18:00. Lembre-se, nós temos o nosso sorteio da nossa pizza. 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Quer ganhar essa pizza? Então participe na nossa enquete no 629-9997-2005 e curta agora um louvor poderoso de Eliezer de Tarsis, Jesus Filho de Deus.

0: 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Deixa eu te fazer uma pergunta, querida ouvinte. Minha amiga que está aqui, ó, interagindo comigo. Ouvintes que estão no carro, no trabalho, onde você estiver. Será que o seu negócio está precisando de portas abertas? Sim, nós ouvimos agora, né? A música do Eliezer de Tarsis. 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Então, vamos de intervalinho comercial e já retornamos com muito mais programação pra você.
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2: 4h26, estamos de volta. Gente, o tempo voa demais nessa tarde. Como que tá aí nossa companhia? Tá gostando? Eu amo, gente. Tô muito feliz de estar aqui com vocês. Muita interação no nosso WhatsApp. Olha só, o Ailton respondeu. Vou assistir o jogo com a minha amada esposa Nete. Beijo, Ailton, Nete. Nosso ouvinte assíduo aqui na nossa rádio todos os dias acompanhando. Vai comer pipoca no sofá. Ô, Glória. É isso mesmo, Ailton. Beijo. Mais participações. Flávia, Lauriane, um abraço pra vocês. E, gente, olha o jogo que tá rolando, Estados Unidos e Austrália. Um pros Estados Unidos. Os Estados Unidos fez um gol, gente. Será que vai dar Estados Unidos? 26 minutos ainda do primeiro tempo. Tudo pode acontecer. Então, mande lá mais interações, 62999972005. 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Continue com mais louvorzão aí para vocês. Música na alegria da Vinha, Getsemane. Vamos curtir um louvor?
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0: 4:44. Estados Unidos ainda permanece 1-0 sobre a Austrália. E deixa eu te fazer uma pergunta aqui, querido ouvinte. Rapidinho, vamos aqui pensar aqui em algo juntos. 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
0: E sequenciamos aqui, gente. 2-0. Estados Unidos fez gol! É gol dos Estados Unidos. 4:48. Seguimos aqui com mais algumas comerciais rapidinho pra vocês e na sequência nós voltamos com mais louvores.
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7: 4 horas e 52 minutos, Jéssica Zanata, sua melhor companhia nesta tarde, na Alegria da Vinha. E, gente, olha só, muita participação. Quero mandar um abraço especial para uma amiga que tá indo pro Encontro com Deus da Videira Botânico. Um abraço para toda a rede do Obreiro Eric do Botânico. Estão lá no carro e curtindo a nossa rádio, a nossa Alegria da Vinha. Um beijo, beijo, Aneales. Beijo, abraço, Antônio. Antônio Marique. E um abraço para todo mundo que tá no carro. Onde você tá indo agora? Tá indo buscar os meninos? Tá indo comprar o lanche, o pão? O que que rolou aí de lanche? Aqui, né, Jessé, a gente não comeu nada. Nada. Não, até agora nada. Não, gente, vou dar uma pausa aqui pro meu lanche. Mas vocês não ficam sozinhos. Vou deixar pra vocês Get Worship, algo novo vindo. Vamos curtir esse louvor? E onde você estiver, levante suas mãos. Adore ao Senhor de coração e com verdade.

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Você ouviu Davi Sasser, Meu Abrigo e Get Worship, algo novo vindo. Creia nisso, vem muitas coisas novas na sua vida. 5 horas exatamente, nos despedimos das melhores, da Alegria na Vinha, e nós damos início a um novo bloco com as melhores que você, nossos queridos ouvintes, meus amigos aqui, escolheram. 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Garanta aí a sua participação respondendo a nossa enquete. Com quem você vai assistir hoje o jogo da Copa? Vai assistir aonde? Com os amigos, família, em casa? Na sogra? Mande lá no nosso WhatsApp, 62999972005, e participe do nosso sorteio logo mais às 18 horas. Então, vamos para mais um bloquinho de comercial, mas na volta, muita música pra você.

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2: Michelle, nos dias de hoje, eu acho que uma das coisas mais afetadas pela pressa é a paciência. Que
3: meu
2: você acha?
3: Deus!
2: Esse assunto é polêmico.
3: Com certeza, porque tudo é rápido, resposta rápida, felicidade rápida, validação rápida. Você já viu que o povo assim, você não respondeu pelo WhatsApp, não? Aí você fala, meu Deus!
2: Calma, deixa eu ler. Nem deu tempo de eu ler, você já quer que eu responda?
3: Exatamente, por aí, viu?
2: E sabe qual que é o problema disso, Michelle? É que a gente vai desaprendendo a esperar. Só que quem não sabe esperar também não sabe se aprofundar. Já percebeu? Se torna uma pessoa rasa.
3: Meu Deus. Exatamente, Márcia. As coisas só vão florescer se você respeitar o tempo do cultivo. A estação, o cuidado, de fato, o processo. Gente, não tem como burlar o processo, porque você pode até chegar no alto, mas você não tem raiz para sustentar.
2: É verdade. E às vezes as pessoas perguntam, né, Michelle, para nós, falando de empreendedorismo, como ser um grande empresário? Uai, primeiro você tem que ser um pequeno empresário, depois você vai ser um médio empresário, depois você vai ser um grande empresário. Ou seja, você vai respeitar o tempo e o processo de cada estação da sua vida, né?
3: Exatamente isso, Márcia. Até porque um cuidado que a gente tem que ter, e a Bíblia fala, é que toda promessa passa pelo teste do tempo. E a gente não pode entender que qualquer demora já vira aquela angústia, aquela ansiedade. Então, irmãs, vamos refletir, vamos respeitar o tempo, porque a promessa o Senhor já nos deu.
2: Exatamente. E agora é a gente ter paciência e esperar o tempo certo de todas as coisas.
3: Amém!
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1: As melhores da Vinha pra você. 5 horas? Gente, o tempo voa aqui. É verdade esse bilhete. Voa. 5 horas e 6 minutos com as melhores. E é claro que temos com muita participação aqui, ó. André Formiga, um abraço, pastor. Ele falou, Jéssica, tá arrasando. Tô mesmo. Tô feliz, hein? Vocês estão gostando? Isso é o que importa. Tá tendo interação? É um bom termômetro aqui pra nós. Então participe no 62 99997 2005 e responda a enquete pra você já participar do nosso sorteio da Madame Fornalha, uma pizza grande pra você curtir aí, ó, assistir o jogo da Copa e comer aquela pizza maravilhosa. Fica aqui pertinho da videira, ao lado do Tatico. Olha, uma pizza maravilhosa. Pode ir lá, você vai ver que é delícia. Então responde pra mim com quem você vai assistir o jogo hoje à noite. Responde lá pra nós e participe. A Raimunda já disse, ó, tô aqui ligadinha. Um abraço, Raimundinha. E ó, fique aí na sequência com as melhores e já abrindo esse bloco. Uau, com uma música que eu amo de paixão. Maria Marçal, Aquieta Minha Alma. Aquieta, Jesus.

0: liberada, você ouviu aqui na Vinha FM. E é claro que sequência abençoada, hein, gente? Só basta uma palavra. E você sabia que na Bíblia tem mais de 8 mil promessas de Deus pra você? Tá precisando de uma resposta? Vá na palavra, que ele tem a resposta pra você. Aleluia, você ouviu Júlia, Vitória e Gabriel Guedes com a canção dos Redimidos e também Maria Marçal com a Quieta Minha Alma. E atenção, hein, minha amiga? Você aí que tá torcendo pra ganhar aquela pizza maravilhosa da Madame Fornalha, olha só, ainda dá tempo. Temos poucos minutos, 5 horas e 21 minutos, mas você ainda pode garantir a sua participação aqui conosco. Como que vai funcionar? É só você pegar o seu celular, mandar um WhatsApp pro 62999972005 e responder a seguinte enquete. Com quem que você vai assistir o jogo da Copa hoje à noite? Corre, corre, corre! Daqui a pouco vamos conhecer o grande ganhador, ou ganhadora dessa pizza maravilhosa da Madame Fornalha. E agora na sequência para vocês, o comentário com Alexandre Garcia, aqui na Rádio Vinha FM.
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8: Boa tarde, ouvintes da Vinha FM. Mais uma para o Brasil. Não é novidade, porque eu ouço comerciantes, industriais, lojistas em geral, fabricantes, e tenho ouvido também do agro, agricultores, pecuaristas, todo mundo se queixando da situação, das dificuldades financeiras. A inflação, do juro alto, da quantidade de impostos, né, para sustentar um governo gastador e da falta de infraestrutura, de prestação de serviços por parte do governo. Agora eu vejo aqui uma lista da Corporação Mundial de Competitividade, que em 70 países o Brasil só ganha de Botsuana, Mongólia, Nigéria, Namíbia e Venezuela. Em competitividade. Está em 65º lugar. E se perguntar sobre eficiência governamental, estamos em penúltimo lugar, só ganhamos da Venezuela. Eficiência governamental zero. É aquilo que eu acabei de falar. As pessoas, o governo trabalha contra o Brasil. Vocês lembram do tempo que a gente dizia, ah, o vigarista fugiu para o Paraguai e tal? Quem foge para o Paraguai hoje são as empresas brasileiras. Lá sobrevivem, pagando menos impostos, dando emprego para os paraguaios, investindo no Paraguai, aumentando a balança de pagamentos do Paraguai, a balança comercial. Meu Deus. Bom, a Deolane Bezerra, aquela advogada que brilha nas redes sociais, esse é o país. as lavagens de dinheiro para o PCC e brilha nas redes sociais. Virou ré em presidente Venceslau. Quem estudou, já fez curso primário, sabe quem é o presidente Venceslau, né? Venceslau Braz, né? Bom, enfim, tem um município com o nome dele lá em São Paulo e o juiz de lá aceitou a denúncia e a considerou ré junto com o Marcola e familiares do Marcola. A Deolane está presa no presídio feminino de Tupi Paulista. Bom, falar nisso, né? Vejam só, incrível, os dados da Polícia Federal mostram que o Vorcaro pagava 400 mil de mesada para policiais federais, gente da ativa e da reserva, aposentados, para passar informações da polícia para ele. Até pouco, né? Porque ele pagava para quem ele pedia para bloquear a prisão dele, né? Pagou milhões. Pagava meio milhão por mês, segundo a Polícia Federal. Primeiro pagava 300 mil, subiu para 500 mil. Para o senador Ciro Nogueira, presidente de partido político. E agora parece que dá apartamento para o Wagner, Jacques Wagner, né? Líder do governo. Líder do governo Lula, que estava recebendo um triplex em Guarujá, né? Que não é dele, claro. Incrível. Né? Bom, queria mencionar também, gente, a pressão grande, é preciso a gente acompanhar isso de perto lá no Supremo, embora o Vorcaro fez um estrago no Supremo, né? Por falta de caráter de pessoas que se deixaram comprar. O estrago que ele está fazendo no Supremo é muito maior que o estrago material que foi feito no 8 de janeiro. Pintar a imagem da justiça, perdeu o mané, quebrar coisa, levaram uma Constituição e devolveram, sujar tapete, etc. Isso é pouco perto do estrago que Vorcaro fez no Supremo. É bom a gente se dar conta disso. Né? E agora a gente está vendo aí que ele comprou as pessoas, comprou nos três poderes para poder resistir. E um esquema exatamente como o André Mendonça, o ministro André Mendonça, falou para o ministro Gilmar naquele bate-boca no julgamento da prisão do pai de Vorcaro. É uma verdadeira máfia, com armas inclusive, com intimidação de pessoas, ameaças a pessoas. Por isso que o sicário sumiu. Eu não consigo acreditar que ele se matou. Ele sabia o que o esperava, preferiu se antecipar. Do jeito que são os métodos que a gente tá vendo agora, né? Desse grupo, da família. Até a semelhança mafiosa também é uma família escrita com GL, né? Como acontecia no sul da Itália, na Sicília. É o que disse o ministro relator, André Mendonça. Ainda bem que temos uma pessoa do tamanho dele lá, de Brasília, Alexandre Garcia.
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2: 5:32, estamos aqui ligadinhos com você. Gente, muita aqui animação, muita participação. Ó, Nádia aqui, trouxe aqui pra nós, ó. Nádia, com quem que você vai assistir? Ela respondeu aqui, ó. Uau, Jéssica, eu vou assistir o jogo da Copa hoje à noite com o pessoal da minha igreja. Reservamos um espaço para toda a igreja assistir juntos. Que animada, hein? Um beijo para todos os irmãos lá da Assembleia de Deus do Jardim Goiás. Pastor Marcos, Sérgio, um abraço. Ó, se o Brasil passar para a próxima fase, eu vou aí, hein, Nádia? Eu vou aí, me convida que eu vou. E você, vai assistir aonde? Temos mais participação e valendo, é claro, o nosso sorteio da pizza grande lá da Madame Fornalha. É só responder a nossa enquete. Giovânia, beijo pra você. Vou assistir aqui em casa com a galera. O meu Benzinho, o meu Joel com a namorada, Natália e alguns amigos. Ó, 2-1 pro Brasil, será? Uau, muita gente torcendo. Eu acredito que vai dar Brasil. Vai, Brasil! Estamos torcendo, alegria na Vinha. As melhores da Vinha torcendo. Os nossos ouvintes aqui na torcida. E na sequência, vamos de mais música, gente? Mais louvor pra edificar a sua vida? Felipe Rodrigues, Melhor Lugar.

0: Você ouviu F-Hope Music, meia-noite. E Felipe Rodrigues, melhor lugar aqui, nas melhores da Vinha. 5 horas e 41 e eu recebo agora um parceiro que é referência quando o assunto é qualidade, beleza e acabamento em vidros e esquadrias. 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
0: 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Vai dar Brasil, André?
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0: Vai dar Brasil. Então, 9 horas, todo mundo ligadinho no nosso jogo da Copa. 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
0: E na sequência, mas continuamos aqui com os comerciais e já voltamos para vocês.
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1: Me conte, 5h50, já tá indo pra casa? Por onde vocês estão ouvindo a Vinha? Muita gente ouvindo aqui do carro, muita gente comentando, participando. Giovânia Castro, um beijo pra você, querida. Vou assistir em casa com a galera. Rúbia Cristina, quero participar do sorteio da pizza. Vou assistir o jogo com a minha família. Isadora, um beijo pra você, linda. Vai assistir em casa com a família o jogão. E Brasil vai levar essa, gente. Todo mundo na torcida. Todo mundo na torcida vai dar Brasil. É isso aí. Vamos torcer. Se depender da torcida aqui, das melhores da Vinha, das minhas companhias da tarde, Brasil leva essa. Se Deus quiser. Então vamos lá de mais música pra vocês? Ministério Aviva Maranata.

viu? Nívia Soares, quem é como nosso Deus? Nos melhores da vinha, Eliezer de Tarsis, Jesus, Filho de Deus. E Ministério Aviva, Maranata, 6 horas e 3 minutos. E encerramos oficialmente aqui a participação dos ouvintes para concorrer à nossa pizza. Muitos ouvintes. Genilson, um abraço, meu irmão. Um abraço para você, para sua filha Isabela. Estão ali no carro, indo para casa. Olha o palpite do jogo do Brasil, hein? 4 Brasil, 0 Haiti, em nome de Jesus. Queremos 4-0, hein? Então, continue aqui com a gente. Temos uma oração que vai te abençoar muito com o pastor Fabrício. E no retorno a gente vai informar com muito suspense e animação o ganhador dessa pizza grande que vai saborear com a família no Jogão da Copa. Já tô de volta!

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0: Olá, ouvintes da Vinha FM, nós estamos aqui mais uma vez para tocarmos no trono da graça. O Senhor tem, nesse momento, uma bênção para dar a você. Eu sei que muitas vezes nós somos levados a um território de incredulidade. Às vezes você tem clamado a Deus, às vezes você tem buscado ao Senhor, mas você tem aquele pensamento de que não está sendo ouvido. Mas sabe, a Bíblia diz o seguinte: no tempo de Deus, todas as coisas são mais formosas. Sabe, tudo fora do tempo de Deus não tem beleza. Acredite, o Senhor, no tempo oportuno, fará grandes obras na sua vida, na sua casa, na sua família. Isso é o que nós cremos. Por isso eu quero convidar você, pare por um instante. Estou certo de que o Senhor estenderá a mão dele sobre a sua vida e te abençoará. Vamos, nesse momento, falar com Deus. Espírito Santo, eu te dou graças porque o Senhor é aquele que traz provisão nos momentos mais difíceis da nossa vida. Quem sabe essa pessoa que me ouve agora tem sido privada em muitas áreas. Olha, eu estou certo de que o Senhor tem pensamentos de paz a nosso respeito. Eu creio nisso. E sei que o Senhor fará nesse momento, ó Deus, um milagre na vida conjugal, na vida financeira, na vida profissional, na vida emocional de cada uma dessas pessoas que oram comigo. Talvez esse dia tenha sido um dia tão difícil para essa pessoa, mas eu te peço, a Deus, muda o aspecto das coisas. Dê a essa pessoa sabedoria, força, fé, ó Deus, altruísmo, que o Senhor possa renovar sobre ela a disposição, o encargo, ó Deus, porque eu sei que por mais que as guerras sejam duras, a vitória já é nossa, no teu nome, ó Deus, por isso confessamos e declaramos isso, que o Senhor possa vir agora, nesse momento, sobre cada uma dessas pessoas, onde quer que ela esteja. Talvez ela está aí no seu carro, na sua casa, no seu trabalho, eu não sei, mas eu sei que o Senhor quer abençoá-la, porque o Senhor tem prazer em abençoar. Por isso, que o Senhor estenda a tua mão sobre ela, nesse momento, ó Deus, e supra ela em todas as suas necessidades. Não sei quais são as necessidades, mas eu sei que o Senhor, nesse momento, virá sobre ela com grande favor e com grande bênção. Ó Deus, que o Senhor nesses dias nos abençoe e nos guarde, que o Senhor faça resplandecer o teu rosto sobre nós e tenha misericórdia de nós, que sobre nós o Senhor incline o teu rosto e que o Senhor nos dê abundante paz, em nome de Jesus. Amém.
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14: 6:12 e já temos a ganhadora oficial da nossa pizza. Olha só, dica, hein? É mulher, participou a tarde toda, interagiu, veio de longe, participante que veio de longe, não é de Goiânia. E então que rufem os tambores, a ganhadora da nossa pizza da Madame Fornalha é Silvani Campos! Parabéns, Silvani! Participou à tarde, veio de Brasília para assistir o jogo com a família, com as netinhas. Estou muito feliz pela sua participação. A equipe da Rádio Vinha agradece a participação não só de você, Silvani, mas todos que participaram, interagiram aqui conosco. Muito obrigada, viu? Vamos ter mais prêmios. Continue ligadinho com a gente, que todos os dias eu vou ficar aqui atrás de premiação para os meus ouvintes da tarde. Então, para quem não ganhou hoje, não fique triste, fique ligado na programação que vem muito mais por aí. Então, aproveite, Silvani, essa pizza maravilhosa, viu? E ó, tira foto e marca a gente, Rádio Vinha FM, lá no Instagram. E assim, nas melhores da Vinha, com Jéssica Zanata, sempre tem emoção, tem alegria e muitos presentes pra vocês. Então, pra comemorar, vamos lá? Eliseu Alves me ama!

0: Ele é contigo. Creia nas promessas, creia em Cristo. E chegamos ao final de mais uma semana aqui no Alegria na Vinha. E me conte, como que foi essa semaninha comigo? Eu que estreiei aqui essa semana e eu quero agradecer a você, minha amiga, meu amigo, que abriu um espacinho do seu dia para estar aqui comigo no Alegria na Vinha. Alegria para mim poder compartilhar essa tarde com você. Música boa, muita conversa, muita participação, interação, sorrisos e, acima de tudo, muita presença de Deus. E deixa eu te falar algo, para quem me conhece sabe que esse nome, que esse programa representa muito quem eu sou. E eu acredito que essa alegria que eu tenho, que é natural, foi Deus que me deu. E o meu desejo é que todos os dias eu entre aí na sua casa, no seu carro, no seu trabalho e leve um pouco dessa alegria verdadeira e genuína que não vem de mim, mas vem de Deus. E que eu transmita para você um pouco de esperança, dessa alegria que vem do Senhor. E da certeza que Ele tá cuidando de você. E olha o que a palavra de Deus diz: alegrai-vos sempre no Senhor. E outra vez o Senhor nos diz: alegrai-vos. Então, alegria na vinha com você. Que essa seja, então, a sua marca. Nesse final de semana, se alegre, sorria e continue. E saiba que você é filho amado do Senhor. E eu fico por aqui, mas segunda-feira tem mais às 14h30. Com você, na Alegria da Vinha. Eu te espero, hein? Não me deixe aqui sozinha. Participe comigo, interaja, que é isso que faz as nossas tardes serem mais agradáveis e mais leves. Agora fique com a palavra do pastor Aloísio, com o tema Os Mandamentos da Graça. E tenho certeza que Deus tem algo especial para ministrar no seu coração. Eu sou Jéssica Zanata e me despeço, então, desejando um excelente final de semana para você e para toda a sua família. Um beijo no coração, um sorriso no rosto e a paz de Jesus esteja sobre a sua vida. E até segunda, se Deus assim nos permitir.
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0: Pastor Rigonato, me chamo Talisson e essa é minha dúvida. Como saber qual é a vontade de Deus e que estou orando segundo a vontade de Deus?
4: Pois é, Romanos 8, 26 fala assim que não sabemos como orar, nem orar como convém, mas o mesmo Espírito Santo, aí você já entra no trilho da vontade de Deus. Ele intercede por nós sobremaneira com gemidos inexprimíveis. A vontade de Deus, olha, ela... Porque é o seguinte, você quer saber se você está na vontade de Deus, na oração e em tudo que você faz? Não, porque não é somente a oração que deve ser segundo da vontade de Deus. Cada gesto, cada ato da sua vida deve estar perfeitamente em linha com a vontade de Deus. Mas como saber isso? A própria Bíblia diz que nós somos impotentes, incapazes de saber as dimensões profundas do Espírito, que se está em linha ou não com a vontade de Deus. Então eu te dou uma dica para você perceber com facilidade. Colossenses 3:15 diz assim: seja a paz de Cristo o árbitro do vosso coração. Então como assim? Está tendo a partida de futebol. Quando se comete a falta, os jogadores sabem, vixe, ele imediatamente, ele ouve o apito. Eu acho que jogadores, quando perdem a paz, eles ouvem o apito do juiz. Por quê? Como que é isso? Perdeu a paz, você errou, o próprio Espírito vai apitar. A paz, ela vai dar um sinal. Qual que é o sinal? Você vai perdê-la. Perdeu a paz, não é a vontade de Deus mais. Seja sensível, porque a habilidade de ouvir o Espírito, ela tem que ser exercitada. E saber se é ou não a vontade de Deus é uma questão de sensibilidade espiritual. Como que é isso? Você percebe as coisas. Você percebe que você não deve ir naquela direção. Se você ora a Bíblia, e à medida que você ora a Bíblia, o Espírito te dá direções claras. Outra coisa, conforme Romanos 8:26, gemidos que não podem ser expressos em palavras. É oração em outras línguas. A oração no Espírito é oração em línguas. Paulo fala, você deve orar no Espírito na língua inteligível. Ou seja, a oração do Espírito é oração em línguas. E quando você ora em línguas, sabe por que você não ora? Você não erra na oração? É porque o Espírito que está orando através dos vocábulos ininteligíveis que você ora, que é a oração em outras línguas. Então essa é a oração segundo a vontade de Deus.
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10: Uma pergunta que as pessoas fazem todo o tempo. E elas perguntam, pastor, você fala que nós somos libertos da lei. Isso significa que agora, no Novo Testamento, não existem mais mandamentos? Porque Jesus disse, aquele que tem os meus mandamentos e os guarda, esse é o que me ama. Então o Senhor Jesus disse que tem mandamentos, e que devemos guardar esses mandamentos. Então, por que que insistentemente se diz que fomos libertos da lei? Bom, antes de mais nada, eu quero que você entenda que nunca foi plano de Deus que o homem vivesse na lei, nunca. O projeto de Deus sempre foi que o homem desfrutasse de graça. Você sabe, a nova aliança, ela é uma continuação da aliança de Deus com Abraão. Entendeu? Gálatas diz que nós somos hoje filhos de Abraão. Então, nós somos justificados do mesmo jeito que Abraão foi. Lá em Gênesis 15, verso 6, diz que Abraão creu em Deus, e isso lhe foi imputado para justiça. Abraão não foi declarado justo porque ele obedeceu os mandamentos. Ele foi declarado justo apenas porque creu. Creu. Hoje no Novo Testamento, você recebe o dom da justiça apenas porque você crê. Não é resultado da obediência ao mandamento. Vocês estão entendendo o que eu estou dizendo? Você sabe, Abraão foi chamado amigo de Deus. Lá em Tiago 2:23, a palavra de Deus diz que Abraão foi chamado amigo de Deus. Mas ele não foi chamado amigo de Deus porque fez algo. Ele foi chamado amigo de Deus simplesmente porque creu. Creu. Crer é simplesmente levar a sério o que Deus diz, tomar como um fato aquilo que Deus fala a nosso próprio respeito. E foi isso que Abraão fez. Porque tem gente que pensa, como é que eu vou andar com Deus se eu não ficar pensando nos mandamentos? Você sabe, a lei foi dada 400 anos depois de Abraão. Não é pouco tempo, é 400 anos. E no entanto, Abraão teve um nível de obediência tão elevado, que religioso nenhum legalista consegue ter. A Bíblia fala que Abraão chegou ao ponto de estar disposto a sacrificar o próprio filho por amor a Deus. A lei não leva o homem a esse nível, só a graça pode levar alguém nesse nível. É só alguém que experimentou muita graça, muito amor, muita bondade, é que não nega nada para o Senhor. Entende? Somente esses. Os outros vão negar. Qualquer um que vive com base no merecimento da lei, vai negar. Nega dízimo, nega oferta, nega ajudar na igreja. E se Deus pedir o filho para ele, ele não vai dar. Ele não vai dar. Por quê? Porque a lei não nos dá força para obedecer. A lei não foi dada para isso. A única coisa que te dá força para obedecer é entender o quanto você é amado. Quando você entende que é amado, você espontaneamente obedece. Filhos que sabem e sentem que são amados se tornam os melhores filhos. E somente alguém que é muito amado se dispõe a fazer sacrifícios por amor do seu pai. Então, é preciso vir toda semana para entender o quanto você é amado. Ah, pastor, mas se é assim então, essa é a pergunta que sempre fazem. Se é assim então, para que tem lei? Por que a lei foi dada? Então, a Bíblia fala que a lei foi dada. Vamos ler dois versículos? Vamos ler primeiro Romanos 3:20. Olha o que diz, Romanos 3:20. Visto que ninguém será justificado diante dele por obras da lei. Em razão de quê? Aqui está dizendo para que a lei foi dada, olha. Pela lei vem o pleno conhecimento do pecado. A lei foi dada para mostrar para o homem que ele é pecador. Antes o homem não sabia. A lei veio para mostrar. Entendeu? O homem já era pecador antes da lei. Só que ele não sabia. Para que ele ficasse sabendo, Deus transformou o pecado dele numa transgressão. Onde não há lei, não há transgressão. Mas existe pecado. Deus sabe, porque o pecado é contra Deus. O problema somos nós. Nós é que não sabíamos. E estamos voltando de novo a esse tempo em que as pessoas fazem as coisas e dizem que não é pecado. As pessoas lá fora estão o tempo inteiro lutando contra o pecado, dizendo que não existe pecado, que pecado é uma invenção, uma construção social, né, de classes opressoras, para manter as pessoas dentro, né, de um curral, entende? Mas é mentira. O pecado não é invenção, o pecado é uma realidade, ele existe, entende? Qualquer um que nega o pecado, também está negando a vinda do Senhor Jesus. Qualquer um que nega o pecado, está dizendo então, que ele morreu na cruz em vão, inutilmente. Qualquer um que nega o pecado, portanto, está blasfemando, de uma maneira ou de outra, contra a obra de Cristo. Ok? Por isso, João diz, nunca diga que não tem pecado, porque todo que diz que não tem pecado é mentiroso. E faz Deus também mentiroso, porque é Deus quem diz que há pecado. Mas a lei foi dada para mostrar. Como é que a lei mostra? É muito simples. Vamos imaginar que todos nós vivêssemos nos arrastando. Ninguém andava, ok? Ninguém conseguia andar, todo mundo se arrasta. Mas nunca ninguém tinha dito para a gente andar. Então para nós nos arrastar é algo normal. Um dia, Deus levanta Moisés, leva ele lá no monte e fala, Moisés, leva para o povo o mandamento, e o primeiro é esse, não arrastarás mais. E a partir daquele dia então, Deus estava dizendo para nós que arrastar era pecado, só que nós não conseguimos, entendeu? A partir daquele momento tinha uma lei proibindo de arrastar, e aí cada um tentou de uma maneira ou de outra se segurar numa muleta, num andador, numa, sei lá, numa cadeira de roda, para tentar não arrastar. Mas ninguém de fato conseguia andar. Então veja bem, Deus já sabia que nós não seríamos capazes de andar, entendeu? Ele já sabia disso, nós é que não sabíamos. Deus então vem e dá um mandamento para mostrar a nossa transgressão. Está complicado de entender? Quantos estão entendendo? Por isso a lei é importante. Nunca pense que nós somos contra a lei, e também nunca pense que nós não temos lei. Ok? Nós temos. E a única diferença é que hoje nós cumprimos a lei, não porque é um mandamento, mas porque é a nossa nova natureza. Está me ouvindo? Você não cumpre mais a lei porque é um mandamento. Você sabe, eu não mato porque a lei me proíbe de matar. Eu sei que tem gente que é assim. Olha, se não fosse proibido matar, eu te dava um tiro agora. Tem gente que vive assim. Ele só não faz porque a lei proíbe. Então, para que existe lei? Para segurar os marginais, porque senão o mundo seria inabitável. Mas você sabe, sabe por que eu não mato? Não é porque a lei proíbe, é porque dentro de mim tem uma nova natureza, que não aceita esse tipo de coisa, entende? Eu não roubo, não é porque tem uma lei que vai me punir. Tem muito ladrão por aí que só não rouba com medo de ser pego, entendeu? Para esses a lei funciona, mas eu não preciso mais da lei. Por quê? porque eu tenho um pai muito rico, eu não preciso de roubar. Quando eu preciso de algo, eu falo com ele e ele me dá generosamente. Quem sabe que é filho, não precisa de roubar de ninguém. Quantos entendem o que eu estou dizendo? Então, por isso que a lei passou. Aí alguém vai dizer, pastor, aliás, deixa eu dizer algo para você. Eu falei isso aqui esse dia, vou repetir e é verdade. Se Deus quisesse realmente que o homem vivesse pela lei, Deus seria de fato um Deus cruel. Entende? Seria crueldade. Por quê? Porque a lei vai contra a natureza caída do homem. Entende? É como se Deus tivesse dito para os cachorros: a partir de hoje é proibido latir, você tem que miar. E o cachorro vai se esforçar, mas tem algo dentro dele que o impulsiona a latir. Mas latir agora é errado, eu tenho que miar. Quase entende o que eu estou dizendo? Então, exigir que um cachorro mie é crueldade. Exigir que um ímpio honre pai e mãe, ame a Deus, ame ao próximo, não adultere, não roube, não cobice, é crueldade exigir isso dele. Porque a natureza dele é para fazer isso. O que ele quer é isso. Entendeu? Então Deus não deu a lei por um tipo de crueldade. É só para a pessoa poder clamar por um Salvador. Ela poder dizer: Deus, não tem jeito, eu não consigo viver isso. Esse padrão está além da minha força. Aí Deus vem então e ouve a sua oração e envia Cristo. E esse é o Evangelho. Deus nos amou de tal maneira que enviou o seu Filho. Aleluia. Então a lei não é para você. Não é mais. Mas pastor, você não respondeu ainda. A lei tudo bem, não é para mim. Mas tem mandamentos hoje, na época da graça? Qual que é a resposta? Sim. Vamos ler na Bíblia? 1 João 3, 21. Diz assim a palavra de Deus: amados, se o coração não nos acusar, temos confiança diante de Deus. E aquilo que pedimos, dele recebemos. Por que que recebemos? Aí João explica: porque guardamos os seus mandamentos e fazemos diante dele o que lhe é agradável. Para aí. Qual que é o problema de você às vezes ficar lendo o versículo isolado? Se você já é um conhecedor da Bíblia, não é um problema. Mas se você está agora tomando contato com a Bíblia, ler versículos isolados pode às vezes te dar uma informação pela metade. Se nós lermos esse versículo aqui sozinho, qual que é a conclusão que nós chegamos? Pastor Luiz está ensinando errado. Está ensinando errado. Aqui João está dizendo claramente que para Deus ouvir a minha oração, eu tenho que guardar os mandamentos dele. Não está escrito aqui? Olha aí. E aquilo que pedimos dele, nós recebemos. Por quê? Porque guardamos os seus mandamentos e fazemos o que lhe é agradável. O que que lhe é agradável? Guardar os mandamentos. Então, pastor, como é que você explica isso? Então, se fosse só esse versículo escrito desse jeito, você ficaria confuso realmente. E teria toda a razão de jogar uma pedrada em mim. Porque eu estaria ensinando algo errado, em desalinho com o ensino apostólico. Mas o versículo não acaba aí. Olha o que diz o verso seguinte: ora, o seu mandamento é este. Está vendo dois pontinhos aí? Então, só te lembrando da escola, né? O que você aprendeu na escola? Que depois, os dois pontos, ele vem antes de uma explicação. Não é verdade? Um detalhamento. Então, agora vai explicar. Qual é o mandamento? Será que são os mandamentos de Moisés? Será que Jesus precisou de descer do céu para vir aqui te falar os mandamentos de Moisés? Não precisava, já estava lá escrito, Deus já tinha dado lá no Monte Sinai. Jesus não ia descer da glória, virar homem, nascer da virgem, olha o trabalhão que deu, só para vir aqui te falar. Pois é, eu vim aqui para te dizer que é assim mesmo, tem que obedecer os mandamentos de Moisés. Não, claro que não. Por isso que ele veio para nos dar um novo mandamento. O Senhor Jesus deu um novo mandamento, sim ou não? Sim. Então, o seu mandamento é este. Primeiro mandamento, qual é? Que creiamos em o nome do seu Filho Jesus Cristo. Então, qual que é o primeiro mandamento de Cristo? Crer. Crer. Segundo mandamento: e nos amemos uns aos outros, segundo o mandamento que nos ordenou. Então, qual que é o segundo mandamento? Amar uns aos outros. Mas presta atenção, não é de qualquer jeito, é amar uns aos outros, segundo o mandamento que nos ordenou. Qual é esse mandamento que ele nos ordenou? João está lembrando, ele mesmo escreveu na carta, no evangelho, perdão. Qual é esse mandamento? Vamos ler? João 13, verso 34. Olha o que diz. João 13, 34. Novo mandamento vos dou. Na sua Bíblia está assim também? Novo, é novo. Por que que é novo? Não está incluído nos 10 anteriores. É novo. Então agora nós seguimos a Cristo e nós seguimos um novo mandamento. Qual que é o novo mandamento? Que vos ameis uns aos outros. Mas é... qual, esse mandamento não estava na lei já? Estava ou não estava? Estava. Como é que era na lei? Que vos ameis uns aos outros, ou amai-vos uns aos outros, perdão, amarás o teu próximo como a ti. Esse é o mandamento antigo. Agora mudou. Você não vai amar o próximo como a si mesmo. Você vai amar como eu vos amei, disse Jesus. Você vai amar como eu vos amei. Entendeu? Que também vos ameis uns aos outros. Nisto conhecerão que sois meus discípulos, se tiverdes amor uns aos outros. Então, o Senhor deu um novo mandamento, circula um novo na sua Bíblia, porque ele é fundamental. Então, não é algo que tinha nos mandamentos de Moisés. Agora, você sabe, eu me lembro muitas vezes, os nossos pregadores de cura interior, eles diziam o seguinte: como é que você pode amar o próximo como a si mesmo, se você não ama a si mesmo? Já ouviram isso? E aí, os irmãos ouviam isso, acreditavam que estava escrito na Bíblia desse jeito, e eles então ficavam o tempo inteiro preocupados em se amar. Vê que inversão de valores. Quer dizer, a ideia é amar o outro, mas ele ficava o tempo inteiro dizendo: não posso amar o outro que eu não amo a mim mesmo. Eu preciso de amar a mim mesmo. E ele ficava a vida inteira tentando amar a si mesmo, e ainda assim tinha dia que ele se odiava. Você não tem dia que você se odeia? Se você não tem, eu te respeito. Você pode amar o próximo. Entende? Presta atenção. Esse raciocínio, na minha opinião, não vale, porque lá em Efésios 5, a palavra de Deus diz que ninguém jamais odiou a si mesmo. Não é fascinante isso? Então, aquilo que você pensa que é odiar a si mesmo, a Bíblia diz que não é. É só um tipo de orgulho. Entendeu? De não estar frustrado por não se achar tão bom quanto se acha que é. Por não ter conseguido mostrar a melhor versão de si mesmo. Então, esse raciocínio não vale. Mas, vale para a nova aliança. Por quê? Porque a nova aliança exige realmente uma meditação. Como é que é o mandamento? É para eu amar o meu irmão, de que jeito? Como eu amo a mim mesmo? Não, como Cristo me amou. Então, o Senhor está dizendo aqui qual que é a chave para você cumprir o mandamento dele. Qual que é a chave para amar? Descobrir o quanto ele te ama. Por que que eu insisto tanto, todo tempo, te lembrando o quanto você é amado? Porque se você entender que Deus te amou de tal maneira que deu seu único filho para morrer por você, a Bíblia fala que isso vai ser algo tão transbordante, tão desbloqueante, tão poderoso, que vai te levar a amar os outros espontaneamente. Esse é o mandamento da nova aliança. Nós amamos porque ele nos amou primeiro. 1 João 5, 4, 19, Nós amamos porque ele nos amou primeiro. Então o primeiro amor é o amor dele por você. Entenda o quanto você é amado e você vai cumprir o mandamento da nova aliança. Mas são dois mandamentos, não é verdade? Quais são eles? Crer e amar. Então qual que é a diferença? Entendeu? Na velha aliança, você tinha que fazer para ser. Na nova aliança, você crê que é, e então você faz. Não entendeu? Vou te ajudar. Na velha aliança, se você queria ser justo, tem que obedecer. Então você não é, mas você, pela obediência, vai tentar se tornar. Isso é velha aliança. Entendeu? O que que é a nova aliança? A nova aliança é: eu recebi o dom da justiça, eu sou justo. Ah, mas eu não estou vendo isso em você. Mas eu creio que Deus falou que é. Mas você ainda erra. Deus falou que é, eu creio. Quando você crê, você está obedecendo o mandamento. Aí você diz: eu creio que eu sou justo. E aí, porque você crê que é justo, você então vai ter comportamentos coerentes com a sua identidade. Isso não combina mais comigo. Eu sou filho de Deus agora. Aí isso não combina mais comigo. Eu sou nova criação. Entendeu? Então, na nova aliança, você é, e então faz. Na velha aliança, você faz tentando ser. Tem crente que está tentando ser as coisas ainda? Tem crente tentando ser salvo, amigo. Tem crente tão revoltado, só porque eu digo que uma vez salvo, salvo eternamente. E eu adoro falar isso só para vê-los com raiva. E eles ficam butina comigo, me mandam mensagens mal criadas, porque dizem que isso produz um crente problemático. É o contrário. É quando você crê todo dia que precisa de ser salvo, é que você tem problema. É quando você fica tentando ser o que já é, é que você ora e não é ouvido. Mas quando você crê que é o que Deus diz que você é, aí você experimenta a realidade. Essa é a diferença entre o velho mandamento e o novo mandamento. Uma outra maneira de você entender é: na lei, o mandamento é: ama a Deus. Na nova aliança, o mandamento é: creia que Ele te amou primeiro. Isso faz toda a diferença. Por isso, todo domingo você precisa de sair daqui com seu coração renovado para crer que você é amado. Por quê que é importante isso? Porque a gente esquece rápido. A gente esquece rápido. Você sai daqui domingo de manhã, dependendo do ataque que você receber do diabo, você vai rapidamente pensar: meu Deus do céu, Deus está longe de mim, não é possível, o que eu fiz? Entendeu? A condenação vem, e às vezes de maneira tão forte, que nós por um momento fraquejamos e duvidamos que somos amados. Então nós temos que abençoar uns aos outros constantemente, lembrando: você é amado de Deus, não tem mais condenação na sua vida. Deus te amou de uma maneira extraordinária. É preciso ter irmãos que falem constantemente isso. Não precisamos de gente para nos condenar. Não precisamos que o pregador venha aqui falar que nós temos que conquistar o amor. Porque essa é a grande diferença entre a velha e a nova aliança. Na velha aliança, tudo era condicional. Tudo dependia de uma condição. Na nova aliança, o amor de Deus é incondicional. A única coisa que você tem que fazer é acreditar, crer. E crer não é uma obra. Crer é simplesmente concordar. Deus diz: eu amo você, e você fala: amém, eu creio. Pronto. Mais nada. Não é uma obra. Mas na velha aliança tudo é condicional. Agora, eu sei que é muito difícil crer nesse amor incondicional, porque tudo que nós fazemos nesse mundo é condicional. Você só recebe o seu pagamento com a condição de ter trabalhado. Não é verdade? A sua mulher só te faz uma comida gostosa com a condição de você ser carinhoso com ela. E você só dá presente para ela se ela for carinhosa com você. Então tem condições envolvidas. Não estou criticando. É assim que funciona nesse mundo natural. Mas não é assim que funciona com Deus. Quando você chega diante de Deus, a história muda completamente. É outro paradigma. Ele ama você incondicionalmente. O que você faz não altera o amor dele por você. Permanece o mesmo. Agora, é preciso crer. Por isso que João diz: nós temos certeza que ele nos ouve, porque obedecemos o mandamento. Qual mandamento? Nós cremos e sabemos que somos amados. É só isso.

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5: Estamos começando mais um programa Tira Dúvidas. É sempre uma alegria a gente se reunir para estudar a palavra de Deus, para falar sobre as maravilhas, para poder escavar os tesouros aí da palavra de Deus. E se você é um apaixonado pela palavra, você participa, você compartilha esse conteúdo aí com mais pessoas, tá? Lembrando que a gente, além de estar aqui falando contigo através das ondas do rádio, a gente também transmite esse programa para o nosso canal do YouTube, Rádio Vinha FM. Lá você visualiza esse programa e toda a programação aí da Rádio Vinha, que tem muita coisa boa e edificante, tá bom? Para fazer a sua pergunta, você envia aqui pra gente pelo nosso WhatsApp, que é o 9999-72005. E já tem um pouquinho de tempo aí que a gente começou um novo quadro aqui no programa Tira Dúvidas, que você, nosso querido ouvinte, não só pergunta, mas você também responde. E o Daniel lançou a pergunta hoje mais cedo, tá bombando de respostas, mas a gente vai lançar para você também colocar a sua pergunta em formato de áudio, tem que ser no primeiro bloco, tá? E a nossa pergunta é: o celular mais atrapalha ou facilita no momento do culto? Manda essa pergunta pra gente em áudio, no máximo com 1 minuto de duração, tá bom? E não esquece de mandar a sua pergunta pra gente também, pro pastor Rigonato aqui. Ele vai comentar a sua resposta, mas ele também vai responder muitas perguntas, ele vai tirar muitas dúvidas, e eu tenho certeza que vai ser um tempo muito rico, como sempre é, tá bom? Agora a gente vai falar com o nosso querido pastor Luiz Rigonato, tudo bem?
6: Bom, a Bíblia diz que Cristo reina sobre todos os governos celestiais, autoridades, forças, domínios e poderes. A Bíblia diz que ele tem um título que está acima de todos os títulos das autoridades que existem nesse mundo e no mundo que há de vir. Agora, o que é maravilhoso é que Deus colocou todas as coisas debaixo da autoridade de Cristo. E Cristo deu à igreja, ele é o Senhor, se deu à igreja como Senhor de tudo, sobre todas as coisas. E para concluir, a igreja é o corpo de Cristo. Ela completa Cristo. Sem ela, Cristo não seria completo. E Cristo, por sua vez, completa e enche todas as coisas em todos os lugares. E tudo isso é por meio da palavra de Deus e pelo Espírito Santo, porque tudo que Deus faz é pela sua palavra e pelo seu Espírito. Eu espero que você envie perguntas que vão nos edificar. Você vai nos provocar, nos forçar a argumentos pela própria palavra e pelo Espírito de Deus, que vão nos abençoar. Bem-vindo a essa audiência. Você que está no YouTube, compartilhe o link com mais 50. Obrigado, vamos lá. E aí, Raquel?
5: dizer, só mais 50, tá bom? Compartilha aí. Pastor, tem a pergunta da Maura aqui, achei interessante essa pergunta. Ela diz aqui, ó: a inteligência artificial é a criação humana que vai se rebelar contra a humanidade, assim como os homens se rebelaram contra o seu Criador?
6: As previsões são imprevisíveis.
5: Ah, então pronto.
6: A Bíblia diz que se a ciência se multiplicaria. Isso é previsto na própria palavra. E a tecnologia, né, do nível de inteligência artificial é um sinal muito evidente que nós estamos no limiar da história. Né? Nós estamos atravessando uma fronteira temerária. Mas isso para quem não está em Cristo. Para quem está em Cristo, eu acabei de ler aqui: Cristo governa sobre todos os domínios, seja da inteligência, né, de uma suposta inteligência quântica, se de fato vai existir ou não, né? E Jesus, ele está acima dos poderes celestiais, terrenos, poderes espirituais e naturais. Ele governa sobre tudo. Então, não tema. Tudo vai ser usado. O mundo jaz no maligno. Aquilo que tem no mundo é usado pelo diabo. Acho que é 1 João 5,19. O mundo inteiro jaz no maligno, ou seja, está debaixo do domínio. Ele detém, né, o mundo, é uma marionete nas mãos do diabo. A educação, a cultura, a economia jaz no maligno. Só está nas mãos do Senhor aquilo que você entrega. Então não duvide que a inteligência artificial vai ser severamente, ferozmente usada contra o mal também.
5: Uhum.
6: Então nós temos que só aumentar a nossa confiança e ceder o domínio absoluto a Cristo da nossa vida. Bem, como que isso acontece? É o que eu disse, a igreja completa Cristo, e Cristo completa todas as coisas nos lugares onde é dado a ele o domínio. Mas no final, a terra voltará para as mãos do Senhor. Isso aqui é maravilhoso.
7: Aleluia.
6: Amém, aleluia.
7: Amém, amém. Pastor Rigonato, a Mariana, ela está querendo saber do senhor o seguinte, ó: na sua opinião, pastor Rigonato, existe ministério itinerante de pastor? Ou pastor é aquele que cuida de ovelhas, ou seja, pessoas na igreja?
6: Eu acredito que existe, né? A forma de pregar o evangelho, esse texto, se não me falha a memória, está em Filipenses capítulo 1, versículos aqui. Paulo fala assim que convém que o evangelho seja pregado por motivos legítimos ou por motivos escusos, né? Aqui fala assim, ó: É verdade que alguns anunciam a Cristo porque são ciumentos e briguentos, mas outros anunciam com boas intenções. Agora, a maneira, né, se é local ou itinerante, pastor, porque todo que prega o evangelho já é classificado, denominado como pastor. Mas seria mais, ou seja, um evangelista, né, seria mais apropriado colocar o nome de evangelista.
5: Sim.
6: Pastor, de fato, é aquele que cuida das ovelhas, que apacenta. Que apacentar é dar alimento. Aquele que tem o cuidado de dar o alimento da palavra, dar o alimento do aconselhamento, do ensino, etc. Esse é o pastor de uma igreja local. Uma igreja local, analogicamente, é considerado um rebanho de ovelhas.
5: Uhum.
6: Então, esse é o pastor. Pastor é aquele que pastoreia,
5: que
6: cuida do animal no pasto.
5: E que consolida, né? Evangeliza e consolida, ajuda ele no trabalho.
6: Faz todo o trabalho,
5: né?
6: Da edificação da igreja.
5: Caráter da igreja.
6: Que vai da pregação do evangelho até o ensino da palavra. Todos os aspectos. Mas aí Paulo fala assim, mas outros anunciam com boas intenções. Os que anunciam o evangelho com boas intenções, faz isso por amor. Porque eles sabem que Deus deu a eles a missão e o trabalho de defender o evangelho, como é dito, né, no meio evangélico, apologistas, é uma palavra mais, digamos, teológica, É, agora os outros não anunciam a Cristo com sinceridade, mas por interesse pessoal. Oh, então assim, mas Paulo fala assim, mas isso não tem importância. O que importa é que Cristo está sendo anunciado, seja por motivos maus ou por motivos bons. Por isso, eu estou alegre, Paulo dizendo, e vou continuar assim. Porque eu sei que por meio, ele dizendo, né, aos filipenses, por meio das orações de vocês, o Espírito de Cristo, né, me fortalece para que a palavra de Deus seja livre para alcançar as nações. Amém. Amém.
7: Aleluia.
5: Pastor, mesmo esse pastor que é itinerante, é importante que ele participe de uma congregação, né?
6: Claro.
5: Que ele ouça alguém, que ele seja dirigido por alguém também.
7: Eu acho que ela deixou claro aqui, pastor, porque ela acha estranho um pastor querer ensinar ovelhas de um outro rebanho, sendo que ele mesmo não tem o seu. Entendeu? Acho que foi a dúvida dela, foi assim que ela passou.
6: Né? Mas assim, o ensino. Por exemplo, Paulo não era casado, mas ele é o melhor mestre na área do casamento depois do Senhor Jesus, entendeu? Assim, claro que ele, se ele tem uma referência, como a Raquel disse aqui, uma igreja local que o recomende, uhum. E se ele está pregando lá na igreja, ele está recomendado pelo próprio pastor da igreja, porque
7: verdade,
6: a responsabilidade verdade. De filtrar quem vai pregar na plataforma e no púlpito daquela igreja é o pastor da igreja local.
7: Uhum.
6: Se ele recomendou, então está recomendado. Então,
5: pastor,
6: de maneira
5: deixar,
6: objetiva,
5: sim.
6: A responsabilidade é do pastor local.
5: Paulo tinha um ministério itinerante? O apóstolo Paulo?
6: Paulo, olha, ele era itinerante, mas nas igrejas, por exemplo, em Éfeso, é o lugar que ele mais permaneceu por 3 anos. Mas demais igrejas, ele estabelecia a igreja e ia para uma outra cidade, uma outra região, outro país. O propósito de Paulo não se consolidou. A Bíblia registra, a partir de Atos 13, 3 grandes viagens missionárias de Paulo. A quarta seria para a Espanha. Na quarta, ele estava indo a Roma para recolher ofertas para os custos dessa viagem à Espanha. Mas isso não se consolidou, porque ele ficou preso em Roma até a sua morte, por execução.
5: Estava cumprindo o propósito dele, né? Agora, pastor, falando sobre jejum, a Dinha, a nossa ouvinte aqui, ela quer saber, ó. Pastor, eu jejuo às vezes só 2 horas, às vezes até menos. Esse jejum é válido, né? E aí eu posso reformular a pergunta. Tem um tempo mínimo de jejum?
6: Eu não sei se essa abstinência por menos de 2 horas a gente pode definir como um jejum propriamente dito. É só um intervalo entre refeições. O jejum tem que ser. Hoje é reconhecidamente, né, ganhou até prêmio Nobel, que o jejum é um dos melhores remédios, e ele feito com o equilíbrio necessário é um remédio sem nenhuma contraindicação.
5: Uhum.
6: Não, mas tem que ser pelo menos 6 horas pela madrugada, né?
5: talvez ela faça uso de medicação.
6: Isso é só uma abstinência forte, né? de intervalo, né? Mas não. Bom, se é uma questão de medicamentos, mas até necessário para a saúde, um intervalo de pelo menos 2 horas sem comer. Porque o organismo, né? O metabolismo é uma usina metabólica, orgânica. E jejuar é tão saudável, até você o jejum, né? Eu esqueci, autofagia, que é o nome, do processo metabólico que vai matando e eliminando células ruins do nosso corpo. Mas esse jejum, ele tem que alcançar 8, 10, 15, 16 e mais horas. Então, dessa forma, é uma bênção um jejum, mas esse de intervalo de 2 horas não é considerado jejum.
5: Não é.
7: Vamos lá, pastor. Quem tá conosco também aqui é a Patrícia. Ela tá querendo saber do senhor o seguinte. Eu gostei da pergunta dela, ó. Ô, pastor Rigonato, eu gosto muito das orações e louvores criados pela inteligência artificial. É errado? É pecado?
6: em si mesmo não é pecado. Mas em si mesmo não tem inspiração, tá? É porque é uma conjuntura de coisas, né? De você saber a fonte. É porque a fonte tem que ser Cristo, tem que ser o Espírito Santo. Porque qual que é o problema da inteligência artificial? Vou falar, não é pecado em si, mas ela desemprega e ela, digamos, aborta qualquer fonte de inspiração divina. Fala, mas a inteligência não é algo vindo de Deus? Sim, é verdade. Mas toda vez que você... Vamos imaginar que você usa a inteligência artificial, você está desempregando um trabalho. E o trabalhar com Deus é tão fundamental, porque o trabalhar com Deus é uma afinidade, não é bem um trabalho, é uma comunhão, um relacionamento de afinidades que tem que existir. E na inteligência artificial, realmente não há inspiração divina. Não tem fonte de unção. Então, use só para diversão evangélica, não para inspiração, nem para oração. Mas se você busca a inspiração em Deus ao ouvir a música, não vejo problema. Mas de preferência, ouça música de origem natural, humana e inspirada em Deus.
5: Amém.
7: De preferência, aleluia. Ou Savinha, né, pastor?
5: Quem faz a programação musical aqui é o Daniel, e eu tô gostando muito, viu?
7: Que é inspirado por Deus, né, Raquel? Que é inspirado por Deus, pastor.
6: Eu espero que você ore ao escolher a playlist que toca na Rádio Vinha, Daniel.
7: Isso, amém, amém.
5: Maravilha, a gente tá finalizando aqui o nosso primeiro bloco, né, do programa Tira Dúvidas. Lembrando que no bloco que vem, a gente vai trazer as respostas de muitos ouvintes para aquela pergunta que a gente lançou aqui, ó. Os celular atrapalha ou facilita no momento do culto? A gente vai ouvir algumas respostas. Muita gente participando hoje. A galera ficou mais empolgada aqui. E o pastor vai comentar a respeito. Eu também quero deixar no ar aqui uma pergunta do Omar aqui. Tenho certeza que o desdobramento da resposta vai ser muito bom. A Bíblia fala que os anjos adoram a Deus de dia e de noite. Qual que é a importância de adorarmos a Deus, de enaltecer os seus atributos divinos? A gente vai saber depois do intervalo comercial. Não saia daí. 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
5: De volta ao programa Tira Dúvida, segundo bloco muito abençoado, sempre contando com a sua participação. E agora a gente tem as suas perguntas e tem também a sua resposta. E a gente lançou uma resposta aqui, gente, no começo do programa, que bombou. A gente vai colocar algumas aqui no ar, né, alguns áudios. E a pergunta é: o celular mais atrapalha ou facilita no momento do culto? E aí, Daniel?
7: Pois é, a gente teve aqui algumas participações, tem 4 participações aqui. A gente vai gerar a primeira, que foi da Selma. A pergunta era, né, se o celular ele mais facilita ou atrapalha na hora do culto. Vamos saber a resposta da Selma aqui, vamos lá.
20: Bom dia, paz do Senhor, aqui é a Selma Rosa do Garavelo. Eu acredito que o celular no culto, ele mais atrapalha do que ajuda, tá? Essa é a minha opinião.
7: Muito bem, essa foi a Selma, vamos lá pro Danilo? Vamos passar do Danilo também.
21: Fala, meu amigo Daniel Fernandes, bom dia, paz. Bom dia, paz do... a todos aí. Eu vou falar a verdade pra você, a Bíblia de no celular, ela atrapalha o culto. E como ela atrapalha? Eu sou do, dos ministérios de diaconato na igreja, a mídia da igreja quer ficar tirando foto, postando bem na hora que tá no culto. É legal, mas porém atrapalha muito, porque às vezes eles não ficam dentro da igreja, eles mesmo não recebem, só fica preso no celular. Aí o dia que é pra eles receber, eles inventam de que tem que ajudar. Uma das igrejas que eu já vi, tem muito, não sei se isso é só na minha, a maioria quer se reunir e ficar lá durante o culto conversando, porque tá, precisa usar o celular para poder ajudar, fazer fazer as postagens das fotos. Isso atrapalha muito, porque as pessoas veem a pessoa passando com o celular na mão, e aí se você for falar alguma coisa, pode ser que a pessoa ache ruim e queira usar também. Aí fica complicado.
7: Muito bem, esse foi o Danilo. Vamos uma opinião meio que diferente agora. Vamos contar a Joelma. Vai lá, solta, Giovânia.
22: Bom dia, Daniel, graça e paz. Tudo bem por aí? Aqui, graças ao Senhor, está tudo maravilhosamente bem. Sobre a sua enquete, a Bíblia no celular facilita muito para mim e para minha família. Assim que entramos no templo, colocamos o nosso telefone em modo avião. Que é um momento ali para louvar, né? Aproveitar todo o momento ali na igreja. Então, eu acho desrespeito utilizar o telefone para uso pessoal dentro do templo, dentro da igreja. Então, o telefone para nós, a Bíblia, é muito bom. E já aconteceu de utilizarmos as duas, a física e a do celular. Mas usamos mais, dentro da igreja, a Bíblia do celular. Acho mais prático. E um dia abençoado a todo mundo, um dia lindo na proteção do Senhor.
7: Amém, Giovânia. Valeu pela participação. E a última, do William. Vamos saber a opinião do William. Vamos lá.
23: Fala, Daniel. A paz do Senhor. Bom dia aí a você, toda a equipe da Vinha, todos os ouvintes. Aqui quem fala é o William, do Garavela, Aparecida de Goiânia. Sobre a enquete de hoje, eu creio, eu acredito, que o celular no culto faz atrapalhar mais do que ajudar. Devido você estar ali usando o aplicativo da Bíblia, vinha alguma mensagem que te distraia do culto, e aí no lugar de você ouvir a palavra, ter a direção e o discernimento do que está sendo falado, você vai desviar sua atenção. Isso aí é tanto na igreja como em qualquer outro ambiente. O celular pode atrapalhar mais do que ajudar.
7: Acerto, foram as nossas participações, então, hoje aqui na nossa enquete.
6: Aleluia. Obrigado, Selma, Danilo, Giovana, William, né? Eu concordo que... eu vou usar aí o que a Giovana falou. Se ele bem utilizado, pode ser prático para ajudar, mas... De maneira unânime, eu concordo com os irmãos, eu entro nessa unanimidade que mais atrapalha. Porque sabe que é o bem mais precioso que você tem na sua vida é a sua atenção. Não. O diabo quer roubar a sua atenção. E pela internet, as redes sociais, e essa comunicação simples, fácil, prática, barata, ela é um grande vilão, é uma sequestradora de atenção. Sim. A maior fura-fila do mundo, o celular. Quer dizer, ele interfere, atropela, aborta a sua atenção. Jesus falou assim em Lucas 21, 34. Olha, acautelem, sejam cuidadosos para que não suceda que o vosso coração fique sobrecarregado de embriaguez e de orgias. Está falando de a embriaguez com as coisas deste mundo. Que o vosso coração sobrecarregue com os cuidados da vida. Hoje o celular, ele é um grande vilão contra a reunião familiar, a atenção de pais aos filhos, a atenção de filhos aos pais e etc. Ele entrou aí para de fato ser esse grande vilão que sequestra a atenção de seres que tinham que estar com a atenção no devido lugar. E Deus, quer dizer, Deus não leva o prejuízo é aquele que não contempla a Deus, nós somos transformados contemplando o Senhor, 2 Coríntios 3,18. Mas se você contempla somente a rede social, muito cuidado com isso, é um dano grandioso que acontece de maneira silenciosa, gradativa, mas... De maneira geral, nem é gradativa, é de maneira acelerada. E num culto onde você vai adorar a Deus, eu acho que vai chegar um tempo que vai ser recomendado que o celular seja colocado na bolsa ou fique no carro e etc. Quer dizer, o próprio pastor Luiz está planejando, né, comprar Bíblias para que durante o culto o uso seja da Bíblia de papel.
7: Amém.
6: Porque a Bíblia online não tem jeito. Você vê o versículo, você quer consultar o comentário, você quer ver o que a inteligência artificial comenta. Uhum. Olha, hoje, até hoje, graças a Deus, eu ainda exerço um papel aqui que corre o risco de ser desempregado, mas eu não uso inteligência artificial para buscar as minhas respostas, eu uso a Bíblia. É a melhor fonte de consulta. É a inteligência espiritual e eterna, que tem valor. Mas o celular, sim, de fato, ele muito mais atrapalha do que ajuda durante o culto.
7: Pois é, ô pastor, eu estava comentando com a Raquel aqui antes do senhor chegar, que eu acho que a pessoa que usa o celular, ela perde aquela coisa de saber aonde os livros estão, manusear bem a palavra, como até a Bíblia diz, né?
6: A memorização,
7: ela perde, isso,
6: né?
7: Ela perde contato ali, sabe? Uhum. Marcar, escrever igual você falou, sim, Raquel, sim. Eu não sei, eu pelo menos penso dessa forma.
6: Para ser bom de piano, você tem que ter contato com o piano. E quanto mais contato ali no treinamento, melhor você fica. Os jogadores de bola, para jogarem bem, nós estamos em época de Copa do Mundo, tem que ter contato com a bola. É. Para você ouvir de Deus, da palavra, você tem que ter contato com a palavra. Ok? Mas assim, a sua atenção, já que a sua atenção é muito cara e o diabo quer roubá-la, o Espírito Santo também, ele tem zelo. Ele zela por nós com ciúmes. Agora não é ciúme doentio, psicógeno, não. É um ciúme de zelo. Ele quer a sua atenção para o seu bem. Porque se você der a sua atenção para o Espírito Santo, ele vai te guiar toda a verdade. Aleluia. Vai te guiar para tomar as decisões acertadas, fazer as escolhas abençoadas da sua vida. Escolhas erradas são um atraso de vida, viu?
5: Uau.
6: Então, cuidado em quem está tendo o direito supremo da sua atenção.
5: É, o negócio é sério, resposta sensacional, pastor, glória a Deus por isso. Né, o senhor falou da importância da contemplação, e eu acho que tem uma relação com a pergunta do Omar aqui, né? Ele diz assim, a Bíblia fala que os anjos adoram a Deus de dia e de noite, né? A gente sabe que os anjos fazem outras coisas também, mas a Bíblia tem esse relato ali da adoração contínua. Ele quer saber qual é a importância de adorarmos a Deus, de enaltecer os seus atributos divinos.
6: Bom, em Apocalipse, capítulo 4 e 5, você tem uma noção muito clara do papel dos anjos, de adoradores. E eles nos dão uma lição grandiosa sobre adoração. Os anjos, de fato, conforme Hebreus 1,14, a Raquel falou, além de adorarem, eles fazem outras coisas, sim. Hebreus 1,14 diz que eles procedem do trono para servir a favor dos que hão de herdar a salvação. Mas Apocalipse, capítulo 5, lá diz que os anjos, né? Aqui tá escrito, né, que o Cordeiro foi e pegou o livro da mão direita daquele que estava sentado no trono. Aqui é Jesus assumindo o título de propriedade da terra, quando ele foi entronizado e foi colocado à direita de Deus. O Senhor Jesus ainda não se assentou no seu trono. Como ele fala para as cartas em Apocalipse, ele falou assim, olha, ao vencedor dar a ele o privilégio de assentar-se do meu lado, do meu trono, assim como eu me assentei no trono do meu Pai. Por ora, ele não assumiu o trono, mas o trono de glória de Cristo será na terra, porque a terra é dele. É porque dele, por ele e para ele são todas as coisas. A ele, pois, a glória eternamente. Mas a Bíblia diz que os anjos cantavam, né? Tu és digno de pegar o livro, quebrar os selos, pois fostes morto na cruz. Mas Isaías, propriamente dita, capítulo 6, diz que os querubins, os anjos, as hostes angelicais, elas adoram a Deus dia e noite. Aparece lá os querubins contendo seis asas, eu não sei como que pode ser isso, né? O número seis é para o homem, é porque eles estão ali para voar a serviço dos homens, provavelmente, mas eles incansavelmente adoram o Senhor, dizendo, santo, santo, santo, santo,
5: oh, glória a Deus.
6: É o Senhor dos exércitos, eles dizem três vezes e declaram, é o Senhor dos exércitos e a terra está cheia da sua glória. Oh, a terra foi dada ao homem, Salmo 115:16. Os céus são os céus de Deus, mas a terra ele deu aos filhos do homem, e os homens competem a eles a adorar esse Criador. Você não é obrigado, mas quando você engrandece o seu Criador, você só tem aquilo que você honra. Se você honra a Deus, você tem das suas riquezas. Você honra a Deus, você tem em contrapartida o bem desse grande Deus. O filho pródigo, perdido, dissoluto, gastando a herança até ficar na miséria, ele só sofreu. Mas quando ele volta para a casa do pai, o pai o coroa e o enche de riquezas novamente. Glória. É uma dica para você.
5: Glória a Deus.
6: Volte-se para o Criador e o adore como os anjos fazem. Uhum. Essa é a grande lição dos anjos. E aí você tem da sua glória, da sua riqueza, da sua bondade. Deus é bom e ele ama, ele gosta, ele tem prazer em compartilhar da sua riqueza infinita. Deus tem bênçãos para todos nós. Ninguém precisa ficar cobiçando a riqueza do outro. É só buscar a Deus.
5: Amém.
6: Que a inveja seja uma dica. Não vou desejar o que o Daniel, o Gabriel, a Raquel têm, não. Eu vou buscar a Deus. E Deus vai me dar em medida necessária e abundante.
5: Aleluia. O senhor falando aí, né? É a questão das asas. Eles batendo as asas no número 6, trabalhando em prol dos homens e adorando. Fala da simultaneidade. Então a gente pode viver uma vida assim, que a gente trabalha, mas em constante espírito de adoração. Pastor, hoje eu me senti no caminho de Emaús aqui, porque à medida que o senhor foi falando, meu coração estava ardendo aqui.
6: Glória a Deus.
5: Com a palavra de Deus, e eu me alegro muito, espero que o seu coração tenha ardido também com essa palavra, essa questão do celular, que é uma coisa tão séria, né, que tem roubado a nossa atenção, né? Eu fico pensando que é como você tá ali conversando com seu cônjuge, com seu marido, ou então com seu filho, uma conversa que você quer a atenção dele, mas ele tá ali no celular. Isso te entristece, não entristece? Deus se entristece também com a nossa atenção dividida, né? Eu creio que ele quer a nossa integridade de coração. Muito bom, né? Finalizando aí mais um programa Tira Dúvidas, eu quero agradecer a participação de todos aqui da mesa e em especial você, né? Que participou enviando a sua pergunta ou dando a sua resposta. Quarta-feira tem mais e agora a gente vai finalizar, como sempre, né? Com o pastor ministrando na sua vida através da oração. Então, se você puder parar um pouquinho, a gente vai orar agora.
6: Pai, no nome de Jesus, nós te damos graças, louvamos o seu nome por causa da sua bondade. Louvai o Senhor porque ele é bom e a sua misericórdia dura para sempre. Essa é a nossa palavra, Pai. Essa é parte da nossa expressão de nossa gratidão, de nosso louvor, de nossa adoração e dependência do Senhor. Abençoa, Senhor, aqueles que oram comigo. Porque se dois ou três ou mais concordarem a respeito de qualquer coisa que pedirem, isso será feito pelo Pai que está nos céus. Que está no céu. Porque onde dois ou três estão reunidos no seu nome, o Senhor está no meio deles. Obrigado por estar conosco aqui. E nós nos aproximamos através do sangue de Jesus, sendo cobertos por ele, sendo abençoado, Senhor, por esse sangue que sela, esse sangue que define, homologa uma nova e eterna aliança de muita bondade. Ó Deus, essa aliança composta de promessas preciosas, nós queremos nos submeter ao Senhor, ao seu senhorio. Governa o nosso coração, estabelece o seu trono no nosso espírito, no nosso coração. Ó Deus, nós nos prostramos e declinamos perante a sua glória, perante a sua autoridade, Senhor, que é poderosa essa autoridade que está a nosso serviço. Nunca se viu nem se ouviu falar jamais de um Deus como o nosso.
5: Aleluia.
6: Que trabalha a favor daqueles que o amam, que o servem. Então nós te amamos, nos prostramos. Nós sempre usamos a expressão de servir ao Senhor com alegria. Mas na verdade quem nos serve é ao Senhor. Porque o Senhor mesmo disse que o Filho do Homem não veio para ser servido, mas ele veio para servir e dar a sua vida em favor de muitos. Senhor, em nome de Jesus, obrigado pela sua vida derramada na morte para nossa redenção. Seu sangue foi derramado. Nossos pecados foram perdoados. Cremos no seu nome por iniciativa celestial.
7: Amém.
6: E agora, como nova criação, nós temos autoridade e acesso à sua presença. Senhor, sejam curados os enfermos. Ó Deus, seus projetos permaneçam, se estabeleçam de maneira sustentável. Abençoe a igreja, a sua vida do pastor Aloysio, pastora Márcia, a liderança dessa igreja. Abençoe a igreja que proclama o evangelho da graça do Senhor. Em o nome de Jesus, nós proclamamos a sua glória. Abençoamos essa cidade, abençoamos este país, abençoamos os seus governantes. Em o nome de Jesus. Amém e amém.
7: Amém.
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4: Pastor Rigonato, me chamo Talisson e essa é minha dúvida. Como saber qual é a vontade de Deus e que estou orando segundo a vontade de Deus?
6: Pois é, Romanos 8, 26 fala assim que não sabemos como orar nem orar como convém, mas o mesmo Espírito Santo, aí você já entra no trilho da vontade de Deus. Ele intercede por nós sobremaneira com gemidos inexprimíveis. A vontade de Deus, olha, ela... Porque é o seguinte, você quer saber se você está na vontade de Deus, na oração e em tudo que você faz? Não, porque não é somente a oração que deve ser segundo a vontade de Deus. Cada gesto, cada ato da sua vida deve estar perfeitamente em linha com a vontade de Deus. Mas como saber isso? A própria Bíblia diz que nós somos impotentes, incapazes de saber as dimensões profundas do Espírito, que se está em linha ou não com a vontade de Deus. Então eu te dou uma dica para você perceber com facilidade. Colossenses 3:15 diz assim: seja a paz de Cristo o árbitro do vosso coração. Então como assim? Está tendo a partida de futebol. Quando se comete a falta, os jogadores sabem, vixe, ele imediatamente ouve o apito. Eu acho que jogadores, quando perdem a paz, eles ouvem o apito do juiz. Por quê? Como que é isso? Perdeu a paz, você errou, o próprio Espírito vai apitar. A paz, ela vai dar um sinal. Qual que é o sinal? Você vai perdê-la. Perdeu a paz, não é a vontade de Deus mais. Seja sensível, porque a habilidade de ouvir o Espírito, ela tem que ser exercitada. E saber se é ou não a vontade de Deus é uma questão de sensibilidade espiritual. Como que é isso? Você percebe as coisas. Você percebe que você não deve ir naquela direção. Se você ora a Bíblia, e à medida que você ora a Bíblia, o Espírito te dá direções claras. Outra coisa, conforme Romanos 8:26, gemidos que não podem ser expressos em palavras. É oração em outras línguas. A oração no Espírito é oração em línguas. Paulo fala, você deve orar no Espírito e na língua inteligível. Ou seja, a oração do Espírito é oração em línguas. E quando você ora em línguas, sabe por que você não ora? Você não erra na oração? É porque é o Espírito que está orando através os vocábulos ininteligíveis que você ora, que é a oração em outras línguas. Então essa é a oração segundo a vontade de Deus.
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0: 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As notícias do governo federal que movimentaram o país no dia de hoje.
1: Olá, boa noite.
2: Boa noite para você que nos acompanha em todo o país.
1: Sexta-feira, 19 de junho de 2026.
2: Vamos ao destaque do dia: redução do analfabetismo.
1: Pela primeira vez na história, a população com mais de 15 anos que não sabe ler e escrever é menor que 5%.
2: Metade do total de analfabetos é idosa, sendo que também pela primeira vez há menos mulheres que homens nessa condição. Gabriela Noronha.
3: Para fortalecer a educação de jovens e adultos e combater o analfabetismo no Brasil, em 2024, o MEC lançou um pacto nacional que aumenta as vagas nessa modalidade de ensino nos sistemas públicos.
1: E ainda, em Minas Gerais, presidente Lula anuncia investimentos em hospital de referência para o tratamento de câncer em Belo Horizonte.
2: E em novo hospital universitário de São João del Rei, para atendimento de média e alta complexidade, que vai beneficiar 54 municípios.
1: Você vai ouvir também combate às apostas ilegais.
2: Decreto assinado pelo presidente Lula vai permitir bloqueio de bens das bets irregulares e destinação do dinheiro para o Fundo de Segurança Pública. Graziele Bezerra.
4: Segundo o Ministério da Justiça e Segurança Pública, ao todo, 25 milhões de brasileiros